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3: Olá, olá, caros ouvintes da Inconfidência FM Brasileiríssima 100,9. Hora de mais uma edição radiofônica do Alto-Falante por aqui, neste mais um domingo. E cá estamos, para isso eu, Terence Machado, e ela...
4: Eu mesma, Mariana Lima.
3: E é isso, vamos começar um primeiro bloco, teremos o segundo bloco especial, mais uma vez com a coluna Alma de Músico, junto com o nosso ilustríssimo maestro Túlio Mourão. Antes, temos alguns lançamentos, algumas novidades, né, Mariana?
4: Sim, como de praxe, né, vamos tentar mostrar pro pessoal aí o que que... O que está rolando na contemporaneidade?
3: E tá tudo certo?
4: Não. Daquelas... Não, tá tudo certo, graças a Deus. Mas olha só, a primeira música da nossa playlist de hoje é da Mari Romano, minha xará, com Tudo Errado.

0: Essa foi Jadson cantando Mal Nenhum do Cazuza, música do Cazuza e do Lobão. Antes teve Mari Romano com Tudo Errado.
1: Pois é, Tudo Errado, da Mari Romano, é faixa do disco Além da Pele, que ela lançou no dia 12 de junho de 2026. Famoso Dia dos Namorados.
0: Exatamente.
1: Então, esse trabalho marca o retorno dela depois de 9 anos sem um álbum de inéditas. E dá sequência à sua estreia, que foi lá em 2017, com o álbum Romance Modelo. É, nesse interlúdio, ela se dedicou aí, né, à produção de trilhas sonoras. Sempre acompanhada por instrumentistas de peso e tal. E nesse disco, Tudo Errado é a música. No Além da Pele, ela puxa, né, para si boa parte das funções do projeto, da produção, a assinatura dos arranjos de sopros. E essa faixa que ouvimos, Tudo Errado, ela funciona aí como uma boa representação do processo de criação da Mari, que joga aí sensações, muda de direção toda hora, que reforça a versatilidade dela como artista. Então fica a dica para que ouçam o álbum completo, Além da Pele, de Mari Romano, que é uma cantora, compositora, multi-instrumentista, produtora e artista plástica carioca.
0: Exatamente, além dela tivemos nesse bloco ainda Mal Nenhum, né, com a Jadson. Mal Nenhum, como eu disse lá no início, música do Cazuza e do Lobão. Ambos gravaram essa música e eu sempre fiquei na dúvida de qual versão era mais. A Cássia Eller também mais pra frente gravou, né? Mas os dois autores da música gravaram cada qual sua versão. Eu sempre fiquei muito em dúvida se, em qual que me agradava mais, a original com o Lobão ou com o Cazuza. E continuo, acho que em dúvida, pendendo mais para a do Lobão nesse caso, né? Embora eu adore a do Cazuza. E aí a gente caiu nessa, em mais essa da Jadson, que o legal, né, Mari, a gente vem comentando isso, de quando vai fazer esses discos, quando surgem esses discos em tributo, né, sei lá, o Cazuza, qualquer, releituras de um modo geral, se é pra fazer o mesmo arranjo, tá, e sem aquela assinatura do cantor original, deixa pro karaokê, exatamente, porque geralmente não acrescenta em nada, né, as versões originais, que já se tornaram pequenos clássicos ou grandes clássicos da música brasileira.
1: O que não é o caso aqui. Aqui, né?
0: O que não é o caso aqui.
1: Eu não sei se você concorda.
0: Você fala as do Cazuza?
1: Não, da Jadson. Eu gostei da versão.
0: Ah, sim, pois é. Exatamente. Aí, alguns dos artistas que... Aí vamos falar do projeto, né? Que é a Replay, plataforma criada pela produtora Mescla Entretenimento. Lançou no dia 9 de junho o álbum Replay, né? É Exagerado, que homenageia Cazuza e seu antológico álbum, que comemora 40 anos agora, né? Em 2026, por meio dessas releituras de grandes de talentos atuais. E aí, eu já fui com aquele... será, né? A Mariana já tinha selecionado essa faixa que eu curto muito. E fui dando uma passada no disco. Então, a gente tem a Mal Nenhum, mas no repertório do disco tem outros nomes, como a Ludmilla, que canta Exagerado.
1: E que tá capa, a foto da capa dela.
0: Exatamente. E que eu achei interessante. A desconstrução de Exagerado como seria Exagerado com a Ludmilla. Acho que ficou honestíssima, porque justamente teve esse levar para outro caminho, né? Uhum. O Matheus fazendo rock me pegou, o algoritmo me jogou ele. No final de semana passado, de Medieval 2. Aí tem Johnny Hooker, Cato, e outra que eu gostei muito, a Maria Beraldo, que ela cantou uma das minhas prediletas do disco, que fogem às músicas mais óbvias do disco. Quer dizer, quais as músicas mais óbvias do Exagerado? A própria Exagerado, Codinome Beija-Flor, Só as Mães São Felizes. A Maria Beraldo cantou Desastre Mental. Eu fui de cara na playlist, falei, quero ver quem cantou Desastre Mental, que é do Cazuza e do Renato Ladeira. E é um rock do disco, mas quase um hard rock do disco, assim. Eu queria ver. A Maria Beraldo cantou num jazz, assim, numa versão jazz, meio bluesy, assim, mas bem de, assim, daquele jeito, parece de cabaré. Muito legal, ficou muito, muito legal. De cara já é das minhas prediletas dessas releituras, né? E aí tem ainda Getúlio Abelha e tal. E a Rock da Descerebração, vale dizer que ela ganhou uma versão do Barão Vermelho. No disco Carnaval, que pra mim, né, eu sempre curti muito mais do que a gravada no disco original, no Exagerado. Então, só pra pontuar algumas aí, mas muito legal. Esse projeto, nesse caso, deu certo, Mariana. Eu acho que acertaram finalmente, né? Eles já fizeram dentro da mesma assinatura da Lama ao Caos também, do Chico Science e Nação Zumbi, enfim. Aí sim, ganharam um selinho joinha de qualidade. E
1: esse projeto
0: aprovação.
1: É também uma série, né? tem também um projeto, ele se desdobra em um programa audiovisual com 10 episódios que está sendo exibido pela Abis e ali dentro, né, da plataforma Globoplay. E o álbum também foi prensado em vinil, além de estar, obviamente, disponível em todas as plataformas de streaming.
0: Isso, maravilha. Vamos pra frente agora, dois músicos mineiros com novidades, ou quase isso.
1: É isso aí, vamos começar com Marcelo Dai com El Viajero.

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1: Thaia Mineira Augusta Barna, nossa entrevistada da semana na edição televisiva, original, matriz do alto-falante na Rede Minas. E ela marcando mais uma vez presença aqui também na edição radiofônica, dessa vez com a faixa Conversa de Primeiro Encontro. Antes dela, El Viajero, como disse a Mariana Lima.
2: El Viajero.
1: El Viajero.
2: El Viajero.
1: Eu não consigo. A Mariana já morou na Argentina, já foi casada com a Argentina, então não vou entrar nessa. El Viajero, como é que é? Fala aí de novo.
2: El Viajero.
1: Com o baterista, com baterista cantor, não vou falar nem baterista e cantor, com baterista cantor e também mineiro, Marcelo Dai.
3: Pois é, essa do Marcelo Dai, você pensou aí, né, de uma performance ao vivo dele para a TV Trama, no programa de outro Marcelo, né, o João Marcelo Boscoli, um querido, assim, não, ele não é meu querido, eu admiro ele muito de longe, ele não sabe quem eu sou, mas ele sabe quem você é.
1: Sim.
3: E ele tem esse programa, O Novo Sempre Vem, que eu acho maravilhoso e tal.
1: Fui convidado por ele, pelo Branco.
3: Um beijo, João Marcelo Boscoli, se você estiver ouvindo.
1: Grande abraço, né, fiz com ele que o projeto, fui convidado, né, para apresentar, para ser o MC do A Voz da Periferia, e já apresentei duas edições com muito orgulho, um grande projeto, né, também voltado para novos talentos. De fato, o novo sempre vem, uhum, como diz o título desse projeto do Marcelo, do João Marcelo Boscoli. E é isso. Eu fiz aquela, praticamente, então, aquela pirataria oficial, viu, João Marcelo? Nos perdoe, para dar mais uma divulgada mesmo.
3: Por favor, não cobrar.
1: Direito, royalties, né?
3: Não temos dinheiro.
1: Era mais para falar desse projeto, do programa do João Marcelo, e que é o Novo Sempre Vem, que é uma janela de luxo, né? Para vários talentos da nova geração.
3: Muito
1: Eles gravam
3: luxo,
1: num big estúdio ali, com uma qualidade sonora incrível, uma produção, né? Realmente num patamar ali muito elevado. Né? Então, é um espaço importantíssimo para divulgação de muita gente talentosa, como o Marcelo Dai, que gravou um dos episódios mais recentes. Ele tocou e cantou, se eu não me engano, 3 músicas por lá.
3: Sim.
1: Acompanhado aí por um trio. E quem quiser conferir a performance inteira, vale muito a pena, é só correr para o YouTube e acessar o canal da Trama TV.
3: É isso aí. Deixa eu só abrir um parênteses aqui. Eu estava mais cedo com o Bernardo, né, o nosso estagiário, irmão para toda roda. A gente estava conversando ali e ele estava baixando esse vídeo lá do YouTube. E aí, Bernardo, você falou que tinha um comentário lá, que o cara falou que o Marcelo Dai é o...
4: O Anderson Paak é o Marcelo Dai estadunidense, porque eles são bem semelhantes.
1: Eu vi esse comentário.
4: Muito bom.
1: Foi muito feliz, né? Não lembro o nome de quem comentou, mas mandou muito bem, assim, né? E o Marcelo Dai é uma figuraça, pô, aquele cabelão dele, Black Power. Ele canta muito bem, toca muito bem, e essa sessão vale a pena mesmo, né?
3: E o Marcelo Dai tá aí com o seu disco autoral caindo nos ouvidos do mundo já, né? Além dessa apresentação no programa O Novo Sempre Vem, ele já tinha registrado uma sessão muito legal no episódio 22 do Sonastério Ilumina, outro projeto de altíssimo nível realizado no estúdio Sonastério, né? Logo ali, na Nova Lima.
1: Nosso quintal. Pois é, na sessão pro Sonastério, inclusive, que foi em abril de 2022, ele também cantou e tocou essa música, El Viajero, num registro feito em octeto, ou seja, com Marcelo Dai mais 7, né, outros 7 músicos. E vira e mexe, ele já ganhou a atenção de muita gente também, tocando bateria, com aquele cabelão, como eu disse, na banda do Samuel Rosa, né? Muita gente já pode ter visto ou se lembrar, quando ligar, né, alguém que recorrer a essa versão dele, agora ele tocando o trabalho dele, o projeto dele, fala, já vi esse cara. Certamente, muito provavelmente com o Samuel Rosa.
3: Bom, e do Marcelo Dai, deixa eu falar um pouquinho, né, da Augusta Barna, que outra, né, daquela cabeleira Black Power maravilhosa e muito talento. Ela passa por aqui encerrando o ciclo de divulgação do ótimo álbum Na Miúda de 2024, que ganhou uma versão deluxe, né, no fim de junho. De 2025?
1: Isso. De 26, agora.
3: Né? Foi agora? E teve inclusão, né, de faixas bônus, feats. Augusta Barna, ela se juntou com a Oreia, com a Ana Pego. E depois ela lançou um single, Janeiro, com a Max Júlia.
1: Isolado,
3: que tem clipe. E a gente passou, né, esse clipe no Alto Falante TV. Então, é isso.
1: É isso, hoje foi a vez dessa conversa de primeiro encontro, que é ótima música, ganhou o Lyric Video e saiu como bônus na versão deluxe, não tinha no disco. Ela vem exatamente a primeira após a última faixa do disco original, da tracklist original ali do disco, né? E que é Fatal. Ela tem a Fatal, encerra o disco, né? Na miúda, e aí já começa, tem essa primeira bônus, é a conversa de primeiro encontro com o Lyric. Corram pro YouTube, confiram e coloquem na sua playlist aí também, no Spotify, seja lá qual for a plataforma que você estiver utilizando.
3: Dito tudo isso, todas essas dicas, vamos para um rapidíssimo intervalo. Já já voltamos com Túlio Mourão e sua alma de músico aqui no Alto-Falante, versão radiofônica na Brasileiríssima 100,9 Rádio Inconfidência.
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1: Já estamos de volta com o segundo bloco da edição radiofônica do Alto-Falante na Brasileiríssima FM 100,9 Inconfidência. E agora é hora de um dos nossos momentos, de um dos melhores quadros do programa, se não o melhor quadro, até porque, assim, temos um músico de verdade à frente desse quadro. Túlio Mourão, bem-vindo, alma de músico.
2: Ó, eu sou de verdade, que legal.
1: Você é de verdade.
3: Totalmente.
1: Eu de bem de mentirinha.
2: Gostei.
3: E eu, wannabe.
1: Tá, nós temos vários estágios, né, Mariana? Sim.
3: Prazerão, como sempre, né, Túlio?
1: E hoje, pra gente falar de músicos super de verdade, outros músicos de muito de verdade, alguns dos mais importantes da MPB, né, da música popular brasileira, que se juntaram ali em 76, já tinham 10 anos de carreira em suas carreiras individuais, e aí pensaram, por que não formamos um grupo para celebrar esses 10 anos de carreiras individuais? E os quatro eram ninguém menos que...
2: Caetano Veloso...
1: Escalação, aproveitando a Copa do Mundo.
2: Gal Costa.
1: Olha só que tá ficando bom esse time.
2: Gilberto Gil.
1: Ela.
3: Maria Bethânia.
2: Please send me a letter.
1: Eis o nosso
3: aí o nosso
1: dueto, que não foi registrado aqui nos bastidores, mas agora eles deram uma palhinha. O cachê é caro, né? Assim, não vão ficar cantando aqui pra gente à toa, Mariana e
3: Imagina. Tudo. Imagina.
1: Né? Pois é, aí esse quarteto é intitulado, nomeado Doces Bárbaros.
2: Doces Bárbaros. Esse nome, ele não é à toa. Ele é vizinho da contradição. É uma contradição, né?
1: Sim.
2: Mas é uma coisa que o Caetano gosta, porque alimenta a discórdia, não. Alimenta a discussão, assim.
1: Exato. A reflexão, né?
2: A reflexão. E é uma contradição, assim, poética. E eu gosto de pensar que esse tipo de contradição é onde a poesia morre de rir da gramática. Ela mostra sua superioridade.
1: E é engraçado porque a palavra, por si só, bárbaro, ela é mais ácida, né? Ela já é martelada, assim. Eu acho que o doces antecipando já dá essa adocicada nos bárbaros, né? Então é muito
3: Mas
1: bacana.
3: Mas o bárbaro, ele é uma palavra de dois gumes, porque barba são os bárbaros, né? Que são o pessoal, os selvagens, os bárbaros. Mas também tem aquela coisa, nossa, que bárbaro.
1: Que bárbaro.
3: Uma coisa meio oitentosa de falar que algo é bárbaro e é bom? Ou não?
2: É bárbaro, sim. É bárbaro. Já foi o adjetivo supremo, né?
3: De ótimo,
2: de 60,
3: né?
2: Assim, tá vendo? Aí é bárbaro.
3: Então, eu lembro que meu pai tinha uma amiga que tudo era bárbaro, que bárbaro. Ela era muito chique da Zona Sul, eu achava que era um adjetivo de rico. Aí depois eu descobri que eram os bárbaros, né? Assim, dos bárbaros da história. E enfim, os doces bárbaros são docílimos.
2: Essa apropriação que o povo faz da língua e das palavras é maravilhosa.
3: A língua é viva, né, Túlio?
2: É viva. E o significado é que cria a dinâmica em torno das palavras, né?
1: Sim.
2: Porque o bárbaro já ele já remeteu aos vândalos...
3: A barbárie,
2: com conotações perigosas...
3: Selvagens.
2: E tal.
1: Sim.
2: Mas, de repente, ele ganha um charme, um máximo da modernidade. Ele é bárbaro.
1: E a combinação dessas duas, né? Como eu disse também, assim, como ficou um nome sonoro muito bom, né? Doces Bárbaros, né? Assim, é muito bacana.
2: É uma coisa bem feita, é uma construção bem feita, é uma contradição. Por isso Sim. que é um contraste, assim, muito junto um do outro.
3: Agora, foi um fenômeno efêmero, né?
1: É, eles se juntaram para uma turnê, para rodarem o Brasil. Tiveram um registro, inclusive, de dois shows pensados, a gente vai falar disso, né, para um documentário. Mas, assim, a ideia era realizar uma turnê pelo Brasil para comemorar justamente esses 10 anos, uma década de sucesso das suas carreiras, né? Cada qual com a sua carreira aí. E aí eles montaram uma baita de uma banda, né? Tinham músicos ali, o Djalma Corrêa, na percussão, Mário Senise, flauta e sax, o Arnaldo Brandão. O Arnaldo Brandão, sim, ele que tocou na banda, a outra banda da Terra com Caetano, que depois na década de 80 despontou com Hanoi Hanoi, né? O Arnaldo Isso. Brandão, o super figura. Dizem que ele inventou o slap bass, né? Aquela batida que é bem do funk, funkeada, né? No baixo. Que ele usou, foi a primeira gravação de slap bass, na verdade, não que ele inventou. A primeira gravação é no Brasil. Que é no Odara, né? Ninguém tomou dele esse título, né? De primeira gravação de slap bass no Brasil. Numa música importantíssima, diga-se de passagem. E faltou Tuzé Abreu também, né? Chiquinho Azevedo na bateria. Tuzé Abreu, flauta e sax. E Perinho Santana, guitarra.
2: Perinho Santana.
1: Ele ficou muito tempo depois com o Luiz Melodia, né? Também.
2: Ele fez uma parte com a gente no convidado da Cor do Som também.
1: Que maravilha, baita músico também.
2: Agora, quanto à brevidade da duração do conjunto, ninguém vai esperar que uma conjunção de Saturno com Marte com Vênus vai durar muito tempo no céu.
3: Não tem agenda, né? Não tem agenda pra isso. Agora, uma coisa interessante é que quando eles se juntaram, Gal e Bethânia queriam um registro ao vivo e Gil e Caetano queriam um estúdio. E quem ganhou? As mulheres, já tô puxando sardinha de novo.
1: Eles fizeram alguns registros em estúdio. O disco acabou sendo um disco ao vivo, né?
3: O famoso, disco que a gente vai lá, 1976, Doces Bárbaros, é um registro ao vivo, de um disco duplo, né?
1: Sim, sim, sim.
3: Não que não haja coisas em estúdio, mas assim, o que ficou mesmo pra...
1: Sim. Eles compuseram, né, músicas novas pra esse projeto, né? Não, estavam comemorando as carreiras individuais, mas não ficaram ali, né, revisitando só as músicas, criaram de fato um repertório novo para esse disco. E a apresentação gravada, que ficou histórica, que se tornou histórica, foi no dia 24 de junho de 76, no IMB, né? Então acabamos de passar aí exatamente pelos 50 anos, né? Desse grande marco, desse grande show,
2: em,
1: né?
2: São Paulo, puxando um pouquinho de crédito para a sua IMB, né?
1: Exatamente. E aí no repertório, né, um Índio, do Caetano Veloso, Pássaro Proibido, do Caetano e Bethânia, O Seu Amor, do Gil, dividiram o repertório com algumas canções de outros compositores, das mais conhecidas, a mais conhecida, né, que a gente tem que citar aqui, que teve, já ganhou várias gravações com diversos cantores, compositores e tal, Fé Cega, Faca Molada.
2: Fé Cega, Faca Molada, que é um must...
1: Né? Milton marcando presença de um jeito ou de outro, né?
2: Presente.
3: Minas estava lá. Olha Minas aí.
2: Minas.
3: Sempre.
2: Colocando o pezinho lá dentro.
3: Bom, vamos começar então ouvindo.
1: Vamos com música.
3: Vamos começar com um dos destaques, né, das faixas desse disco, que é Quando.

0: E esses foram os Doces Bárbaros com Chuck Berry, Fields Forever, e antes também deles, Quando.
1: Exatamente. A faixa Quando tá bem óbvia aí, né? Pela letra, inclusive, né? Do que se trata, né, Mariana?
0: Sim, uma homenagem à nossa eterna rainha do rock.
1: Exatamente. E o bloco ficou bem rock, né? Porque eles registraram, conseguiram juntar em uma música só, Chuck Berry e Beatles, né? Nessa Chuck Berry, Fields Forever.
2: Isso é a cara do Gil. O Gil que gosta dessas tiradas, ele é capaz de fazer uma música inteira porque descobriu uma tirada...
1: É, dessas, né?
2: Dessas, assim. Da fonética e tal.
1: E um rock aí dos Doces Bárbaros, né? Muito bom, assim. E a gente escolheu essas músicas justamente reunir a nossa rainha do rock, homenagem a ela, enquanto, e dois maiores nomes do rock mundial de todos os tempos, né? Mr. Chuck Berry, que influenciou os Beatles, né? Fortemente.
2: Exato, exatamente.
0: Influenciou todo mundo, né? E foi o Gil que compôs Quando para a Rita Lee também, né? Que também é a cara dele, porque ele vem pegando essas frases dela, né? De letras dela e tal.
2: É a cara do Gil isso. É a cara e a letra do Gil.
1: Então, o disco, só pra gente voltar um pouquinho de história, ele foi lançado originalmente em LP, posteriormente em CD, e o disco duplo, né, o original, traz 18 faixas captadas então ao vivo naquele show do IMB, como a gente disse, em junho de 76. Vão do pop ao experimentalismo, tem rock and roll, como a gente acabou de ouvir, e gerou um documentário muito famoso, é importante dizer, né, capturado pelo cineasta e ex-diplomata, o Job Tom, né?
2: Ah, o Tom Azulay.
1: Isso, Job Tom Azulay, muito isso, bem, Túlio.
0: De diplomatas, o Túlio entende.
1: É. E muito. Pois é, ele capturou esse giro do grupo durante meses, incluindo o episódio que ficou mais conhecido desse documentário e desse giro, né, dessa turnê, que foi a prisão do Gil em Florianópolis por porte de droga, né?
0: Droga?
1: É por pote de...
2: Míseros.
0: Ou florinha, florzinhas.
1: Florzinhas.
0: Planta não é droga, gente. Vamos ver.
1: Lembrando o ano, inclusive, né? Porque a história é o seguinte. Eu vou contar até com aspas do Djalma aqui, que eu peguei de uma entrevista dele. Mas eles estavam hospedados no hotel Ivoran, né? Ivoran, né? Para o show em Floripa. E policiais revistaram os quartos dos músicos durante a noite. Estavam querendo achar alguma coisa, né? E procuraram tanto que acharam maconha com Gil, o Djalma e o Chiquinho. O trio foi autuado e levado para a delegacia. Durante meses o Gil cumpriu pena de internação hospitalar.
0: Gente, que absurdo. Aí você vai para o hospital tomar verdadeiras drogas, né? Porque você estava fumando uma planta natural que não pode te prejudicar. Pronto, falei.
1: Isso tudo que serviria para tratar de uma suposta dependência química, justamente. Aí sim que vem o químico, né? É muito absurdo.
0: Eu não estou fazendo apologia, tá, gente? Eu só acho que uma coisa é uma coisa, outra coisa é outra coisa.
1: Enfim. E segundo o Djalma, percussionista, né? Ele abre aspas. Gil saía do hospital e ia direto para os shows. Depois tinha que voltar. Ficava uma viatura na porta.
0: Ai, gente.
1: Esperando.
2: Meu Deus.
1: Que tempos eram aqueles, né?
2: Que luxo, hein? Tratar isso como ilícito. É um luxo. Que luxo. Isso.
1: É querer incomodar demais, né? Quem tá fazendo arte, quem tá fazendo música.
2: Ter, assim, situações ideais demais da conta. Um país em paz, sem violência nenhuma, pra você dar tanta atenção, tanto recurso, tanto tempo, tantas viaturas e tal, tantos juízes. Para umazinha.
1: Vai que o Gil tá fumando umzinho dele lá, né? Ele tá incomodando tanta gente, né? Enfim, é complicado. Complexa a questão. Então, vamos adiante, né?
0: Vamos de mais música.
1: Vamos de mais música agora com já anunciada, né? Uma das versões, uma das tantas versões e das boas versões, até pelo nível dos músicos envolvidos e do quarteto principal, Fé Cega, Faca Molada.
2: Amoladíssima.

0: Não com Milton e Beto Guedes, mas vale, né? Uma versão com esses quatro músicos, super músicos brasileiros, músicos super bacanas, como cantaria o Caetano, né?
1: E afiadíssimos.
0: Bom, falando desse encontro ainda, só relembrando coisas interessantes envolvendo Doces Bárbaros, eles acabaram homenageados pela Mangueira e desfilaram no Carnaval de 1994. Acho que vocês vão se lembrar desse samba enredo. Eu acho que um dos mais marcantes que eu lembro. Assim, meu pai comprava aquelas fitinhas de samba enredo todo ano. Ele adorava samba enredo. E essa, Atrás da Verde Rosa, só não
2: só vai
0: quem
2: já morreu.
0: Ah,
2: poxa.
0: Entre o
2: quem
0: samba.
2: Já voltou pra cá, né? Do outro lado, de lá. Do lado de lá.
0: É, demais, né?
2: Lembrei.
0: E aí, 2002, o encontro Doces Bárbaros, eles fizeram o único reencontro oficial, que foi na praia de Copacabana, em 2002, que rendeu outro documentário, dirigido pelo Andrusha Waddington, aí lançado em 2004, que é o Outros Doces Bárbaros, o Doces entre parênteses, né? Como se fosse Outros Bárbaros, Outros Doces Bárbaros, dirigido pelo Andrusha. E por conta dessa comemoração dos 50 anos... Do original, né, do show, da turnê original em 76, eu cheguei na TV curiosamente e coincidentemente essa semana. A gente faz aquela busca ali, vê o que está saindo de lançamento no YouTube e me apareceu, o algoritmo me brindou, me presenteou com, eles deram um play nesse documentário do Andrusha e para celebrar os 50 anos, né, lembrar dos Doces Bárbaros, do disco e tudo mais. E eu cheguei na TV e aí tava passando no canal da Biscoito Fino e fiquei lá assistindo. Falei, ah, então tá, que bom presente, que bom momento. Me pegou, parece que ela tava sendo exibido pra mim, né?
1: Ué, isso se chama sintonia.
2: Não ou é? Algoritmo bem calibrado.
0: Não, Então corram, quem não assistiu esse documentário. Eu não tinha assistido esse documentário do Andrusha, né? E tem o documentário original.
2: Eu assisti o original também, esse não.
0: O Tom Job Azulay. Assistam os dois, né? E deve estar lá na Biscoito Fino. Eu não voltei pra ver se ele ficou lá. Se for só uma exibição ali, depois tiraram, mas acredito que não. Vale a pesquisada lá no YouTube, porque é muito legal.
2: É isso aí. Bom, vamos ficando por aqui então?
0: Vamos.
1: Então, vamos.
2: já que tem que ir embora, né? Vamos agradecer então mais uma vez a Washington Bittencourt nos trabalhos técnicos, a Bernardo Alves, nosso...
0: Isso. Assistente para assuntos aleatórios oficiais
1: e especiais.
2: E extra-oficiais também. Túlio Mourão, como sempre, uma honra e uma alegria tê-lo entre nós aqui na Alma de Músico.
0: Uma última pergunta, você chegou a ver o show na época, Túlio? Conseguiu ou não?
1: Não.
0: Não conseguiu, não.
2: Ah, peraí, o Túlio tinha contado pra gente uma história que ele foi na casa do pai do Caetano.
0: É.
2: Ah, não, a gente não vai embora sem
0: resume,
2: essa.
0: Resume essa.
1: Ué, é a primeira vez que eu fui pra Bahia. Eu fui de carona.
2: Que ano era?
1: 70.
0: Antes 70. Eu não tinha nem nascido.
2: Não precisa humilhar.
1: Então tava fácil a gente parar em Santa Maria da Purificação e conhecer. E entrou na rua da principal, já estava a casa dos pais e da família do Caetano. A gente entrou correndo. Encontramos o pai dele, que nos mostrou suas... pinturas do Caetano.
0: Não eram fotos, eram pinturas.
1: Pinturas.
2: É, não, que Caetano pintava, certo?
1: Pois é, pinturas assim, artísticas.
2: Artistas.
1: É.
0: Caramba, né?
1: E a gente, pô...
2: Tomou um cafezinho, uma cerveja? Como é que foi?
1: Não, eu imagino que a casa já... seja tão visitada que o pai dele já não está se dando ao luxo de
0: poder oferecer cafezinho. Cara,
1: não, ilustres desconhecidos... vindos da rua e tal, não dá para oferecer cafezinho, mas foi muito cordial, ele foi muito generoso, dispensou um bom tempo com a gente e tal.
0: Que legal.
2: Mais uma do
0: que
2: Túlio.
0: Incrível, mais uma do Túlio Mourão. Então é isso, agora podemos ir embora.
2: Então vamos lá, bom domingo, bom fim de domingo, né, pro pessoal, isso. Boa noite e até a próxima.
0: Até a próxima.
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1: Prezados ouvintes, no programa de hoje ouviremos duas importantes obras de Alberto Nepomuceno, um dos principais compositores do nosso romantismo, nascido em Fortaleza em 1864, a Sinfonia em Sol Menor e a Série Brasileira. Essas duas obras sinalizam dois aspectos primordiais de sua produção. A Sinfonia reflete a admirável maestria técnica adquirida pelo compositor em longos anos de aprendizado europeu. Já a Série Brasileira, apesar da singeleza de sua orquestração, tornou-se um marco inicial para a orientação nacionalista da música brasileira. Na década de 1920, os críticos modernistas consagraram Alberto Nepomuceno como um arauto do nacionalismo musical brasileiro. De fato, o compositor foi dos primeiros a empregar sistematicamente elementos do nosso folclore em suas composições. Além disso, empreendeu uma intensa campanha pelo canto em português, enfrentando a reação violenta de críticos que consideravam nossa língua imprópria para a canção lírica. No primeiro movimento da suíte brasileira, intitulado Alvorada na Serra, Nepomuceno utiliza o tema folclórico do sapo cururu, como ouviremos a seguir.

Prezados ouvintes, Alberto Nepomuceno passou a infância e a adolescência em Fortaleza e em Recife. Em 1888, iniciou seus estudos na Europa, em Roma, na Alemanha, Viena e na Noruega. Em Berlim, foi aluno de composição de um grande amigo de Brahms, compositor que Nepomuceno admirava e pôde assistir em concertos. Em Viena, estudou alta interpretação pianística e teve como colega sua futura esposa, uma pianista norueguesa, aluna de Grieg. A amizade duradoura com Grieg, representante máximo do nacionalismo romântico nórdico, reavivou os interesses do compositor cearense pelos estudos folclóricos. Ouviremos agora o segundo movimento da série brasileira, Na Rede.

De volta ao Brasil, Nepomuceno imbuiu-se da missão de modernizar o ambiente musical brasileiro. Dedicou-se ao ensino e foi diretor do Instituto Nacional de Música por duas gestões. Visando a valorização dos compositores nacionais, Alberto Nepomuceno responsabilizou-se pela publicação da obra de Jovens Sem Talentos, entre outros, Vila Lobos. Paralelamente, empenhou-se no trabalho de recuperação de obras antigas. Do padre José Maurício Nunes Garcia, transcreveu para órgão a Missa de Requiem e a Missa em Si Bemol. E, na inauguração da Igreja da Nossa Senhora da Candelária do Rio de Janeiro, regeu a Missa Festiva do padre José Maurício. Ouviremos a seguir o último movimento da suíte brasileira, da série brasileira, o Batuque.

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2: Prezados ouvintes, na segunda parte do programa de hoje, ouviremos a Sinfonia em Sol Menor de Alberto Nepomuceno, que certamente, ao lado da Sinfonia de Henrique Oswald, é a única obra do gênero no romantismo brasileiro. Essa sinfonia foi composta em Berlim e revela a influência direta de Brahms, de Wagner e de Tchaikovsky. Essas influências mostram um compositor atento à música de seus ídolos e sintonizado com sua época. Entretanto, a sinfonia é bastante original e deve figurar habitualmente entre as obras-primas do sinfonismo romântico. Ouviremos o primeiro e o segundo movimento, Allegro e Andante, quasi Adagio.

Prezados ouvintes, conceituados compositores e críticos consideram a Sinfonia de Alberto Nepomuceno a mais importante escrita por um músico americano no século XIX. Alberto Nepomuceno faleceu no Rio de Janeiro. Poucos dias antes, Richard Strauss regeu no Teatro Municipal o prelúdio de Ugaratuja, uma comédia lírica baseada na obra homônima de José de Alencar, à qual Alberto Nepomuceno dedicara muitos anos de seu trabalho. Ouviremos a seguir os dois últimos movimentos da sinfonia, o Presto e Com Foco.

0: Prezados ouvintes, terminando o recital de hoje, gostaríamos de agradecer as sugestões que nos têm sido enviadas. Continue nos escrevendo para inconfidencia@inconfidencia.com.br. Um abraço, obrigado e até a próxima semana.
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0: Você conferiu Kansas, Does the Wind, Kissy and Sunshine Band, Please Don't Go e a primeira com Guns N' Roses, Knocking on Heaven's Door.
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0: A qualidade que você merece, você confere aqui na nossa programação. As melhores do mundo. Boa noite para você. Hathaway.

0: Taiwanese is for tea. Anse Queen, Everybody Champions. E a primeira com Hathaway, What's Is Love.
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3: Sempre com você, as melhores do mundo pela nossa Inconfidência. Excelente início de semana para você que nos acompanha. As melhores do mundo pela nossa Inconfidência AM. Agora com Happy Means.

0: Você conferiu Hoodies, He Aren't Heavy, He's My Brothers. Antes, Led Zeppelin, All My Love. E a primeira com Happenings, See Your September.
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0: Sempre com você pela nossa Inconfidência. Boa noite, bom domingo. Ótimo início de semana, o melhor da música internacional de todos os tempos. Agora com Kenny Rogers.

0: Raul Iglesias, Natalie, Harry Nilsson, Will Doughty, Lauro Pausini, Last Destroy Del Cuore. E a primeira com Kenny Rogers, She Believes in Me. Final do nosso As Melhores do Mundo de hoje. A você um grande abraço, obrigado pelo carinho de sempre, pela audiência de sempre, um grande abraço. E semana que vem tem mais As Melhores do Mundo. Você fica agora com Memória Nacional na apresentação de Valesca Falsi.
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0: Acabamos de ouvir Caetano Veloso com Lua de São Jorge, Ney Matogrosso, Poema, música de Frejá e Cazuza, Ângela Rorô, Demais, de Tom Jobim, e Aloysio de Oliveira, Tunais, Certas Canções, música dele do Milton Nascimento.
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0: Vamos seguir com Paulo Morelenbaum cantando com Celso Fonseca.

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0: Marcos Valle, dele do Paulo Sérgio Valle, Um Tempo Musical. Marília Gabriela e Reinaldo Giannichini, Você, a música do Roberto Menescal. Emílio Santiago, Você Vai Ver, de Tom Jobim. Paula Morelenbaum e Celso Fonseca, Primavera, de Carlos Lira e Vinícius de Moraes.
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1: 6:30.
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1: Chegando Milton Nascimento com Coração de Estudante.

0: Djavan Alegre Menina, de Dori Caymmi, Jorge Amado, Nana Caymmi, Dori Caymmi, Danilo Caymmi, Canção da Partida, de Dorival Caymmi. Ouvimos ainda Leila Pinheiro com Catavento e Girassol, de Ginga e Aldir Blanc, Milton Nascimento, Coração de Estudante, dele do Wagner Tiso.
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0: Obrigada pela sua audiência. Maria Bethânia canta agora pra gente Gostoso Demais.

0: Esse foi o Gonzaguinha com Feliz, Elis Regina Casa no Campo de Zé Rodrigues e Tavito, Ivan Lins Bandeira do Divino, dele do Vitor Martins, Maria Bethânia Gostoso Demais de Dominguinhos e Nando Cordel.
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2: Uma hora. 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
0: Você está ouvindo Memória Nacional, programa aqui da Rede Inconfidência de Rádio, que leva ao ar todos os dias da semana de meia-noite às 5, clássicos da música popular brasileira contemporânea, aqui pela AM 880 e pelo FM 100,9 em Belo Horizonte. Paralamas do Sucesso com Meu Sonho.

0: Titãs para dizer adeus de Tony Belotto e Nando Reis, Barão Vermelho, Por Você de Frejá e Mauro Santa Cecília, que de Abelha Nada Sei, de Paula Toller e Jorge Israel, Paralamas do Sucesso, Meu Sonho, música dos Paralamas.
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0: Vamos seguir com Sandra de Sá, Olhos Coloridos.

0: Fernanda Abreu, Tempo de Estio, de Caetano Veloso, Tim Maia, Não Vou Ficar. Cidade Negra, Ueri. Sandra de Sá cantou Olhos Coloridos, música de Macau.
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0: 1h30.
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0: Muito obrigada pela sua audiência. Chegando Guilherme Arantes com o Meu Mundo e Nada Mais.

0: Léo Jaime, mensagem de amor de Herbert Viana. Cazuza, um trem para as estrelas de Gilberto Gil. Eduardo Duzek, cabelos negros de Eduardo Duzek e Luiz Antônio de Cássio. Guilherme Arantes, meu mundo e nada mais, a música do Guilherme Arantes.
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0: E agora tem Zélia Duncan cantando com o grupo Capital Inicial.

0: Claudinho e Buchecha, Só Love, música de Buchecha. Erasmo Carlos, Sou Uma Criança, Não Entendo Nada. Biquíni Cavadão, Janaína. Zélia Duncan e Capital Inicial, Eu Vou Estar, de Dinho Ouro Preto e Alvin.
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0: Uma ótima madrugada, este é o Memória Nacional, o programa que toca para você clássicos da música popular brasileira contemporânea. Todos os dias, de meia-noite às 5 da madrugada, aqui na rede Inconfidência de Rádio. Chegando Rita Lee com Jardins da Babilônia.

0: Skank de Samuel Rosa e Chico Amaral, Vou Deixar. Hit dele do Bernardo Vilhena, Sopra o Vento. Lulu Santos, Tão Bem. Rita Lee, dela e de Li Marcucci, Jardins da Babilônia.
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0: Cassiano chegando com A Lua e Eu.

0: Esse foi o grupo Roupa Nova, com Canção de Verão, de Luiz Guedes e Thomas Hott. Zizi Posse, O Amor Vem Pra Cada Um. Essa música é do George Harrison e ganhou uma versão em português feita pelo Beto Fai. Dalto Muito Estranho, dele do Cláudio Rabelo e Cassiano. A Lua e Eu, música do Cassiano e do Paulo Danowski.
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0: E agora vamos ouvir a Gal Costa com Tá Combinado.

0: Luiz Melodia, Salve Linda Canção Sem Esperança. Nara Leão, Amor nas Estrelas, de Roberto de Carvalho e Fausto Nilo. João Bosco, Terra Dourada. Gal Costa cantou Tá Combinado, música do Caetano Veloso.
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0: E na sequência vamos ouvir agora Ivete Sangalo.

0: Baby do Brasil, um auê com você. Paulinho Mosca, Quantas Vidas Você Tem. Tia Anastácia, O Sol, de Antônio Júlio. Ivete Sangalo cantou A Lua Que Eu Te Dei, de Herbert e Viana.
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0: 2h59.
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0: Uma ótima madrugada, muito obrigada pela sua audiência aqui na rede Inconfidência de Rádio, AM 880, FM 100,9 em Belo Horizonte. Chegando Raul Seixas com SOS.

0: Marina Lima, Pé na Tábua, Legião Urbana, Quando o Sol Bater na Janela do Teu Quarto. Lobão, Essa Noite Não, música que ele fez com Bernardo Vilhena, Ivo Meirelles e Daniele Dumerry. Cássia Eller cantou Teu Bem, de Paulo Barnabé, e Raul Seixas, S.O.S.
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0: E agora tem um grupo J Quest com Dias Melhores.

0: Vinícius Cantuária, Esse Som Eu Quero, Heróis da Resistência, dublê de corpo de Leone e Lulu Martins, Dulce Quental, de Herbert Viana, Caleidoscópio, Jota Quest, Dias Melhores, de Rogério Flauzino.
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0: A próxima sequência musical abre com Simone cantando O Amanhã.

0: 13h37.
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0: Chico Buarque, Carlinhos Vergueiro, Amor Barato, de Francis Raime e do Chico Buarque. Toquinho e Vinícius, Regra 3. João Nogueira, dele Paulo César Pinheiro, Eu em Rosa. A primeira foi a Simone com O Amanhã, de João Sérgio.
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0: Ouça agora Paulinho Nogueira com Simplesmente.

0: César Costa Filho, Massa Falida, João Só, Menina da Ladeira. Teve também Benito de Paula com Amigo do Sol, Amigo da Lua e Paulinho Nogueira, Simplesmente.
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E vamos abrir a última hora de hoje do nosso programa Memória Nacional, que vai ao ar todos os dias da semana, de meia-noite às 5. Cláudio Nucci, Sapato Velho.

0: Jane Duboc, Que Outro Dia Amanheça, Beto Guedes, dele de Ronaldo Bastos, Canção do Novo Mundo, Flávio Venturini, dele do Kimura, Pensando em Você, Cláudio Nucci, Sapato Velho, dele, Mu Carvalho e Paulinho Tapajós.
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0: E agora eu só quero um xodó na voz de Gilberto Gil.

0: Elba Ramalho, Porto da Saudade, de Alceu Valença. Alceu Valença, Girassol. Nando Cordel e Patrícia Marques, Sabiá, de Luiz Gonzaga e Zé Dantas. Jackson do Pandeiro, dele do Sebastião, Cabeça Feita. Gilberto Gil, Só Quero um Xodó, de Dominguinhos e Anastácia.
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2: 4h30.
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0: Vamos ouvir agora Fafá de Belém com Carrinho de Linha.

0: Cleiton Cledir, Paixão, Simone Magalhães, Della e de Virgínia Amaral, Festa da Piracema, Abílio Manuel e Rosa Rebelo, Pena Verde, Fafá de Belém, Carrinho de Linha, de Walter Queiroz.
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0: Muito obrigada pela sua audiência. Vamos de Renato Teixeira com Amanheceu, Peguei a Viola.

0: Rolando Boldrin, Vi de Vida Marvada. Teve também Almir Sater, dele Paulo Simões, A Saudade é uma Longa Estrada. Diana Pequeno, Trem do Pantanal, de Paulo Simões e Geraldo Roca. Renato Teixeira, Amanheceu, Peguei a Viola. Memória Nacional termina aqui. Muito obrigada pela sua companhia, pela sua audiência. Este programa vai ao ar todos os dias da semana, de meia-noite às 5, tocando clássicos da música popular brasileira, aqui pela Rede Inconfidência de Rádio, AM 880, FM 100,9, diretamente de Belo Horizonte. Eu sou Valesca Falsi, a programação é da Lúcia Carneiro, trabalhos técnicos de Washington Bittencourt e Aguinaldo Silva. Na mesa de sons é Carlos Figueiredo. Muito obrigada pela sua companhia. Daqui a pouquinho tem mais Memória Nacional, então eu volto daqui a pouco à meia-noite.
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4: Alô Minas, alô Brasil, pela Rede Inconfidência de Rádio, no AM 880, também ondas curtas de 49, 19 metros. Igualmente, nas redes sociais da internet, estamos iniciando mais um Estação Caipira, programa que toca o sertanejo das antigas, o sertanejo raiz e a música regional. A seleção musical é do Cristiano Batista e a gente começa com Almir Sater.

0: Estação Caipira, você ouviu? Chico Lobo e Rogério de Layon, Ibérica Instrumental, César e Paulinho, Duas Vezes Você, de César Augusto e César, Divino e Donizete, Coração Redomão, de Donizete Santos, Almir Sater, Missões Naturais, Almir Sater e Renato Teixeira.
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0: Olá, você está ligado na Inconfidência, Estação Caipira. Chegando aí então, Campanha e Cuiabano.

0: Estação Caipira, nós tivemos aí Adalto Santos, Poeira, de Luiz Bonan, Avaré e Jataí, A Garupa, Chico Amado e Xodó, Morena, de Chico Amado, Campanha Cuiabano, A Menina Tem Razão, de Lorival dos Santos e Tião Carreiro.
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0: Olá, esta é a Rádio Inconfidência, o gigante do ar, a M880. Seguimos em frente agora, chamando Beto e Betinho.

0: Vamos aí, Adilson e Assis, endereço da felicidade. Daniel e José Camilo, Roninha Cabocla, Cláudio Lacerda e Sérgio Turcão. Briga na festança de Arlindo Pinto e Campos. Beto e Betinho, Rodeio, Folia e Bailão, de Ricardo Félix e Ana Fernandes.
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0: Estação Caipira, chegando aí, Carlito Baduí em Ozinho.

0: Você conferiu Alexandre Luiz Chalana e Mário Zan e Arlindo Pinto, Cowboy Estradeiro, Viola Sentida de Cowboy Estradeiro, Delay Dorival, Matando a Saudade de Dorival e Delay, Dino Franco e Mouraí, Festa de Goiás de Dino Franco, Carlito Baduí em Ozinho, Solidão Danada de Sebastião Rodovalho e Ronaldo Adriano.
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0: Estação Caipira, programa que toca o sertanejo das antigas, o sertanejo raiz e a música regional. Chegando aí, Belmonte e Amaraí.

0: canção caipira, nós ouvimos aí Chico Rei Paraná, Berrante da Saudade, Barreirito, Barbaridade, de Geneto, Messias e Jocarli de Passos, Dombari de Lei, Meu Herói, Meu Grande Amigo, de Dombari e Donizete Santos, Belmonte e Amaraí, O Tropeiro, versão de Ariosvaldo Pires.
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2: Bom dia para você, ouvinte Inconfidência, uma excelente semana a todos. Eu começo meu destaque falando com você que deixa a Venda Nova e segue rumo ao centro de Belo Horizonte. Isso porque na Avenida Cristiano Machado tem lentidão na passagem pelo bairro Planalto, bairro Dona Clara. O motivo, a interdição daquelas duas faixas devido a obras que acontecem neste ponto. Interdição essa que deve durar pelo menos 30 dias. Neste momento, ainda vale insistir com um pouquinho de paciência. 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Eliseu Júnior para a Rádio Inconfidência.
0: 6h14.
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0: Um abraço para todos que estão ligados nas ondas do Gigante Eduardo. Chegando aí, Célia e Selma.

0: Nós tivemos aí Alvarenga e Ranchinho, Violeiro Triste de Alvarenga e Ranchinho, Cativante Continente, Baiano Valente de Rimas e Continente, do Glacial Poeira, do Siriema, Entre Lágrimas de Bolinha e Nenete, Célia e Selmas Conterrâneas e o Mar, com Maria Põe o Barco na Água, adaptação da Célia e Selma.
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2: O destaque agora para você, ouvinte, que dirige com a Inconfidência BR-040, motorista que sai de Ribeirão das Neves e segue rumo à Contagem em Belo Horizonte, enfrenta lentidão neste momento. O motorista pisa no freio desde a passagem pelo bairro Vereda, em Ribeirão das Neves, lentidão chegando até o Cabral em Contagem. Não há relatos de ocorrências, excesso de veículos nesta manhã. A dica é insistir com paciência, já que rotas alternativas dariam muito mais trabalho. 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Eliseu Júnior para a Rádio Inconfidência.
0: 6h32.
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0: Nós ouvimos aí Abel e Caim, Ingratidão, de Anacleto Rosas e Compadre Delmo, Carreiro e Carreirinho, Lindo Cavalo Branco de Carreirinho, João Carlos e Maurício, Ofertório Sertanejo de Maurício e João Carlos, também Chitãozinho e Chororó, Seu Amor é Minha Estrada, Eli Silva e Zé Goiano, Primavera de Amor de Carlito.
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0: Gente, esta é a Rádio Inconfidência de Belo Horizonte, Minas Gerais, Brasil, a capital dos mineiros, o gigante do ar, no AM 880. Então agora vamos para o bloco final de hoje com Felipe e Falcão.

0: de Paulino, só felicidade. Geraldo Viola, Dino Guedes, Falcão Ferido, de Théo Ferreira e Dino Guedes. Felipe Falcão, Eu Bebo Sim, de João do Violão e Luiz Antônio. Bem, amigos, aqui termina mais uma Estação Caipira, a seleção musical sempre feita com todo carinho pelo Cristiano Batista. Gente, então fica-se, amanhã, terça-feira, estaremos de volta a partir das 5 horas, com a graça de Deus. Até lá.
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2: O destaque agora para você, ouvinte, Inconfidência, é o anel rodoviário no sentido Rio de Janeiro. Motorista vai enfrentando lentidão na passagem pelo bairro Universitário, lentidão que chega até o viaduto São Francisco, motivo o estreitamento de pista. Vale insistir. Na sequência, na chegada ao bairro Engenho Nogueira, motorista volta a enfrentar fila. Reflexos de uma ocorrência envolvendo moto que bloqueia a faixa da esquerda neste ponto. Vale acessar a via marginal para ganhar tempo. 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Eliseu Júnior para a Rádio Inconfidência.
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0: Em Belo Horizonte, são 7 horas. Bom dia, hoje é segunda-feira, dia 6 de julho de 2026. Eu sou Regina Pala.
1: Bom dia, eu sou Renato Silveira. A temperatura agora em Belo Horizonte é de 16 graus. Confira os destaques de hoje no Jornal da Inconfidência.
0: Novos semáforos de BH vão usar câmeras de inteligência artificial.
1: Vacinação contra HPV é prorrogada até 31 de dezembro.
0: Brasil se despede da Copa do Mundo com a pior campanha desde 1990.
1: Estas e outras notícias você confere agora no Jornal da Inconfidência.
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0: 7 horas e 1 minuto. O plenário da Câmara Municipal de Belo Horizonte pode votar de forma definitiva, nesta segunda-feira, o projeto de lei que estabelece o reaproveitamento de material didático de anos anteriores para alunos matriculados nas instituições privadas de educação infantil.
1: A proposta dos vereadores veda ainda a prática de material casado. Para os casos que incluam uso de plataformas digitais, o projeto prevê que as escolas devem desvincular a plataforma digital do material impresso, permitindo às famílias a aquisição separada de livros ou apostilas novos ou usados. Além disso, as plataformas digitais devem ser disponibilizadas de forma autônoma, garantindo a possibilidade de adquiri-las independentemente do material impresso.
0: O texto ainda estabelece que as escolas devem informar com antecedência mínima de 90 dias do início do ano letivo a lista de materiais didáticos necessários, especificando se há atualizações de conteúdo. Para ser aprovado em segundo turno, o projeto de lei precisa do voto sim da maioria dos vereadores presentes.
1: Agora são 7 horas e 2 minutos. O custo da cesta básica voltou a subir em Belo Horizonte. Em junho, a alta foi de 0,52%, elevando o valor do conjunto de produtos essenciais para R$ 800,76. Com isso, a cesta passou a custar quase metade do salário mínimo, comprometendo 49,4% da renda do trabalhador.
0: Na comparação com junho do ano passado, a cesta ficou R$ 46,69 mais cara e acumula alta de 6,19% nos últimos 12 meses. Entre os produtos que mais subiram de preço estão o feijão carioquinha, o tomate e o leite. Já o café moído, a manteiga e o óleo de soja registraram as maiores quedas no período.
1: Jornal da Inconfidência 73. Semáforos controlados por inteligência artificial começam a ser instalados em Belo Horizonte a partir de agosto. A tecnologia pretende reduzir o tempo de deslocamento em cerca de 10%. Os detalhes na reportagem de Leandro Siqueira.
3: Cerca de 500 semáforos de Belo Horizonte passarão a ser controlados por um sistema de inteligência artificial a partir de agosto. A Prefeitura da capital anunciou um programa de substituição e modernização dos sinais de trânsito nos próximos anos, que busca reduzir o tempo de deslocamento, engarrafamentos e retenções nas principais vias. A tecnologia usada será baseada em sistemas usados na China e em Israel. As avenidas Cristiano Machado, Antônio Carlos, Pedro II e Amazonas devem ser as primeiras a receber os novos equipamentos. Conforme a Prefeitura, os atuais semáforos operam com tempo pré-programado, não levando em conta a quantidade e o fluxo de veículos. Com o novo sistema, eles serão operados pela inteligência artificial e câmeras integradas, que irão avaliar o fluxo e a quantidade de veículos e abrir ou fechar o sinal de acordo com esse fluxo. O novo sistema vai acabar com a demora para consertar semáforos em flash e priorizar o transporte público, afirma o prefeito Álvaro Damião.
4: Hoje o semáforo de Belo Horizonte, tão arcaico que é, ele fica piscando em amarelo e às vezes, em alguns casos, a pessoa tem que sair de um local, ir lá no semáforo, colocar uma escada para poder apertar um botão para resolver aquele problema. Tudo isso será feito através de um monitoramento de inteligência artificial no COP, o Comando de Operações da Prefeitura. Os semáforos vão conversar com os ônibus, os semáforos vão conversar com a ambulância do SAMU, com a ambulância em geral.

0: 10%, que é a realidade hoje de qualquer município. Qual a previsão? Né? A IA tem uma curva de aprendizagem de aproximadamente 3 meses. Em 3 meses, estima-se que a gente vai ter a redução nos horários de pico de 30 a 35% do tempo de deslocamento total, que é um impacto gigantesco em relação ao que existe hoje. As câmeras embarcadas no semáforo já começam em agosto, né, com esse projeto que já está contratado. O impacto, eu instalar 4 semáforos, essa instalação é progressiva, na Cristiano Machado, eu não vou ter um impacto direto aqueles 4 semáforos. Quando eu conseguir cobrir um corredor, quem estiver naquele corredor já consegue sentir aquele impacto. Então a gente espera, né, que o cidadão passe a perceber, né, essa economia, essa gestão mais inteligente a partir de meados de setembro e início de outubro, onde a gente já vai ter pelo menos alguns corredores já cobertos.
1: Ainda segundo o diretor, os semáforos inteligentes serão integrados ao novo sistema de vigilância por câmeras na cidade.
0: Esse projeto, né, ele também pode ser utilizado para redução do número de semáforos, para otimização do número de semáforos. A gente prevê trabalhar com um número próximo a 1.700 semáforos. Esse número pode variar para mais ou para menos, a depender da evolução do projeto. Todos serão inteligentes com essa tecnologia de aplicação de IA. Aquele semáforo vai ser vigiado por uma câmera e a nossa guarda vai estar atuando, inclusive, de forma preditiva. E a gente não pode esquecer do grande projeto Muralha, que já foi licitado, que vai instalar mais de 10.500 câmeras na cidade, que vão ser integrados 100% a esse sistema semafórico. Então a cidade vai estar 100% coberta. Não vai existir um semáforo na cidade que não seja coberto por câmeras e essa câmera vai atuar de forma automática. Quando estiver uma pessoa tentando roubar ou em atitude suspeita, a própria inteligência artificial das câmeras do projeto Muralha vai identificar essa pessoa e nós vamos agir de forma preditiva.
1: A prefeitura informou que a primeira etapa do projeto deve ser concluída até dezembro, com investimento inicial de cerca de 10 milhões e 200 mil reais. Reportagem Leandro Siqueira.
2: Jornal da Inconfidência, 7 horas e 7 minutos. A Justiça acatou o pedido do Ministério Público e decretou, após audiência de custódia, a prisão preventiva da diarista de 30 anos, investigada pela morte de 2 idosos, de 75 e 76 anos, em Belo Horizonte. O crime ocorreu há 1 semana, dentro de um apartamento localizado no bairro São Pedro, na região centro-sul da capital.
3: O MP justificou que a prisão preventiva é necessária para garantir a ordem pública e assegurar a instrução criminal, uma vez que a conduta da mulher após o crime revelou o intuito de ocultar provas e fuga. O Ministério Público argumentou ainda que há indícios robustos de autoria.
2: O caso segue em investigação pela Polícia Civil. Quando finalizar o inquérito policial, o órgão poderá indiciar a diarista e remeter os autos ao MP e à Justiça.
3: 7 horas e 9 minutos. Desde janeiro deste ano, mais de 4.500 desaparecimentos foram registrados em Minas Gerais. A situação leva angústia às famílias.
2: E quando essa situação se estende, a Justiça pode ser acionada. Ouça na reportagem de Ana Paula Carvalhais.
4: Enquanto os parentes dividem a angústia e a esperança de localizar os entes queridos, a justiça atua para resguardar os bens e os direitos dessas pessoas até que sejam encontradas. A Maria do Pilar Damasceno, filha de desaparecido, disse que a última vez que ouviu notícias do pai foi no dia 25 de janeiro de 2023. A família registrou o boletim de ocorrência informando o desaparecimento do seu Benedito. Segundo Maria do Pilar, foram muitas buscas, todas em vão e dias de muita angústia.
5: A gente enterra pai à noite e acorda na esperança de ter uma notícia. Para a família, é devastador.
4: Essa angústia da Maria do Pilar é a mesma de milhares de famílias em Minas. A psicóloga Kátia de Belles ressalta que parentes das pessoas desaparecidas devem procurar ajuda profissional para enfrentar essa situação.
6: O desaparecimento, ele te deixa suspenso. Será que vai voltar? Onde está? Será que está com frio? Será que está com fome? O que foi que aconteceu? E é uma busca constante. Isso é uma ferida aberta. 24 horas doendo. Você procura ajuda psicológica, até médica. Por quê, gente? Porque a dor é uma dor física.
4: Desde janeiro deste ano, mais de 4.500 desaparecimentos foram registrados em Minas Gerais. A maior parte deles terminou em localização. Quase 3 mil pessoas retornaram às suas famílias. No entanto, pouco mais de 1.500 pessoas seguem desaparecidas. O tempo é o principal aliado e, por isso, é preciso desfazer um mito. Não existe

0: prazo mínimo para informar um desaparecimento. A orientação das autoridades é comunicar o sumiço de alguém o mais rápido possível, como explica o delegado da Polícia Civil de Minas Gerais, Matheus Cobucci.
1: O prazo de 24 horas para o registro do boletim de ocorrência, ele não é verídico, é um mito. Quanto antes, né, seja divulgado cartaz, sejam realizadas pesquisas e diligências visando aí a localização do paradeiro desse desaparecido, maiores são as chances e menores são os riscos que essa pessoa pode estar vulnerável, né?
0: Quando o desaparecimento se estende, a justiça pode ser acionada. É que muitas vezes a família precisa gerenciar e resguardar os bens do desaparecido. O Código Civil determina como isso é feito. Inicialmente, a justiça pode nomear um curador para administrar o patrimônio da pessoa ausente. Após um período sem notícias, os familiares podem solicitar a sucessão provisória, que é a administração temporária dos bens e rendimentos do desaparecido. A juíza Anne Rose, da Vara de Família do Tribunal de Justiça de Minas Gerais, ressalta que a justiça não considera os casos de desaparecimento como morte.
2: O ausente nada mais é do que a pessoa que desapareceu sem deixar vestígios. O ausente não se confunde com o morto. Com a abertura da sucessão definitiva, aí sim o ausente é presumido morto. Os herdeiros receberão de forma definitiva a herança.
0: Se a pessoa continuar desaparecida após 10 anos, o judiciário declara sucessão definitiva, ou seja, transfere o patrimônio aos herdeiros. Para comunicar o desaparecimento de alguém às autoridades, é só comparecer a uma delegacia da Polícia Civil da sua cidade ou acionar a Polícia Militar pelo telefone 190. Do Tribunal de Justiça de Minas Gerais, Ana Paula Carvalhais.
3: Agora são 7h13, a Mega Sena acumulou mais uma vez. No sorteio realizado na noite de sábado, ninguém acertou as 6 dezenas e o próximo concurso deve pagar um prêmio estimado em 38 milhões de reais.
4: Em Minas Gerais, 9 apostas acertaram 5 números. Cada uma vai receber cerca de 45 mil reais. Os bilhetes premiados são de Belo Horizonte, com 4 apostas, além de Cataguases, Lavras, Uberlândia e 2 apostas de Uberlândia.
3: Ao todo, 44 apostas fizeram a quina em todo o país. Outras 3.304 acertaram 4 dezenas e vão receber quase R$ 1.000 cada.
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4: 7h13. O Brasil se despediu ontem da Copa do Mundo com a pior campanha desde 1990. O repórter Lincoln Chaves, da EBC, traz as informações.
6: Foi em um 5 de julho que o Brasil sofreu a traumática eliminação para a Itália na Copa do Mundo de 1982. A data agora é também a do adeus precoce ao sonho do Hexa, ainda nas oitavas de final. A derrota por 2-1 para a Noruega em Nova Jersey, nos Estados Unidos, decretou a pior campanha da seleção brasileira desde o Mundial de 1990. Zinedine Zidane, Thierry Henry, Cláudio Caniggia, Paolo Rossi. A já extensa lista de carrascos do Brasil em Copas foi incluído o nome de Erling Haaland. O atacante norueguês foi decisivo. Marcou os 2 gols da vitória nórdica, igualou seu argentino Lionel Messi e ao francês Kylian Mbappé na artilharia do Mundial com 7 gols. E é só a primeira vez que ele disputa o maior torneio do futebol. O Brasil descontou no último lance, já nos acréscimos, com o Neymar. Na última Copa da carreira, o atacante, cuja convocação dividiu opiniões pelas condições físicas, entrou no segundo tempo e marcou de pênalti. Foi tirar satisfações com o goleiro Ørjan Nyland, que, claro, nem ligou. Ele que foi outro herói norueguês, com defesas importantes, inclusive a de uma penalidade do volante Bruno Guimarães, ainda na etapa inicial, quando o placar estava 0-0. 2 tabus se mantiveram. O Brasil, desde o Penta em 2002, não vence uma seleção europeia em um confronto eliminatório e continua sem ganhar da própria Noruega na história. A seleção brasileira de Carlo Ancelotti, que tem contrato até a próxima Copa, resta contar as horas até 2030. E até lá, serão 28 anos de jejum, a maior seca de títulos mundiais. Já a Noruega, que chega às quartas pela primeira vez, o sonho do título está vivo. Lincoln Chaves, de São Paulo, para a Rádio Agência Nacional.
3: E nas quartas de final, a Noruega vai enfrentar a Inglaterra, que venceu o México por 3-2 ontem à noite. Hoje jogam Portugal e Espanha, às 4 da tarde, e Estados Unidos e Bélgica, às 9 da noite.
4: 7:16. Em preparação para a sequência do segundo semestre, o Cruzeiro venceu o Defensor do Uruguai por 2-0 em amistoso disputado na Arena Independência no último sábado. A partida foi marcada por um clima acirrado e pela estreia do lateral Gabriel Rojas com a camisa celeste.
3: Os gols da vitória foram anotados por Caio Jorge ainda no primeiro tempo, após aproveitar desatenção da defesa visitante, e pelo jovem Felipe Moraes, que selou o placar nos minutos finais após boa atuação vindo do banco. O confronto, apesar de amistoso, registrou momentos de tensão, incluindo uma confusão entre atletas das duas equipes na reta final.
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3: Agora são 7:16, a seguir no Jornal da Inconfidência. Vacinação contra HPV é prorrogada até 31 de dezembro.
4: Funeral público de Ali Khamenei começa em Teerã e reúne multidão. A gente já volta.
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4: Previsão do tempo.
3: A semana começa com tempo estável em Minas Gerais. Nesta segunda-feira, o céu fica parcialmente nublado nas regiões do Jequitinhonha, Mucuri, Rio Doce, Zona da Mata, Campo das Vertentes, Sul e Sudoeste. Nas demais áreas do estado, a previsão é de céu claro a parcialmente nublado.
4: As temperaturas seguem estáveis, com máxima de 31 graus no estado. Em Belo Horizonte, região metropolitana, o dia será de céu parcialmente nublado, com temperatura máxima de 27 graus.
3: 7:20, faltam 3 meses para o primeiro turno das eleições. As principais proibições previstas na legislação eleitoral para evitar o uso da máquina pública durante a campanha entraram em vigor no último sábado.
4: Durante o chamado período de defesa eleitoral, candidatos estão proibidos de comparecer a inaugurações de obras públicas. Além disso, sites governamentais devem retirar conteúdos que mencionem candidatos. mas os conteúdos de utilidade pública podem ser mantidos.
3: Nesse período, agentes públicos estão proibidos de nomear funcionários públicos. As contratações e demissões só poderão ser realizadas nos casos de nomeação ou exoneração de cargos em comissão ou para garantir o funcionamento de serviços públicos essenciais.
4: O primeiro turno será realizado no dia 4 de outubro, quando serão eleitos deputados federais, estaduais, distritais, governadores, senadores e presidente da República. O segundo turno está marcado para o dia 25, caso seja necessário.
3: Jornal da Inconfidência, 7:21. Vacinação contra HPV é prorrogada até 31 de dezembro. A imunização segue disponível para públicos específicos. Os detalhes você confere agora com Sayonara Moreno.
11: Atenção jovens entre 15 e 19 anos. O período de vacinação contra o HPV, papiloma vírus humano, foi prorrogado e agora vai até 31 de dezembro deste ano. Essa é a principal forma de prevenção da doença, combinada a outros meios de proteção, como o uso de preservativos, que reduzem o risco de transmissão. O diretor da Sociedade Brasileira de Imunizações, Juarez Cunha, explica que a vacina tem eficácia contra o vírus e potencial para eliminar casos de câncer de colo do útero.
12: Cada vez mais a gente tem dados de vida real da utilização da vacina, mostrando uma proteção muito importante, tanto que a meta da Organização Mundial de Saúde é eliminar os casos de câncer de colo de útero. Isso, sim, a gente vai ser possível com a utilização ampla da vacina. É uma vacina que tem se mostrado muito eficaz. Então, os países que utilizam há mais tempo observaram uma diminuição muito importante.
11: O HPV é uma infecção sexualmente transmissível muito comum no mundo e afeta a pele e as mucosas. O vírus tem mais de 200 tipos, os chamados oncogênicos e os não oncogênicos, como explica o diretor da Sociedade Brasileira de Imunizações, Juarez Cunha.
12: Os oncogênicos é que causam câncer e são os principais causadores, por exemplo, de câncer de colo de útero, mas também causam câncer em especial da área genital. E os não oncogênicos causam as verrugas genitais chamadas condilomas.
11: Para se vacinar, basta procurar uma unidade básica de saúde ou um posto de vacinação do SUS. A imunização é indicada para meninas e meninos de 9 a 14 anos. Mas para resgatar aqueles que passaram dessa faixa etária e não se vacinaram, a campanha também está aberta para jovens entre 15 e 19 anos. Além desse grupo, os postos estão autorizados a vacinar pessoas que vivem com HIV, os transplantados, pacientes oncológicos, usuários de PrEP e pessoas com papilomatose respiratória recorrente. Com colaboração de Vitor Mendes, da Rádio Nacional em Brasília, Sayonara Moreno.
4: 7:24. O ministro Alexandre de Moraes, do Supremo Tribunal Federal, decidiu manter o ex-presidente Jair Bolsonaro em prisão domiciliar humanitária. O ministro levou em conta a melhora do quadro clínico do ex-presidente durante o período em que ele permaneceu em casa e afastou o reconhecimento de falta grave em razão da apreensão de uma arma de Bolsonaro em uma blitz.
3: O ex-presidente foi condenado a 27 anos e 3 meses de prisão pela prática dos crimes de organização criminosa armada, abolição violenta do Estado de Direito, golpe de Estado, dano qualificado ao patrimônio público e deterioração de patrimônio tombado. A pena começou a ser cumprida em 25 de novembro do ano passado, quando terminou o prazo para a apresentação de recursos contra a condenação.
4: Inicialmente, Bolsonaro ficou na Superintendência Regional da Polícia Federal e em 15 de janeiro foi transferido para Papudinha. Mas em março, após um quadro súbito de mal-estar noturno, foi transferido para um hospital particular. Com isso, o relator acolheu o pedido da defesa e concedeu prisão domiciliar humanitária pelo prazo inicial de 90 dias.
3: Agora são 7:25. Milhares de pessoas participam desde sábado do funeral público do Ayatollah Ali Khamenei, em Teherã. O líder iraniano morreu em fevereiro após ataques dos Estados Unidos e Israel. Segundo o governo do Irã, mais de 10 milhões de pessoas devem participar das homenagens até quinta-feira.
4: O caixão está exposto no complexo religioso Grande Mossala. Durante as cerimônias, autoridades iranianas voltaram a responsabilizar Estados Unidos e Israel pela morte de Khamenei e defenderam que os responsáveis sejam punidos em meio à persistente tensão na região.
3: 7h26, o governo da Venezuela atualizou para 3.342 o número de mortos nos terremotos que atingiram o país, um aumento de 388 vítimas em relação ao balanço anterior. Apesar da nova contagem, críticos afirmam que o total pode estar subestimado.
4: O Serviço Geológico dos Estados Unidos avalia que há alta probabilidade de o número final de mortes ultrapassar 10 mil à medida que as equipes de resgate avançam nas áreas afetadas. 7h26, o Jornal da Inconfidência fica por aqui. A apresentação foi de Regina Pala e Renato Silveira.
3: Editores Gustavo Abreu e Renato Silveira, na mesa de áudio Reginaldo Silva.
4: Gerente de Jornalismo e Esportes Rodrigo Balbino.
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4: De hora em hora, o jornalismo também volta com Repórter em Confidência. E na Rede Minas, assista a seguir ao programa Opinião Minas.
3: Agradecemos a sua audiência. Bom dia.
4: Bom dia.
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1: E o destaque agora para você, ouvinte Inconfidência, é a rodovia Fernão Dias. Quem deixa Betim segue rumo à Contagem, a Belo Horizonte. Neste momento, tem lentidão na Fernão Dias. Motorista pisa no freio desde a passagem pelo bairro Paulo Camilo. Lentidão chegando à altura do Jardim Piemonte. O motivo, uma carreta com defeito bloqueando a faixa central. Trânsito vai ficando complicado. A dica para você ganhar tempo neste momento é evitar Fernão Dias e dar preferência por seguir caminho pela Via Expressa, que apresenta cenário melhor neste início de manhã. 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Eliseu Júnior para a Rádio Inconfidência.
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4: Bom dia, ótima semana para você que está na Rádio Inconfidência de Belo Horizonte. Agora são 7h29. Eu sou Emerson Rodrigues, estou chegando nesta segunda-feira, dia 6 de julho de 2026. Temperatura agora em Belo, 15 graus. Os trabalhos técnicos são de Tânia Alves. E hoje nós começamos com o som de 1977, na voz de Debbie Boone.

0: Billy Preston, aqui no Flashback in Confidence, I'm never gonna say goodbye. Daqui a pouco tem mais, em Belo Horizonte, 8:01.
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2: Em destaque agora para você, ouvinte Inconfidência, que dirige pela região do bairro Sion, bairro Cruzeiro. Isso porque na Avenida Uruguai, na altura do encontro com a Rua Chile, tem problemas de semáforo, semáforos com defeito. Equipes da BH Trans no local, fazendo o controle de mobilidade. Mas fica esse ponto para você, que precisa passar por esse trecho, redobrar a atenção. Na sequência, saída da Avenida Uruguai, sentido Avenida Nossa Senhora do Carmo, trânsito vai fluindo bem até a chegada à Avenida do Contorno. 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Eliseu Júnior para a Rádio Inconfidência.
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0: Essa é do ano de 1969. Sweet Caroline, com New Diamond. É o flashback, daqui a pouco tem mais 8h29.
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2: Destaque agora para você, ouvinte Inconfidência, que deixa a Venda Nova e segue rumo ao centro de Belo Horizonte. Atualização de Cristiano Machado, que segue com trânsito lento na passagem pelo Planalto, altura ali também do Dona Clara, motiva aquela interdição de faixas. Vale acessar vias internas do Planalto, na sequência Avenida Portugal, e seguir rumo ao centro, passando pela Antônio Carlos. Quem dirige na Pedro I neste momento, lentidão desde o Lagoa do Nado até a chegada à barragem da Pampulha. Excesso de veículos, vale insistir. Com paciência. 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Eliseu Júnior para a Rádio Inconfidência.
3: Olá, pessoal da Rádio Inconfidência. Aqui é a Patrícia Pinho, do Brasil das Gerais, da Rede Minas. A relação entre avós e netos é marcada por afeto, trocas e memórias, certo? Mas em muitas famílias, os avós têm assumido cada vez mais responsabilidades na criação dos netos. 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

0: La Bamba, versão de 1987. Gravação do grupo Los Lobos. Fechando o flashback, obrigado. 8h54 em Belo.
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2: Olá, bom dia. A concessionária Nova 381 realiza uma série de obras de melhoria no pavimento e na sinalização da BR-381 ao longo desta semana. Os motoristas que vão trafegar pela rodovia até o próximo sábado devem redobrar a atenção devido a bloqueios parciais e desvios nas frentes de trabalho. Entre Bom Jesus do Amparo e Caeté, as equipes realizam o refilamento da pista para corrigir irregularidades no asfalto. Também estão previstos reparos no pavimento em São Gonçalo do Rio Abaixo, Nova União e no trecho do Vale do Aço, que engloba Ipatinga, Coronel Fabriciano, Santana do Paraíso, NAC e Periquito. Além disso, haverá revitalização da sinalização horizontal entre Nova Era e Caeté para melhorar a visibilidade noturna. A Receita Federal abre nesta semana a consulta ao cashback do Imposto de Renda. Saiba mais com a repórter Sara Kimes.
3: A partir da quarta-feira, 8 de julho, os contribuintes podem consultar se têm direito ao cashback, restituição automática do imposto de renda destinada a quem estava isento da declaração em 2025, mas tem valores a restituir. O pagamento da restituição automática será realizado no dia 15 de julho na conta do contribuinte vinculada ao CPF como chave Pix. Segundo a Receita Federal, os valores chegam a cerca de 500 milhões de reais, que devem beneficiar 4 milhões de contribuintes. O chamado cashback é destinado para quem não estava obrigado a entregar a declaração de 2025, não apresentou declaração por iniciativa própria, teve imposto retido na fonte em 2024, possui valores de até R$1.000 para restituir e tem chave Pix vinculada ao CPF em situação regular. A consulta estará disponível a partir das 9 da manhã da quarta-feira. Para garantir o recebimento dos valores, os contribuintes devem providenciar uma chave Pix vinculada ao CPF. O lote especial de restituição automática não integra o calendário regular das restituições e será pago em parcela única no dia 15 de julho. Da Rádio Nacional em São Paulo, Sara Kines.
2: A Europa enfrenta um agravamento da crise climática com incêndios florestais devastando mais de 17 mil hectares em Portugal, Espanha e França. Meteorologistas alertam que as altas temperaturas devem durar até o próximo fim de semana. Dados oficiais revelam que a onda de calor extremo no fim de junho causou 3.700 mortes acima do esperado na França, Bélgica e Holanda. O território francês foi o mais afetado, registrando mais de 2.000 mortes em excesso. Além disso, a Organização Meteorológica Mundial alertou que o fenômeno El Niño deve se intensificar até setembro, aumentando o risco de novas ondas de calor globais, com impactos que podem se estender até 2027.
4: Repórter em Confidência, redação Renato Silveira, apresentação Tarcísio Lopes.
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5: Destaque agora para você, ouvinte, em Confidência, de Rodovia Fernão Dias, motorista que deixa Betim, Contagem e segue rumo a Belo Horizonte. Vai enfrentando lentidão na Fernão Dias, desde a passagem pelo bairro Paulo Camilo. Lentidão que chega à altura do Jardim Piemonte, motivo uma carreta com defeito, bloqueando a faixa central. Trânsito complicado por lá. Para ganhar tempo, você pode optar por seguir caminho pela Via Expressa, que tem cenário melhor neste momento. 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Eliseu Júnior para a Rádio Inconfidência.
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0: Bom dia, 9:01 em Belo Horizonte. Eu sou Emerson Rodrigues, estou chegando nesta segunda-feira, 6 de julho de 2026. Ótima semana para você, em boa companhia. Tá no ar, conferindo a temperatura em Belo, 19 graus. Hoje, no Em Boa Companhia, no quadro Trilhas Inesquecíveis, vamos tocar uma música do filme Rocky 3. No meio a meio tem Bob Dylan e Zé Ramalho. Tem versão brasileira também, tradução da música Stumbling In, com Suzy 4 e Chris Norman. No Cantinho do Rei, três músicas do Roberto Carlos e a estrela de hoje do Ídolos de Sempre será Francisco Alves. Tudo isso e muito mais para você nesta segundona aqui na Rádio Inconfidência, no Em Boa Companhia, que tem produção de Pedro Henrique Vieira, trabalhos técnicos de Tânia Alves, a assistente de estúdio é Renata Toledo. E hoje eu começo já anunciando o vencedor do bolão aqui do Em Boa Companhia. Apenas uma pessoa acertou o placar do jogo de ontem. Foi o Eloísio, de Ribeirão das Neves. Somente o Eloísio disse que a Noruega venceria o Brasil por 2-1. Alguns ouvintes apostaram 2-0 para a Noruega e estavam ganhando até o finalzinho, né? A Wanda, lá de Santa Luzia, por exemplo, apostou que seria 2-0 para a Noruega. Teve outro ouvinte aqui também. Deixa eu procurar aqui. O Osmar. Osmar Maia, do Morro das Pedras, também apostou 2-0, mas o Brasil fez um gol no finalzinho. Então, 2-1 para a Noruega. Eloísio, de Ribeirão das Neves, foi o único ouvinte que acertou. Inclusive, ele já pediu a música da banda Yes, que vai tocar na edição de amanhã do Em Boa Companhia. Então, valeu pela brincadeira, viu, gente? E aí a gente faz na final da Copa, né? Quando chegar na final, a gente faz um outro bolão aqui, uma brincadeira, que agora não tem mais Brasil, né? Já era. Perdeu mais uma vez, né? Foi eliminado mais uma vez, enfim. Vamos em frente. 9:03 em Belo Horizonte. A primeira música tá chegando, hein? Se liga no que vai abrir o Em Boa Companhia, ele mesmo. Completando nada mais, nada menos do que 50 anos de carreira. Djavan, ótima semana pra você.

Exercício da paciência perdida. Os egos andam para lá das alturas. Pessoas andam discutindo em todos os lugares. Todos querendo a mesma coisa: ter razão. Casais entram em choque por causa de opiniões. Pais e filhos em brigas constantes. Professores e alunos, pedestres e motoristas, amigos e colegas, seres humanos e animais. Todos buscando ter razão, dominar e manter o orgulho do nada. Sim, orgulho do nada, porque ter razão às vezes não significa nada. Aliás, às vezes significa o término de um relacionamento, o fim de uma amizade, uma ruptura na família, a perda de um emprego e por aí vai.

0: Agora em Belo, 9:10.
1: Responda se puder.
0: É um osso do corpo humano. A. Bíceps. B. Escápula. D. Pectíneo. E. Sólio. É a pergunta de hoje para você responder aqui pelo WhatsApp 31 982 76 2663. É um osso do corpo humano. A. Bíceps. B. Escápula. C. Pectíneo. Ou letra D. Sólio. É a pergunta de hoje, gente. 31 982 76 2663 é o nosso WhatsApp. Bom, seguindo com Em Boa Companhia, para dizer que 6 de julho é o Dia Mundial das Zoonoses, instituído para conscientizar sobre as doenças transmitidas entre animais e seres humanos. A data marca o dia em que Louis Pasteur aplicou com sucesso a primeira vacina contra a raiva em 1885. 6 de julho também é o Dia Internacional do Beijo, data criada no Reino Unido e popularizada em diversos países para celebrar o beijo como demonstração de afeto.

0: Cidade Negra, eu também quero beijar, porque hoje, 6 de julho, é o Dia Internacional do Beijo. E deixa eu corrigir um erro aqui, uma injustiça que eu cometi no final, aliás, no início do programa, no comecinho do programa. Eu disse que o Eloísio de Ribeirão das Neves foi o único que acertou o placar do jogo do Brasil ontem. É, além do Eloísio, o Clóvis de Santa Luzia, na quarta-feira, havia mandado o palpite dele 2-1 para a Noruega. Então você também, Clóvis, tem o direito de pedir a música que vai rodar amanhã, viu? Foi uma falha minha aqui nas anotações, mas então fica assim. Clóvis de Santa Luzia e Eloísio de Ribeirão das Neves, os acertadores do bolão do Em Boa Companhia. Noruega 2, Brasil 1 e agora em Belo, 9 e 16.
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2: Fique ligado. 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Usar focinheira não é apenas uma obrigação legal, é um ato de responsabilidade. 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
0: Em Boa Companhia da Rádio Inconfidência, traz agora aniversariantes deste 6 de julho, começando com o líder espiritual tibetano Dalai Lama, 91 anos de idade. O ex-presidente dos Estados Unidos da América, George W. Bush, completa 80 anos. O ator americano Sylvester Stallone, também 80 anos. E outro que completa 80 neste 6 de julho é o cantor, compositor e violonista Toquinho.

Toquinho, ao que vai chegar. Hoje é aniversário do Toquinho, completando 80 anos de idade. E ainda no mundo da música, hoje é aniversário do Arnaldo Batista, compositor, fez parte da banda Mutantes. Arnaldo Batista, 78.

0: Mutantes, Balada do Louco, porque hoje é aniversário do Arnaldo Batista, da banda Mutantes, 78 anos de idade. Bom, 6 de julho é também o dia do aniversário do ator australiano Geoffrey Rush, 75, do cineasta Fábio Barreto, 69, da atriz e apresentadora Babi Xavier, 52, e do rapper americano 50 Cent, 51 anos de idade. Em Belo, 9:26.
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0: Agora os fatos marcantes de 6 de julho. Em 1871, o poeta Castro Alves, autor de O Navio Negreiro, morreu aos 24 anos em Salvador. Em 1919, o British R-34 foi o primeiro dirigível a atravessar o Oceano Atlântico. Em 1928, estreou nos Estados Unidos o primeiro filme totalmente falado, Lights of New York. Em 1934, foi criado o IBGE, Instituto Brasileiro de Geografia e Estatística. Em 1957, John Lennon e Paul McCartney, futuros Beatles, se conheceram no show da banda de Lennon, numa escola em Liverpool, na Inglaterra. Em 1967, a Guerra Civil na Nigéria começou com disputa pela autonomia política de Biafra. O conflito terminou 3 anos depois. E em 1971, no dia 6 de julho, o trompetista de jazz Louis Armstrong morreu aos 69 anos enquanto dormia. O músico tinha problemas cardíacos.

Louis Armstrong, What a Wonderful World. Em 1971, no dia 6 de julho, morreu o cantor e trompetista de jazz Louis Armstrong. Ele tinha 69 anos de idade à época. Bom, mais fatos marcantes de 6 de julho. Em 1977, uma reunião entre representantes dos governos brasileiro, paraguaio e uruguaio, realizada em Brasília, discutiu o aproveitamento da usina elétrica de Itaipu. Em 1988, Brasil e Argentina decidiram liberar o trânsito de turistas na fronteira entre os dois países, com a suspensão das tarifas alfandegárias. Em 2009, o jogador de futebol Cristiano Ronaldo foi apresentado como novo reforço do Real Madrid no estádio Santiago Bernabéu. No total, 80 mil pessoas foram assistir à chegada de Ronaldo, que recebeu a camisa 9. A época foi o maior público para a apresentação de um jogador de futebol, superando os 75 mil torcedores que viram Maradona chegar ao Napoli em 1984. Em 2013, no dia 6 de julho, um trem com 73 vagões, transportando petróleo e derivados, descarrilou em Quebec, no Canadá, e explodiu em chamas, matando pelo menos 40 pessoas e destruindo mais de 30 prédios na área central. Em 2015, o leão Cecil, um dos mais famosos leões em toda a África e estrela do Parque Nacional Ruange, foi morto aos 13 anos de idade pelo dentista americano Walter James Palmer. O episódio repercutiu mundialmente, chegando até os subúrbios de Minneapolis, lá nos Estados Unidos, onde vivia o dentista. Seu consultório foi fechado por ativistas e não houve declarações sobre o ocorrido, a não ser uma nota onde o americano afirma não ter conhecimento da popularidade do leão, fecha aspas, né? Ele afirmou, abre aspas, não ter conhecimento da popularidade do leão, fecha aspas. E em 2016, o aplicativo Pokémon Go foi lançado pela Niantic nos Estados Unidos. No dia 6 de julho de 2019, morreu o cantor, compositor e violonista João Gilberto.

João Gilberto, o Pato. João Gilberto nos deixou no dia 6 de julho de 2019. E no ano seguinte, 2020, morreu o compositor italiano Ennio Morricone.

0: Ennio Morricone, One Silver Dollar. Essa música de 1965 foi tema do filme Por um Punhado de Dólares. O compositor italiano Ennio Morricone nos deixou no dia 6 de julho de 2020. Bom, em 2022, no dia 6 de julho, foi inaugurada a rede 5G no Brasil, começando por Brasília, Distrito Federal. E no dia 6 de julho de 2023, morreu José Celso Martinez Correia, diretor, roteirista, ator e dramaturgo. E agora em Belo, 9h37.
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2: Em destaque agora para você, ouvinte, Inconfidência de Trevo do Olhos d'Água, no retorno para os motoristas que dirigem rumo a Belo Horizonte, da BR-040, tem ocorrência envolvendo carro e caminhão, não há retenções no trânsito, o trânsito vai fluindo, fica apenas esse ponto de alerta para redobrar a atenção na passagem por este ponto. Quem segue rumo à capital, na MGC 356, tem lentidão desde o encontro com a 040 até a chegada ao trevo do Belvedere. 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Eliseu Júnior para a Rádio Inconfidência.
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0: Bom dia, ótima semana para você que está na Rádio Inconfidência, ouvindo em boa companhia, agora são 9h38. Repetindo a pergunta de hoje, é um osso do corpo humano? A. Bíceps. B. Escápula. C. Pectíneo. D. Sólio. Participe, inclusive você também pode participar pelo nosso telefone fixo que é 31-3254-3441.
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0: É, e para comemorar o aniversário do ator Sylvester Stallone, hoje vamos relembrar o filme Rocky 3, de 1982. Na história, Rocky Balboa, vivido por Sylvester Stallone, vive o auge da fama como campeão mundial dos pesos pesados de boxe, mas acaba sendo derrotado pelo jovem e implacável Clubber, interpretado por Mr. T. Para recuperar o título e a confiança, Rocky conta com a ajuda de seu antigo rival e agora amigo Apollo Creed, papel de Carl Weathers. A música Eye of the Tiger, da banda Survivor, é o tema do filme. A canção foi escrita sob encomenda e tornou-se um dos maiores sucessos da banda, além de um hino do mundo dos esportes, especialmente de lutas. A história por trás da música é interessante. Sylvester Stallone, astro e roteirista de Rocky 3, originalmente queria usar a música Another One Bites on the Dust, do Queen, na trilha sonora, mas a banda não liberou os direitos. Stallone então procurou Survivor, que compôs Eye of the Tiger, baseado em diálogos do filme, incluindo a frase Eye of the Tiger, dita por um personagem. A música reflete a jornada de superação de Rocky Balboa, com a letra falando sobre determinação, foco e luta diante dos desafios. A expressão Eye of the Tiger é uma metáfora para a intensidade e a concentração necessárias para alcançar seus objetivos.

0: Survivor, Eye of the Tiger, do filme Rocky 3. E a gente tocou aqui essa música em homenagem ao Sylvester Stallone, ator americano que hoje está completando 80 anos de idade. Agora em Belo, 9h44.
1: Meio a meio.
0: Hoje tem Blowin' in the Wind com Bob Dylan, mixada com O Vento Vai Responder, na voz de Zé Ramalho.

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0: Meio a Meio destacou hoje aqui para você no Em Boa Companhia, Bob Dylan e também Zé Ramalho. Agora são 9h48, Bob Dylan cantou Blowing in the Wind e a versão em português, O Vento Vai Responder, com o Zé Ramalho, as duas músicas mixadas. 9h49, vamos às primeiras participações desta segundona aqui pelo WhatsApp, 31 982 76 2663.
1: Bom dia, Emerson. Bom dia, Pedro. Bom dia, ouvintes. Aqui, trio Iraquitão, João da Solda, Eli da Bateria, Highlander, o Lobisomem, empresário Marlo da Moto, desejo a todos vocês uma ótima semana e que Deus proteja a todos. E atenção, bebam água, água é vida, água é saúde, e deem também a seus velhinhos e as suas criancinhas. Bebam água, água é vida, água é saúde. Adeus, Hexa.
2: Bom dia, meu querido Emerson. Uma segunda-feira maravilhosa de sol, de saúde, de amor e paz para você com toda a família, Pedro Henrique com toda a família, todos os queridos ouvintes e família, toda essa equipe maravilhosa ao seu lado aí. E uma nova semana também cheia de luz e amor.
3: Bom dia, Emerson, bom dia, Pedro. Todos da produção, família da Rádio Inconfidência. Jesus abençoe vocês todos. Boa semana. Ronaldo do bairro Selvio de Vespasiano. Tô ligado com vocês 24 horas. Rádio Inconfidência, a melhor rádio do Brasil. Fica com Deus todo mundo, Jesus abençoa vocês todos.
4: Bom dia, Débora Rajão, Cristiano Batista, sou Marcelene de Pequi, desejo a todos nós feliz domingo. Bom dia, Emerson Rodrigues, Pedro Henrique, equipe, sou Marcelene de Pequi, desejo a todos nós feliz segunda-feira, abençoada semana que se inicia, que seja cheinha das bênçãos de Deus para todos nós. E o Flashback estava lindo, maravilhoso, em boa companhia, começou lindo e maravilhoso como sempre. E o Brasil ontem foi derrotado, meu placar de 3-3 passou longe, muito longe. Agora eles voltam para casa e vida que segue para todos nós. Abraços para Fafá, Mário Penedo, Juliano Juju, do Bairro Confidentes, Antônio Marques de Nova Lima, Antônio Nunes de Pequi, Nive Gonçalves, Yasmin, Olga de Pedras, Maria das Graças do Riacho, Canda do Floramá, Vaíta, Wanda, Neuza Vieira e família, Osmar Maia e família, Ed e família, equipe, ouvintes e família em Confidência. Abraço, Emerson Rodrigues, tchau, tchau, fica com Deus.
0: Pois é, né, Marcilene? O Brasil foi eliminado da Copa do Mundo. E é isso, vida que segue. Agora, minha garganta tá coçando e eu vou falar, viu? O Vinícius Júnior é a principal estrela da seleção brasileira. E muita gente, eu vi muitos comentários depois do jogo, né? Claro que a gente tem que respeitar todas as opiniões e eu também tenho a minha. Muita gente falou, por que que o Vinícius Júnior não bateu o pênalti no lugar do Bruno Guimarães, que bateu e perdeu o primeiro pênalti? Gente, é simples. A seleção brasileira tem uma comissão técnica. E essa comissão técnica é liderada pelo italiano Carlo Ancelotti. E, por questões de estatísticas, a comissão técnica da seleção brasileira definiu que entre os titulares o batedor deveria ser o Bruno Guimarães. O que fez o Vinícius Júnior, uma grande estrela do futebol mundial? Simplesmente reconheceu a hierarquia, foi lá e fez o papel dele com humildade. Não bateu o pênalti, porque o chefe dele, Ancelotti, ou Ancelotti como queiram, havia determinado que um outro companheiro batesse o pênalti. O erro do Vinícius Júnior é não ter companheiros, ou não ter tido, tanto na Copa de 2022, quanto nesta de 2026, companheiros com o mesmo talento que ele tem e com a mesma postura que ele tem. Se ele cometeu um erro nessas duas Copas, foi isso. Ele não tinha companheiros à altura, né? Só para externar minha opinião. Então, querer jogar a culpa no Vinícius Júnior é uma covardia de todo tamanho, né? Ele não tem culpa, ele apenas obedeceu a ordem. E em qualquer empresa, em qualquer coletivo, existe hierarquia. E hierarquia é fundamental para que as coisas funcionem em qualquer organização. E o Vinícius Júnior, brilhantemente e humildemente, fez o papel dele, que foi obedecer a ordem. Agora são 9h54.
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0: Hoje a gente traduz a música Stumbly Land com Suzy 4 e Chris Norma. Quem pediu foi o Antônio de Caratinga. 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

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Stumbling in. Suzy 4 e Chris Norman. A tradução de hoje, quem pediu foi o Antônio de Caratinga. E agora em Belô, são 9h58, em boa companhia, atende o Paulo Nonato de Açailândia. Hoje, 6 de julho, é um dia especial, porque é o dia do aniversário do Paulo Nonato. Parabéns para você, Paulo. Tudo de bom, saúde, felicidade, muita paz. E para o Paulo a gente toca Poli e seu conjunto.

0: Napoli e seu conjunto na fronteira do México. Para o Paulo de Açailândia, aniversariante deste 6 de julho. Parabéns, Paulo. Em Belo, 10 e 2.
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2: Bom dia. A Copa do Mundo se encaminha para o fim e a rodada das oitavas de final do fim de semana foi também o fim para o Brasil. O atacante norueguês Erling Haaland decidiu a partida no segundo tempo com um gol de cabeça e outro chute rasteiro da entrada da área. Nos acréscimos do segundo tempo, o volante Casemiro tomou uma cotovelada do adversário dentro da área e Neymar Júnior marcou de pênalti. Com a derrota por 2-1, este será o maior jejum que a seleção brasileira ficará sem ganhar uma Copa, totalizando em 2030, data da próxima edição, 28 anos sem ganhar o troféu. Nas outras partidas disputadas pelas oitavas de final, a França venceu a seleção do Paraguai por 1-0 com um gol de Mbappé. Marrocos eliminou o anfitrião Canadá, vencendo por 3-0. E no estádio Azteca, a Inglaterra eliminou o também anfitrião México por 3-2. Hoje, Portugal e Espanha se enfrentam às 4 horas da tarde em Dallas e às 9 horas da noite, Bélgica e Estados Unidos duelam em Seattle para definir o outro confronto das quartas de final da Copa do Mundo 2026. Reportagem João Pedro Martins.
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0: Bom dia, ótima semana. Agora em Belo, 10:04 e conferindo a temperatura, 20 graus.
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1: Hoje o Cantinho do Rei tem a programação do Zé Maria, do bairro Tupi.

0: Hoje o Cantinho do Rei, aqui do Em Boa Companhia, teve a programação do Zé Maria, do bairro Tupi. Ele pediu as músicas Você Deixou Alguém a Esperar, Adoro Meu Amor e Amor Antigo. Voltando à fita aqui, ó. Você Deixou Alguém a Esperar, uma música. Eu Te Adoro Meu Amor, a segunda música que tocou, e a primeira foi Amor Antigo. Você que é fã de Roberto Carlos pode pedir músicas para o Cantinho do Rei. Fique à vontade. WhatsApp é 31 982 76 2663. E por falar no WhatsApp, né, repetindo que no bolão Brasil e Noruega, quem acertou o placar 2-1 para a Noruega foram os ouvintes Eloísio de Ribeirão das Neves e Clóvis de Santa Luzia. Inclusive o Pedro já está até me perguntando, né? Eu estou aqui no estúdio, o Pedro está lá na sala de produção perguntando as músicas. Eu vou passar as músicas para o Pedro e as músicas serão colocadas na programação de amanhã. Bom, vamos às participações. 31 982 76 2663.
1: Emerson, ouvinte-se Pedro, bom dia para vocês. Eu gostei do Djavan no começo do programa. Sobre a pergunta de hoje, eu achei ela muito difícil, porque é medicina, eu não entendo nada desse assunto. Então vou deixar um palpite apenas aqui escrito para vocês. E sobre o Brasil ter perdido, fiquei muito chateado, mas faz parte do jogo, do esporte. São muitas seleções e um só que vai sair campeão. Então a gente tem que saber perder, né? Isso é sabedoria, eu entendo assim. Gostei demais da trilha sonora do filme Rock 3 que vocês trouxeram em homenagem ao Sylvester Stallone pelo aniversário dele. Eu acho ele um grande ator, amo o Sylvester Stallone demais da conta, porque a história de vida dele é muito bonita e eu acho ele muito talentoso. Eu não sei se vocês sabem, ele vendeu o próprio cachorro, vamos dar um exemplo mais simples aqui no nosso dinheiro, por 10 reais, por exemplo, quando ele estava praticamente passando fome, foi depois comprou ele de volta por 100 reais. Muito linda a história do Stallone, gostei demais, parabéns pelo programa.
0: Obrigado pela participação. José Carlos de Paíns fez um comentário sobre a Copa. Quem quiser comentar também, fica à vontade, viu, gente? Pode comentar sobre a Copa. Tem a pergunta de hoje também para você participar aqui, para você responder. É bom aqui o espaço para a gente ouvir opiniões, né? E o próprio José Carlos externou a dele sobre a Copa. Outros ouvintes também já falaram. E olha só, pergunta de hoje para você aqui no Em Boa Companhia. É um osso do corpo humano? A, bíceps. B, escápula. C, pectíneo. Ou D, sólio? Participe. 31 982 76 2663. A Vilma também está dando a opinião dela sobre futebol. Primeiramente, ela na mensagem de texto diz o seguinte: bom dia, Emerson, equipe e ouvintes. Boa semana a todos. Exu abençoando. Concordo com você. Apesar do Vini Júnior fazer propaganda de bets, ele é realmente um jogador muito talentoso. Ele não tem culpa de nada nessa desastrosa Copa. Abraços, Vilma Lígia em Ipatinga. E parabéns ao Paulo Nonato, lá de Açailândia, aniversariante de hoje. Então essa é a opinião da Vilma. Obrigado pela participação, um grande abraço para você e tudo de bom.
2: Bom dia, Emerson. Bom dia, Pedro. Ótima semana para todos. Sou Ailton de Betim. Vou responder a pergunta nesse instante.
0: Resposta correta, senhor Ailton. Um grande abraço e tudo de bom. Agora é a Rose, do bairro Durval de Barros, em Ibirité. Bom dia, Emerson. Bom dia, Pedro. Tudo de bom para vocês e também para os ouvintes. O flashback estava muito bom. Depois da tristeza do Brasil, só assim mesmo para a gente se sentir melhor. Rose, do Durval de Barros, que fica em Ibirité. Um grande abraço, viu, Rose? Tudo de bom. Muito obrigado de coração. E a Olga, que mora em Pedra Sete Lagoas, acertou a resposta da pergunta de hoje. Tá ligadinha, né, Olga? Muito obrigado, um grande abraço. Quem também acertou é a Graça, do bairro Betânia. E ela pediu a mensagem para pensar de hoje. Daqui a pouco vou mandar para você aí, viu, Graça? Ótima semana, tudo de bom. Cássia tá em boa companhia, tá no bairro Santa Cruz, em Contagem. O Antonino Miranda Acertou também, viu, Antonino? Mais uma, né? Mais uma resposta certa, meu amigo. Grande abraço, tudo de bom. Agora em Belô, 10h15.
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0: Cristiane, do bairro Lagoa, pediu duas músicas com Shakira.

Shakira, destaque no quadro Um Nome em Dois Tempos. Atendendo Cristiane do bairro Lagoa, ouvimos Antologia e Estou Aqui. 10h26 em Belô, agora Roupa Nova, no Em Boa Companhia, atendendo Brasil de Sorocaba.

0: Roupa Nova, linda demais, atendendo o Brasil de Sorocaba, 10h30.
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2: Eu volto agora com a atualização para você ouvinte que dirige com a Rádio Inconfidência no anel rodoviário Praça São Vicente. Situação normalizada por lá, trânsito vai fluindo bem. Onde também tem normalização do trânsito é na Fernão Dias, para quem sai de Betim e segue rumo a Belo Horizonte. Mais cedo falamos de lentidão na passagem pelo bairro Jardim Piemonte. Situação normalizada por lá, trânsito vai fluindo bem. 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Eliseu Júnior para a Rádio Inconfidência.
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0: Em Belo Horizonte, 10h32.

0: Ídolos de sempre.
1: Hoje atendendo Rita Murta, do bairro Padre Eustáquio. Conhecido como Rei da Voz, Francisco Alves foi um dos maiores intérpretes da música popular brasileira nas primeiras décadas do século XX. Nascido no Rio de Janeiro em 1898, iniciou a carreira artística ainda jovem e tornou-se um dos artistas mais populares da era de ouro do rádio e dos discos de 78 rotações. Com uma voz marcante e grande versatilidade, gravou centenas de canções e ajudou a consagrar compositores como Noel Rosa, Ari Barroso e Lamartine Babo. Entre seus maiores sucessos estão as canções A Voz do Violão, Serra da Boa Esperança e Boa Noite, Meu Amor. Francisco Alves morreu em 1952, aos 53 anos, em um acidente automobilístico na rodovia de Pindamonhangaba, e o Rio de Janeiro, né? Nessa rodovia que ligava Pindamonhangaba e o Rio. Mas seu legado permanece vivo como um dos grandes responsáveis pela consolidação da música popular brasileira e da história do rádio no nosso país.

0: Francisco Alves, Aquarela do Brasil. Quem pediu foi a Rita Murta, nosso ouvinte do bairro Padre Eustáquio. Bom, 10h40, mais participações aqui pelo WhatsApp, 31 982762663. A Rita está externando a alegria dela aqui em ouvir o Chico Alves na Rádio Inconfidência. Ô Rita, eu estava comentando aqui com a Tânia, em off, né, fora do ar, que realmente essa versão é de arrepiar. Aquarela do Brasil, do Ari Barroso, na voz do Francisco Alves, realmente uma relíquia. Obrigado, viu? Um abraço para você aí. Eustáquio de Itabirito está comentando aqui sobre seleção brasileira, sobre Copa do Mundo. Segundo o Eustáquio, ele está dizendo aqui, ó, terceira Copa que saímos antes da final. Em se tratando do peso da camisa, é preocupante. O Eustáquio, na verdade, puxando aqui pela memória, não é a terceira não, viu? A última final que o Brasil chegou foi em 2002, depois saiu no meio do caminho em 2006. Depois de 2002, o Brasil não chegou à final, né? E foram 2006, 2010, 2014, 2018, 2022. É a sexta Copa que o Brasil não chega à final. Não é a terceira, não, é a sexta. Se eu não estiver enganado aqui, né, se minha memória não estiver me traindo, o Brasil chegou a 6 finais de Copa do Mundo, ganhou 5 e perdeu uma. A que perdeu foi aquela de 1998 para a França. Então são 6 Copas em que o Brasil não chega à final. A última vez foi em 2002, lá na Alemanha. Bom, aliás, na Alemanha não, né? A final foi contra a Alemanha, mas a Copa foi no Japão e na Coreia do Sul. O Maurício de Corinto também está participando, desejando à equipe da rádio e aos ouvintes uma semana abençoada. Osmar Maia, do Morro das Pedras, também está firme aqui no WhatsApp da Inconfidência. 31 982762663. Pedindo para ouvir, Vale a Pena Ouvir de Novo, com Zezé Di Camargo e Jimmy Cliff. E mandando saudações celestes. Obrigada, Noruega, e dali, Argentina. São palavras enviadas pelo Osmar Maia, nosso ouvinte lá do Morro das Pedras.
1: Bom dia, Emerson Rodrigues, Antônio Marcos Nova Lima. Bom dia para o Pedro Henrique na produção do programa. Tana Lemes de áudio, Renata Toledo nas assistências de estúdio. Minha namorada Luciana Raposos, Nelson Raposos, Marcelino Pequim, sua esposa Antônio, Célia Rocha, Arena Barroca, Nive Ribeirinho, sua filha Yasmin, Tamar na Bahia, Debano na Bahia, Teles Barreto, Moroso de Corinto, Dona Antônio Lumelo, Marina Imbetini, o Silêncio, sua esposa de Itabira, Zé Carlos Paines, Juliano Barra, Confidência em Contagem, sua mãe, Dona Noite Fátima, seu pai, seu Maro Penedo, Darcy Miranda pelo Podo, Lucília. Jovem Confidência em todo o Brasil, gigante do ar. Ô, Emerson, sobre o tema de hoje é o seguinte: o Vinícius Júnior não tem culpa, não, que é muito bom jogador e ninguém joga sozinho, né? A seleção brasileira, pensando em torcer, mas a gente tem que reconhecer o futebol de Vinícius Júnior, né? A gente tem que em Confidência, a M870, estamos juntos.
0: Antônio Marcos de Nova Lima externando também a opinião dele sobre seleção brasileira e Copa do Mundo. Obrigado, viu, Antônio? Boa semana pra você. Quem tá ouvindo a Confidência também é o José Nascimento, que mora na cidade de Buri, São Paulo. E ele está pedindo música do Djavan. Valeu, José Nascimento. Muito obrigado pela sua participação. Em breve, o seu pedido vai tocar aqui na Inconfidência.
2: Bom dia, Emerson. Bom dia, Pedro Henrique. Boa segunda-feira, boa semana, com tudo de bom. Abraço aos ouvintes e a todos da Inconfidência. E o Brasil perdeu, fazer o quê, né? E eu vou pedir para você tocar para mim com... Bom dia, Pedro Henrique.
0: Acabou repetindo aqui, mas a gente vai ouvir o pedido e colocar no ar, viu, Dona Antônia? Brasil perdeu, fazer o quê, né? Esperar mais 4 anos, né, Dona Antônia? Um grande abraço para a senhora e tudo de bom. Ô, gente, o tempo está esgotado. Quero agradecer o Antônio de Caratinga. Quero agradecer a Dorinha do bairro Santa Clara, em Vespasiano, que adorou a música do Poli e seu conjunto, que tocou mais cedo aqui. Mais uma vez, parabenizar o Paulo Nonato de Açailândia, aniversariante de hoje. É isso, gente. Brasil de Sorocaba também foi atendido hoje aqui. A música do Roupa Nova que ele havia pedido tocou. Muito obrigado. E Cláudio do Barreiro, técnico da seleção, tem que ser brasileiro. O Ancelotti não conhece o nosso futebol. Um abraço, Cláudio do Barreiro, opinião dele. A Elizabeth está ouvindo em Contagem, bairro Novo Riacho. Está dizendo que Deus abençoe e que o programa está bom. Cristiane do bairro Lagoa foi atendida hoje e fez outros pedidos aqui, está tudo anotado. Enfim, as mensagens que não foram registradas no ar serão lidas e ouvidas pela produção, pelo Pedro, e os pedidos serão atendidos em breve. Valeu demais, gente. 10h46.
3: Responda se puder.
0: É um osso do corpo humano. A. Bíceps. B. Escápula. C. Pectíneo ou D. Sóleo. Atenção para a resposta. A escápula, também chamada de omoplata, é um osso grande, plano e de formato triangular, localizado na parte superior das costas, entre a segunda e a sétima costelas. Ela faz parte da cintura escapular e é essencial para conectar os ombros superiores ao tronco, além de fornecer grande mobilidade e estabilidade aos ombros. Resposta correta, letra B, escápula. Em boa companhia teve produção de Pedro Henrique Vieira, trabalhos técnicos de Tânia Alves, assistente de estúdio Renata Toledo, apresentação Emerson Rodrigues. Para encerrar hoje, a gente atende Cleonice Simões, do bairro Boa Vista. Ela pediu a música Excuse Me, com Júnior. Obrigado, continue na Inconfidência, 10h47.

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1: Olá! 20 bairros da região do Barreiro, em Belo Horizonte, podem ter o abastecimento de água interrompido nesta terça-feira, devido à obra de manutenção operacional programada pela Copasa. A previsão é que a normalização do fornecimento ocorra gradativamente na noite do mesmo dia. Entre os bairros afetados estão Águas Claras, Brasil Industrial, Cardoso, Castanheira, Diamante, Jatobá, Petrópolis, Santa Cecília, Santa Rita, Solar do Barreiro, Urucuia e Vila Pinho. Imóveis que possuem caixas d'água podem não sofrer impactos. Polícia investiga desaparecimento de ex-mulher do goleiro Bruno. Ela foi localizada no sábado e está internada no Hospital João 23. Os detalhes com o repórter Leandro Siqueira.
2: A Polícia Civil investiga as circunstâncias do desaparecimento de Daiane Rodrigues do Carmo Souza, de 39 anos, ex-mulher do goleiro Bruno Fernandes e uma das denunciadas no caso do sequestro e morte de Elisa Samudio em 2010. Daiane foi internada no Hospital João 23, em Belo Horizonte, na noite de sábado. Ela estava desaparecida desde a quinta-feira pela manhã, quando deixou os dois filhos pequenos com a mãe dela em Ribeirão das Neves. Nem a Polícia Militar, nem a Polícia Civil divulgaram o local onde Daiane foi localizada. A Polícia Civil informou apenas que ela foi socorrida por uma equipe do SAMU e levada para o hospital. O João 23 não divulga informações sobre pacientes. De acordo com a Polícia Militar, o registro do desaparecimento de Daiane foi feito pelo atual marido dela. Ele relatou que não conseguia contato telefônico com a esposa e que encontrou o celular dela e alguns bilhetes em casa. Em uma das cartas, Daiane pede ajuda para que o marido e os filhos sejam cuidados. Em mensagens encontradas no celular, ela era cobrada por supostas dívidas com agiotas. Daiane foi uma das 7 pessoas denunciadas pela polícia e pelo Ministério Público pelo sequestro e morte da ex-amante de Bruno, Elisa Samudio, e pelo sequestro do filho dela com o ex-goleiro, Bruninho, em 2010. No julgamento em 2013, Daiane foi absolvida pelo júri da acusação de ter sequestrado e mantido o bebê de Elisa em um sítio em Esmeraldas, na Grande BH. Daiane e Bruno se separaram oficialmente em 2011. Eles tiveram duas filhas, que atualmente têm 18 e 17 anos. Reportagem Leandro Siqueira.
1: Mercado financeiro. A Bolsa de Valores brasileira B3 iniciou os negócios do dia em queda de 0,33% no Ibovespa aos 173.502 pontos. No câmbio, o dólar comercial abriu em alta de 0,27%, cotado a R$ 5,18. O euro é negociado em torno de R$ 5,91. No boletim Focus, divulgado pelo Banco Central, analistas do mercado reduziram a estimativa de inflação deste ano para 5,30%. Os demais indicadores ficaram estáveis. A projeção para o crescimento da economia é de 1,99%. A expectativa para a taxa Selic é de 14%. E a previsão para a cotação do dólar ao final do ano é de R$ 5,20. Repórter em Confidência, redação Renato Silveira.
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3: Destaque positivo agora para você, ouvinte em Confidência, Complexo da Lagoinha, com trânsito fluindo bem neste momento. Quem dirige pela Cristiano Machado e Antônio Carlos sentido centro encontra cenário positivo, e quem segue no caminho inverso dirige em direção aos bairros, cenário positivo nas duas avenidas. Ainda no complexo, seguindo rumo ao Barro Preto, passando pelo Viaduto Oeste e rumo à Praça da Estação pelo Viaduto Leste, cenário positivo neste momento. 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Eliseu Júnior para a Rádio Inconfidência.
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7: Bom dia. Sem ofensas, sem provocações, sem desdém. Deu a lógica. O Brasil foi eliminado pela Noruega. A Noruega é o melhor time da Copa? Será campeã da Copa? Certamente não. Pelo menos não é o melhor time da Copa, isso é certo. Se vai ser campeão ou não, o tempo é quem vai dizer. Quando você consegue grandes triunfos, como o de ontem, porque uma coisa é o time do Brasil atual, outra é você eliminar um pentacampeão do mundo, uma seleção de tradição. Que, aliás, é o que resta ao Brasil se considerarmos todas as últimas participações do Brasil de 2006 para cá. Não era de se estranhar que o Brasil fosse eliminado num jogo como o de ontem. Por uma série de motivos, e que ao longo da semana, não só nesse minifúndio radiofônico de opinião, ou em outros espaços, a gente pode debater um pouco mais. Mas certo é que, quando eu explicito o meu desinteresse por seleção, e que vem de muito tempo, passa muito por isso. A seleção da CBF / emissoras de TV, ou uma principal emissora de TV, já deixou de ser futebol há muitas décadas. E eu não falo isso aqui por puritanismo, não, em absoluto. A seleção da CBF / emissora de TV e outros órgãos, né, é um grande negócio. Por isso que eu, como outros, defendemos que a seleção seja um produto tratado pela CBF e que a CBF não precise mexer com o futebol, porque o que a gente observa nos clubes é também essa mercantilização excessiva a partir dos ditames da CBF. Então, absolutamente normal foi a Noruega, poderia ter sido outra seleção, como fora a Croácia na edição anterior, a Bélgica e por aí vai. Uma coisa é fato: aqueles que ainda se iludem, e muitos motivados por nós da mídia, há que se fazer esta autocrítica, não pensem, caia um pouquinho na realidade. Seleção profissional de futebol masculino é, antes de tudo, negócio. E um negócio extremamente lucrativo, extremamente comercial, cujos interesses comerciais de lucro prevalecem sobre o esporte. Ou alguém ainda acredita numa instituição que, atendendo a um pedido / ordem de um presidente de um dos países sedes, tira o cartão vermelho dado corretamente dentro de campo para que o principal jogador da seleção estadunidense esteja em campo contra a Bélgica. Quem acredita nisso pode continuar acreditando nos duendes, nas fadas. Aliás, duendes, fadas e outros seres que tais são mais confiáveis do que a instituição, ou do que os dirigentes, ou do que... Ah, sabem do que? Disso que vocês já sabem. Até amanhã, Amplexus e Oscar.

0: dia, você ligado aqui na tela da Rede Minas, nas ondas do Gigante do Ar, na nossa Rádio Confidência AM 880. Para quem não me conhece, eu sou Pedro Rocha. Para quem me conhece também, 11 horas e 1 minuto. Hoje, ao lado de Marcos Machado e Davi Luiz, vamos trazer um Primeiras Esportivas que tá pegando fogo. Vamos falar da eliminação da seleção brasileira. Desde 1990, não era eliminada nas oitavas de final e não elimina o europeu desde 2002. O que é que precisa mudar? O que é que Carlo Ancelotti errou? O que é que os jogadores erraram? Tudo isso e muito mais no Primeiras Esportivas, que já está no ar. E claro, sem você não tem Primeiras Esportivas, nossa linha aberta já está te esperando, 319-8299-2204, 319-8299-2204, falando até mais pausado, para você que está no rádio, poder mandar mensagem. Se estiver no carro, para o carro para mandar mensagem, viu? Não manda mensagem dirigindo, não. Pelo amor de Deus, brincadeira à parte, é sempre um prazer, uma honra ter a sua audiência. Um prazer também estar de volta, tanto no seu rádio, na nossa Rádio Confidência, como também, é claro, na telinha da Rede Minas, para mais de 600 municípios em Minas Gerais. Nosso sinal cada vez mais potente. E agradecendo a você pela audiência, pelo carinho e pelo retorno do Primeiras Esportivas. Davi Luiz, bom dia, meu amigo.
1: Muito bom dia, Pedro. Um dia triste para alguns, para outros nem tanto. Seleção brasileira desapontando, muita coisa para a gente falar hoje.
0: Marcos Machado, uma honra ter você aqui, meu amigo. Tudo bom?
2: Tudo jóia.
0: Primeira vez que eu trabalho junto com você.
2: Primeira vez a gente trabalhando junto. A eliminação frustrante, né, da seleção brasileira, deixando a desejar demais. E, como o Davi disse, triste para alguns, mas para outros também muita felicidade.
0: Tá certo. Vamos começar falando então justamente desse momento. Antes, reforçando, 319-8299-2204. Daqui a pouco nós vamos ver os melhores momentos desse jogo para quem tá na telinha da Rede Minas. Para quem tá no áudio do Gigante, a gente vai reportar o que aconteceu. Teve o pênalti perdido pelo Bruno Guimarães, se Vinícius Júnior deveria ter batido, se o Neymar não jogou bem. Mas antes, nós vamos fazer aquela conexão com os Estados Unidos da América, com Nova York, onde justamente o Brasil foi eliminado. Estava lá voltando de New Jersey, do estádio de New Jersey para Nova York. Nosso Chico Maia traz como é que foi o clima lá no MetLife Stadium. Chico, um bom dia para você. Dia triste para nós brasileiros, mas a Copa continua. Um abraço.
3: Alô, meu caro Pedro Rocha, alô, Toscano, amigos e amigas da Rede Minas. É aquela história, onde nós estamos neste momento aqui, bem no centro de Nova York, em Manhattan, seria local de comemoração da seleção brasileira. Passamos agora há pouco aqui vendo os bares cheios de torcedores de camisa verde e amarela assistindo Inglaterra e México, porque desse jogo sairia o adversário da seleção nas quartas de final da Copa do Mundo. Só que não deu. Erros individuais. Poxa, você perdeu um pênalti aos 9 minutos do primeiro tempo contra uma seleção fechada como era a seleção da Noruega? Não dá. Daí a pouco o Endrick perde um gol cara a cara, poderia ter também mudado a história da partida. Nada. E o Haaland? Esse Haaland, puxa vida. Camarada frio, espera a hora certa. Ele tocou 30 vezes na bola. Ele teve 4 arremates a gol. Desses 4, 2 gols. Primeiro, uma cabeçada sensacional. O zagueiro ficou lá procurando, está procurando até agora. E era um zagueiro que todo mundo dizia que sabia marcar o ralo, né? O Magalhães. E o segundo gol, ele teve tempo de dominar com a direita, passar para a perna boa dele, que é a esquerda, olhar para o goleiro Alisson e acertar o cantinho. 2-0, méritos da seleção da Noruega, o esquema dela funcionou. Ancelotti tentou, botou Neymar, que veio aqui cumprir um papel comercial, acabou querendo foi brigar com os jogadores da Noruega. E vejam vocês, marcou o gol de pênalti, um pênalti que o árbitro arrumou para a seleção brasileira. Ainda faltavam ali uns 2 minutos, 3 minutos. O Neymar, ao invés de correr, pegar a bola para sair logo, para recomeçar a partida, não. Foi bater boca com o goleiro. Aí não tem jeito. Fica para a próxima, 2030, uma Copa bem diferente também, né? Que será disputada em 6 países, Uruguai, Argentina, Paraguai. E a parte principal será disputada em Portugal, Espanha e Marrocos. Agora, só daqui a 4 anos, vamos ver como será o próximo ciclo com Carlo Ancelotti comandando a seleção. O contrato dele foi renovado antes da Copa começar. Beleza? Direto de Nova York, Chico Maia para a Rede Minas.
0: Valeu aí ao Chico, sempre conosco, trazendo tudo lá da Copa do Mundo. Antes, mandando um abraço pro nosso Bruno Amorelli, tá ligado conosco, um abraço pro Brunão. Sempre conosco, ele e o Leozão estão na audiência. 11-6, Davi Luiz, 319-8299-2204, já temos participações?
1: Já temos as primeiras participações, torcedor bravo, obviamente, então deixe também seu comentário no número conosco. O Capa mandou mensagem de bom dia a todos, quem viu, viu as Copas de 58, 62, 94, 2002, quem não viu, aí vai demorar a comemorar outra Copa do Mundo. Na sequência também o Dario de Sete Lagoas também sempre nos acompanhando. Bom dia equipe da Rede Minas em Confidência. Seleção brasileira não me decepciona por isso. Não vejo desde 2014. Você que estava acompanhando outro canal, venha para a Rede Minas assistir a verdadeira Copa, com pouca grana e futebol com vontade. Segunda divisão do Campeonato Mineiro.
0: É, o módulo 2 realmente o pessoal joga com muito mais vontade, mas isso é assunto para daqui a pouco. É primeiro vamos ver aí os lances para quem está no sinal da Rede Minas. Para quem não está no sinal da nossa Rádio Inconfidência, a gente vai relatar o que vai estar no ar. Coloca para a gente aí, João, para a gente ver como é que foi esse Brasil e Noruega, Noruega e Brasil. A gente está vendo, a Noruega já teve um gol anulado, chegada pela direita, e aí o Berg fez o gol, Marcos. Depois o pênalti incontestável.

0: dito era que o Bruno Guimarães que bateria aquele pênalti, mas você tendo o principal jogador, o cara que já foi melhor do mundo, joga no Real Madrid, já bateu pênalti contra Neuer, contra Donnarumma, eu acho que ele deveria sim ter assumido a responsabilidade e puxado o pênalti para bater, sem dúvida.
1: Davi, nós vimos dois gols da Venezuela, da Noruega, eu fiquei chamando de Venezuela o fim de semana inteiro, não sei o que eu tô confundindo, Venezuela com Noruega. E o Haaland, o primeiro ele faz cabeça, ganha do Gabriel Magalhães, que todo mundo fala, vai ter o duelo dos dois, é aquela coisa. E o segundo, eles dão espaço pro cara, que é uma máquina mortífera de atacar, chutar na perna esquerda, que é boa. Aí não tem como, né? Aí pediu pra tomar o Brasil.
2: Durante essa semana, aqui participando do primeiro, eu comentei exatamente sobre isso, né? Que a seleção brasileira iria dar algum vacilo e o Haaland não iria perdoar esse vacilo. Isso era fato. Um cruzamento na área, o Gabriel Magalhães, gente, o cara já joga com ele o ano inteiro. Todo mundo sabe que o Haaland é muito forte no poder ofensivo, de cabeça. Pô, marca a distância, a bola vindo, ele olhando pra bola. O Haaland vai atropelar, passou por cima, deu uma cabeçada muito forte no canto. O Alisson não acho que podia ter feito algo muito diferente. Tomou o gol. Né? E o segundo gol, aí é um tapa na cara, né, do torcedor. A gente, acompanhando aqui na nossa Rede Minas, podemos acompanhar, assistir, né, reassistir novamente. E passando para quem está na rádio também. O Haaland, ele recebe livre. O jogador tá na ponta esquerda o outro jogador norueguês, nome meio complicado, não vou me arriscar, mas ele tava na ponta esquerda, ele levanta a cabeça, ele puxa para dentro, toca para o Haaland, ao invés de ele avançar para dentro da área, ele dá dois passos para trás e olhando, reolhando o lance, né, revendo o lance, o Danilo dá um passo para trás, para dentro da área. O Haaland não está na área. Por que que o Danilo está dando um passo para trás? Ele está protegendo quem? Está protegendo o quê? O que seria? O Haaland, obviamente, recebe uma bola, tem todo o tempo do mundo, levanta a cabeça, ajeita para a perna esquerda e dá um chutaço no gol, né? Que é exatamente o que ele sempre faz, não à toa, um dos maiores artilheiros do futebol mundial atualmente. Então, a seleção brasileira, todo mundo sabia que ia ter vacilos, e vacilos recorrentes. A gente já via durante todas as outras partidas da Copa, um vacilo contra o Marrocos, até contra as seleções que o Brasil ganhou também, deu alguns sustos, contra o Japão então não se fala. Então a seleção brasileira foi mais do mesmo, né? É uma eliminação que, já adiantando um pouco, é uma eliminação que a gente, pelo menos no meu ponto de vista, não é uma tristeza, porque não tinha esperança, né? Eu acho que era fato que em algum momento isso iria acontecer. Fica a revolta, porque cair para a Noruega não dá para uma seleção brasileira pentacampeão do mundo aceitar. Fica a revolta. Mas não dá para falar que é uma surpresa, Pedro. Não dá para falar.
1: O Davi falou então, né, Marcos, dessa situação de ficar uma revolta, não ser uma surpresa. E o Neymar? Ele entrou bravo, brigando, né, Marcos? Mas é aquela coisa, fez o gol, quarta Copa dele, marcou em quatro Copas diferentes, não joga mais nenhuma Copa. Para você, ô Marcos, e aí? Neymar pesou mais contra, a favor, você não teria colocado, o time perdeu a intensidade com ele, como é que você avalia?
0: Particularmente, eu acho que o momento ideal, se o Neymar foi levado para a Copa, o momento ideal dele entrar em um jogo era se a seleção estivesse dominando o adversário, estivesse com a posse e não estivesse sofrendo como foi ontem. No momento que o Neymar entra, o Noruega era melhor no jogo, ele coloca até o Danilo Santos junto com o Neymar, o Brasil já vinha perdendo muitas bolas no meio de campo. E particularmente eu acho que a entrada do Neymar e você puxa o Endrick para a ponta foi só ali um indício do erro que estava para acontecer e das falhas que isso poderia gerar, porque ele perdeu, o Neymar assim, não tem intensidade hoje, a gente já vinha batendo nessa tecla que ele não tinha essa intensidade, porque ele não consegue se sobressair no futebol brasileiro contra equipes mais fracas e num jogo físico contra a Noruega, uma seleção forte no aspecto físico, o Neymar, ele fez ali aquele trote dele, ele correu atrás dos jogadores da Noruega, mas não conseguiu agregar em intensidade e com a bola também, assim, fez o gol de pênalti, mas a postura dele, pra mim, é vergonhosa depois do pênalti. Você, ao invés de você colocar, assim, pegar a bola, ir pro meio de campo pra tentar ali alguma coisa, assim, ele particularmente fez o gol, preferiu e mostra o quanto que ele é ególatra. O quanto que ele só se preocupa com si mesmo, porque ele vai e ele fala com... E ele prefere peitar o goleiro adversário, perdendo o resultado, perdendo o jogo. Então, assim, pra mim, a participação dele retrata o que já era algo cantado antes, por mim e por muitos também aqui dentro, que o Neymar não agregaria para a seleção e não agregou na Copa do Mundo.
1: Aqueles caras que foram atrás de você no Instagram agora tiveram aquele momento, né? Agora tiveram que... Agora

0: Eles vão ter que ler, né, Marquinhos? Agora vão ter que ler, tem que te engolir. Ô, Davi, tem mais mensagem no 3892992204?
1: Chegando algumas mensagens aqui também. O Regis mandou: bom dia, eu já tinha avisado que o Neymar não tem velocidade e força para jogar pela seleção e também não me surpreendeu nada jogar sem meia e sem lateral, foi até longe. Então, também concordando com o Marcos, o Regis, né? Na sequência também, o Merão também, eu sempre lá nos acompanhando, São João da Prata, lá na Bahia.
0: Bacana.
1: O que você achou do Cruzeiro contratar o Fabrício Rojas, né? Deve ser, no caso,
0: o Gabriel Rojas,
1: né?
0: Falar dele daqui a pouco.
1: O Kaique, enfim, daqui a pouco a gente passa para o Cruzeiro. Chegando mais mensagens também. Bom dia, equipe da Rádio Confidência. Daqui a pouquinho a gente lê, mandando mais uma mensagem. Bom dia, Rei de Minas. Ancelotti fraco. Outro treinador estava gritando para marcar com raça. Tá perdida a nova geração. Só bate em cachorro morto. Vive de passado. 28 anos. Hexa veio na sexta eliminação. Falta raça e sangue no olho. Isso é a mensagem do Jackson. O Jackson lá de Ibirité.
0: Bem firme o Jackson
1: firme
0: de Ibirité.
1: Falando um pouco... Enfim, vou mandando algumas mensagens, daqui a pouco a gente lê tudo.
0: O Davi, até dentro do que ele falou, 28 anos sem títulos e ontem o recorde negativo de posse de bola do Brasil num jogo. Até alguns colegas de outros países falam também por esse viés que o futebol brasileiro perdeu a identidade. Você acha que perdeu a identidade? Sem laterais qualificados e sem um meia, camisa 10...
1: O Pedro, o Brasil foi eliminado ontem, mas ele começou a sua trajetória da eliminação no dia seguinte do jogo contra a Croácia. Foi um ciclo vergonhoso da seleção brasileira, um ciclo extremamente atrasado, atrapalhado. Enquanto todas as seleções tentavam rejuvenescer os seus países, buscar novos atletas em categorias de base, testar, utilizar, a seleção brasileira não. Insistia em jogadores mais consagrados, entre muitas aspas, insistia em treinadores que a gente já sabia. Gente, o ciclo começa com Ramon Menezes como treinador da seleção brasileira. Realmente, alguém tinha a esperança que o Ramon Menezes seria o treinador em 2026? Realmente, era essa a esperança?
0: O Diniz conciliando o Fluminense. Diniz, com a seleção.
1: Fernando Diniz, ele ter ido para a seleção é um teste válido, estava na época, era um teste realmente válido, mas já começa errado quando ele divide a atenção com seleção e clube. Isso não existe em nenhum lugar do mundo. Aí na sequência, Dorival Júnior faz um bom trabalho e tudo mais, a novela Ancelotti demora um ano, dois anos para acontecer, e aí a gente olha dentro de campo, né? Dentro de campo, são figurinhas carimbadas, gente, são figurinhas que a gente já sabia. Casimiro muito mal, mais uma Copa do Mundo que não agrega. Danilo, pelo amor de Deus, o que o Danilo tá fazendo na lateral da seleção brasileira em 2026, sabe? Alexandre foi lá e não jogou, sabe? Então são jogadores já ultrapassados, aí pode falar de Alisson, de Marquinhos, enfim, tá tudo certo. O próprio Neymar também é um caso que não deveria mais, tá muito mais pelo nome. O Ancelotti, eu acho que ele tem a culpa por isso, né? Porque ele escolheu essa seleção. Ele teve um ano e pouco, é claro, a preparação foi totalmente conturbada, pouco tempo, mas ele também teve o seu poder de escolha. Quando ele vai na entrevista e fala que a primeira convocação dele, lá no comecinho do ano, era o Danilo, que ele já estava certo na Copa, ele já mostra um total desconhecimento, talvez, do futebol brasileiro. Wesley, que era para ser o lateral titular, se machuca, ele coloca um meio-campista. Alguns jogadores que durante as eliminatórias foram muito utilizados, Luiz Henrique era para ser a revelação da Copa, todo mundo apontando Luiz Henrique. Luiz Henrique não jogou nas últimas duas partidas, três partidas.
0: Ontem.
1: Então, não jogou nas últimas partidas. É uma coisa assim, o Igor Thiago começa como titular no primeiro jogo. Não foi mais acionado durante o restante da Copa.
0: Ibanhas,
1: Danilo. Ou seja, o ciclo que era moldado para ser de uma maneira, dentro da Copa foi totalmente diferente. E não dá para falar novamente que é uma surpresa. É uma seleção que todo mundo já sabia. O erro foi desde o primeiro dia seguinte após a derrota para a Croácia. Começou ali e agora foi só a última ponta do iceberg.
0: Ô Marcos, até mesmo dentro do que o Davi falou, de ser a última ponta do iceberg, o Brasil tem 3 eliminações seguidas para seleções europeias que não são da prateleira de cima. Bélgica, a Croácia a gente tem que fazer uma ressalva porque foi vice-campeã e depois chegou na semifinal, mas nunca foi campeã, ainda é uma seleção de segunda, ainda é a Croácia, já foi eliminada inclusive nessa Copa, o time envelheceu, e agora a Noruega. O Brasil não é mais o Brasil que a gente conhecia, não está no mesmo patamar mais, está só vivendo das 5 estrelas tendo a camisa e repetindo disso?
2: Eu acho que assim, a gente tem que ter humildade nesse momento de entender que a seleção não é mais a mesma. Eu via muitos debates que falavam, por exemplo, como que eu vou ter medo do Japão? Eu tenho 5 estrelas. Como que eu vou ter medo da Noruega? Eu tenho 5 estrelas. Então assim, o momento atual é da gente entender que a gente tem que sim que ter medo dessas seleções. O Brasil hoje, ele demonstra um futebol que está muito atrás, não é só de seleções europeias, não. A gente pode pegar o Marrocos, por exemplo, que é uma seleção africana que hoje joga mais bola do que o Brasil. E o Brasil, ele demonstra, a cada ano que passa, ele consegue regredir a cada Copa. A gente cai para uma geração da Bélgica em 2018, que era uma geração muito boa, com muitos bons jogadores, mas só que era uma geração, é uma seleção que não tem uma presença numa Copa do Mundo que você vá se assustar. A Croácia, a gente também faz jus pelo que foi na Copa de 2018 e 2022, mas assim, a Noruega, assim, não faz o menor sentido a gente ter em mente o que a Noruega é, gente. A gente precisa ter em mente. Apesar de ter uma grande geração, é a primeira Copa da Noruega. E também o Brasil não consegue ganhar da Noruega, né? Então, particularmente, é muito sem sentido a gente tentar pegar do passado, falando o que a gente já foi. Mas a gente precisa ter hoje a noção do que é o momento atual da seleção brasileira. Uma seleção que não ganha de uma seleção europeia desde 2002 e que vem acumulando vexames em Copas do Mundo, inclusive aqui no Brasil, tomando de 7-1 para a Alemanha. Pedro,
1: é uma certa prepotência que o torcedor brasileiro muitas vezes tem. Isso passa para dentro, né? Isso é muito claro que isso passa para dentro. A seleção brasileira é infinitamente maior do que todas essas três juntas que vocês citaram, né? Noruega, Croácia, Bélgica, isso é incomparável. Mas chega dentro de campo, parece que os jogadores brasileiros realmente sentem que eles são superiores e vão ganhar a qualquer custo. Uhum. A gente vê uma partida igual ontem, México e Inglaterra. A seleção mexicana é uma boa seleção, mas não é a Inglaterra. E mesmo assim correram, deram sangue, buscaram atraso um pouco o placar. As seleções que estão jogando com esse salto alto, digamos assim, todas estão caindo, todas estão sendo eliminadas. A gente vê a Itália não consegue se classificar, a Alemanha depois do 7-1 também, dificilmente consegue fazer uma boa Copa do Mundo, Espanha vira e mexe também, tem algum tipo de problema. São seleções que realmente talvez estejam achando que estão nesse mais alto patamar, e o futuro já chegou, né? O futuro já chegou, seleção japonesa melhorando, seleção norueguesa participando, seleções africanas o tempo inteiro, sim, batendo na porta.
0: Marrocos melhorou muito.
1: Marrocos não dá nem pra falar o que era o Marrocos há anos atrás, e hoje em dia, uma grande potência do futebol. Então, a seleção brasileira está nesse salto alto, nesse ciclo, e aí passa de todo mundo, de cima para baixo, até o torcedor também, fazendo uma meia-culpa. Torcedor, jornalista, enfim, todo mundo tem uma meia-culpa nesse sentido. Porque se realmente bate o olho, vi muita gente, quando a gente olhou o chaveamento, isso aconteceu nas últimas três Copas. Uhum. Pega primeiro o Japão, se passar, pega a Costa do Marfim e Noruega. Muitos torcedores...
3: Se passar da Inglaterra, faz a semifinal contra a Argentina.
1: Muitos torcedores já estavam pensando na semifinal contra a Argentina.
3: Sim.
1: Pedro, não passou da Noruega nas oitavas. É uma vergonha.
0: Ô Davi, 319-8299-2204, tem mais mensagem?
1: Vamos seguindo aqui, muitas mensagens hoje. O Zezé de Bela Vista de Minas mandando que o Ancelotti, claro, primeiro dando bom dia para nossa equipe.
0: Bom dia para ele também.
1: E que o Ancelotti é mais do mesmo, uma CBF que tem os seus presidentes cheio de escândalos, quando vamos ser respeitados? Nunca. É mais pura verdade, né?
0: Mais realmente pura verdade.
1: Foi muito bem. O Zezé na sequência também. Bom dia, Pedro, Davi, Marcos, equipe toda do Primeiras Esportivas, o Antonino Alberto Miranda.
0: Abraço pro Antonino.
1: Eu agora estou aqui torcendo para a Noruega ganhar a Copa para justificar ter eliminado a seleção brasileira. Abraço a todos.
0: Tá certo. É uma
1: forma de enxergar, né?
0: É uma forma de enxergar.
1: É uma forma de enxergar. O Regis mandou outra mensagem. Se a seleção brasileira fosse séria nas convocações, metade desses jogadores não teriam sido convocados. Olha o tanto de jogadores melhores que ficaram de fora. Matheus Pereira, Gerson, Antony e muitos outros. Também
0: concordo,
1: foi um grande
0: também
1: problema nas convocações.
0: E só para trazer um pitaco aqui, o Carlo Ancelotti errou em vários pontos da convocação. Não chamou um lateral, não tinha um meio de criatividade, inclusive na ausência do Paquetá. Eu vou até relevar a situação do Paquetá, porque realmente executou bem uma função na seleção. Chamou muitos pontas para no final usar só o Rayan, o Rafinha e o Vinícius.
3: Improvisar
0: centroavante de ponta, Martinelli de meia. Enfim, gente, o Ancelotti errou. Tem contrato até 2030, então ele tem que pegar, porque clube é uma coisa, seleção é outra. Ele tem que pegar agora o trabalho dele e falar: opa, isso aqui deu errado, isso aqui eu tenho que analisar melhor. E principalmente, ele viu vários jogos ao vivo. Tem jogador que chega no futebol brasileiro, que chega, destrói com a partida que ele tá lá e ele nem tchum. Então agora, Ancelotti, quando você observar um jogador tendo uma boa atuação, pelo menos cogita ele pro ciclo seguinte. O Everson cansou de pegar até o Wi-Fi aqui. O Matheus Pereira, no jogo que você veio observar, o Cruzeiro tava mal, ele fez um gol e você nem tchum, chamou o Kaique, tá certo, foi um acerto, mas não levou pra Copa, chamou pra teste no fim das contas. Enfim, e não é só puxando sardinha pros daqui também, não. Tem jogador como o Andrés Pereira, que não foi cogitado, lateral direito, que poderia ter sido alguém do futebol brasileiro. Ah, mas o PH, o Vastão, não interessa, gente. É um lateral de ofício. O Vitinho do Botafogo, o Mateuzinho do Corinthians. Ah, mas o Mateuzinho é questionado. Tá, cara, mas o Danilo é reserva no Flamengo. Nem pra chamar o Léo Ortiz, que é o titular dele, ele chamou, gente. Então, pelo amor de Deus, né? Vamos falar de um jogo que foi extremamente nivelado ontem. Solta o Inglaterra e México, México e Inglaterra. Primeiramente, Jude Bellingham fazendo 2 gols. Aliás, baita atuação do Bellingham. O jogo foi, inclusive, atrasado por causa do protocolo de chuva e raios. Aí, para quem tá no nosso sinal de gigante do ar, ele recebendo o passe do Harry Kane, fazendo 2-0. Depois, o Quinones.
4: Bom jogador.
0: Ali aproveitando o rebote, bateu sem chances pro goleiro inglês, o Pickford. De pênalti, o Harry Kane bateu no canto, o goleiro mexicano acertou, mas não pegou. E o Pickford também acertou. E o Jimenez fazendo o segundo gol do México, 3-2. A Inglaterra ficou com um a menos, né, Davi? Foi um jogo bom, um jogo interessante. Pra quem quis madrugar, foi um excelente jogo, né?
1: É, pra quem não tava muito chateado da seleção brasileira, meio de luto da seleção e da Copa do Mundo, foi uma boa partida. É, um confronto que a gente já esperava, que seria um dos melhores, né, dessa fase de grupos. Ó, fase de grupos, perdão, dessas oitavas de final. É, uma Inglaterra que tá crescendo na competição, começou meio fria, meio assim, ainda realmente se acostumando a jogar essa Copa do Mundo. O México, muito pelo contrário, começou muito bem jogando na sua casa, né? A seleção mexicana tem o país México, né, no caso, tem muitos torcedores realmente apaixonados, né, se assemelha muito ao Brasil. Então, um jogo que era esperado ser muito bom, né? Passou a Inglaterra, um bom também adversário para a sequência, um candidato, claro, ao título. Harry Kane, baita jogador. O Jude Bellingham também, baita jogador. Tem seus probleminhas na seleção, nas convocações, mas um bom jogo de se acompanhar, de
0: 31982992204, a gente espera a sua mensagem, mas antes, 11h25, tá na hora do nosso break, do nosso intervalo. Daqui a pouco vamos falar do jogo do Cruzeiro no fim de semana. Você acompanhou na nossa rádio em Confidência, também na tela da Rede Minas. Vamos falar do Atlético e muito mais. A gente vai num pé e volta no outro.
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0: De volta com primeiras 11h27. Obrigado a você da nossa Rádio Inconfidência. Muito obrigado também na telinha da Rede Minas, 319-8299-2204. Davi Luiz, pode aí fazer as honras da casa com as mensagens.
1: Mais mensagens chegando do Edson do Floramar.
0: Um abraço pro Edson.
1: Olá, bom dia. Super triste. Não sabia que tinha tanto norueguês em Belo Horizonte. Soltaram fogos, gente. Como pode ter brasileiros assim? Se tem um lado bom nisso, é que encerra o ciclo de alguns jogadores que já não dão mais. Na sequência, ele fala que é só pra pirraçar o apresentador. Ele pede o Renato no Atlético.
0: Não,
1: no Galo.
0: Vamos manter o Barba. Vamos manter o Barba que tá bem. Mais uma aí, por favor,
1: Na
0: Davi.
1: Sequência também, o Wagner mandou a mensagem: bom dia, a seleção perdeu muito por causa dos patrocínios. Quem patrocinou mais, minutou mais e vida que segue.
0: É isso aí, complicado, hein? Já que ele falou de técnico Edson do Floramar, vamos ouvir o Arthur Jorge avaliando as oportunidades que ele deu aos Crias da Toca. Afinal de contas, o Cruzeiro venceu o Defensor por 2-0, teve gol do Felipe Moraes, teve gol do Caio Jorge também, mas ele colocou muitos atletas da base para ganharem rodagem, para ganhar experiência no teste. Então, Arthur Jorge, para você ver na Rede Minas e ouvir na Rádio Confidência.
2: É, a questão da base é sempre um ponto importante quando falamos de projeto de clube. Nós podemos olhar e temos um trabalho que é feito de baixo para cima, em que procuramos potenciar os jovens jogadores. Nesta altura, para mim, e face à ausência de competitividade ou de competição, se quisermos, permite-me ter esses jogadores comigo mais tempo, permite-me também vê-los desempenhar num contexto mais exigente, porque é diferente de trabalhar com o Matheus Pereira e com o Gerson do que trabalhar com o colega do sub-20 ou do sub-17, e isso faz com que haja um crescimento de cada um desses jovens jogadores. Hoje tivemos mais alguns que estiveram connosco. A verdade é que acabámos por o próprio Filipe ter sido feliz na sua, digamos que estreia, creio eu, pela equipa principal, ainda que seja num amistoso, mas de podermos ter os jogadores como o Ryan e como o Vítor, que desempenharam aquilo que era o que nós queríamos, e podermos nós vê-los jogar fora do contexto do sub-20 ou do sub-17, onde acabámos por ter aqui uma realidade para eles diferente também, mais exigente, mais nova, mas onde nós, deste lado, sabemos muito bem, temos a calma e temos a paciência necessária para perceber qual o nível de prontidão desses atletas para poder estar disponível para o Cruzeiro, não só hoje, volto a dizer, mas também num curto prazo, porque isto é um projeto que tem alguns anos pela frente e, portanto, temos que fazer as coisas bem feitas para não errar.
0: Tá aí então o Arthur Jorge. Davi, 319-8299-2204. Tem mensagem já falando do Cruzeiro, né?
1: Já mensagem do Cruzeiro. Na expectativa do Cruzeiro em Brasília. Lembrando, joga semana que vem, neste sábado, contra o Grêmio. Abraço a todos da bancada. André de Brasília, vulgo meu pai, né?
0: Parabéns, seu pai, também pelo filho, viu?
1: Conosco. Mais uma grande mensagem, daqui a pouquinho a gente lê.
0: Pode ler a do Mohamed
1: já? Pode. Opa, interessante que um comentarista de uma rede de TV da concorrência teve a iniciativa de dizer em rede nacional que a seleção era fraca e que não avançaria na Copa. Bom, Sebastião Becassi seria um técnico melhor para o Galo. Na verdade, o que interessa são Campeonato Brasileiro, Copa Sul-Americana, Copa Libertadores, Copa do Brasil. Minha humilde opinião, sem ofender ninguém. Aí o Mohamed lá de Aquidauana, lá do Mato Grosso.
0: Um abraço, Mohamed, sempre ligado com a gente. Ô, Marcos, Davi, nós vamos ver as imagens para quem está na Rede Minas e também a gente comenta em cima para você que está no Gigante do Ar, porque o Cruzeiro entrou em campo com o time alterado. O Arthur Jorge mesclou atletas titulares e reservas, o Ryan Lelis fazendo titular. O lado de campo titular ao lado do Sinister, no outro lado, né, numa outra ponta, já sem o Christian. Ô, Davi, já pensando inclusive num Cruzeiro mais ofensivo, tá certo que o Gabriel Peck já chegou, mas é uma tendência que o Cruzeiro jogue com pontas agora, né? Com dois pontas efetivamente, né?
1: Particularmente eu fico muito feliz com isso, porque eu sou bem adepto de um time de futebol tem que ter esses dois pontas, né? Se você quer jogar com 4-3-3, eu acho que você precisa ter um 4-2-3-1, enfim, né? Variações de um 4-3-3, me agrada muito mais com pontas de origem, né? Que não sejam apenas meias abertas. O Gabriel Peck chega a princípio, né? Seria para disputar uma posição com o Christian sendo negociado, então não tem essa disputa de posição, obviamente. Então, na teoria, ele já chega como o titular, né? O Ryan Lelis teve o seu teste, a sua oportunidade, eu ainda enxergo ele como um pouco cru para a equipe titular do Cruzeiro, para a equipe profissional do Cruzeiro, talvez ganhando algumas minutagens, mas faz certo o Arthur Jorge, né? São nesses jogos, são nesses momentos que tem que ser utilizados esses garotos da base. O jogo que, entre aspas, não vale nada, apenas um amistoso, não tem tem tanta, tanto problema assim em perder uma bola, um drible, alguma coisa, e colocar meninos. Por exemplo, ganhou um Felipe Moraes, né? O Felipe Moraes já se torna uma possibilidade, né, real nessa equipe do Cruzeiro. O Cruzeiro que tem essa carência de um reserva do Matheus Pereira, talvez quem seja, o Felipe Moraes, jogador já rodado nas categorias de base, também a gente agora vendo na tela da Rede Minas os gols, né, o gol do Felipe Moraes, um belo chute de fora da área. Então o Cruzeiro ganhando oportunidades com esses garotos, né? O PEC pode chegar para ser titular, mas também não precisa tirar espaço desses meninos.
0: O Felipe Moraes tem 17 para 18 anos. Agora, o Marcos, um detalhe também é o seguinte: ele começou com o Matheus Henrique no lugar do Romero. Você vê algum indício pro jogo contra o Flamengo, já que todo mundo tá falando, ah, tem que contratar o volante pro lugar do Romero, para ser o reserva do Romero?
3: Assim, eu acho que a opção do Matheus Henrique como um primeiro volante, eu vejo algum sentido, mas acredito que o Cruzeiro perde muito em combatividade. E jogando contra o Flamengo, por exemplo, talvez isso possa expor a equipe. E o meio de campo do Flamengo é um meio de campo muito forte. Eu acredito que o Cruzeiro precisa de uma peça para essa posição, precisa de um primeiro volante mais combativo, na característica até do Romero mesmo, que consegue ser o cara mais combativo dentro de campo e também correr muito, né? Porque o Romero é o motorzinho da equipe, tá em todos os espaços do jogo. Então acho que a opção do Matheus Henrique é um teste válido, é um amistoso também, até para ele entender se é possível ter essa alteração. Mas eu acho que o Cruzeiro precisa de um primeiro volante no estilo mais do Romero.
0: No estilo mais do Romero, e precisa também de um atacante de lado de campo com a saída do Christian para o Krasnodar. O Gabriel Peck já está aqui em Belo Horizonte, ontem chegou, vai fazer exames, ainda tem que passar por aquele protocolo para ser anunciado. É um jogador à altura das ambições do Cruzeiro para você, Davi?
1: Olha, o Gabriel Peck, eu acho que é um jogador que, pelo que ele se tornou, hoje já com 25 anos de idade, já mais maduro, mais experimentado, pelo que ele se tornou, ele pode ser uma boa opção para o Cruzeiro, não uma solução. São coisas diferentes. Solução tem que ser Matheus Pereira, tem que ser Caio Jorge, o Sinisterra 100% tem que ser uma solução. O Gabriel Peck, eu acho que pode ser uma boa opção para esse lado de campo do Cruzeiro. Com a saída do Christian, acho que fica escancarado que precisa de mais um ponta, né? Precisa de mais um jogador nesse setor. Caso o Christian ficasse, acho que seria interessante essa dupla, essa disputa de posição Christian e Gabriel Peck. O valor também assusta, certo ponto, na mais de 10 milhões de dólares. É um valor que até mesmo coloca uma carga em cima do próprio Gabriel Peck, de chegar e resolver. Quanto mais caro uma contratação, mais você espera dela, né? O Gerson, no começo do ano, foi muito julgado por gols, assistências, pelo valor de contratação dele. Sendo que ele não é esse jogador que faz gols e assistências primordialmente, né? Primariamente. Mas o Gabriel Peck pode chegar e ser uma boa opção dentro desse esquema que o Arthur Jorge ainda está montando no Cruzeiro.
0: 11h35, antes de lermos as mensagens no 319-8299-2204, só para fechar o assunto Cruzeiro, uma informação que os colegas da Central da Toca trouxeram, Marcos, é da volta do Cruzeiro ter chamado o Léo Aragão no Avaí. E o Matheus Cunha, agora alguns colegas também lá do Sul trazem essa informação, pode ir para o Internacional. O Léo Aragão, na minha concepção, é melhor que o Matheus Cunha.
3: O Matheus Cunha chega no Cruzeiro e já vinha num processo no Flamengo onde não tinha confiança, ficou muito tempo sem jogar, sendo reserva no Flamengo. E ele chegou no Cruzeiro para ser essa opção para o Cássio e acabou que com a lesão do Cássio ele teve que assumir a vaga de titular e não conseguiu corresponder. A gente viu aí o Otávio assumiu a posição e hoje consegue figurar, na minha visão, até entre os melhores goleiros do país. Não acho exagero.
0: Para o ciclo da seleção?
3: Cara, eu acho que é um teste válido, acho que a gente pode olhar, a gente precisa olhar para o futebol brasileiro de uma maneira melhor, não é olhar só para a Europa, tem jogadores aqui que podem agregar para o próximo ciclo de 2030 e eu considero o Otávio um desses jogadores. Então a saída do Matheus Cunha para a volta do Léo Aragão, só complementando, eu acho que é uma linha lógica, porque pelo que foi o primeiro semestre do Matheus Cunha no Cruzeiro, E eu acho que o jogador até precisa buscar novos ares e ir para o Internacional seria uma boa opção para ele. E o Cruzeiro também voltaria com o Léo Aragão, que é um goleiro melhor do que o Matheus Cunha hoje.
0: Perfeito. 11:37, 39-299-2204.
1: Mais mensagens chegando aqui também pra gente. Olá, tô assistindo Primeiras Esportivas e pelas oportunidades que a seleção brasileira teve durante o primeiro e o segundo tempo, tinha certeza que ia passar para as quartas, mas infelizmente não deu dessa vez. Pedrão, me responde, minha mensagem no Instagram, o Alan Leonardo
0: te mandou. Ô, Alan, eu vou pegar no spam assim que acabar o programa, porque realmente deve estar no spam então.
1: Mais uma mensagem chegando, José lá de Nanuque. Bom dia, pessoal, um abraço a todos. A cidade de Nanuque ontem parecia um velório. O time do Borroló de Carlos Chagas era melhor do que essa seleção. Antes também, só mandando um abraço especial aqui também pro Juliano de Recife, um grande cruzeirense.
0: Um abraço.
1: Que conosco também o jogo neste último sábado. Ele é de Montes Claros lá, e hoje em dia está lá em Recife, lá na Praia de Boa Viagem. Tá uma vista legal, né, Pedro? Então,
0: e um abraço, Boa Viagem, uma praia linda. E um abraço também pro nosso Odair Cardoso, da NTV, lá de Patos de Minas, nosso sinal potente lá sempre em Patos de Minas. Nossa audiência também em Patos de Minas é muito boa. A gente tem que agradecer mesmo o carinho de todo mundo lá de Pato, sempre conosco.
1: Pode chegou mais uma aqui também do Reinaldo. Li muitos comentários sugerindo que o Vinícius Júnior deveria ter cobrado o pênalti. Contudo, em entrevista, afirmou que não tinha vaidade em ser o artilheiro, que não via problema algum em outro jogador cobrar a penalidade. Para mim, o atacante que vive de gol, participar da maior competição de futebol do mundo e sem interesse em fazer gols, tem que ficar no banco, nem deve ser convocado.
0: Pesado, hein? Vamos falar do Atlético então, gente, porque o Atlético já está com o noticiário mais morno, vamos dizer assim, que o Atlético que está se preparando para enfrentar o Bahia dia 21, que é a reestreia dele no Brasileiro, jogo na Arena MRV, 7:30. Um detalhe importante é que está na semana de preparação. E aí, Marcos, amanhã dois períodos, trabalhos, ainda sem muitas informações sobre jogo treino. Podia até fazer uma iniciativa, como o Cruzeiro fez, ter um amistoso, né? A gente gostaria de transmitir aqui na Rede Minas, inclusive na Rádio Confidência, né? 11:39.
3: Acho que seria necessário até para você, para os jogadores readquirirem o ritmo, né? Porque, querendo ou não, vão ficar aí 2 meses parados e você precisa readquirir o ritmo com um amistoso, seria o ideal. A gente vê equipes como o Cruzeiro se movimentando para isso, o Flamengo, por exemplo, também está lá em Portugal para fazer uma série de amistoso.
0: E se o Grêmio, Atlético, que vai jogar o Grêmio contra o Cruzeiro, também, fez contra o Chapecoense, contra outras equipes.
3: Então o Atlético, até visando na temporada da equipe, poderia sim marcar alguns amistosos para que seus jogadores pudessem voltar aos ritmos e voltar aí com em julho agora, dia 22 de julho, já volta com uma sequência de jogos. Sim. E o calendário do futebol brasileiro é muito pesado e a chance de algum jogador acabar estourando alguma lesão por falta de ritmo é muito grande, então acho que seria necessário, sim.
0: 11:40, reforçando 319-8299-2204. Nossa linha está aberta para você cruzeirense, você atleticano, você americano, você que torce para qualquer time do país que está ligado conosco no sinal da Rádio Confidência, no AM880, no sinal da Rede Minas, em mais de 600 municípios em todo o estado de Minas Gerais. Mais uma vez, agradecendo o carinho e agradecendo também a nossa companhia, sempre você na nossa companhia, gente, tentando fazer o primeiro sempre da melhor maneira para você de casa. A gente vai para mais um intervalo e daqui a pouco vamos falar mais de Copa do Mundo, tem os jogos de hoje, vamos falar do módulo 2 do Campeonato Mineiro e muito mais. 11:40, a gente vai num pé e volta no outro.
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0: 11h43, de volta com Primeiras Esportivas na Rádio Confidência e na Rede Minas, 319-299-2204. Davi, tem mais mensagem registrando aí a participação, né?
1: Chegando mais mensagem, Leandro Dornelas nos mandou um bom dia. Vamos ver se ele vai
0: bom
1: mandar
0: dia,
1: mais alguma
0: manda mais.
1: Mensagem, tá aqui na audiência.
0: Só trazendo uma informação do América, os nossos colegas da Itatiaia trouxeram a informação que atacante que rescindiu com o Vélez, 27 anos, uruguaio, chegou para fazer exames lá no CT Lana Drummond. O América realmente precisando de uma chacoalhada para ir tentar sair da lanterna, porque nesse turno já vai ficar na lanterna, não tem jeito.
1: É.
0: E os resultados também não contribuindo, né?
1: É, o América tá pelo menos se movimentando no mercado, né? O que a gente ficou muito tempo cobrando, né? Talvez tardiamente, o América tá se movimentando no mercado. Agora consegue um jogador que tava no Vélez, então tem uma certa qualidade. Vamos acompanhar como que chega agora para a equipe americana.
0: Perfeito, ele mandou
1: O Leandro complementou. Para esse catado da seleção brasileira, não precisa nem deste técnico. Então,
0: É uma opinião.
1: Todo mundo hoje bem,
0: bem
1: forte
0: ácido,
1: nas opiniões.
0: Né, gente? Bem forte. Mas pela forma como se apresentou ontem, não tem como não ser ácido, né, gente? 319-299-2204, nosso WhatsApp. Também pode mandar mensagem de texto se você quiser, viu, gente? 11h44, vamos ver o módulo 2 do Mineiro, porque afinal de contas tivemos um fim de semana bastante agitado de definições. Solta pra gente aí os gols, começando por Patrocinense e Guarani. O Guarani venceu por 1-0, o gol do Léo Santos desviou a bola ali no meio do caminho. 1-0 então para a equipe do Guarani. O Democrata de Sete Lagoas fez 5-0 no Ipatinga, já rebaixado. Gustavo Aguiar fez 1-0 de pênalti. O Marcelo Marçola fez 2-0 de cabeça. O Henrique Medeiros 3-0, aí dois gols do Marcelo Marçola, primeiro aproveitando ali o rebote do goleiro e depois recebeu o passe, driblou o zagueiro e bateu sem chance para o goleiro do Ipatinga. O Bruninho de pênalti fez o primeiro do Emorés contra o Vila, isso no finalzinho do primeiro tempo. E no final do segundo tempo, o Marcudinho fez já nos acréscimos o gol da equipe do Vila. Daqui a pouco nós vamos ver aí a bola lançada dentro da área. O Marcudinho apareceu lá fazendo, depois do rebote do goleiro, 1-1. Jogo que pegou fogo lá no Castor Cifuentes. E esse grupo também bem equilibrado. Uberaba venceu o Mamoré com o gol de cabeça do Bruno Henrique. E o Lucas Lotto fazendo aí o primeiro gol do Boa contra a Caldense. Caldense está praticamente rebaixado. No rebote, o Matheus fez ali 2-0, depois do bate-rebate, chutou ali sem chance para o goleiro da Caldense. O Aleph adiantou, o goleiro fez 2-1. E no finalzinho, mais um gol do Lucas Lotto, recebeu dentro da área e bateu na saída do goleiro da Caldense. Vamos ver a classificação, João? Põe na tela a classificação, por favor, porque já temos definições, algumas definições. Infelizmente, o Ipatinga rebaixado naquele contexto, né, Davi? Dos pontos a menos. E o Mamoré também praticamente rebaixado, precisa de um milagre para não cair. Uberaba no grupo A 20, o Boa Esporte 14, Patrocinense 12, Guarani 12. O Mamoré precisa de um resultado muito bom, com saldo de gols, para poder se classificar. E a Caldense, com 6 pontos, torce contra o Mamoré, precisa que o Mamoré seja goleado e também tirar 5 gols de diferença. No outro grupo, Valério Doce 17, Democrata 16, Aimorés 15, Vila Nova 14, Coimbra 10 e Ipatinga com menos 5. Nesse grupo aí já está definido, todo mundo se classifica. Coimbra e Ipatinga na última rodada apenas cumprem tabela. Então, esse é o módulo 2 do Campeonato Mineiro, a gente acompanhando, claro, na Rede Minas e na Rádio Inconfidência, as duas casas do futebol mineiro do interior. Surpreendeu algum resultado desse fim de semana, Davi?
1: No campeonato que, até 2-3 rodadas atrás, estava muito dividido, principalmente o grupo A, né? Quase todo mundo com possibilidade, agora já dá aquela desgarrada, né? Agora já mostra quem realmente vai brigar pelo quê na competição. A gente sempre vai destacar, e com muito pesar, o Ipatinga, mais uma vez, né? Sendo goleado. né? Um 5x0 muito triste. Começou o campeonato com jogadores a menos, né? Não tinha como escrever, depois com pontos também. Então é um campeonato muito triste que faz o Ipatinga. Mas a gente vê, por outro lado, outras equipes também tradicionais do futebol mineiro, o próprio Boa Esporte muito bem, enfim, equipes que já estiveram na elite do futebol, até no futebol nacional, né? Já disputaram Série B, Série C, Série A, enfim, né? A gente torce, claro, para a melhora desses times, com certeza, no futebol mineiro, que o nosso futebol possa se fortalecer sempre.
0: 11h48, vamos voltar a falar de Copa do Mundo. Marcos Machado, vamos ver ali os gols de sábado?
2: Vamos lá.
0: Então chama os gols de sábado. Então bora, gols de sábado aí pra gente. Foi legal, viu? De pênalti, a França fez 1x0 no Paraguai. Gol de Kylian Mbappé. Divide artilharia com o Messi, com o Erling Haaland. E aí, o Unai fez 2 gols. Primeiro bateu de fora da área. Segundo, apareceu dentro da área. Bateu sem chance pro goleiro canadense, o Crepô. E depois, já nos acréscimos, recebeu na velocidade o jogador marroquino, que foi justamente o Raime, e fez 3x0. Te surpreendeu algum resultado?
2: Acho que o jogo da França me surpreendeu bastante. Acho que foi um jogo onde o Paraguai conseguiu que o seu estilo de jogo prevalecesse contra o estilo de jogo da França. A gente viu que a França foi abrir o placar no... para metade, para o final do segundo tempo. E o Mbappé com muita dificuldade, a marcação muito forte. O Paraguai, que é uma equipe que assim, recusa praticar o futebol, recusa, né, literalmente reter a posse de bola.
0: Gosta do antijogo.
2: Gosta do antijogo. É um jogo que foi muito físico também. O Mbappé, a gente viu diversas discussões dentro de campo. E o Paraguai que fez assim, uma Copa muito honesta para o que era para a equipe do Paraguai, no que era esperado. Eliminar uma Alemanha numa disputa de pênalti, por exemplo. Então, acho que esse foi o resultado que me surpreendeu bastante.
0: Agora, e esse Marrocos, hein, Davi? Te surpreendeu? Não surpreendeu? Surpreendeu foi o Canadá ter feito aí no primeiro tempo equilibrado e depois o Marrocos fazer o que era esperado dele?
1: O Canadá foi até onde deu, né? É uma seleção já um pouco mais fraca, claro, foi para a Copa principalmente por ser anfitriã, né? Então isso com certeza já qualifica ela, pelo menos ficar ali na fase de grupos, foi avançando, mas realmente chegou no seu teto, né? Chegou no seu limite. A seleção marroquina é uma boa seleção, como a gente estava falando aqui agora há pouco, sobre as melhoras das seleções emergentes, digamos assim, dentro do futebol. A seleção marroquina é uma delas e tá com um projeto bem duradouro, né? Na Copa de 18 já foi bem, nas 22 melhor ainda, na de 26 tem tudo para ir muito longe. Agora pega uma França, então é um adversário também complicado, sem dúvida. A gente tem também, daqui a pouco dá para colocar na tela o próximo jogo, né, da França contra o Marrocos. Caiu para a França exatamente em 2022. É uma ótima seleção, talvez com essa sequência assim não tenha tido tanta sorte, né? Já pegar de cara uma França numa quartas de final, dependendo se pega outras equipes, poderia bater uma semi pelo menos, uma final, quem sabe, enfim. Mas uma seleção sem dúvida que vem fazendo um projeto muito legal para os próximos anos. Marrocos, inversamente o Brasil, né? O que o Brasil faz de menos, o Marrocos faz muito bem.
0: O Marrocos que teve um excelente trabalho também de captação de jogadores que são filhos de marroquinos.
1: Perfeito.
0: Assim como Cabo Verde também fez, as seleções africanas foram muito bem nisso. E hoje tem mais Copa do Mundo, hoje tem jogo importantíssimo. Coloca pra gente na tela, João, porque hoje temos dois jogos, aliás, muito bons. Hoje, às 16h, tem Portugal e Espanha.
1: Jogaço.
0: E às 21h, Estados Unidos e Bélgica. Vou começar por Portugal e Espanha com você, Marcos. Esse jogo, o que a gente pode esperar? É um clássico, tem rivalidade, tem Cristiano Ronaldo. Cristiano Ronaldo que deu uma resposta não muito agradável para o nosso Marcelo Beckler, da TNT Sports. Ele deve ter visto aquele vídeo do Beckler contra os haters dele, contra os fãs dele, né? Com certeza viu, né?
2: Sem dúvida. Acho que desse jogo que a gente pode esperar é um jogo que vai ser, assim, de altíssimo nível. A Espanha que estreou mal na Copa do Mundo, as duas equipes estrearam mal na Copa do Mundo, Portugal empatando contra a Congo e a Espanha empatando contra o Cabo Verde. Mas a Espanha vem numa crescente diferente de Portugal. Portugal sofreu para passar diante a Croácia, uma Croácia que já é envelhecida, um ciclo de jogadores croatas que muitos já se encerraram, Modric, Perisic, e Portugal teve uma dificuldade muito grande de sobressair seu jogo. E também acho que a grande questão é que o time da Espanha hoje é uma equipe melhor. A gente tem o Yamal, tem o Nico Williams, o próprio Rodri também, o meio-campista, o Pedri. Então é uma equipe que que eu enxergo mais preparada e também apresentando um futebol melhor do que Portugal apresentou até aqui na Copa do Mundo. Então acredito que a Espanha se sobressai nesse duelo e tem tudo para passar.
0: E para você, Davi Luiz?
1: Olha, eu enxergo Portugal com muitos bons jogadores, as duas seleções, né, no caso, são jogadores com projeções futuras. Nuno Mendes na lateral esquerda tem tudo para ser o craque da posição por muitos anos. Na ponta direita da Espanha, o Lamine Yamal tem tudo para ser o craque da geração por muitos anos. E claro, Cristiano Ronaldo é o Cristiano Ronaldo, Bruno Fernandes é muito bom, Bernardo Silva, enfim, são jogadores bons nas duas equipes. É um confronto muito interessante, muito equilibrado, uma pena que seja apenas nas oitavas de final e um deles vai ter que se despedir.
0: Pois é, e o outro jogo de hoje às 9 da noite, Estados Unidos e Bélgica, jogo que eu acho que os Estados Unidos são favoritos. Tô maluco ou não?
1: Concordo. Não acho que esteja maluco não, Estados Unidos, a seleção belga não empolga, isso é bem fato. Eu vou ter que pontuar uma questão que pra mim
0: é do Balogun, inacreditável. Por favor, tem que falar. Isso daí é surreal, né, gente?
1: Isso é inacreditável.
0: Volta pra gente aqui, pode voltar pra gente aqui. Câmera no Davi Luiz. Olha ali na lente da verdade, pode falar, Davi.
1: É uma coisa inacreditável dentro do nosso futebol mundial. O Balogun, que foi expulso na última partida, na 16avos de final. Se tava certo, se tava errado, enfim, foi expulso, foi aplicado, foi ao VAR. O Rafael Claus, inclusive, que era o árbitro, foi ao VAR. Achou, de certa maneira, o certo expulsar o Balogun, que é um atacante, talvez o principal jogador dessa seleção estadunidense. Aí chega, simplesmente, parece que o Donald Trump dá uma ligada no Gianni Infantino, presidente da FIFA, e pede, com carinho, para reverter a suspensão do Balogun, e ele, basicamente, estaria liberado para atuar nessa partida contra a Bélgica. Enfim, é um absurdo completo que uma punição dentro de campo tenha sido retirada do lado de fora. Por mais injusta que você acredite que ela seja, você não pode fazer isso numa competição
0: de campo.
1: Não existe.
0: A não ser que tenha algum processo no tribunal arbitral, uma coisa do tipo, mas não faz o menor sentido. Não, isso não faz sentido. 11h54, tem mais mensagem, Davi?
1: Temos mais algumas mensagens.
0: 299-2204.
1: Mais algumas mensagens. A Joana Mendes mandou pra gente, voltou das férias, programa excelente. Tudo na visão dos novos conhecedores do esporte, deixando de lado os que se acham top dos tops. Parabéns. Beijos, Joana e Ricardo.
0: Um abraço pra Joana e pro Ricardo.
1: Os dois acompanhando. Também tem o Eloísio de Ribeirão das Neves, que acha que Portugal passa neste confronto contra a Espanha. Para finalizar também, quem está aqui conosco, o Franco do Barreiro, mandou um vídeo, daqui a pouco a gente assiste.
0: Daqui a pouco a gente assiste, viu?
1: Comemorando o Hexa, 6 Copas sem vencer, acorda Brasil. Chegou mais uma mensagem aqui.
0: Pode ler.
1: Rapidamente, o Bel Belino mandou, o Bel do Nova Suíça, bom dia, faltaram Everson, Gerson, Matheus Pereira e Pedro, que a gente citou agora há pouco, concordamos muito.
0: É, só pra gente dar os nossos palpites, Portugal e Espanha.
1: Eu vou no Cristiano Ronaldo, 2-1 pra Portugal.
0: Gols de Cristiano?
1: Aparecendo na partida em algum momento.
2: Eu 2-0 Espanha.
0: 3-1 Espanha, acho que é o último gol de Cristiano Ronaldo em Copas do Mundo. Não. Estados Unidos e Bélgica.
1: Ah, eu acho que 2-1 para os Estados Unidos, muito pelo esse contexto da partida, meio esquisita. A Bélgica também não está muito bem, então acho que 2-1 Estados Unidos.
2: 3-1 Estados Unidos.
0: 3-1 Estados Unidos.
2: Nossa,
0: só para ter mais polêmica. Ele gosta de polêmica. Ele gosta de polêmica. Tem uns amigos, eu vou te indicar para eles, viu? Porque você combina com eles. 2-0 para os Estados Unidos. Só para colocar na tela, já que a gente tem 1 minuto e meio de programa ainda, coloca para a gente, João, os jogos que já estão para amanhã. Afinal de contas, amanhã temos jogos grandes aí na tela. Argentina e Egito, 1 hora da tarde. E Colômbia e Suíça, esse jogo, às 9 da noite. Jogos que prometem ser interessantes. Lembrando que já temos duas quartas de final definidas. Os Estados Unidos, já estou adiantando aí na tela. Na quinta-feira, França e Marrocos, já ia adiantando, classificando os Estados Unidos. E no sábado tem Noruega e Inglaterra. Curtinho, Davi, que a gente tem 1 minuto de programa. A Noruega faz frente à Inglaterra?
1: Faz, pelo que mostrou na partida contra o Brasil, né? Faz frente. O Haaland, como sempre, precisa de uma bola, 2 bolas no máximo na partida. Ele já crava, com certeza. É, tem a defesa fraca, sofre com o Harry Kane, com certeza. Mas faz frente, sim, com certeza.
0: Você tem 10 segundos. Tem chance?
2: Com certeza, pelo que foi apresentado até aqui na Copa, Noruega bate de frente com a Inglaterra.
0: Então agradeço a você, Marcos Machado, ao Davi Luiz, a você de casa, por mais um dia conosco aqui no Primeiras Esportivas. Amanhã, às 11 da manhã, estaremos de volta, tanto na nossa Rádio Inconfidência, como na nossa Rede Minas, 11h57. E na sequência, você fica com a Lorena Mendonça, no Jornal Minas, primeira edição. Um abraço, uma excelente semana e fique com Deus.
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5: Alô, Vinte Confidência, bom dia para você. Destaque para o anel rodoviário no caminho para o Rio de Janeiro, perto do viaduto da Pedro II. Tem trânsito movimentado, reflexo de ocorrência de mais cedo, não compensa o desvio. A dica é passar com muita atenção e cuidado. Demais extensão do anel, o trânsito flui bem. 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Josiele Lemos para a Rádio Inconfidência.
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0: Olá, boa tarde para você. Meio-dia, mais dois minutinhos. Jornal Minas, primeira edição no ar, na Rede Minas e também na Rádio Inconfidência. Estamos começando mais uma semana, hoje, dia 6 de julho, segunda-feira. Vamos comigo ver o que é destaque em nosso estado.
1: Comunidade terapêutica na Grande BH é interditada por irregularidades. Justiça acata pedido do Ministério Público e, após audiência de custódia, decretada a prisão preventiva da diarista investigada pela morte de dois idosos na região centro-sul de BH. Ozyv, a primeira semaglutida brasileira, começa a chegar às farmácias de Minas Gerais.
0: Jornal Minas, primeira edição, começa agora.

0: Faltam 3 meses para o primeiro turno das eleições. As principais proibições previstas na legislação eleitoral para evitar o uso da máquina pública durante a campanha entraram em vigor no último sábado. Durante o chamado período de defesa eleitoral, candidatos estão proibidos de comparecer a inaugurações de obras públicas. Além disso, sites governamentais devem retirar conteúdos que mencionem candidatos, mas os conteúdos de utilidade pública podem ser mantidos. Nesse período, agentes públicos estão proibidos de nomear funcionários públicos. As contratações e demissões só poderão ser realizadas nos casos de nomeação ou exoneração de cargos em comissão ou para garantir o funcionamento de serviços públicos essenciais. O primeiro turno das eleições está marcado para o dia 4 de outubro, quando serão eleitos deputados federais, estaduais, distritais, governadores, senadores e também presidente da República. O segundo turno da eleição está marcado para o dia 25 de outubro, caso seja necessário. Vamos falar de saúde. A primeira caneta emagrecedora produzida no Brasil chegou às farmácias com a expectativa de aumentar o acesso ao tratamento. Em um ano, o consumo desses medicamentos cresceu 88% em todo o país. Vamos acompanhar na reportagem da nossa parceira, a NTV, de Patos de Minas.
1: Aprovado pela Anvisa neste ano, o medicamento já começou a ser comercializado em farmácias de Belo Horizonte e de outras cidades mineiras. O princípio ativo é o mesmo encontrado em medicamentos como o Ozempic. Na prática, isso significa que o mecanismo de ação também é semelhante. A semaglutida imita um hormônio produzido naturalmente pelo organismo, ajudando a controlar os níveis de açúcar no sangue, reduzindo o apetite, aumentando a sensação de saciedade e contribuindo para a perda de peso.
2: A gente tinha um preço muito significativo, né, por ser importada, as canetas chegavam aqui para o consumidor com um preço maior, né? E agora, tendo em vista que é um laboratório brasileiro que está fabricando, um laboratório muito bem conceituado, a MS lançou a Ozyv, né? Agora chegou já para a gente aqui nas farmácias para disponibilizar para o consumidor um tratamento bem mais em conta e com a mesma eficácia.
1: Neste primeiro momento, está disponível apenas a apresentação de 1 miligrama. Cada embalagem contém uma caneta de aplicação e 4 agulhas, quantidade suficiente para um mês de tratamento, já que a aplicação é feita por semana. Novas dosagens devem chegar ao mercado nos próximos meses.
2: É bom também ressaltar que é um medicamento vendido sob prescrição médica, né? Registrado no Ministério da Saúde como tratamento de diabetes, né? Para o uso de tratamento de diabetes, mas também o pessoal tem procurado muito para a perda de peso.
1: Apesar de ser produzido em laboratórios brasileiros, o novo medicamento não possui distinção daqueles que já estão presentes no mercado. Mesmo assim, não deve ser utilizado por conta própria, nem como solução rápida para emagrecer.
2: É necessário que o paciente passe, né, pelo médico, pelo endocrinologista, para ele avaliar o quadro do paciente, né? É um medicamento que é absorvido no pâncreas, tem que fazer sim os exames para ver se o medicamento é apto para aquele paciente, né, com alguma conformidade também. É importante ressaltar que o medicamento, ele tem sim reações adversas, né? Não é porque é aprovado para a Anvisa que todo mundo pode usar. Tem que ser estudado, tipo, o quadro clínico do paciente, né? Como que o medicamento vai ser absorvido naquele paciente, se há ou não algum risco. Então, por isso, a importância de passar pelo médico. Principalmente esses que são medicamentos que não são registrados pela Anvisa, né?
0: Pois é, gente, olha só, o Brasil foi eliminado da Copa do Mundo nesse domingo, é o assunto dessa segunda-feira, né, gente? Para a torcida brasileira que apoiou tanto o time, fica aí a decepção, por isso hoje a gente convidou o Pedro Rocha para comentar.
3: Bom, boa tarde, Pedro. Já saí correndo do estúdio do Primeiro para cá. Primeiros. Já viemos para cá.
0: Já vem para cá.
3: Uma boa tarde para todo mundo ligado
0: aqui. Importante, né, pra gente comentar.
3: O
0: que você achou aí,
3: Lorena,
0: da atuação?
3: A gente vai ver imagens na tela da Rede Minas, a gente vai descrever também aqui na nossa Rádio Confidência. Eu achei Além de decepcionante, uma atuação muito aquém do que o Brasil pode oferecer, por mais que o Carlo Ancelotti tenha tido limitações no trabalho, menos de um ano no projeto, mas dava para o Brasil ter apresentado mais, até porque o time foi muito refém das próprias fraquezas, começou sofrendo pressão da Venezuela no minuto inicial, gol do Berg anulado, gol da Noruega anulado, e aí o Matheus Cunha foi derrubado, pênalti, o goleiro da Noruega fez a defesa no chute do Bruno Guimarães, que para mim não deveria ter batido, a gente está, para quem está na TV, o pênalti sendo revisto no VAR, e aí a cobrança...
0: Por que ele bateu, Pedro?
3: Pois é, o Ancelotti argumentou que ele vinha treinando, que os outros jogadores que estavam à frente... estava no banco, mas para mim o Vinícius deveria ter chamado a responsabilidade por ser o craque do time e também estar na briga pela artilharia. Aí no cruzamento deram espaço para o Haaland de cabeça, ele é letal, sem chances para o Alisson.

0: apresentar. Tem 28 anos sem Copa do Mundo, o maior ciclo que o Brasil fica sem conquistar títulos desde 2002. Desde 2002 não elimina um europeu em mata-mata, não saía nas oitavas desde 1990, uma das piores campanhas da história. E agora o Carlo Ancelotti vai ter que mudar muita coisa, reconstruir o ciclo, porque afinal de contas muitos jogadores não vão estar mais. Neymar, Marquinhos, Alisson, Danilo, enfim, chegou a hora de mudança em Ancelotti. Você tem contrato até 2030, mas também fica atento, precisa mudar muita coisa.
1: Pois é, o Chico Maia comentou exatamente isso. Vamos ver o que ele está falando lá diretamente dos Estados Unidos. Vamos ver.
2: O técnico Carlo Ancelotti está sendo contestado pelo trabalho apresentado para esta Copa do Mundo aqui nos Estados Unidos, México e Canadá. Porém, foram apenas 16 jogos que ele comandou o time brasileiro neste quase um ano de trabalho, em contrapartida a treinadores que estão há tempos. Por exemplo, o técnico da Noruega, que eliminou o Brasil, está há quase 6 anos no comando. O técnico da seleção francesa, Didier Deschamps, principal candidato ao título, está há 12 anos no comando. Tudo bem, Carlo Ancelotti é o técnico mais bem pago do mundo para comandar a seleção brasileira, mas já teve o contrato dele reformado pela CBF até a Copa de 2030. E não tem jeito para demitir, uma multa absurda. E também é aquela história, é um técnico que começou um trabalho há pouco tempo na nossa seleção. Futuro é renovar tudo. E termina-se agora um ciclo de uma geração que fracassou em 3 Copas do Mundo. É hora de buscar substitutos para Neymar, Marquinhos, Casimiro, Alisson, Danilo, enfim. É um trabalho novo para montar uma seleção brasileira visando Copa América que vem aí pela frente, a Copa do Mundo, que é o principal objetivo em 2030, e tentar voltar com o futebol brasileiro para o lugar de destaque que ele sempre teve. O Brasil está regredindo. Antes era eliminado nas quartas de final. E aqui nos Estados Unidos foi eliminado nas oitavas de final. É isso. De Nova York, Chico Maia para a Rede Minas.
1: Pois é, Pedro. Concordo. Tem que reformular agora.
0: Tem que ter mudanças. E o Carlo Ancelotti agora tendo o ciclo completo. Esperamos também que não tenhamos mais problemas na administração da CBF, porque também foi um troca-troca de presidentes, vários acusados de corrupção, até de situações de assédio sexual. Tivemos presidentes acusados na CBF. Então, fica também o alerta para que a CBF tenha mais transparência e honestidade, além, é claro, do Carlo Ancelotti tendo esse ciclo para renovar.
1: Isso também impacta,
0: impacta
1: o time,
0: bastante.
1: Né, Obrigada
0: a você, viu, Lorena?
1: Até
0: tchau,
1: mais.
0: Até mais.
1: Vamos falar da previsão do tempo, como é que fica esse início de semana em Minas Gerais? Olha só, para você aqui no mapa, a gente acompanha em todas as regiões de Minas Gerais tempo estável. Nenhum sistema está atuando aqui sobre Minas, que permanece, na verdade, sob esse sistema de alta pressão, que não provoca aí instabilidade em nenhuma região. Situação típica do inverno, da estação seca. O dia vai ser apenas de variação de nebulosidade sobre as regiões de Minas Gerais. Agora, as temperaturas, a gente acompanha Juiz de Fora, máxima de 23 graus, mesma máxima prevista para Poços de Caldas. Lá em Montes Claros, esquenta um pouco mais, máxima de 30 graus. Aqui em Belo Horizonte, mínima de 14, máxima de 25 graus, umidade na casa dos 30%. Agora, capital para você ao vivo, 23 graus aqui em Belo Horizonte. Segundo a Defesa Civil, a tarde vai ser de céu claro, a parcialmente nublado, a gente vê ali algumas nuvens, imagens ao vivo da Serra do Curral. Meio-dia e 14, vamos para o intervalo a seguir. A gente fala de um livro que está contando a história e a evolução da gastronomia de Minas Gerais, culinária mineira, que é aí um dos principais patrimônios culturais do nosso estado. Já, já para você. Agora, meio-dia e 14, a gente volta já, já.
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6: Já estamos de volta ao vivo. A Justiça acatou o pedido do Ministério Público e decretou, após uma audiência de custódia, a prisão preventiva da diarista de 30 anos, investigada pela morte de dois idosos de 75 e 76 anos aqui em Belo Horizonte. Esse crime ocorreu há uma semana dentro de um apartamento localizado no bairro São Pedro, região centro-sul da capital. O MP justificou que a prisão preventiva é necessária para garantir a ordem pública e assegurar a instrução criminal, uma vez que a conduta da mulher após o crime revelou o intuito de ocultar provas e fuga. O Ministério Público argumentou ainda que há indícios robustos de autoria. O caso segue em investigação pela Polícia Civil. Quando finalizar o inquérito policial, o órgão poderá indiciar a diarista e remeter os autos ao MP e também à Justiça. Uma comunidade terapêutica foi interditada em Betim, na Grande BH, por irregularidades. As informações agora com a repórter Carolina Lamonier, que chega aqui ao vivo. Boa tarde, Carol. Que situação que estava aí essa casa de reabilitação? Boa tarde, bem-vinda.
7: Boa tarde, Lorena. Boa tarde a todos. Pois é, essa comunidade terapêutica já vinha sendo acompanhada, né, pelo Ministério Público, pela Vigilância Sanitária, e após o Ministério Público receber denúncias aí de maus tratos contra os acolhidos e também de má funcionamento, sem estrutura para atender a demanda da casa, sem alvará sanitário, o MP então resolveu montar uma força-tarefa para investigar se as denúncias eram realmente verdadeiras. Essa investigação, essa inspeção ocorreu na semana passada, no dia 2, na quinta-feira, e lá, olha só, Lorena, eles encontraram várias irregularidades sanitárias e situações que violam os direitos humanos. Entre elas, olha que gravidade, as pessoas estavam mantidas nessa instituição de forma involuntária. Isso mesmo, involuntária. Esses pacientes, principalmente, né, com sofrimento mental, não tinham estrutura adequada. Além disso, também foi observado uma restrição de contato dos pacientes com familiares e também desrespeito à privacidade dos internos. Uma situação realmente grave. Vale lembrar que essa comunidade terapêutica passou aí por uma inspeção em 2025, foi fechada e após uma briga judicial ela conseguiu reabrir, mas teve aí algumas notificações que eles tinham que cumprir para que conseguisse que essa comunidade ficasse realmente aberta e em pleno funcionamento. E foi justamente isso que o Ministério Público resolveu fazer. Com as denúncias, eles resolveram investigar se eles estavam cumprindo essa antiga notificação aí que foi dada no ano passado, em 2025. Vale lembrar, né, que os responsáveis podem aí responder nas esferas administrativa, civil e penal. Entre as possíveis irregularidades investigadas, como eu citei, estão exploração de pessoas em situação de vulnerabilidade, restrição ilegal de liberdade, internação involuntária, disfarçada e maus tratos, além de, claro, configurando aí em violações de direito. O Ministério Público orienta que denúncias de irregularidade, já que a gente tem um crescimento grande aí de comunidades terapêuticas, podem ser feitas por meio aí da ouvidoria do Ministério Público de Minas Gerais e também pelo telefone 127. Pessoal, só reforçando que denúncias têm que ter comprovações. Então, junte aquele documento, junte provas, fotos, vídeos e denuncie, né? São pessoas que precisam de apoio e assistência, né? Maus tratos é, assim, uma tragédia para uma situação como essa, né, Lorena? Eu volto com você aí no estúdio.
6: Pois é, Carol. Obrigada. É uma situação que já é complicada, né? Eles ainda se submeterem a esse tipo de tratamento. Obrigada pelas informações, Carol. Gente, vamos mudar de assunto. Uma pesquisa da Quest revela que o rádio continua presente na rotina dos mineiros e ainda com forte capacidade de influenciar hábitos de consumo. Exatamente esse foi o tema em debate do programa Opinião Minas de hoje. O jornalista Samuel Guimarães entrevistou o presidente da AMIRT, Associação Mineira de Rádio e Televisão. A gente vai acompanhar agora.
0: A gente sabe que a televisão continua sendo um canal de comunicação muito forte, mas eu te confesso que eu não sabia que o rádio estava tão bem posicionado. 68% desses entrevistados afirmando que as informações do rádio, gente, não são fake news. E 66% confiam plenamente no que escutam. Você já imaginou a responsabilidade de uma rádio?
8: Samuel, por que disso? Tá? Nós estamos vivendo um mundo em que o fake news virou uma situação difícil de mapear. Tá? De vez em quando, você vê até um vídeo e você começa a duvidar se aquele vídeo é verdadeiro, é falso, é um deepfake. O rádio e a TV, eles têm algumas características que deram a ele essa qualidade de credibilidade. O que, que é? CNPJ e CPF.
0: Ah.
8: Caso o Samuel fale alguma bobagem, tá, aqui na TV, quem se sentir lesado sabe aonde está o Samuel. Ah, sabe o CNPJ da empresa e sabe o CPF do Samuel. Ele vai te questionar, pode mover um processo contra você. Se o rádio fosse inventado hoje, seria interessante. A pessoa ia falar assim, nossa, que tecnologia moderna. Eu consigo fazer tudo que eu quero com um sentido só. Sendo que até então eu tinha que usar dois sentidos para fazer o que eu precisava. Então o rádio, ele tem essa característica de que tudo que você estiver fazendo, trabalho, fazendo caminhada, estudando,
0: Tirando leite no curral,
8: tá? Você faz com um sentido só, ele é seu companheiro. O Rádio Mineiro é um dos rádios mais ricos do país. É impressionante quando as pessoas vêm para cá de fora, começam a ver aqui a criatividade, a produtividade, a versatilidade que o Rádio Mineiro tem.
6: Pois é, ficou curioso para ver a entrevista completa? Hoje, às 8h30 da noite, você revê então essa entrevista aqui na tela da Rede Minas. E para ficar de olho nos debates que o Opinião Minas traz, é só ficar ligado de segunda a sexta, às 7h30 da manhã. 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E a culinária mineira, reconhecida como um dos principais patrimônios culturais do nosso estado, acaba de ganhar aí um importante registro histórico. Foi lançado o livro A Nova Cozinha Mineira. O lançamento aconteceu no encerramento da Semana da Cozinha Mineira, no Mercado Central, aqui em Belo Horizonte. Quem tem os detalhes para a gente é o repórter Sulimar Silva.
9: Semana da Cozinha Mineira reuniu representantes do setor, além de nomes do turismo, da cultura e da produção rural, além do poder público e da economia criativa. Em Minas Gerais, o setor movimenta cerca de 47 bilhões de reais por ano. Para encerrar a semana, foi lançado o livro A Nova Cozinha Mineira, do clássico ao contemporâneo, e nós conversamos com a autora do livro e também com uma chefe que tem receita aqui no livro.
10: Como historiadora que gosta de datas e tal, eu tive que fazer um livro mais afetivo. Eu acho que aqui está a realidade da cozinha mineira, que são pessoas que fazem a cozinha.
9: Era isso que eu ia falar com você. A cozinha mineira, ela é realmente muito afetiva, ao contrário das outras culinárias que nós temos no Brasil, nos outros estados, né?
10: Isso. Todos os entrevistados, todos os chefes, cozinheiros, que eles gostam, que chamam de cozinheiros e cozinheiras, quitandeiras, todos eles têm uma ancestralidade na cozinha, né? Então, todos eles trouxeram das mães, das avós e pais também, né? Que fazem parte da nossa tradição, do clássico da cozinha mineira, e hoje estão aí brilhando na cozinha contemporânea.
9: É muito importante também para a gente manter viva a memória e os modos de fazer. Temos os modos de fazer do queijo, né, que é patrimônio, mas também da cozinha mineira, para que isso não seja esquecido.
10: Exatamente. Aqui no livro também a gente retrata um pouco disso, né? Nós temos a tradição do queijo, do café, da cachaça, e tudo isso vem por uma tradição que ainda é preservada, embora com elementos novos, com maquinários novos, mas o modo de fazer, ele é tradicional.
9: A chefe Ana Gabi Costa, ela está aqui no livro, e o restaurante dela é o primeiro em Minas Gerais e o 20º no país, que foi escolhido no concurso, não é isso, Ana?
11: Sim, na verdade, a lista da Exame é um editorial anual que vários jurados conseguem distribuir seus votos pelo Brasil e eleger os 100 melhores restaurantes naquele ano. E a gente, nesse ano, a gente comemorou aí a posição 20ª entre os de Minas, a gente está entre o primeiro. E eu acho que a parte assim, que a gente mais celebrou, é legal falar isso aqui hoje, né, nessa Semana da Gastronomia Mineira, que a gente mais celebrou é a nossa oportunidade de estar representando Minas, né? A gente está buscando aí o topo mais alto enquanto qualidade de serviço de gastronomia, mas fazendo cozinha mineira, fazendo Minas Gerais. E isso é a parte que mais a gente celebra aqui.
9: E essa celebração também é o afeto que a cozinha mineira traz, o que é diferente de todas as cozinhas que a gente conhece por aí.
11: Sim, eu falo que é afeto e que é qualidade, né? A gente está muito acostumado a colocar Minas Gerais em um lugar de simplicidade. E eu digo que definitivamente Minas não é simples, nossa cultura não é simples, e menos ainda a nossa culinária é simples. Ela é complexa, cheia de técnicas, e eu fico muito feliz com publicações assim, porque eu acho que quanto mais conteúdo, publicações a gente traz para poder falar da riqueza da gastronomia mineira, mais a gente consegue também ganhar visibilidade e favorecer o estado.
9: Eu tô curioso para saber aqui, você está com o livro, qual foi a receita, né, que foi retratada aqui, e vamos à receita.
11: Tem umas fotos lindas aqui no meu cardápio, mas a receita inclusive aqui é o bolinho de feijão e molho caipira picante.
9: Porque o pessoal gosta de falar do bolinho de feijão para fazer acarajé, mas o bolinho de feijão e molho caipira picante foi o que ganhou.
11: Exatamente, né? Muita gente, principalmente de BH, não sabe o quanto o bolinho de feijão fradinho, ele é presente na nossa cultura, no interior, nas vendinhas, e a gente serve ele no restaurante 31 para poder representar isso, um pouco dessa herança que a gente tem da África, da nossa riqueza, da diáspora, para a gente conseguir representar quanta coisa tem aqui dentro da gente, dentro do estado, com muito valor.
6: Isso aí, viva a culinária mineira! E é assim que a gente encerra essa edição. Outras notícias às 18h30 da noite no JM2. 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Fique agora com Minas em Ação. Ouvinte da Rádio Inconfidência, acompanha o Revista da Tarde com a Débora Rajão. Boa tarde, até amanhã, meio-dia.
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13: Boa tarde para você, ouvinte Inconfidência. Destaque agora para a rodovia MG10, com trânsito muito lento na vinda para BH, com filas entre a cidade administrativa e o bairro Serra Verde, reflexo de ocorrência ainda sem detalhes. A opção de rota alternativa é passar por dentro do Serra Verde para fugir dessa lentidão na MG10. No sentido oposto, para você que deixa a capital, vejo boas condições agora na rodovia. 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
2: Olá, uma ótima tarde. Está no ar pela rede Inconfidência de Rádio, Revista da Tarde, o seu programa de variedades. Bem-vindo você que nos ouve pela M880, Gigante do Ar, também pela FM 100,9, a Brasileiríssima, e também ondas curtas de 6.010 e 15.190 kHz. Eu, Débora Rajão, agradeço muito a sua audiência e conto com você ligadinho comigo até as 2 da tarde, nessa segunda-feira, 6 de julho de 2026. Hoje vamos trazer aqui muita música de qualidade para você, informações culturais, além da coluna, também Ponto de Partida. Tudo isso e muito mais agora no Revista da Tarde, que está só começando. Fique ligado. Nos trabalhos técnicos, Paulo César Furtado, assistência de estúdios é da Renata Toledo, programação musical de Wilson De Luca, produção executiva de Vladimir Penido. Começamos o programa de hoje. Tocando para você, Marina Lima.

Você acabou de ouvir Daniela Mercury, Você Não Entende Nada, cotidiano de Caetano Veloso. Caetano Veloso também fez de autoria dele Não Enche, antes Biquíni Cavadão e Isabela

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A entrada é gratuita com retirada pelo Simpla ou na bilheteria do cinema. A classificação é livre. Todos estão aí convidados, ok? Agora 12h46 e é mais música chegando. Agora a gente relembra Mosca.

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0: Você conferiu no Feito em Minas Milton Nascimento, Encontros e Despedidas de autoria dele. Nenhum de Nós Estranho, da composição é do próprio grupo. E a primeira Mosca, Idade do Céu, de Mosca e Jorge Drexler. Agora, meio-dia e 57, você vai conferir o Repórter em Confidência.
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2: Boa tarde. O final de semana foi também de futebol mineiro. O Cruzeiro enfrentou o Defensor no Independência em um amistoso e venceu a equipe uruguaia por 2 a 0, com gols de Caio Jorge e Felipe Moraes. Pelo módulo 2, o Guarani venceu o Patrocinense por 1 a 0 em patrocínio. O Democrata goleou o Lanterna Ipatinga por 5 a 0 na Arena do Jacaré. Vila Nova e Amores ficaram no empate por 1 a 1. Coimbra e Valério Doce empataram em 0 a 0 em Contagem. O Uberaba venceu o Mamoré no Uberabão por 1 a 0 e o Boa Esporte venceu a Caldense por 3 a 1 em casa. Com os jogos da penúltima rodada realizados, Uberaba, Boa Esporte, Patrocinense e Guarani estão avançando na chave A, enquanto Valério Doce, Democrata, Aimorés e Vila Nova estão se classificando na chave B. O destaque negativo do campeonato continua sendo Ipatinga, que em 9 jogos tem 8 derrotas e um empate, e totaliza 28 gols negativos de saldo, com 31 gols tomados e apenas 3 marcados. Reportagem João Pedro Martins.
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3: E para você, ouvinte em Confidência, que agora deixa BH pela BR-381, atenção, porque tem pé no freio. Na passagem pelo bairro Jardim Vitória, no sentido Espírito Santo, próxima ponte sobre o Rio das Velhas. Não há informação de ocorrências, também não é uma fila muito grande, exige apenas um pouco mais de atenção e paciência. Para você que agora faz o oposto e vem para a capital pela BR-381, apenas uma pequena retenção chegando também à ponte sobre o Rio das Velhas, também sem a necessidade motorista de desviar a sua rota. 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Diego Costa para a Rádio Inconfidência.
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0: Estamos de volta, eu sou Débora Rajão e agradeço você ligadinho comigo nesta tarde gostosa de segunda-feira. Vamos juntinhos até as 2 e agora a gente toca aqui para você Metrô.

0: Esse foi Guilherme Arantes, Cheia de Charme, dele e Daniel Barbosa. Gilberto Gil fez de autoria dele Realce. Lulu Santos, Casa, do próprio Lulu. Abrindo o bloco Metrô, Tudo Pode Mudar, de Joy e Ronaldo Santos. Agora 1h19 e você vai conferir a coluna Ponto de Partida.
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2: Olá, pessoal. A coluna de hoje é de dar orgulho. Pela primeira vez na história, forças de segurança de Minas são comandadas por mulheres. Confesso que não sou dada ao feminismo. Defendo a meritocracia. Tem competência e mérito, independente de gênero, merece o reconhecimento. Admito que me agrada mulheres ocupando áreas que sempre exigiram comando, energia e liderança. Com a posse da Coronel PM Cleide Barcelos no comando geral da Polícia Mineira, agora temos 3 representantes femininas na segurança pública. A oficial Jordana de Oliveira da Aldegan foi nomeada comandante do Corpo de Bombeiros e a delegada Letícia Cambódia é a manda-chuva da Polícia Civil. A Coronel PM Cleide Barcelos entrou na Polícia Militar na década de 90. Atuou na Corregedoria, Ensino Policial e Comandos Regionais. Em 2023, a militar alcançou o posto de coronel, o mais alto da hierarquia militar estadual. Ela vai liderar um efetivo de 38 mil militares ativos. O negócio ali não é brincadeira, não. Já Jordana de Oliveira da Aldegan fez parte da primeira turma de mulheres aceitas no Corpo de Bombeiros. Na corporação, a oficial especializou-se em gerenciamento de crises, segurança contra incêndios e pânicos, além de planejamento estratégico. Foi promovida a coronel em 2021. A carreira da delegada Letícia Cambódia na Polícia Civil começou em 1997 e, ao longo de sua trajetória, ela acumulou experiências em delegacias especializadas no combate a crimes contra o patrimônio e contra a mulher. Além de ser nomeada para a chefia da instituição, a delegada também dirigiu a Academia de Polícia Civil, a Acadepol. A palavra segurança é ação ou efeito de proteger alguém ou algo. É ainda o sentimento de estar livres de perigos, riscos, ameaças ou danos, garantindo estabilidade e tranquilidade. Cleide, Jordana e Letícia, boa sorte. Vocês são mulheres fortes, vocês são líderes. Eu sou a jornalista Rosália Dairel e o abraço da coluna é para uma mulher. Célia Oliveira, Celinha da C Cores Óculos e dirigente do Minas Tênis. Siga o Instagram, @ Rosália Dairel e até o próximo Ponto de Partida.
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0: E agora 1h21 e a gente destaca aqui no Revista da Tarde, Djavan.

0: 1h30, boa tarde.
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0: Você acabou de ouvir no Feita em Minas, Beto Guedes, Amor de Índio, dele Ronaldo Bastos. Antes, Hildon, Na Rua, Na Chuva, Na Fazenda, dele, a primeira de Javan, que fez a autoria dele, Oceano. Agora 1:34, vamos para um breve intervalo, voltamos já já. 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
9: A exposição Asa de Papel, Marcelo Xavier, convida o público a entrar no universo criativo do multiartista mineiro. Com curadoria de Marconi Drummond, a proposta é aproximar o visitante dos processos de criação de Marcelo Xavier por meio de instalações imersivas, obras originais, experiências sensoriais, videografias, objetos, desenhos, esculturas e sons. Reconhecido como um dos principais nomes da literatura infanto-juvenil brasileira, Marcelo Xavier revolucionou a ilustração no país a partir dos anos 1980, ao usar esculturas feitas com massinha de modelar, que eram fotografadas e incorporadas às narrativas visuais dos livros. Isabela Xavier, filha de Marcelo, fala sobre o processo de restauração das massinhas que estão em exposição.
10: Foi uma delícia participar desse processo de restauração, ter contato com os originais e recriar também, a partir do trabalho do meu pai, novos personagens, novas massinhas sobre os personagens, usando outras cores, usando as mesmas referências dele, que são tão preciosas. A parte estética do Marcelo Xavier, ela é muito preciosa. Então a gente conseguiu trazer um trabalho hoje aqui que traz esses bonequinhos que têm o quê? 25, 30 anos. E agora eles estão aqui novinhos em folha e prontos para serem apreciados aí pelos meninos pequenos e pelos grandes também. Pessoal, queria convidar a todos e todas para comparecerem aqui no CCBB à exposição Asa de Papel do Marcelo Xavier. Tem várias salas interativas, maravilhosas, coloridas. Foi feita uma curadoria muito sensível e eu tenho certeza que tanto os pequenininhos quanto os maiorzinhos, quanto nós que somos os adultos dessa época, vamos gostar demais. Está muito emocionante e eu quero deixar o convite aqui para todo mundo comparecer.
9: Obrigado, Isabela. Asa de Papel, Marcelo Xavier, fica em cartaz até o dia 12 de outubro no CCBB BH, na Praça da Liberdade. A entrada é gratuita, mediante retirada de ingressos pelo site ou na bilheteria do CCBB. Eu sou o Pedro Henrique Vieira e essa foi mais uma edição do Plug. Nos trabalhos técnicos, Washington Bittencourt.
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0: Estamos de volta. Eu, Débora Rajão, agradeço você ligadinho comigo aqui na sua Revista da Tarde nesta segunda-feira. E agora a gente vai tocar para você Léo Jaime.

Você acabou de ouvir Cidade Negra, A Sombra da Maldade, de Tony Garrido e da Gama. Antes, Jorge Ben, Os Alquimistas Estão Chegando, a composição é dele. Abrindo o bloco, o último bloco, Léo Jaime, eu sei. Agora 1h50 e termina aqui o Revista da Tarde desta segunda-feira, 6 de julho. Eu, Débora Rajão, agradeço muito você que ficou ligado comigo. Agradeço ainda o operador de áudio responsável pelos trabalhos técnicos, Paulo César Furtado. A assistente de estúdios Renata Toledo, o programador musical Wilson De Luca e o produtor executivo Vladimir Penido. Você fica agora com o repórter em confidência, depois tem o Bazar Maravilha na comunicação do Tuti Maravilha. Eu volto amanhã com você a partir das 11 na FM com o melhor da MPB e 12h30 com Revista da Tarde em rede AM e FM Ondas Curtas. Um beijo grande, tudo de bom para você, uma ótima semana e a gente encerra oferecendo para você que ficou ligado o Max Viana, O Melhor Vai Começar, música do Guilherme Arantes. Beijo grande, tudo de bom e até mais. Tchau!

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2: Olá, o metrô de Belo Horizonte altera sua operação a partir desta segunda-feira para a continuidade das obras de modernização da linha 1. Até o dia 30 de julho, o intervalo entre os trens será de 28 minutos no período da noite, a partir das 8 horas. Neste mesmo horário, as composições vão circular por uma única via nas estações Calafate, Carlos Prates e Lagoinha. A concessionária Metrô BH orienta os passageiros a prestarem atenção redobrada aos avisos sonoros e checarem o sentido dos trens antes de embarcar nas plataformas. Pesquisa aponta estabilidade nos preços dos principais produtos de padaria em Belo Horizonte. Repórter Leandro Siqueira.
3: Apesar dos aumentos do trigo, leite e outros insumos, o preço do pão de sal, do pão de queijo e do cafezinho não registraram grandes aumentos em Belo Horizonte no primeiro semestre deste ano. Uma pesquisa do site Mercado Mineiro, divulgada nesta segunda-feira, aponta uma estabilidade nos preços de produtos de padarias. Segundo o diretor do site, Feliciano Abreu, mesmo com as altas dos insumos, os empresários vêm segurando os preços para não perder a clientela.
4: Os preços estão bem estabilizados, apesar do aumento de custo. Tem um aumento principalmente do trigo, dos ingredientes, que sofreram alteração, o próprio leite, o preço do café também, mas as padarias não estão conseguindo repassar esses aumentos. O pão francês, que custava em média R$ 22,35 em janeiro, passou para R$ 22,58, então acumulou uma alta nesses primeiros 7 meses de 1%. O pão doce praticamente que manteve o preço. Era R$ 26,27, passou agora para R$ 26,34, ou seja, manteve 0,26% de aumento, que não é quase nada. No balcão da padaria, o cafezinho subiu 1%. Era R$ 1,98, passou para R$ 2,00, então um aumento muito pequeno. O pingado também permaneceu estável. Era R$ 2,37, manteve nesse valor. Pão de queijo também manteve estável. Era R$ 3,97, passou para R$ 98, então um aumento de 0,32%.
3: Mesmo com os preços estabilizados, a variação entre os estabelecimentos é alta e o consumidor precisa pesquisar.
4: O pão francês variou 93%. O quilo custando de R$ 16 até R$ 30,95 nas padarias. Um quilo de pão doce apresenta uma variação de 233%, custando de R$ 16 até R$ 53,40. O simples pão de queijo pode variar 130%, custando de R$ 3 até R$ 6,90. O café com leite ou cafezinho, ambos tiveram os mesmos preços e variaram 100%, custando de R$ 1,50 até R$ 3,00. O café com leite custa de R$ 2,00 até R$ 4,00. E o pão com manteiga custando de R$ 2,50 até R$ 3,80, uma variação de 52%. O pingado teve variação de 50%, custando de R$ 2,00 até R$ 3,00.
3: A pesquisa foi realizada em 31 padarias da capital entre os dias 2 e 3 de julho. O levantamento completo está disponível no site Mercado Mineiro e no aplicativo com oferta. Reportagem Leandro Siqueira.
2: Moradores de Minas Gerais com baixa renda já podem solicitar a gratuidade de taxas nos cartórios de registro civil de pessoas naturais. A medida atende a uma determinação do Conselho Nacional de Justiça que foi repassada a todos os cartórios mineiros pela Corregedoria do Tribunal de Justiça do Estado. Para obter o benefício e emitir documentos sem custo, o cidadão precisa preencher uma declaração de insuficiência de recursos no próprio balcão do cartório ou pela internet, por meio do site do Registro Civil. Caso o pedido seja feito por mais de uma pessoa, cada morador deverá comprovar a renda individualmente. O Tribunal de Justiça reforça que os cartórios são obrigados a fixar cartazes visíveis, explicando as regras da gratuidade. As certidões emitidas não fazem nenhuma menção à condição financeira do beneficiário. Repórter em Confidência, redação Renato Silveira, apresentação Tarcísio Lopes.
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1: Eba, eba, eba. Tá na hora, tá na hora. Lá vem o Brasil descendo a ladeira. Brasil desceu a ladeira ontem, né? Vamos falar sobre isso daqui a pouco, porque hoje é segunda-feira e hoje nós temos o Bazar Esporte Clube com José Augusto Toscano daqui a pouco, às 14h30. Dia 6 de julho de 2026, segunda-feira, signos de Câncer, lua cheia. Estamos falando de Belo Horizonte, BH, Minas Gerais, sudeste do Brasil, América do Sul, planeta Terra, hemisfério Sul. E a temperatura aqui onde estamos agora é de 23 graus. Tempo parcialmente nublado. Já amanheceu nubladinho hoje um pouquinho, mas o sol estava gostoso, gostoso. E boa tarde para todo mundo e para o mundo todo e boa semana. Hoje, dia de falar de futebol, claro, aqui com o Toscano, às 14h30. E também, no programa de hoje, você vai ter o prazer, se a página que abrir, abriu. Você vai ter o prazer de ouvir a mesma música em duas versões, vai ouvir também aniversariantes do dia maravilhosos, que a gente gosta muito, vai ter sessão dose tripla de um compositor intérprete que eu gosto muito também e garanto que você também, e vai ter também Pedro Miranda lançando seu álbum novo, Forró da Gávea. A gente lançou o álbum, mas ainda faltam algumas faixas para a gente conferir, então vamos ouvi-lo hoje também, e outras surpresas. Tudo isso até às 16h. O Bazar Maravilha é um programa de rádio que eu criei e apresento há 38 anos. Estamos no mês do nosso aniversário, dia 29. Agora a gente comemora 39 anos. Meu nome é Tuti Maravilha, mas você pode me chamar hoje até a meia-noite de Zé Safo, Safo com S. Saberás o porquê daqui a pouco. E eu quero começar mandando um abração. Hoje, na minha caminhada matinal, eu encontrei com o professor Lucas Pereira Rezende. E aí eu fui passando e ele falou, Tuti, aí conversamos, então. Aí ele falou, quer um presente? Eu falei, quero. Aí ele foi, entrou no apartamento dele e trouxe para mim, olha o que ele produziu, cara, um álbum maravilhoso com o título Um Chorinho com Amor, com Canhotinho e Marco Bernardo. O Canhotinho, que é esse aqui à esquerda na capa, é do Demônios da Garoa. Saca?
2: Ah, legal.
1: Demônios da Garoa. E aí foi a produção dele, do professor da Fafiche, de Ciência Política, o Lucas Pereira Rezende. E me deu o livro dele também, um livro que ele participa com o título Como Desarmar o Autoritarismo no Brasil. E aí tem um texto dele nesse livro. Olha que maravilha. E ele falou, Flávio Henrique, que te ouve todos os dias, tá? Aqui no Bazar Maravilha, tá?
2: Legal.
1: Obrigado aí, Lucas Rezende, Lucas Pereira Rezende, obrigado aí, adorei nosso encontro hoje na manhã, obrigadíssimo pela audiência, pelos presentes, me deu o CD nós vamos ouvir na sequência, me deu o livro, obrigadíssimo. E agora boa tarde para o nosso produtor, aquele que sabe tudo, e, inclusive ele vive um novo momento na vida dele, gostou do novo,
2: momento.
1: Depois que a seleção brasileira perdeu, ele está vivendo um novo momento da vida dele, que é ser a minha memória.
2: Essa memória.
1: Entendeu? Só que ele é pior do que eu.
2: Nesse momento eu vivo há décadas, né?
1: Ele lembra tudo, cara. Ele lembra. Agora, quem lembrava é aquele moço que a gente viu foto hoje.
2: Pacífico,
1: cara,
2: né?
1: Cara, ele tinha uma memória. Ele lembrava o jeito que eu falei aquilo no dia daquela entrevista com fulano. Você acredita? Ele era assim. Era assim, saudade de Pacífico. Mas eu apresento para vocês agora o nosso produtor e vamos dar boa tarde para ele, Flávio Henrique Silveira. Boa tarde.
2: Boa tarde, Vossa Excelência. Boa tarde, PC, que vai nos acompanhar aqui nas próximas semanas.
1: É a luta de férias, merecidamente.
2: Isso. PC, seja bem-vindo, PC, na mesa de som. E também aos nossos ouvintes, né? Boa tarde, boa semana, né? Tá começando
1: Boa semana. PC, seja bem-vindo, tá? E o PC tem um pique, vocês vão ver, tá? Aguarde, aguarde. Ele faz strip, já trabalhou em boate gay, não foi? Igual eu? Seja bem-vindo, PC. Mas olha, o Flávio Henrique é aquele tipo de pessoa que sabe de onde vêm certas palavras.
2: Ou dó,
1: ele é um expert. É. Ele é HD, é HD demais. Ele é PHD. Como é que a gente
2: PHD?
1: Fala? PHD. PHD. Quando você fala, Flávio Henrique, de onde vem essa palavra? Aí ele explica direitinho pra gente. Fora o tupi-guarani.
2: Principalmente as que vêm do Floramar, essas eu domino mais. Assim, agora, as outras
1: por
2: eu já
1: exemplo,
2: não garanto.
1: Explique pra gente, Flávio Henrique, de onde vêm essas duas palavras que são usadas, são inclusive malhadas frequentemente. De onde vêm as palavras homossexual e lésbica?
2: Bom, lésbica você deu a deixa aí, que você é o Zé Safo, né?
1: Ah,
2: Safo
1: perfeito.
2: Foi a poeta grega, né?
1: Exatamente.
2: E o termo lesbianismo veio por causa dela, né?
1: Na ilha grega de Lesbos.
2: Foi uma poeta. A poeta lida até hoje, né?
1: Poetisa maravilhosa.
2: Nunca li, mas ela deve ser muito boa, porque ela dura até hoje.
1: Não, interessante que ela é do século VI e século VII. Antes de Cristo.
2: Muito tempo, né?
1: Lembra o antes de Cristo?
2: Uhum.
1: Na época não tinha aquele ônibus, linha 041. Ela é antes
2: disso.
1: Não
2: tinha celular, não tinha nada. E até hoje a obra dela permanece.
1: E
2: né?
1: Escuta então, a história. Ela vivia na ilha, lá na Grécia, na ilha de Lesbos, e escrevia poesias, focando sempre o amor, o afeto e a beleza entre mulheres, entre as mulheres da ilha. Ela nasceu há mais de 2.600 anos. E Safo, ela foi uma das vozes raras do feminismo na época, da antiguidade, porque a obra dela, primeiro que sobreviveu ao tempo, e ela virou cerâmica, uma das formas que eles faziam de homenagear as pessoas, e eram só homens, claro, naquela época o machismo mandava e desmandava, né? Mas ela foi a única mulher, tem imagem dela numa cerâmica como homenageada. Olha só.
2: Ela foi
1: força dela, né, cara? E aí pronto, criou-se a palavra lésbica, tá? E homossexual?
2: Isso aí...
1: Vem do grego também.
2: Vem também, mas não tem nada
1: homo,
2: a ver com ela,
1: que
2: né?
1: O que significa
2: não.
1: homo?
2: Homem,
1: com
2: né?
1: Com H. Não.
2: Não, não?
1: Não. Homo.
2: Homo.
1: Homo. Não é sabão em pó também, não.
2: Também
1: tá?
2: Não, né?
1: É com H.
2: Professor, essa aula eu faltei.
1: Você faltou.
2: Homo sapiens, né? Tem,
1: não,
2: né?
1: É igual tem... mesmo. É
2: igual
1: o
2: isso,
1: mesmo,
2: né?
1: Igual.
2: É verdade, é.
1: Homo. E sexual, relação sexual.
2: Sim, isso.
1: Então indica relação sexual com pessoas da mesma natureza. Tem uns que têm uma natureza esquisita, mas são da mesma natureza. Tá me entendendo?
2: Entendi. Cuidado.
1: Flávio Henrique, viu como é que ele sabe tudo,
2: sem nada,
1: gente?
2: E a segunda.
1: A Safo, ele lembrou dela, né?
2: Isso.
1: Ela ligava pra você de vez em quando, né? Falava, olha o poema novo que eu
2: não,
1: fiz.
2: Não, lembrei porque a editora 34, uma editora aqui do Brasil, de São Paulo, publica esses clássicos gregos, russos e tal. Lembro de ler uma matéria recentemente falando sobre ela, que eles acho que republicaram uma coletânea, um livro dela, alguma coisa assim. Tá na memória aqui mais fresca.
1: Beleza, poetisa grega Safo.
2: Isso.
1: Era o nome dela. Flávio Henrique, hoje você não vai em festa, você vai

0: primeiros assentamentos nessa região, eles falavam que a região era vista como benéfica para a saúde daqueles que ali passavam a noite. Eu achei esse "a noite" tão esquisito cá para nós. Porque se de repente passasse um dia, né, aí ficava bem de saúde, mas não, mas era a noite. O que será que acontecia nessa noite? Fiquei curioso.
1: O pessoal refletia muito sobre a saúde, né?
0: Refletia. E aí as pessoas ficavam muito bem quando passavam uma noite nessa região. Tá
1: que,
0: entendendo?
1: Que coisa, né?
0: Aí deram o nome de saúde.
1: É criativo,
0: e a região era habitada pelos indígenas Paiayás, e que foram catequizados pelos jesuítas, claro, que construíram no local a primeira igreja da região. E aí o primeiro nome dessa cidade na Bahia foi Arraial de Nossa Senhora da Saúde. Arraial de Nossa Senhora da Saúde, referência ao clima, à salubridade da região, a essa história de passou a noite, fica bem. Olha só que ótimo isso. Passou. Eu acho que vou montar um ou motel ou hotel.
1: Hotel, né?
0: Vai dar certo.
1: A pousada, né?
0: Pousadinha, né? Seria bom, né? Uhum. E quem nasce em saúde, Flávio, é o quê?
1: Saudense.
0: Saudense, exatamente. Isso. Parabéns para a cidade de saúde, que fica na Bahia. Está aniversariando hoje. Flávio Henrique, o que temos aí para os ouvintes nessa tarde de segunda-feira, 14 horas 11 minutinhos?
1: Hoje nós temos ingressos para o show do Cobra Coral, cantando Clube da Esquina. Showzaço, eles fizeram uma apresentação desse show este ano lá no Minas Tênis Clube. A apresentação lotou, mas no dia caiu uma chuva daquela tempestade, então algumas pessoas não conseguiram, já tinham ingresso, não conseguiram chegar ao teatro.
0: E agora o show é no
1: Grande Teatro Palácio das Artes, no lugar maior. Apresentação única, sexta-feira, 8h30 da noite. Nós temos um par de ingressos, tá? Para o show hoje trio, né? Formato Cadu Viana, Mariana Nunes e Pedro Moraes, já foi um quarteto, né? Nosso saudoso Flávio Henrique fez parte do grupo também, mas eles continuam a história, né? E o show é belíssimo. Eu fui na apresentação do Minas Tênis Clube, não tem erro, né? O Cobra Coral.
0: Tem algum outro músico que eles...
1: Tem, estão tocando com mais dois músicos, né?
0: Aqui,
1: o Elton Lima já tem um tempo, baterista.
0: Batera.
1: E o Luadson Constâncio no teclado, né? Então são cinco artistas no palco.
0: Esmalte azul que você tá usando agora,
1: Tá bonito isso aqui,
0: que
1: né?
0: Que lindo, gente.
1: Só que
0: eu
1: quis
0: dele.
1: Fazer diferente. Você fez você faz no mindinho, eu faço no terceiro, né?
0: Como é que chama esse terceiro mesmo?
1: Médio, né?
0: Dedo médio. É aquele que você faz assim.
1: Ou o pai de todos também, né?
0: O pai de todos. Ficou lindo esse esmalte.
1: Lindo, né? Ficou style,
0: é azul,
1: né?
0: Rocheado, né? Você só encontra esse esmalte numa porta, na beirada da porta.
1: Porta de carro.
0: É.
1: Ela vem, é um aderente lá na porta do carro, entendeu?
0: É, aí você fica essa unha linda, né? Assim, que bonito.
1: Tá bonito
0: isso,
1: né?
0: Gostei. Tá bom.
1: E também temos ingressos para o espetáculo teatral Eu Quero Ser Uma Locomotiva, da Companhia Perro Lunar. Estreou no último final de semana. Estão em cartaz de sexta a segunda-feira, sempre às 8 da noite, no Centro Cultural Banco do Brasil. Essa semana, excepcionalmente, não teve apresentação ontem por causa do Jogo do Brasil. Então eles vão se apresentar na quinta-feira, tá? Então, justamente para essa quinta-feira agora, 8 da noite, um par de ingressos, né, para o espetáculo Eu Quero Ser Uma Locomotiva. A gente não assistiu o espetáculo ainda, mas pelo que eles contaram aqui, parece que é muito bacana, né?
0: E a Companhia Perro Lunar tem pessoas a partir de 50 anos, hoje.
1: Isso,
0: hoje.
1: Tem mais de 30 anos de história, né? Então tem cancha aí para contar, né?
0: Que bacana, hein? Quatro ingressos maravilhosos.
1: Isso.
0: Cobra Coral, maravilhosos.
1: Você pode escolher música ou pode escolher teatro, né?
0: Viu, ouvinte? Para concorrer é fácil. Você escolhe, manda seu nome completo pro nosso zap e diga: eu quero esse ingresso, ok? E responde a perguntinha do dia. E o nosso zap é 982-99-1282. Se você estiver fora de BH, coloque 31 na frente. Sexta-feira, Flávio, eu fiz a perguntinha. Pesquisa Data Maravilha em clima de Copa do Mundo. Eu fiz a perguntinha: qual jogo que você viu até agora nessa Copa de 2026 que você achou o pior jogo de todos? E o que ganhou mais votado foi Austrália e Paraguai. Teve também Espanha, Cabo Verde, África do Sul e República Tcheca, Haiti, Escócia, Áustria e Jordânia, os mais votados. E aí hoje também, pesquisa Data Maravilha para você, qual foi o melhor jogo até agora? Você que está assistindo aí todos ou não, assistiu pedacinhos como eu estou assistindo muito pouco, muito menos do que eu queria assistir por causa dos horários, né? Mas qual que foi, Flávio, que você gostou

0: do jogo que você assistiu?
1: Aí, ontem, eu sou como você, vejo mais os melhores momentos, né? Até pelos horários e tal. Hoje em dia é mais difícil a gente sentar e concentrar numa coisa ali, né? A gente tem a oportunidade de ver as coisas
0: ou
1: depois
0: deitar,
1: também.
0: Né? Que eu gosto de ver deitado.
1: Isso, Se eu ver deitado, eu acho que eu durmo. Se eu começar a colocar assim, a chance de eu dormir é enorme. Mas ficar com a lembrança recente, que não sei se foi o melhor tecnicamente, mas foi um jogo emocionante, assim, de trocação toda. Foi o México e Inglaterra ontem, assim. Achei um jogo emocionante.
0: Eu vi um pedaço também.
1: Achei um jogo emocionante.
0: Achei.
1: Inglaterra
0: México
1: teve,
0: perdeu.
1: A Inglaterra teve um jogador expulso no início, segundo tempo. Uh-huh. Então.
0: E em casa, né? O México
1: é o México
0: jogo
1: em casa,
0: casa,
1: né? Mas a Inglaterra tem no um time Azteca. Mais forte, apesar de não estar jogando lá essas coisas. Mas o México com um jogador a mais, então foi um jogo emocionante. Foi um jogo divertido.
0: Eu vi um pedaço.
1: Foi um jogo divertido.
0: Foi mesmo. Eu achei também, o que eu vi e gostei, foi Argentina e Cabo Verde. Gostei muito desse jogo, achei interessante.
1: Também foi um jogo bem disputado, né?
0: Bem, bem. Porque a Argentina a gente conhece, é vizinho aqui, né? Você quer uma xícara de açúcar, é a Argentina que você vai, né? Que é colado na gente. Então eu queria ver, e foi um jogo bom,
1: surpreendente,
0: Cabo Verde,
1: né? Cabo Verde foi além das expectativas.
0: Foi
1: né?
0: maravilhoso. E você, ouvinte, qual foi o jogo até agora que você achou o melhor de todos? Escreva aí, responda aí no nosso zap. Vale responder, não sei, ok? Flávio Henrique, área cultural. O que é que está acontecendo de bom? 14 horas, 16 minutinhos.
1: Hoje é dia. Amanhã, dia 7,
0: dia
1: terça-feira. Amanhã, dia 7, terça-feira, dia 7 de julho, vai acontecer na Academia Mineira de Letras o lançamento do livro Sertão. Tracinho Veneza, Retorno e Travessias Rosianas. É um livro do Jacques Fuchs. Jacques Fuchs é um escritor de Belo Horizonte, escritor premiado, já foi finalista do Jabuti algumas vezes, ganhou o prêmio São Paulo de Literatura com o primeiro romance dele, As Antes Terapias, entre outros prêmios. E agora está lançando um ensaio, aí, às vésperas dos 70 anos da publicação do Grande Sertão Veredas, né, que acontece no próximo domingo, né, o aniversário mesmo dos 70 anos do Grande Sertão. Ele está lançando um livro de ensaios a partir dos diários de viagem escritos pelo Guimarães Rosa entre 49 e 51, inclusive a passagem do Guimarães por Veneza, na Itália, né? O Guimarães registrou isso em diário. Então o Jacques Fuchs propõe uma releitura desse universo do Guimarães Rosa a partir das experiências do próprio Guimarães como diplomata e viajante. Faz um paralelo aí do Grande Sertão com Veneza. Enfim, é um livro de ensaios, assim, para quem gosta do tema, quem gosta de Guimarães Rosa. E ele vai lançar esse livro amanhã em uma conversa com o professor e escritor da UFMG, o Vander Melo Miranda, que também é outro estudioso da obra do Guimarães Rosa. É amanhã, tá? Terça-feira, 7:30 PM, na Academia Mineira de Letras, Rua da Bahia, 1466, em Lourdes. A entrada é franca, você assiste a conversa e depois compra e leva o seu livro autografado para casa. Algumas escolas ou alguns setores já estão começando o período de férias, né, nessa segunda semana de julho, e o espaço do conhecimento da UFMG, ali na Praça da Liberdade, ele vai fazer várias atividades a partir do próximo final de semana. Vai ter um ateliê de jogos analógicos, contações de histórias, oficinas de origamis, pinturas, atividades para pessoas do espectro autista, enfim, várias atividades começando a partir do próximo sábado, tá? Então você entra aí no site do Espaço do Conhecimento do UFMG para você fazer a sua programação. É ufmg.br/espaço do conhecimento, e lá também você retira os ingressos, faz a programação, escolhe o que você quer fazer. Por exemplo, no próximo sábado vai acontecer a oficina Um Dia de Astronauta, no próximo sábado.
0: Eba.
1: Às 3 da tarde, para pessoas a partir de 7 anos, tá? Crianças, jovens,
0: então
1: adultos, idosos, qualquer pessoa.
0: Que bom.
1: Pra você...
0: PC também pode ir, não pode?
1: Pra você que...
0: Não, PC já não chegou aos 7 anos ainda.
1: Principalmente pra você que vive no espaço ou quer viver, né?
0: Perfeito.
1: É uma boa oportunidade aí. É Um Dia de Astronauta, sábado, 3 da tarde, lá no Espaço do Conhecimento. E todo dia tem uma oficina diferente, uma atividade diferente, você entra no site pra você...
0: É oficina de carro? Você leva seu carro e arruma também?
1: Essa foi a melhor do dia, viu? Essa foi impressionante.
0: Henrique, você esqueceu, mas hoje é a primeira segunda-feira do mês.
1: Eu esqueci.
0: E aí nós
1: e você
0: temos
1: quase esqueceu, né?
0: Eu fiquei achando que você ia falar alguma coisa, não falou nada.
1: Você me testou, você vive me testando, eu tenho que ficar esperto. Toda hora você me testa, né?
0: Pois é, toda segunda-feira, primeira segunda-feira do mês, a gente lê aqui uma crônica pequena no rádio. Posso ler um pequenininho aqui agora?
1: Você, faz de conta que sou gerente.
0: E a crônica de hoje, sabe de quem que é? De um dramaturgo, romancista, contista, cronista, jornalista brasileiro maravilhoso. Se você não conhece, faz favor de conhecer. Inclusive, tem um livro sobre ele chamado O Anjo Pornográfico. Quem é ele?
1: Nelson Rodrigues.
0: Nelson Rodrigues, exatamente. Esse maravilhoso. Olha a crônica que ele fez no jornal de 1963. Novembro de 63. A crônica dele disse o seguinte. Antes, só para situar, que ele vai citar aqui o Obdúlio. Você lembra do Obdúlio?
1: Sim, comandou a seleção de Uruguai em 1950, né?
0: A seleção do Uruguai. E foi campeão do mundo em 1950, exatamente o ano que eu estava nascendo. O Brasil perdeu do Uruguai em pleno Maraca. Maraca lota. Essa cena é tão triste, né, cara? Meu Deus do céu. Bom, mas o Obdúlio Varela era o capitão da seleção, era volante, e ele tinha um apelido que era... Você lembra o apelido?
1: Ah, não lembro. Não?
0: El Negro Jefe, que é o chefe negro. Tá? Ele jogou no Peñarol também, né? Nos anos 50.
1: Anulou o Zizinho na final da Copa de 50, né? Que era
0: e
1: o craque
0: aí,
1: do Brasil.
0: Olha,
1: né?
0: A crônica de Nelson Rodrigues, de 63. Abre aspas. Uruguaio, Obdúlio Varela, ganhou do nosso Scratch no grito e no dedo na cara. Não me venham dizer que o Scratch é apenas um time. Não. Se uma equipe entra em campo com o nome do Brasil e tendo por fundo musical o hino pátrio, é como se fosse a pátria, em calções e chuteiras, a dar botinadas e a receber botinadas. Pois bem, depois da experiência bíblica, ele fala bíblica, depois da experiência bíblica de 50, passamos a rosnar por todas as esquinas e por todos os botecos do continente o seguinte juízo final sobre nós, abre aspas, o brasileiro é bom de bola, mas frouxo como homem, fecha aspas, que surgiu isso, uhum, né, na época. Uhum. É o que diziam, sim, de nós, com feroz sarcasmo, os craques da Argentina e os craques do Uruguai. Até que vem aquele famoso campeonato sul-americano de 59, o jogo Brasil e Uruguai. E de repente, estoura um sururu monstruoso. Brigaram até as cadeiras. Foi uma página de Walter Scott. O próprio chinesinho, que era um jogador pequenininho, com seu tamanho de anão, de Velasquez, levou e deu bordoada. Lindo, lindo foi quando Didi tomou distância, correu e saltou. Por um momento, ele se tornou leve, elástico, acrobático. E, enfim, duas chuteiras em flor na cara do inimigo. Quando parou a guerra e continuou o jogo, demos um banho de bola. Ora, há uma nítida relação entre a passividade de 50 e a agressividade do tal sul-americano. As duas coisas estão ligadas e uma justifica a outra. Certo e brilhante confrade dizia-me ontem que futebol é bola. Não há juízo mais inexato, mais utópico, mais irrealístico. O colega esvazia o futebol como um pneu. E repito, retira do futebol tudo o que ele tem de misterioso e de patético. A mais sórdida pelada é de uma complexidade shakespeariana. Olha que genial, cara. Às vezes, um córner mal ou bem batido há um toque evidentíssimo do sobrenatural. Eu diria ainda ao ilustre confrade o seguinte, em futebol, o pior cego é o que só vê a bola. Fecha aspas.
1: Legal, né?
0: Esse Nelson Rodrigues, né? Era demais.
1: É.
0: Ele compara, né? Você sacou. Porque teve outro jogo com o Uruguai,
1: sim,
0: né? Na Sul-Americana.
1: Sul-Americano 59. Né? Na época, a Copa América chamava Sul-Americano, né?
0: É.
1: Lembrei rapidamente de um texto do Eduardo Galeano, o escritor uruguaio, não sei se é romanceou, mas se ele é verdade. Ele fala que o Obdúlio Varela e o Zizinho, depois do jogo, não sei se lá no vestiário, ainda no campo, se deram um abraço longo e cada um foi para um lado. E anos depois ele encontrou o Obdúlio Varela. Aí ele perguntou assim, você já viu o Zizinho depois? Você tem encontrado o Zizinho? Aí ele foi e falou assim, toda vez que eu fecho os olhos, O Encontro Zizinho.
0: Ah, que bonito.
1: Bonito, né? Do Galeano, né? Uhum. E acho que o Galeano e o Nelson Rodrigues são os cronistas que mais escreveram de uma forma mais bonita de futebol até hoje.
0: Eles eram apaixonados.
1: Igual os dois, né?
0: Falou, Flávio Henrique. Valeu. Mais algum toque?
1: Não.
0: Vou por hoje. Obrigado, foi muito bom para nós. Boa semana. E a gente começa, pode começar, PC? A gente começa musicalmente com a mesma música em duas versões. Você vai ouvir a mesmíssima música com duas intérpretes. A primeira, inclusive, com a participação do grupo Pau Brasil, músicos maravilhosos. Digo o nome depois. Então, solta aí, por favor. Valeu, Flávio.
2: Valeu.
0: Solta aí,
2: boa
0: PC,
2: semana.
0: Por favor.

0: a mesma música em duas versões. Você ouviu Bete Carvalho, fez aí do Chico, Quem Te Viu, Quem Te Vê. E antes, Mônica Salmazo, acompanhada pelo Pau Brasil. Pau Brasil é um grupo instrumental formado no piano Nelson Aires, Paulo Berinatti no violão cavaquinho, Teco Cardoso, que é o esposo de Mônica Salmazo, flauta e sax, Rodolfo Streuter no baixo e Ricardo Mosca na bateria e percussão. O nome deles é Pau Brasil. E tem esse disco lindo, onde Mônica gravou somente canções do Chico, eles acompanhando. Qual que você gostou mais? Diga aí, foi Bete Carvalho ou foi Mônica Salmazo e Pau Brasil? Vamos agora para um pequeno intervalo e voltamos conversando com... Ele tá numa ressaca. Mas eu vou te contar por quê daqui um minutinho.
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1: É o momento mais colorido de toda segunda-feira, essa sessão Bazar Esporte Clube, porque a gente tem o prazer de receber aqui no estúdio toda segunda-feira José Augusto Toscano, que hoje chegou com camisa combinando com a cor da garrafinha de água dele e com uma bufunfa de dinheiro no bolso que ele ganhou no bolão. Cara!
2: Olá, Tuti!
1: Olá, boa tarde, Toscano!
2: Olá, distinta audiência deste magnânimo
1: a
2: programa.
1: A cara de alegria dele, ganhou um bolão maior grana, gente. Não vou falar quanto. Ganhou maior grana.
2: Quem me acompanha sabe, não só em outras plataformas, como
1: agora,
2: dizem,
1: quando você entrar em bolão, eu não entro, porque você saca mesmo.
2: Não. Tem sorte, né? Tem
1: não,
2: que ter sorte.
1: Você saca, Toscano.
2: E assim,
1: eu não entro. Não.
2: É um negócio. Não, então entra junto aí. Será que é assim, ué?
1: Também.
2: Né?
1: É, pode ser.
2: Mas deu pra divertir um cantiquinho.
1: É, bom demais, bom demais.
2: Mas tá bom.
1: Olha, a gente vai ter que falar.
2: Então vamos falar, ué,
1: da
2: claro.
1: Copa, como eu já disse aqui, tenho assistido muito menos do que eu gostaria, por causa dos horários, né? Agora, Toscano, acabei de ver um colunista aqui de jornal dizendo uma frase que eu achei interessante. E o que você pensa dela? Ele disse o seguinte: o futebol, eu tô desde ontem assustado com a repercussão, principalmente nas mídias, né? Porque cada um aproveita e fala o que quer, acaba com a moral de qualquer um gratuitamente. Bom, mas aí ele disse o seguinte, abre aspas: o futebol moderno tem uma capacidade admirável de transformar velórios em coletivos de imprensa. É
2: boa,
1: verdade,
2: boa,
1: né? Boa essa frase. O que você achou?
2: Eu penso assim, e aí foi bom você começar por aí, porque a gente tem que fazer uma autocrítica. Quando eu falo a gente, a imprensa nacional de uma maneira geral. É claro que a gente fala de uma maneira geral, repito, mas existem as exceções. Eu bato na tecla, quem me acompanha sabe que o meu desinteresse por seleção, antes era só pela seleção brasileira, ele agora estendeu um pouco mais. Eu estou acompanhando essa Copa por obrigação profissional. Não tem prazer
1: nenhum. É material de trabalho.
2: Não tem prazer nenhum. É diferente, por exemplo, quando você faz algo. Por exemplo, eu adoro futebol. Então, também não escondo que eu adoro futebol de clube. Então, acompanhar o dia a dia de Cruzeiro, de Atlético, de América, mesmo de clubes de fora do estado, isso me agrada, isso me dá prazer, além da obrigação. Agora, a seleção já deixou de ser há muito tempo. E por quê? Porque a instituição, seleção, que eu não chamo de brasileira, eu chamo de seleção da CBF / alguns veículos de comunicação / patrocinadores, ela tem como pano de fundo o futebol. O objetivo dela é negócio. E é uma grana muito alta. Não se iludam. Cada jogo mequetrefe da seleção dita brasileira rende rios e rios e rios de dinheiro. E dinheiro esse que, por conta de ser uma seleção de futebol, vai para a instituição que, cá entre nós, é completamente desmoralizada, que é a Confederação Brasileira de Futebol.
1: CBF.
2: E, acima dela, a pior de todas. Porque, antes de falar da seleção, esta Copa, a gente já está vendo episódios, desde que ela foi confirmada para ter como sede Canadá e México, e, principalmente, aquele
1: achei que não ia dar certo isso.
2: Que aquele tá país que fica entre México e Canadá, né, que eu prefiro evitar o nome.
1: Estados Unidos
2: em
1: da
2: que
1: América
2: o
1: do Norte.
2: Presidente de lá, o Pato Donald, pediu ao presidente da FIFA para anular o cartão vermelho do jogador dos Estados Unidos.
1: E a FIFA
2: aceitou. Ela abriu um precedente absolutamente perigoso. E aí, né, para os defensores da pátria da liberdade, isso é uma atitude ditatorial. Quando em 1978, aqui na Argentina, que a Argentina ganhou o título e que botaram um jogo do Brasil antes de um jogo da Argentina, que a Argentina já entrou em campo sabendo que ia precisar ganhar de 6-0 do Peru e ganhou, e foi uma das maiores vergonhas da história, ontem se repetiu.
1: Então, eu vi vários. Está todo mundo contra isso. Só o cara que ele ligou lá, o da FIFA.
2: O presidente da FIFA.
1: E ele, que estão achando lindo.
2: Aí ele virou e falou assim: não, mas é porque o regulamento. Gente, o papel aceita tudo.
1: O que, que ele falou do juiz? Tem um juiz brasileiro?
2: É porque o juiz brasileiro é que deu o cartão. Duvidando da idoneidade dele.
1: Eu não vi esse jogo. Pois Você viu o jogo?
2: Não, o lance é tão explícito para a expulsão que nem a seleção estadunidense reclamou.
1: Gente.
2: Então, isso é tudo, gente, só corrobora para mim e para outros tantos o desinteresse pela seleção. Então não adianta vir falar assim, a seleção brasileira, porque o Ancelotti, porque o Luxemburgo, porque o Pelé. Não, gente, pelo menos, tá? Há uns 30 anos, a seleção é, primeiro, negócio, segundo, negócio, terceiro, negócio, e que tem o futebol como pano de fundo. Falou, falei, disse. Acabou.
1: Agora, você sabe, eu sou palpiteiro, não entendo nada de futebol, mas eu estava também com o pé atrás nessa Copa, acabei me envolvendo, porque eu sou muito sensitivo, entendeu?
2: Não, mas é divertido assistir.
1: E aí fiquei chateado ontem, claro, né? Normal.
2: Eu não chego mais a ficar
1: chateado. Dessa tribuzinha aí, nesse esquema. Agora, vamos falar o seguinte, é a 23ª edição da Copa do Mundo de Futebol, esse torneio... Quadrienal, adorei o nome.
2: Quadrienal,
1: né, de 4 anos, internacional de futebol masculino. Lembrando que o ano que vem o feminino vai ser aqui no Brasil, a Copa.
2: E que não tem o mesmo apoio, o mesmo incentivo da FIFA, diga-se de passagem, tá, gente? Vocês vão ver as dificuldades e como é que vai ser diferente o ano que vem. Por isso que eu valorizo mais o futebol feminino.
1: E acontecendo esse ano em 16 cidades, em 3 países da América do Norte, Canadá, Estados Unidos e México. E de cara, confesso que antes de acontecer, eu não estava colocando fé, muita fé em nada. E foi acontecendo, me envolvi. E aí, do pouco que eu vi, terça-feira teve Suécia e França. Você viu?
2: Não.
1: Jogo bom, tá? A trave defendeu vários gols. Palmas pra trave.
2: Faz parte. Mas, como disseram Nando Reis e Samuel Rosa, bola na trave não altera o placar.
1: Agora, Toscano, só vai me confirmando, pelo pouco que eu sei, a França me parece que tem o maior número de jogadores tops, é isso?
2: Eu diria que é uma das... talvez hoje, essa geração francesa, que já vem de alguns anos, né? Desde, se a gente pensar bem, desde 2018, Mbappé, quando a França foi campeã na Rússia, Mbappé já estava no time. É pelo menos há uma década... a melhor geração da França.
1: Top, né?
2: Assim como a Espanha também, só que o da França já deu, como eles mesmos gostam de falar, e você que conhece bem, parece, deu enganche.
1: Não deu enganche.
2: Enganche, não é verdade?
1: Exatamente. D'accord. E aí, esse jogo terminou 3-0 para a França, cara. Foi um jogo bonito. E aí a França passou para as oitavas.
2: Sim.
1: Oitava na peneira.
2: Oitava peneirando. Oitava no aberto.
1: Agora, Mbappé, cá para nós, só um parênteses. É um caso sério, maravilhoso. Como joga.
2: Ele joga bem, ele é bonito, ele é inteligente.
1: Ele é tudo. Eu casava com ele, sabe?
2: Não, até eu casava com ele. Quer ver? A Paula tá me ouvindo aqui. A gente fazia um trisal com ele. Mas ele bancando, né? Que ele tem mais que nós,
1: claro,
2: né?
1: Claro.
2: Ele tem mais que
1: e
2: nós,
1: eu gosto,
2: né?
1: O sorriso dele, assim, meio irônico.
2: E que menino consciente, né? Não nega as origens. Aliás, ao contrário, né?
1: Ao contrário.
2: Quer uma França livre.
1: Joga
2: dos
1: muito.
2: Ditadores. Não, merece mais.
1: Dele.
2: E ó, um detalhe. É uma França. A Paula até acha que é a Franca é a favorita.
1: Eu tem concordo. Muita gente falando.
2: Sabe por quê? A maneira deles jogarem. Eles têm um foco no jogo. Esse jogo contra o Paraguai, que eles venceram de 1-0. Eles viram que estava difícil. Eles não tentaram fazer gracinha, não.
1: Não.
2: Então vamos vencer, vamos segurar.
1: Focando ali.
2: É verdade, realmente. Muito legal.
1: Hoje tem registro 1, 2 e 3.
2: Então
1: o primeiro, número 1. Terça-feira, México 2,
2: México.
1: Equador 0.
2: Sim.
1: A única coisa que eu vi foram as maiores sobrancelhas mexicanas do zagueiro lá, que eu esqueci o nome. Foi a única coisa que eu vi, tá?
2: Olha o que o cara vai notar.
3: Uma outra coisa legal do Mbappé é que ele se nega a fazer comercial de bens.
2: Ah! Ah, é mais importante.
1: É, isso que é produtor, lembrou.
3: Todos fazem, ele não faz.
2: Ele não faz.
1: Exatamente.
2: E o motivo que é o mais interessante, porque ele fala, gente da minha gente, e ele é bilionário, gente. Uh-huh. Ele não esquece a raiz. Tá perdendo a vida por conta disso.
1: Eu faço parte do time
2: o
1: dele.
2: O Flávio é o nosso Mbappé da Inconfidência. Pronto, falei.
1: Falou e disse, é mesmo. E, gente, ele tá falando dessas apostas hoje, as bets, né?
2: Eu que, já inclusive, vi famílias, né? Se fizermos um apanhado, não precisa ser muito no superfície ali, muitos dos jogadores da nossa querida e estimada seleção
1: fazendo
2: nacional
1: propaganda.
2: São patrocinados pelas...
1: Eu vi Neymar fazendo propaganda.
2: Esse é um caso à parte. Quem quiser saber o que é esse senhor, leiam, ouçam Casagrande. Casagrande definiu de uma maneira, eu achei até poética, é a cereja do bolo podre. É esse moço. Achei sensacional.
1: Registro número 2.
2: Então vamos lá pro número 2.
1: Copa com tanto de bola na trave, que nós já falamos, e gols de rebote. Goleiro pegar e soltar, e galera, aparece o jogador e faz. Eu achei que os números de gols tá alto, não tá?
2: Esse eu não fiz a média ainda, não, mas.
1: Parece que tá mais.
2: Nós tivemos, uma coisa é fato, tivemos, salvo engano, 2-0 só até agora.
1: É, tá um número de
2: tá
1: gols.
2: Bem legal.
1: Tá bem
2: legal. E como diz o Jorge Benjora, eu quero é ver gol.
1: Exatamente. Né? Tá vendo? A gente mistura música e futebol.
2: Tá, gente, é só aqui, viu?
1: Só aqui.
2: E não esqueça, fiquem atentos pra dica literária. Hoje eu vou extrapolar.
1: Ele ganhou um dinheirão, gente. Quarta-feira teve Bélgica, terra do meu amigo Peter, com Senegal. Eu vi o gol de empate da Bélgica aos 43 do segundo tempo. Cara, ficou 2-2, foi pra prorrogação.
2: Senegal vencia
1: Bélgica
2: por 2-0.
1: Ganhou e foi pras oitavas.
2: Senegal vencia por 2-0 até os 40 do segundo tempo. Né?
1: Eu vi.
2: E aí, assim, sem tirar os méritos da seleção belga, mas houve uma desconcentração da seleção de Senegal, né?
1: É
2: o tal do que foco que nós estamos falando.
1: E que a gente viu também com o Japão.
2: Exato.
1: O foco dos japoneses.
2: Você tá vencendo um jogo de
1: pra que mexer?
2: De oitavas de final, 2-0. Concentra, né? Não relaxa, não, porque né?
1: É, você tá perdendo, né? Que você quer dizer, né?
2: Não, no caso, Senegal tava vencendo por 2-0.
1: Uh-huh.
2: Né?
1: Ah, tá.
2: Porque assim, eu não vou tirar os méritos da Bélgica.
1: Claro.
2: Mas ninguém no mundo inteiro sabia que ela ia ter que atacar.
1: Eu, depois desse jogo, fico imaginando tanto cerveja que eles tomaram.
2: Nossa,
1: maravilhosa.
2: Ainda mais a deles, né?
1: O Peter, meu amigo, que mora em Paraty, ele é belga, ele casou aqui com a Mariana, minha amiga. Veio cerveja, o pai trouxe cervejas belgas pro casamento. Deliciosa. Mas registro número 3. Muitos jogadores que estão participando dessa Copa estão precisando de ir no tânis. O corte de cabelo deles continuam horrorosos. Agora tem uns rastas arrasando, maravilhosos.
2: Tô aqui.
1: Pronto, falei.
2: No tânis. Aí eu lembrei.
1: Tânis é meu cabeleireiro.
2: Não, pois é, aí eu lembrei do Thanos. Daquele série dos Vingadores que queria acabar com muito. Aí eu pensei assim, tem muitos que precisam também. Tânis, agora, um abraço pro Tânis.
1: Um abraço. Agora, sexta-feira, Toscano, jogo que eu gostei muito, muito de ver. Foi o que eu mais gostei, na verdade. Ficou 3-2 pra Argentina. Foi quem mesmo me...
2: Cabo Verde.
1: Exatamente, Cabo Verde e Argentina.
2: E
1: gostei daquele jogo.
2: Foi muito bom. A seleção cabo-verdiana provando que não foi a passeio. E cá entre nós. A arbitragem daquele jogo foi muito justa. Só que ela foi mais justa para os argentinos do que para os cabo-verdianos.
1: Agora, cá entre nós, o primeiro gol do Messi foi de arranhar o coração de tão bonito.
2: Ah, não, o Messi...
1: É outro.
2: Ele já atingiu um nirvana.
1: Nirvana.
2: Eu não vou só fazer gol. Eu vou fazer golaço.
1: Golaço, bonito. Gostei disso.
2: Gostou. Agora, nesse jogo, na sexta-feira, teve um jogo antes que gerou, para mim, até agora, a maior polêmica da Copa. Tecnicamente, já foi explicado, que foi Portugal e Croácia. Que o gol de... aos 40 e lá vai burdoada, a Croácia empatou, mas o chip na bola marcou uma interferência lá, o VAR chamou, era um VAR brasileiro, e o VAR aqui no Brasil, ele foi meio que transmutado, gostou? Transmutado. E aí anularam o gol. A Croácia tinha empatado aos 40 e lá vai burdoada. O jogo ia para prorrogação. Mas aí... Então, assim, mais uma vez, e eu sou a favor da tecnologia, para evitar, para tentar equilibrar o máximo possível um jogo de futebol. Mas cada vez mais também eu me preocupo da tecnologia estar tomando o lugar da arbitragem, porque os árbitros de campo, que são, e aí está na regra, está na essência, são as autoridades máximas, uhum, para o bem ou para o mal, eles estão deixando o VAR apitar.
1: Pelo menos colocaram aquela câmera na cabeça dos árbitros, que melhorou um pouco, porque eu vi desse jeito, a palavra não batia com a realidade.
2: Não, isso...
1: E agora não. Agora
2: mas é a evolução, você não pode. Agora, um colega meu falou um negócio que eu achei interessante. Tem que tomar cuidado para o jogo não virar um videogame.
1: Perfeito. Né? É mesmo.
2: Porque senão... Periga.
1: Agora, voltando a Cabo Verde e Argentina, só para lembrar, foi para prorrogação e tal. E o Cabral de Cabo Verde fez um gol com categoria. Golaço.
2: Foi um negócio fantástico.
1: Foi, que jogo lindo.
2: É aquela história. Foi muito bacana as cenas deles chegando lá em Cabo Verde, da maneira como eles foram recepcionados. Porque o fato de terem conseguido, pela primeira vez na história, chegar a uma Copa do Mundo já foi uma proeza. Fazerem a campanha que fizeram. Seguraram a Espanha, um 0-0, e ainda fizeram frente à atual campeã, lembrando que a Argentina é a atual campeã. São merecedores.
1: Bonito demais.
2: É um dos grandes, se não o grande nome da Copa, a participação de Cabo Verde.
1: E eu acho, nesse jogo eu saquei, eu acho o seguinte, 15 minutos de intervalo é muito pouco, tem que ter mais, porque eu quero fazer xixi, eu quero pôr meu arroz, começar a fazer meu arroz integral, eu quero fazer minha hidratação, minha depilação, é muito pouco.
2: Cara. Mas eu vou te falar uma coisa, pode saber que isso, se depender da FIFA, isso vai ou aumentar ou diminuir, porque a pausa para hidratação, que aliás, é um... O povo acha que isso vai atrapalhar. Gente, o que isso está valendo de faturamento para a FIFA e para alguns poderosos aí, não queiram nem saber, viu?
1: Toscano, vamos falar agora de ontem, né? O ponteiro da minha cidade estava no máximo lá ontem, claro, né? Rolou a bola, Brasil e Noruega. Noruega, seleção de jogadores mais altos da Copa, ao perigo. Temperatura era esperada 31 graus, foi menos, melhor, né?
2: O médico da Noruega... Ele deu uma declaração antes do jogo preocupado com risco de insolação. Ainda mais pra eles, né?
1: Eu vi. E aí aconteceu o que aconteceu, que todo mundo viu, não precisa falar.
2: Agora eu quero
1: suas palavras. Pois é, eu quero o que você achou desse jogo. Eu, pra te falar a verdade, só pra fechar a minha opinião, meu palpite, eu fiquei com muita dó do Bruno, Bruno Guimarães, que perdeu o pênalti. Te juro, cara, eu não queria estar na pele dele depois que terminou o jogo.
2: Sim.
1: Na hora do pênalti, eu falei, não, errar até o Messi errou outro dia, tudo bem. Mas quando o time perde desse jeito...
2: Faz parte do jogo.
1: Faz parte, mas faz parte é para quem, o terceiro, para quem fez aquela história virar, faz parte.
2: É a mesma coisa.
1: É complicado.
2: Então vamos trazer aqui pro nosso universo. Se a gente dá uma notícia errada aqui... isso acaba com a gente.
1: Acaba.
2: É claro que depois a gente se desculpa, corrige, mas faz parte do jogo, né? Aí vamos pegar uma coisa que para mim, para você, que toma um pouquinho mais tempo, você não pode abrir um programa com o microfone fechado. Uhum. Esse é um erro elementar.
1: Elementar, né?
2: O cara bateu o pênalti, faz parte do jogo. O erro maior ali foi do treinador. E a decisão...
1: Ele só tinha batido dois.
2: E outra coisa, o próprio Ancelotti, pelo menos, assumiu isso. O batedor de pênalti é o Vinícius Júnior. Uhum. Né? Naquele momento era ele que estava em campo. Então tinha que ser ele a cobrar. E ele se dispôs, não é nem se dispôs, ele preparou-se para cobrar. Veio a ordem de que seria o Bruno Guimarães. Então... vamos dar os devidos créditos.
1: Eu, pensando depois, a partir dali que a coisa começou a desandar. Sabe quando desanda o bolo?
2: Que recado de Paulo Andreia. O iTunes, tá com dó? Leva pra casa. Trivida ela.
1: E ele é bonitinho, Trivida. Vai levar a Paula. Pega o telefone dele aí. E ele é a cara do violonista que eu adoro, o Carlos Walter, que é o nosso violonista daqui. Maravilha. Ele é a cara do Carlos Walter.
2: Gente,
1: e
2: eu
1: tem
2: já...
1: o nome de um amigo meu que é filósofo, professor de filosofia.
2: Eu lembro do... Isso agora que você falou, eu lembro do Carlos Walter aqui uma vez no programa.
1: A cara dele.
2: Faz lembrar ele mesmo. É. Legal demais, é verdade.
1: Pois é, o Bruno Magalhães, jogador...
2: Guimarães
1: podia parar de jogar bola e virar violonista também.
2: Não, mas aí talento é do Carlos, né? Cada um no seu quadrado. Mas Bruno Guimarães, diga-se de passagem, e talvez por isso, sem querer defender, talvez por isso a escolha do Ancelotti, pra mim foi o jogador mais regular do Brasil. Nos jogos, em todos os jogos.
1: É verdade.
2: Entendeu? Foi uma boa surpresa. Então,
1: foi mesmo.
2: Faz parte. Agora.
1: Mas eu chorei por causa dele.
2: Eu disse que assim, é um sentimento, não tô aqui tripudiando nem nada, não. Não me surpreendeu.
1: Também não tô de advogado.
2: Claro, dele, claro.
1: Jeito, mas.
2: Não me surpreendeu. Por quê? Pelo que eu disse na abertura do programa. Esta instituição chamada seleção. Ela é, antes de tudo, um negócio. O objetivo do negócio foi alcançado. Conseguiria mais se avançasse. Mas isso não voltará em nada. E tem aquele fato que muita gente pergunta. Ah, o porquê do desinteresse? Gente, parte do desinteresse é porque... Eu não sei percentualmente, mas vamos dizer que 90%, 95% desse grupo nem vai desembarcar no Brasil hoje.
1: É.
2: Entendeu?
1: Vai pra...
2: E nós não estamos aqui para julgar, não. Os caras vão tal. Não há representatividade. A gente torce para clube. Eu torço pro Cruzeiro, você torce pro Atlético,
1: Galo.
2: O outro torce pro América.
1: E eu torço pro Relógio Pará, que são 59,
2: então,
1: mas
2: ele que espere. Então, se você tem o seu jogador na seleção, você transfere a sua torcida para lá.
1: Uma amiga minha falou e ela tem toda a razão. Vexame.
2: Pra mim
1: triste.
2: Não chega vexame. Pra mim chega mais ser mais do mesmo.
1: Não, mas sabe por que vexame? Eu também achei, mas ela explicou. É aquela história assim: o futebol brasileiro, a gente já viu tantas jogadas maravilhosas, lindas, de mestre, de jogo de cintura, que o mundo não tem esse.
2: Ou não tinha.
1: Ou não tinha. Hoje de repente tem Mbappé, exatamente. Mas porque fazem isso que o brasileiro sempre fez. E a gente
2: o Brasil
1: não
2: foi escola.
1: Isso.
2: Agora vamos falar uma coisa que pode chocar. O Brasil hoje não é prateleira de cima do futebol mundial, não.
1: Um escritor, eu li ontem, dizendo que foi bom o lado. Porque tudo tem dois lados.
2: Sim.
1: O lado bom dessa história de ontem, o Brasil perder e voltar, é que prova e carimba que a fase do futebol brasileiro é outra hoje, não é mais o dono da bola.
2: Somos penta, aí vai, é a única seleção penta campeã do mundo, ok, mas outras serão. Então, um dia
1: falou
2: isso vai.
1: Dica literária você tem aí pra nós?
2: A minha dica literária hoje não tem nada a ver com futebol.
1: Olha,
2: é
1: que
2: de
1: ótimo.
2: Um grande autor norueguês, pai do teatro moderno, Henrik Ibsen.
1: Sim, é mesmo, Ibsen.
2: E o livro que eu recomendo dele, Um Inimigo do Povo.
1: Pode crer.
2: Quem não assistiu, eu já tive a oportunidade de ver. É maravilhosa essa peça. Então, Um Inimigo do Povo, do Ibsen. Aqui, essa edição que eu me refiro, a tradução é do Júlio Emílio Brás, a editora é Princípios. Rápida síntese. Em Um Inimigo do Povo, Ibsen coloca seu personagem principal, Dr. Thomas Stockman, no papel de uma minoria iluminada e perseguida que enfrenta uma maioria ignorante e poderosa. Leiam, se informem. Então, Um Inimigo do Povo, de Ibsen, tradução de Júlio Emílio Brás, editora Princípios.
1: Esse livro já foi para o palco várias vezes, montagens
2: maravilhosas. Várias vezes.
1: Toscano, vambora então, né, o jeito...
2: Bom, eu vou
1: né?
2: ter que receber um troquinho
1: ali. Você vai
2: ali,
1: pegar o dinheiro agora.
2: Vou pegar um troquinho ali, né?
1: Ganhei o bolão, gente, olha que delícia.
2: No mais, gente.
1: No mais, Gerais, segue o baile. Eu vou continuar assistindo a Copa, porque tá muito divertida com as zebras e seleções que você não esperava nada. Acontece tudo.
2: Paulo tá pegando seu pé hoje.
1: Tá
2: vendo. Diz que o Bruno de Maranhão estava com cara de cachorro sem dono.
1: Por isso que eu chorei.
2: Pois é. Você se apiedou dele.
1: Apiedou.
2: No mais, 2030.
1: No mais,
2: é logo ali.
1: É logo ali.
2: E daqui a pouco tem Espanha e Portugal. Daqui a pouco. Península Ibérica. Jogaço. A Península Ibérica vai ser em
1: quanto?
2: Confronto.
1: Vai ser, já que você ganhou o bolão, vai ser quanto Espanha e Portugal?
2: Vamos ver. Amanhã eu falo.
1: Não, senhor, agora.
2: Vai para os pênaltis. Tempo normal, empate, prorrogação, empate.
1: Tem que ver se
2: nos jogo começa pênaltis. 4-4. Nos pênaltis, Espanha 5-4.
1: Perfeito.
2: Cinco. Fui! Beijo do gordo!
1: Falou, beijo, Toscano, valeu! Vamos agora um pequeno intervalo e eu volto já já.
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1: 15 horas e 3 minutinhos.
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1: Você está ligado no Bazar Maravilha. Toda segunda-feira a gente tem o prazer de receber esse cara que sabe tudo de futebol e leva no humor a nossa história aqui falando de futebol, José Augusto Toscano. E claro que ele vai responder a pergunta do dia. Eu perguntei sexta-feira qual foi o pior jogo que você viu até agora na Copa, e a pergunta de hoje é para você: qual foi o melhor jogo até agora na Copa do Mundo? Qual foi, Toscano?
2: Eu acho que pela contingência, da forma que aconteceu até o final, eu vou ficar com Portugal e Croácia. Não foi plasticamente um jogo tão belo, mas a riqueza de emoção com o gol marcado nos acréscimos e depois anulado e tudo mais, por enquanto eu fico com Portugal e Croácia.
1: Croácia.
2: Que foi provavelmente a valsa de despedida de Modric.
1: Pode crer.
2: E se Portugal fosse eliminado, poderia ser a de Cristiano Ronaldo.
1: Cristiano Ronaldo.
2: Então, emblema.
1: Fica Portugal e Croácia.
2: Por esta coisa poética. Entendi. Por conta dessa coisa.
1: Tchau pra você. Tchau. Vai lá pegar seu dinheiro. Valeu. Obrigado. E agora a hora da baixinha, a hora sagrada do bazar. E hoje eu ofereço para aniversariantes que eu amo, que eu adoro, e sei você também. Eu sou amigo dos três aniversariantes de hoje. E vou mandar duas músicas para eles agora. E depois eles vão cantar para a gente, tá? Porque os três são da música brasileira. Sabe quem faz aniversário hoje? Babaia, querida Dalvinha. Babaia, beijos, querida. Parabéns. Babaia, eu falei hoje de manhã. Também aniversariando hoje um músico, compositor maravilhoso, com quem eu tive o prazer de trabalhar, viajar com ele, Toquinho. Hoje é aniversário de Toquinho, parceiraço do poetinha Vinícius. Parabéns, Toquinho. E outro que a gente adora, mora aqui, mas fez a minha cabeça na juventude, Arnaldo Batista, Mutantes. É, o Arnaldo é aniversariante do dia. Eles vão cantar pra gente daqui a pouco, mas eu ofereço as duas programações que eu fiz, as duas músicas da baixinha, eu ofereço pra eles, pra Babaia, para o Antônio Pet Filho, que é o nome do Toquinho, e para o Arnaldo Batista. Então vai aí pra vocês duas gravações com ela.
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ela cantava esse Upa Neguinho de trás pra frente também. Era impressionante, cara. Eu outro dia vi a apresentação dela na Itália, cantando o Upa Neguinho. Na palma, ela vai controlando o trio atrás dela, sabe, que acompanhava ela, o Zimbo, e ela vai na palma e olha pra eles assim, fala, olha, patapa, ti, ti, ti, ti, ti, ti, ti, sabe, e eles acompanhando, maestrina, né, também. Essa baixinha, vou te falar, viu? Ela fez aí do Edu Lobo e do Guarnieri o Upa Neguinho, gravou essa música milhões de vezes, milhões de gravações, e antes ela fez Bom Tempo, do Chico. E ofereço hoje, para aniversariantes do dia, Babaia, Toquinho e Arnaldo Batista. E vamos ouvi-los agora, Babaia cantando uma música linda, já que estamos em clima de Copa do Mundo, vamos ouvi-la cantando Aqui é o País do Futebol, Milton e Fernando Brant. Depois vamos ouvir Toquinho arrasando também, e ele tocando, é um instrumental, ele com o violão dele maravilhoso, ele tocando uma música que foi, esse instrumental é do Walter Silva. Walter Silva foi um grande radialista de São Paulo, o apelido dele era Pica-Pau. Eu tive o prazer de conhecê-lo na época do Falso Brilhante, e ele adorava, comadre, adorava. E aí ele fez uma música com ela. Esse instrumental é ela e ele, os compositores, o Walter Silva e ela. E aí o Toquinho gravou, você vai ouvi-la. E depois vamos ouvir Arnaldo Batista, né? Que é aniversariante do dia também, Arnaldo dos Mutantes. Eu tive o prazer de trabalhar com Arnaldo na época do show Terço e Mutantes Cantam The Beatles. Esse show, por sinal, em São Paulo, ficou 4 dias lotando o Teatro Municipal em São Paulo, não esqueço isso. E aí eu trouxe o show para Belo Horizonte, a gente fez aqui no ginásio do Mackenzie. E na época o texto tinha Flavinho, lembra? Flávio Venturini. Fizemos no ginásio ali, lotou o ginásio, foi um show maravilhoso, Terço e Mutantes. Então vamos ouvir o aniversariante mutante Arnaldo Batista, mas antes vamos ouvir Babaia e Toquinho.

bonita essa gravação dele, né? Eu gosto muito. Eu gosto de todas as gravações. Essa música eu gosto com todo mundo. Balada do Louco, né? Quem já gravou, Patofu gravaram. É, tem outras gravações lindas. Ouvimos aí o aniversariante do dia, Arnaldo Baptista. Parabéns para você. Eu trabalhei com Arnaldo na época dos Mutantes, fazendo com o Terço show para os Beatles. Isso 40 anos atrás, né, Arnaldo? Um beijo aí para você. E a música é dele e da Rita, da Ritoca, Rita Lee. E antes, outro aniversariante do dia, Toquinho, o Antônio Pet Filho, com seu violão maravilhoso, ele fez aí Triste Amor que se vai morrer, que vai morrer. Triste Amor que vai morrer. E essa música, esse instrumental, é do Walter Silva. Walter foi um radialista paulista e da comadre. Ela é parceira dele. Olha só. Primeira vez que eu rodo essa gravação aqui no Bazar. E antes ouvimos outra aniversariante do dia, Babaia. Minha querida Dalvinha, eu chamo ela de Dalvinha, ela me chama de Calbi. E da Babaia, hoje eu falei com ela de manhã. Um beijo para você, querida, parabéns. E ela fez aí do Milton e do Fernando Brant, Aqui é o País do Futebol. Ela tem um disco que ela gravou somente músicas do Milton, que são maravilhosas, tá? Beijos, Babaia, beijos, Toquinho, beijos, Arnaldo Batista. Perguntinha do dia: qual foi o melhor jogo que você assistiu até agora na Copa do Mundo? Tá ganhando o jogo que eu também achei: Argentina e Cabo Verde. Em segundo lugar, tá Portugal e Croácia. Em terceiro, Alemanha e Paraguai, que foi um jogaço. Também gostei que o Paraguai eliminou a Alemanha, né? Mandou a Alemanha para casa, né? Nesse jogo. E o jogo Bélgica, também gostei muito. Senegal, o jogo tava 2, você viu esse jogo? Tava 2-0 pro Senegal. A Bélgica conseguiu virar, cara, para 3-2. Foi maravilhoso esse jogo. E você, qual foi o jogo que você mais gostou até hoje, nessa Copa desse ano? Responda aí no nosso Zap 982 99 1282. Enquanto você responde, eu chamei um amigo que eu gosto muito, ele tá lá em cima. Falei: não, vem aqui, canta pra gente. E canta Senhora Pra Voltar. Não é Senhora de mulher, não. Senhora, hora mesmo, o relógio, tá? Senhora Pra Voltar. Canta pra gente.

0: Bravo! Essa gravação é linda, né? Tem um naipe de metais, sopro. É, esse violão aí é o parceiraço de melodia, Renato Piau, que foi o violonista dele durante anos. E eles fizeram aí Não Me Quebro à Toa, que é do Geraldo Pereira e do José Batista. E antes fizeram 100 Hora Pra Voltar, que é do Oswaldo Melodia, pai de Luiz Melodia. Vamos agora para um pequeno intervalo e eu volto já já tirando o selo.
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0: Qual foi o melhor jogo nessa Copa de 2026 que você assistiu até agora? Conte pra gente aí no nosso zap 982-99-1282. Se estiver fora de BH, coloque 31 na frente. E você concorre hoje a ingressos para o espetáculo Eu Quero Ser Uma Locomotiva. 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Se você quer os dois ingressos, mande seu nome agora, mande o nome completo e diga: quero ingressos para o espetáculo da companhia Pierrot Lunar ou para o espetáculo Eu Quero Ser Uma Locomotiva, ok? Tem também do Cobra Coral, tá? Que faz show sexta-feira no Grande Teatro do Palácio das Artes, única apresentação. Tenho dois ingressos e eles vão passar por aqui pelo bazar durante a semana. Para concorrer a tudo isso, o nosso zap é 982-99-1282. Enquanto você manda a resposta, o seu nome completo, vamos agora tirar o selo do novo álbum do Pedro Miranda. Pedro Miranda, sambista, carioca, compositor, nasceu na época da Lapa, no Rio de Janeiro. E ele gravou um disco agora com Forró da Gávea, com o título Amor Verdadeiro. Nós até lançamos o disco aqui no programa, mas não deu tempo de tocar todas as faixas. Vamos ouvir uma faixa agora. Solta aí, PC, por favor.
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Eba, é por debaixo dos panos. Ouvimos aí Pedro Miranda e o Forró da Gávea, do álbum que eles acabaram de lançar, com o título Amor Verdadeiro. E eles fizeram aí com participação do Marcelo Mimoso, aí na sanfona, no acordeon, e o Carlos Malta arrasando. Fizeram aí do Cecel, por debaixo dos panos. Ney Matogrosso gravou, né? Fez um grande sucesso. Salve, salve Pedro Miranda e o Forró da Gávea. E o disco nós lançamos aqui, mas se não me engano, duas ou três faixas ainda não ouvimos. Mas a maioria já ouvimos desse disco novo do Pedro Miranda. Você está ligado no Bazar Maravilha até às 4 da tarde. Perguntinha de hoje: qual foi o melhor jogo que você assistiu até agora na Copa de 2026? Responda aí no nosso zap. Aqui eu falei do jogo Bélgica e Senegal. Quem é? Coloque sempre o nome completo, tá? Para você poder concorrer, inclusive, que estamos sorteando. João Paulo Lopes. Ele dizendo: boa tarde, Tuti. O melhor jogo foi Bélgica e Senegal. Senegal abriu 2-0, porém a Bélgica conseguiu virar para 3-2. Foi meu presente de aniversário. Ah, era seu aniversário? Parabéns, João Paulo Lopes. Parabéns, João Paulo. E foi um jogaço. Também, esse eu assisti também. E para você, qual foi aí? E vale responder: não sei, não estou acompanhando a Copa. Vale sem problema, tá? Aqui a gente não garra, não. Aqui, mais uma voltando, a Gilmara Ferreira chegando aqui, dizendo: Argentina e Cabo Verde. Foi o que eu também escolhi. E você, responde aí no nosso zap 98299 1282. 15 horas 44 minutinhos. Tá na hora de ouvir duas faixas de um álbum com o título Meu Segredo Mais Sincero. Lembra desse disco, PC? Testando sua cabeça, mais ou menos, né? É um disco que a cantora gravou somente músicas do Renato Russo e do Legião Urbana. Inclusive uma parceria dela com o Renato Russo. Lembrou, né? Leila Pinheiro. Leila lançou esse álbum, Meu Segredo Mais Sincero, e vamos ouvir duas faixas agora.

0: Você acabou de ouvir Leila Pinheiro, do seu álbum Meu Segredo Mais Sincero, um álbum onde ela gravou somente músicas do Renato Russo, do Legião Urbana, e ela fez aí essa música, parceria dela com Renato Russo. O título é Hoje. E antes ela fez Ainda é Cedo, que é do Renato Russo, do Marcelo Bonfá, do Ico Ouro Preto e do Dado Villa-Lobos. Esse álbum ela lançou em 2010, com o título Meu Segredo Mais Sincero. E olha, quero te avisar que Portugal e Espanha já estão entrando, ainda não, daqui, já entraram em campo, então daqui a pouquinho, jogaço, né? Dois vizinhos, né? Ali, países vizinhos, né? Portugal e Espanha agora, tá? Mas antes, vamos ouvir, para ajudar a fechar as portas do bazar, Dudu Nicásio com gravação nova. Dudu Nicásio com produção de Thiago Delegado, e é uma parceria do Dudu Nicásio com Moacir Luz. Solta aí pra gente, PC, por favor.
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0: Eba! Fechando as portas do bazar, Dudu Nicásio. Essa gravação do Dudu é novíssima. Nós lançamos aqui no bazar Tempo de Maré, que é dele, em parceria com Moacir Luz, com produção do Thiago Delegado. Saiu do forno, Dudu Nicásio, Tempo de Maré. Beijão, Dudu! E agora vai começar o jogo, Portugal-Espanha. Eu quero assistir, tá na hora de ir embora. Quem ganhou ingressos para o show Cobra Coral, canta Clube da Esquina, sexta-feira, no Palácio das Artes, foi Lucas Rezende. E para o espetáculo Eu Quero Ser Uma Locomotiva, da Companhia Pierrot Lunar, quinta-feira, 8 da noite, CCBB, para ouvinte Paula Almeida. Alô, alô, Paula Almeida, Lucas Rezende, Flávio Henrique vai entrar em contato com vocês através do zap de cada um. Combinado? Tô indo nessa, volto amanhã. O jogo, melhor jogo, segundo os ouvintes, que eles mais gostaram até agora, foi Argentina e Cabo Verde. Foi o que eu também gostei. Mas também gostaram de Bélgica e Senegal, Marrocos e Cabo Verde, Alemanha e Paraguai, que eliminou a Alemanha, Portugal e Croácia e outros. Muito obrigado você, ouvinte de ouvido de fino trato. Muito obrigado, José Augusto Toscano. Toda segunda-feira está aqui comigo, fazendo o Bazar Esporte Clube. Muito obrigado, Paulo César, o nosso PC na mesa de som, que Zé Lu está de férias, merecidamente. E muito obrigado a todos que tornam possível o nosso trabalho. Fica agora na M880, com o programa Delírio e Companhia, com Everton Montijo, e na FM 100,9 Brasileiríssima, você fica com o programa Almanac, com Cristiano Batista. Viva a cultura brasileira, viva a Rádio Inconfidência, até amanhã às 14h. Boa semana para todo mundo e para o mundo todo. Fui!
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0: Boa tarde, boa segunda-feira e boa semana. Está começando no seu rádio mais um programa Delírio e Companhia. Vamos juntos. Na mesa de áudio e programação musical, PC, nosso DJ Paulo César. A produção é do Vladimir Penido e Maria Eduarda Leles. Eu sou Everton Contígio, agradeço muito sempre a sua audiência. Daqui a pouco, seu Onofre, locutor oficial, seu Zé Aparecido. E as suas mensagens através do WhatsApp. 31 98276-2663. 31 98276-2663. Vamos começando com a parada de sucessos de todos os tempos.
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Estamos de volta pela Rádio Inconfidência Belo Horizonte. Tivemos na parada de sucessos de todos os tempos, Vando, Fogo e Paixão. 4 horas e 10 minutos. E agora é a vez do Muxiba.

todo mundo, principalmente os velhos e as crianças do vovô Onofre. Ontem nós não tivemos o programa, né? Que teve futebol.

0: Cruzeiro boa ganhou. O Guarani acho que tá em terceiro agora. E semana que vem vai transmitir o do Guarani de Divinópolis.
1: Parece que vai ser 3 da tarde.
0: Olha, então vai ser um horário bom.
1: Todos os jogos.
0: Ah, é, vai ser tudo do mesmo horário, né? É,
1: vai ser a decisão.
0: Tá bom. Boa semana aí pro senhor.
1: Isso, pra nós.
0: E pra você, Narigudo.
2: Beleza, seu Nof. Pro senhor também. Boa tarde, PC. Pra você, boa semana.
1: Boa tarde, Everton.
2: Vamos nós, né? Então, agora as notícias, vem aí a voz de Sapo Rouco.

0: Boa tarde, Brasil. Boa tarde, boa tarde, boa tarde, Moshiba, meu querido Pompom. Como vai você? Ih, que correria doida. Vou bem, cachorro sem vergonha. Encheu o talo, né, no final de semana, né? Ixi, mas agora acabou a festa, né, Moshiba? Estava gostando tanto da seleção.
1: Mentira, você estava gostando das festas que proporcionavam os jogos, né?
0: É verdade, né? Eu e o Brasil inteiro. Eu acho que 99% das pessoas vão sentir falta é disso, não é? É da confraternização, das festas, dos encontros e das conversas, não é?
1: É realmente, locutor oficial.
0: Então, beleza, vamos ver o que temos aqui. Essa música é maravilhosa. Homem invade hospital, surta com funcionário e diz que é cavaleiro do zodíaco.
1: Essa foi muito boa. Vou querer até saber, locutor.
0: Boa tarde, Narigudo. Como vai?
1: Vou bem, bererim, bem, bem. Vamos às mensagens do WhatsApp, locutor.
0: Vamos lá, atenção. Boa tarde, Everton Gotijo. O Brasil conseguiu perder para uma seleção da segunda prateleira da Europa. Imagina se pegasse uma França da vida, tinha tomado um 6 fácil.
1: É, verdade. Vamos aqui, para quem criou muita expectativa, né, eu entendo. Mas para gente que já sabia que depois do terceiro jogo, o que viesse era lucro, né? Agora jogando Espanha e Portugal. Agora o funil vai encurtando, né? Tá 0-0, PC? 0-0, né? Vamos ver se o Cristiano Ronaldo vai fazer gol. Você viu ele falando mal do Marcelo Beckler? Foi repórter
2: aqui. Eu vi.
1: Aqui da Rádio em Confidência,
2: é,
1: né?
2: É, isto. Eu vi lá, tá no YouTube, né?
1: Isso. O Marcelo, na época, assinava Marcelo Santos quando ele trabalhou.
2: Sim.
1: Aqui, né? Depois o Beckler foi morar na Europa, então, e o Cristiano, ele não gosta de mim. Ele falou assim, boa tarde, Cristiano, tudo bem? Prazer falar com você. Foi super sucinto.
2: A pergunta foi normal, normalíssima.
1: É,
2: né?
1: Ele tava já pilhado, né? Eu não sou muito chegado nele, não. É um grande atleta. Acho que ele não é um gênio, não é um cracaço. É a minha opinião, viu, gente? Mas é um cara que tem, assim, uma disciplina fora de série, o que faz ele estar aí com 41, né, me parece? Forte, jogando ainda, em plena forma física. Beleza. Vamos aqui para mais mensagens, locutor.
0: Boa tarde, cambada, Moshiba. Ih, caiu aqui tudo, WhatsApp no meio da... Que coisa, no meio da mensagem. Voltou, Moshiba, voltou. O que é que eu tenho com
3: Nossa.
0: Isso?
3: Nossa.
0: Foi você que apertou algum botão, Moshiba? Não, senhor. Boa tarde, Moshiba. Não assisti. E assistir, não tô entendendo nada aqui. Secou o Brasil ontem, né, velho camarada? Ganha 3 milhões para não saber bater um penal.
1: Tá muito confuso esse negócio aqui, misturado.
0: Locutor oficial, meu pago, Master, tudo certo? Locutor, rebateu hoje a do final de semana? Infelizmente não, viu, meu amigo Ricardo? O abate já deu notícias, locutor. E a bundinha?
4: Nenhum dos dois, viu? Nenhum dos dois.
0: É comigo, Moshiba. Zé Aparecido, o nosso negócio é o galão, né, seu Zé? Dá um grito aí de galo.
1: Não chegou ainda, seu Zé.
0: Sexta fui no shopping, andei na escada volante, seu Zé. E lá dentro tinha uma ambulante do Sandu. Deve ser ambulância. Isso te lembra alguma coisa? Abraços, moçada. É o Ricardo do Barreiro, seu Zé do Nova Sintra. Seu Zé Aparecido ainda não se fez presente. É ele? Pode entrar, seu Zé.
5: Opa! Ai, ai, ai, ai. Cabeça inchada.

0: nada daí, não.
1: É, sou Ed, tô chateado.
0: Por que, seu Zé?
1: É, o Brasil, né? O Brasil foi pro saco.
2: Nós já sabia disso.
1: Ah, não, eu tava gostando, pô. Eu tava gostando, viu? Eu e o Licutor, nós ia sempre no, né, nos bar.
0: É verdade, seu Zé. Acabou-se o que era doce, viu, seu Zé? Boa noite, Muxibinho, eu avisei. Chamar Robocop para a seleção não ia dar certo. Deixaram aqui o Piazzo, Tostão, Nilton Santos, Pelé, Gerson, o Canhotinho de Ouro e o Rivelino, que é a patada atômica. Tivessem lá, teriam passado. Quer saber, o senhor é culpado, Muxiba. Velho Gagá, o lobisomem.
2: Vai você, cachorro.
0: Ele não falou professoria do galinho, não, senhor.
2: Ele falou aí no fundo.
0: Velho Gagá, com G, Gagá.
2: Ah, tá bom. Vai tomar banho assim mesmo.
0: Boa tarde, Onofre. Mais uma vez ficamos pelo caminho. O importante é que eu fui à igreja e rezei bastante por nós e pedi a paz para nós. Erli da bateria.
2: Graças a Deus, Erli, um abraço pra você.
0: Boa tarde, papai. Sou triste, o Brasil foi eliminado. Chorei a noite toda e não tinha o senhor para me apoiar. Seu filhão João da Solda.
2: Tinha vergonha na cara, ficar chorando por causa de... E Brasil, time ruim pra danar. Nós já sabia que ia ser assim.
0: Boa tarde pra todo mundo. Sua benção, seu Onofre. Sem comentar sobre a seleção, acho que já ouvimos de tudo sobre o assunto.
3: Concordo absolutamente em gênero, número e grau.
0: O nosso negócio é com o Delírio e Companhia. Turma bacana que tem um carinho enorme pelos seus ouvintes. Um abraço para todos que fazem essa bagunça chegar até nós. Que Deus nos dê uma semana abençoada. Saudações azuis. É o poeta de Nova Lima. Um abraço, poeta. Tudo de bom.
3: Obrigado, poeta. Boa semana, meu velho. Tudo de bom para você.
1: É, tudo de bom para você. Quem que é?
3: Poeta de Nova Lima, seu Zé.
1: Ah, bom, seu poeta, um abraço, viu?
0: Salve, salve, boa tarde, turma. Ontem foram muitas doses para afogar as mágoas causadas pelo Haaland. Não adianta ter jogadores bons. Vários jogam nas melhores ligas do mundo e não ter um técnico para fazer a moçada jogar na seleção. O que eu esperava do Ancelotti. E tem um baita currículo. Abraço e até mais ver. Cássio Coutinho de Boa Vista, Roraima.
3: É, Cássio Coutinho, um abraço pra você. Obrigado pela participação. Sempre ótima semana.
1: Eu e Leandro Jorge. Jorginho.
3: Que isso, Zé?
1: Olha lá falando.
4: Seu Zé.
0: Opa.
4: Banda da Noruega.
1: É o quê?
4: O Arraia da Noruega.
1: Ah,
4: é? É, ué.
1: Então não quero cantar a música deles, não. Bateu o Brasil. É, pois é.
0: Boa tarde, Everton, e toda a turma do Delírio e Companhia. Feliz semana para todos, Edinho e Dona Lígia.
3: Amém, amigo. Para você também, Dona Lígia e toda a família. Obrigado.
0: Boa tarde, Everton, e companhia do Delírio. Tudo de bom para vocês. É o Venilton Bambu de Betim.
2: Alô, Bambu. Um abraço para você. Boa semana.
3: 4 horas e 20 minutos. 4:20.
0: Buenas tardes, amigos do Delírio. Falhou a seleção brasileira, mas ainda tem minha seleção azul, o Cruzeiro. Um abraço pro maior Muxiba do mundo. Muxibão, beba água. Está frio aí? Alexandre Reis de BH.
2: Tá frio, tô bebendo água, viu?
1: É. E o Cruzeiro ganhou, né? Sábado.
3: O Cruzeiro ganhou do Defensor do Uruguai, não é isso? 2-0. Caio Jorge e um menino garoto que chegou, subiu da base, né? Teve bom, um horário quente, né?
0: Um bom início de semana, Everton Gontijo, Vovó Nof, PC, locutor oficial, Zé Aparecido e todos aí do Delírio e Companhia com a proteção de Deus. É o Eduardo de Goiânia.
2: Um abraço, Eduardo. Deus abençoe, ilumine e proteja sempre, viu?
0: Boa tarde, boa semana, Everton Gontijo e toda a trupe do Delírio e Companhia. Muxiba, sua bênção.
2: Não vou falar, que já vem bomba.
0: O Chiba, que dia a seleção brasileira volta a jogar, o senhor sabe? E o galão, Nilton Reis de Ponte Nova.
1: É, eu não sei que dia que o galo joga, mas tô com a saudade do galo. É o galo, galo, galo, galo. Vai, música boa, hein, senhor?
0: Boa tarde, Everton. Aqui assistindo uma pelada Portugal e Espanha, depois daquele vexame histórico de ontem. É o Jorge de Contagem.
3: Abraço, Jorge. Ótima semana pra você. Eu pensei que seria um clássico aí, Portugal e Espanha. Deixa eu ver aqui o que temos.
0: Ah. Alô, turma do Delírio. Boa tarde, Everton Gontijo. Gostaria da benção do locutor oficial, pode ser?
3: Pode, né, locutor?
0: É claro que sim. Eloy e Tânia, na cidade de Confins, um abraço, amigo. E Deus abençoe vocês, não é?
3: Olha, locutor falando em Deus, sou muito esquisito, né?
2: É, um sem vergonha, né?
3: O senhor fica com ciúme, né, seu nome? Quando eles não pedem a benção ao senhor, né?
2: Vai tomar banho, né, ligou?
3: Boa tarde, boa tarde. E um abraço para nossa querida Dona Delvair, em Conselheiro Mairim, que está sempre ouvindo a gente, né? Um abraço, ótima semana.
1: É, ótima semana. É. E um galão.
3: Galão vai voltar, né, seu Zé? Vamos voltar agora os jogos do Campeonato Brasileiro e Cruzeiro fazendo amistosos. Não sei se o Atlético vai fazer também, mas é isso. Agora vamos, é o que sobrou, né?
1: Quem que é essa banda, São Paulo César?
4: R.E.M.
1: Ah, é eles?
4: São eles.
3: O senhor não conhece, Zé?
1: Conheço sim, que elas cantam a outra música, que é... Ah, esqueci.
4: Luz e Marilyn.
1: Isso, isso, isso.
4: Vai tocar daqui a pouquinho.
1: E um outro negócio de People, Shine.
4: Também, People. Isso.
3: Shine Happy People, muito bom.
0: Olá, turma delirante, boa tarde. Achei o comportamento do Neymar bater boca com o goleiro, provocar tumulto e quase brigar numa Copa do Mundo com transmissão para bilhões de telespectadores. E o que ele fez fica feio, principalmente para as crianças e adolescentes que têm os ídolos como exemplo. Abraço. José Carlos, de Paíns, Minas Gerais.
3: Concordo absolutamente com você. Agora, só não concordo com as pessoas que estão acreditando essa derrota e a saída do Brasil ao Neymar. Neymar jogou muito pouco, entrou, não tinha nem como ali, né?
1: É, essa aí que é isso, não é?
4: Sim.
1: Eles falam espiga. Espiga, deve ser de milho.
0: Boa tarde, delirante, sua bênção, senhor Onofre, é o Moisés de Sabará.
2: Alô, Moisés.

0: Atenção, Caio Jorge não perderia aquele gol do Endrick. Perderia? Boa tarde ao José Maria Canarim.
1: Eu acho que não, viu? Fosse o Neyser, tá... Fosse o Neyser, talvez perdesse.
2: Ontem... Matheus Pereira faria.
1: Faria.
2: Chutaria
1: faria,
2: por cima.
1: E faria muito bem estar ali no meio de campo da seleção brasileira, viu, PC?
2: Pois é.
1: Muito bem.
3: Aí, ó.
0: Mushiba, já vou passear com o Jimmy. Não brigue comigo. Nós te amamos. Acredite, é o Nilton Reis de Ponte Nova. Vai passear então, Nilton Reis. Agora tá frio, você pode andar um tantão.
3: É, confessa, né? Se o Lourdes. Agora não sei mais também, não.
1: Ah, pois é, eu tô vendo o senhor tentando e tentando e não consegue.
3: É, agora vou tentar mais também, não. Eu tô precisando é de passear, só viajar pra longe, pra praia, só Edson.
1: Então vai, seu Zé, o que o prende aqui?
3: É, eu gosto de vir no programa e nas moças.
1: O senhor precisa viajar, sim, aproveitar e gastar esse dinheiro aí, seu ordenado.
0: Atenção, boa tarde, Everton Gutierrez de turma delirante, boa semana para todos vocês. E o jogo do Brasil, quando aquele caboclo perdeu o pênalti, eu já desisti. Falei, o Brasil já perdeu. Na próxima, quem sabe, não é? Sua benção, seu Onofre. Na próxima, Onofre, vê se escala a seleção e seja um técnico melhor que esse, que nem sabe escalar uma boa seleção. Um abraço para todos, é o Pablo de Ouro Branco.
4: Ah, um abraço, Pablo, eu acho que a seleção não é boa, não. O técnico é bom, é mais ou menos, mas a seleção não é aquela boa, não. Se fosse boa, tinha ganhado, né? De alguns outros aí, até nos amistosos tomou, não, né? Que é.
0: Vou cantar com o senhor, viu, seu Zé?
3: Então, vamos ver.
1: Isso aí eu não sei cantar, não.
2: Satisfação bom. Garantida, seu Zé.
3: Ou seu dinheiro de volta, né? É o nome da música?
2: É.
3: Quem que é?
2: Haroldo Melvin.
3: Ah, eu conheço.
2: É a turma do The Blue Knots.
3: É. Esses antigos, né?
2: São.
1: Muito bem. Agora são 4h27 no Delírio e Companhia. Vamos ver aqui. Daqui a pouco, locutor oficial, você leia, por favor, a notícia.
0: É verdade. Atenção, aniversariantes, eu faço agora ou depois dos comerciais?
1: Deixa para depois dos comerciais, né?
0: Tá bom, então, very good. É, mas tem muita gente. Deixa eu ver aqui se tem gente viva. Zantei. Então, eu vou tirar aqui os que já foram pro saco, viu, PC? Eu vou deletar aqui os que já foram. Anda quase tudo aqui, ó. Vamos aqui, tirar isso também. Já faleceu, José. Lauro Corona. Agora essa é boa. Lou Rawls, não é ele, PC?
2: Não, são os mesmos.
0: A Harold Belvedere, The Blue Notes. The Love I Lost. Não é isso?
2: Isto.
0: Essa eu conheço. George Bush já morreu, será? Janet Leigh já foi embora. Também nasceu em 1927, né? Bill Haley morreu em 81.
1: Ô, locutor, você falou que ia falar depois, velho.
0: Então, eu estou só fazendo uma triagem para tirar os que já foram embora. Então, esses aqui também já foram. Cláudio Manuel, poeta.
1: Então tá.
0: Ah, vou adiantar, só uma coisa. The Love I Lost. Hoje, Mushiba, é o Dia Mundial das Zoonoses. É o Dia Internacional do Beijo, celebrado em alguns países. Uma data descontraída que ganhou popularidade para celebrar o afeto e a importância do beijo nas relações humanas, não é? E é o dia da criação do IBGE, o Instituto Brasileiro de Geografia e Estatística.
1: Muito bem. Maravilhosa voz, né? Sulimar que gosta muito. Sulimar Silva é um grande conhecedor de música, sim, também, né?
2: Sim.
1: Bom, então daqui a pouco nós voltamos. Vamos agora para o intervalo comercial.

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1: Boa tarde. Está liberado o trânsito no anel rodoviário sentido Vitória, ao lado do antigo aeroporto Carlos Prates. Mais cedo, a faixa da esquerda ficou interditada em razão de engavetamento que envolveu 3 carros e o fluxo já está se normalizando no trecho. Já no anel sentido Rio de Janeiro, trânsito mais carregado nos pontos de estreitamento, viaduto São Francisco e Praça São Vicente. 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Emerson Rodrigues para a Rádio Inconfidência.
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5: Do Menino Gordo.
6: Menino Gordo!
7: Duende é preso após ser flagrado dirigindo bêbado. Um homem fantasiado de duende, ajudante de Papai Noel, foi preso no estado de Nova Jersey, nos Estados Unidos, flagrado dirigindo bêbado. Um sargento seguiu até o estacionamento de uma loja após receber uma denúncia de um veículo suspeito. No local, o sargento flagrou um carro estacionado com o motor ligado, luzes acesas e música alta. Ao se aproximar, o policial viu o motorista, de 23 anos, fantasiado de duende, dormindo ao volante. Depois de desligar o carro e acordar o motorista, o sargento sentiu um forte cheiro de bebida alcoólica em seu hálito. Após falhar em todos os testes de sobriedade, o motorista acabou sendo preso.
8: Bem feito, e tinha que deitar no lombo dela a chicotada. Sem vergonha, dirigindo bêbado vestido de duende, né?
7: Duende, Sonor, duende.
8: O que que vem a ser isso, duende?
7: É um ser, assim, de outro mundo, que eu teria muito medo se aparecesse pra mim, Sonor.
8: Se o duende viesse a ser, ele ia morrer de medo.
7: Isso, Sonor.
8: Ai, ai, ai, menino gordo, oh, ajudante de Papai Noel.
7: Ô, Sonor, eu imagino o duende, um ser, assim, com uns braços grossos e curtinhos, né? É, Sonor? Tipo aquele sujeito que eu entrevistei uma vez com os dedos grossos e curtos, viu, Sonor?
8: Tudo dele é isso, sabe? Acabou com o dedo grosso, não sei o quê. Acho que é por causa do berruguinho.
7: Que isso, Sonor?

0: Vamos lá, como é que é o negócio? É o nome do, nome do filme? Ghostbusters, né? Então tá bom. Aí, ó, Ray Parker Jr.
1: É, Ray Parker Jr. Né, Sozé?
0: Mais ou menos, né, Sozé? Atenção, quem tem que escalar a seleção é o seu Zé, mas sem esquecer o grafete e o Dario Peito de Aço. É o Cascoutinho de Boa Vista, Roraima.
1: Ah, esses aí era do Galo. É, Dario Peito de Aço, furador de gol e grafete. Dá vontade até de beber um. Mas já acabou, né?
0: Acabou, Sozé, não fabrica mais não. Eu não cheguei a tomar grapete, não. É de uva. Você chegou a beber grapete?
2: Sim, tomava. É. Sempre repetia, né? Quando eu tomava.
0: Era um comercial. Quem bebe grapete, repete, né? Então durou até os anos 70 e tudo mais?
2: Acho que foi mais um pouco. Deve ter durado até quase 80.
0: É. Pois, se lembra do Mineirinho, era um refrigerante?
2: Sim.
0: Me parece que era um refrigerante capixaba.
2: Tinha sangue de laranja, tipo refrigerante de laranja.
0: Crush, né?
2: Teve várias coisas, né?
0: Mirinda, Crush.
2: Mirinda, é, Mirinda também, foi famosa.
1: O Crush também era gostoso. Tinha uma sodinha. Sodinha, tinha de abacaxi, de tangerina e limão.
2: Ó, tinha um gato preto.
1: Esse eu não lembro, não.
2: Era de Belo Horizonte.
0: Não lembro, porque o senhor não morava aqui, mas o senhor é bem velho dessa época.
1: É, só é. Que bobagem é essa agora? Olha, essa eu conheço.
3: Japonês não gosta de paletó, gosta de japona.
1: É, por isso que eles gostam de japona, né?
0: Atenção, como surgiu o desenho animado? Pensei, você que gosta muito de histórias em quadrinhos, desenho animado, não é? O inventor da animação de filmes foi o belga Joseph Plateau. Em 1832, ele criou o fenacistoscópio, um disco com figuras dispostas em torno do centro que parecem se movimentar quando o mecanismo é girado. Esse mecanismo, usado ainda hoje, apresentava uma rápida sequência de desenhos em diferentes estágios, criando a ilusão de um desenho único em movimento. É, o cara desenhava assim, por exemplo, o bonequinho, o personagem, com a mão no meio, depois mais alto, depois mais alto, depois descendo, assim, movimentos, muitos desenhos para fazer um movimento só, né, PC?
2: Era muito trabalhoso.
0: Caramba, tem que fazer, por exemplo, o cara, para ele levantar o braço e baixar, você tem que fazer uns 15 desenhos.
2: Né? Agora, o fundo era fixo, né, e só ficava girando.
0: Pois é.
2: Aí, vamos supor, os desenhos corriam ali, né? E o fundo era sempre o mesmo.
0: É verdade. Você já fez cineminha com aquele monóculo antigo que a gente via fotos?
2: Já.
0: Uma caixa de sapato. Na minha casa eu fiz isso uma vez.
2: Bota uma lente, uma lâmpada.
0: Sim.
2: Aí no saía caso, na TV.
0: No caso da lente...
2: saía na parede.
0: É, eu colocava um monóculo ao contrário, assim. Pra quem não sabe o que é monóculo, era uma fotinha, um filmezinho... Tipo negativo que a gente... Ih, mas já vai ser difícil explicar isso aqui. E aí o pessoal, eu olhava dentro de uma caixinha assim a foto. Ah, e era muito bacana. Bom, então vamos adiante que vai ficar difícil explicar. Só quem viveu, né?
4: Atenção, vamos. Os aniversariantes aqui de hoje. Em 1946 nascia Sylvester Stallone, o ator. Então, quer dizer que ele está com 80 anos, né? 1946, o rapper 50 Cent nasceu em 1975. Jeffrey Rush, ator, nasceu em 1951. O cantor Abado Batista, cantor e compositor, nasceu em 1948. Toquinho, grande músico, cantor e compositor, nasceu em 1946. E George W. Bush, nasceu em 1946 também.
0: A galera quase toda aí, tirando o 50 Cent, nasceu nos anos 40, né?
1: É. Esse aí também ia fazer aniversário hoje, né, seu Paulo Celso?
2: Bill Haley?
1: Não sei o que lá. São Paulo, o nosso é meio pra caramba.
2: Para sua boca.
0: Muito bem.
2: Ele tinha um tupetinho, né? batia, passava
1: e era gordinho.
2: Uma massa no
1: brilhantina
2: no cabelo, ali, né? Ficava aquele tupete.
1: Brilhantina.
4: É. Atenção, o que aconteceria se você gritasse no espaço? Nada seria ouvido. O som precisa de um meio como ar, água ou metal para se propagar. Como o espaço é praticamente um vácuo, as ondas sonoras não conseguem viajar. Mesmo que você gritasse o mais alto possível, ninguém ouviria, apenas sentiria a vibração dentro do próprio traje espacial. O que aconteceria? Ah, esse negócio também está muito chato. O que aconteceria se um raio caísse na areia da praia? Se a areia estiver seca e rica em sílica, o calor extremo do raio, que pode ultrapassar 30 mil graus Celsius, pode derretê-la instantaneamente e formar uma estrutura de vidro chamada fulgurito. Ela fica como o formato de um tubo, registrando o caminho percorrido pela descarga elétrica.
1: É verdade que o vidro é feito de areia, né?
4: Atenção, atenção, deixa eu ver aqui se é interessante. Quanto custa essa televisão? O senhor vai levar? Não, vou assistir aqui mesmo. Mais uma. Você sabe guardar dinheiro? Sei. Onde? Na loja.
3: Mas só de Deus, que trem mais bobo do mundo. Cadê a notícia, cachorrão?
4: Atenção, homem invade o hospital, surta com funcionário e diz que é cavaleiro do Zodíaco. Um homem foi preso após invadir um hospital em surto e se comparar a um cavaleiro do Zodíaco, desenho japonês que fez sucesso no Brasil. O caso aconteceu em Maracaju, no interior do Mato Grosso do Sul, na madrugada de quarta-feira. Uma funcionária do local relatou à polícia militar que o homem entrou no local em completo estado de surto, assustando pessoas no local. Segundo ela, o homem repetia sem parar que tinha ido buscar o filho que o hospital matou. O hospital acionou a polícia, que tentou conversar com o homem. No entanto, ele chegou a desafiar as autoridades policiais e correu do local. Foi necessária uma imobilização por parte dos policiais. Por isso, o homem se machucou. Questionado sobre sua identidade, o homem disse que era Saga dos Gêmeos, o personagem do desenho Cavaleiros do Zodíaco. É verdade, ele foi encaminhado à delegacia do local e o caso segue sob investigação.
3: Eu ia deitar nele o porrete. Se ele falou que era desse estranho de cavaleiro e tal, ele tinha poder, né? Deitar nele o porrete pra ele deixar de ser sem vergonha.
5: Verdade, meu homem. Rebanele é forevo.
1: Essa fala forevo. Quais todas as músicas fala forevo?
2: 90%, seu Zé.
1: É de vera. O que que será?
4: Para, seu Zé. O senhor é mala demais. Boa tarde, Everton Contígio, o Antônio Barcos de Nova Lima. Abraço para o PC na mesa de áudio, para o grupo dos ouvintes do Pascoal, para o poeta em Nova Lima, Nilcilene, seu marido Sidney, em Itabira. A seleção brasileira ficou do caminho. Eu já esperava.
3: Um abraço, Antônio Marcos. Que minha raça, Jair.
4: Que é? Como é que é o negócio?
3: Não vou cantar mais, não.
4: Ah, seu Anor, até o senhor agora. Deixa eu ver aqui. Atenção, atenção, aqui é o Roberto, ouvinte de Brumadinho. Quero deixar meu abraço para este programa que é referência de alegria no rádio. Delírio e Companhia, comandado por Everton Otijo, que comanda essa bagunça organizada com um talento que só você tem. E toda a equipe do Bom Humor merece aplausos. Seu Novo Zé Aparecido e todos que fazem a gente rir. Vocês não fazem só rádio, vocês fazem companhia, trazem leveza, caipirice, raiz e risada sincera para quem está na roça, caminhão ou quem está em casa ou no serviço. Obrigado por alegrar nossa tarde. Um abraço de um ouvinte de carteirinha. Deus abençoe vocês. É o Roberto de Brumadinho.
1: Ô, Roberto, muito obrigado, meu querido. Muito obrigado mesmo. É um incentivo pra gente, né? Muito, muito obrigado. Um abraço pra você. É, um abraço, Roberto, de Brumadinho. Deus te abençoa, viu? Muito obrigado.
4: Isso, Deus abençoa.
1: É na resca de...
6: Que é, Sozé?
1: Ah, não vou falar mais não, o senhor fica rindo. Olha, essa também é boa, PC.
2: A Sheila.
1: Oi?
2: A Sheila foi da minha sala.
1: É?
2: É, estudou comigo.
1: Chama Sheila?
2: A Sheila.
1: Sheila.
6: Sheila and the Devotion.
1: É bonita, né? Rosa Maria Canarinho mandou um retrato. O retrato dele aqui. Tá no bar, né, Zé Maria? Tá bebendo um café? Isso aí, ele sabe.
6: Muito bom esse som, né? Ei, maravilha, quanta saudade.
4: Boa tarde, refrigerante mineirinho. Acha fácil no sul de Minas. E no Rio de Janeiro, Poço de Caldas já tomei. Abraço, é o Douglas da Baixada Santista.
6: Ô Douglas, que bacana, bom, muito bom saber que ainda existe o Mineirinho. E muito bom que você tenha mandado pra gente essa curiosidade, né? Que bom, muito obrigado pela sua participação. Um grande abraço, Douglas da Baixada Santista. Muito obrigado, meu velho, boa semana.
1: Eu tô rouco.
6: Então para de cantar, se eu não para, tá ficando mais rouco ainda.
1: Deixa eu falar as horas, Soares.
6: Pode falar.
1: É 16h47.
6: Seu Zé, não é mais... mais fácil eu falar que faltam 13 para 5?
1: É, 13 para 5.
7: Pelo que eu saiba.
1: É dessa forma.

0: Olha. Música bonita, né, só Edson?
1: É muito bom, eu gosto muito. Quem viveu ali, né, o final dos anos 70, que viveu tudo isso aí, era muito bom, né?
0: Tonight, né, só Edson? Eles também falam em muitas músicas, falam, né? Tonight.
1: Tonight é essa noite, seu Zé. Hoje à noite, essa noite.
0: Ah, é? Então, tonight eu vou lá nas moças. Ah, quer dizer, hoje não tem, não. Hoje tá fechando, né?
1: Segunda-feira é folga lá, seu Zé?
0: É. É igual nos barbeiros, eles folgam na segunda, né, São Paulo César?
2: A maioria.
0: É. Lá perto de casa tem um que... Eu abro na segunda. Eu vou lá sempre, viu? Vai, agora o trem melhorou bem, ó.
1: Para com isso, Zé. Vamos ver se tem mais alguma coisa aqui pra gente ler, pra jogar água nessa sua fervura. É, não tem nada aqui também. Deixa eu ver. Curiosidade. O que aconteceria se todo o gelo da Antártida derretesse?
0: Aí eu ia beber outra.
1: Ninguém tá falando de cerveja, não, seu Zé.
0: Ah, o senhor falou, e agora?
1: Não, Antártida, né? O continente lá.
0: Ah, bom.
1: O nível dos oceanos subiria cerca de 58 metros, inundando diversas cidades costeiras ao redor do mundo. Lugares como partes do Rio de Janeiro, Nova York, Xangai e Amsterdã seriam profundamente afetados. Esse processo levaria muitos séculos, mas mostra a enorme quantidade de água armazenada no continente gelado.
0: Tá doido, nosso senhor que proteja nós, né? É. Pode entrar!
1: Que é isso, Zé?
0: Estão aqui em cima, somente olhar tudo em paz.
3: Ai, ai, ai. Como é que tá o jogo aí? 0-0 ainda?
2: 0-0.
3: Olha lá, capaz de ir pros pênaltis, né?
1: É no primeiro tempo ainda, né? Acabando agora o primeiro tempo, um acréscimo de 6 minutos, né, PC?
2: É.
1: Portugal 0, Espanha 0. Gente, a Copa continua, né?
3: Eu acho que a Copa devia ser pelo menos de 2 em 2 anos, né?
2: Seria melhor.
3: Pra gente festejar e tal.
2: Mais animação.
3: É, por exemplo, esse técnico aí. Agora ele vai ficar aí, já assinou o contrato com ele pra ele ficar, né? Antes de acabar a Copa, agora ele vai ficar aí 4 anos ganhando, né?
2: E muito.
3: É, e fazendo amistoso, que estranho. É, seleção, vai jogar não sei aonde.
0: Eu já conheço esse rapaz.
2: Parece que você tá falando Brasil, seu Zé.
0: Não, no Brasil foi só ontem que eu gritei. Nunca mais. Não vou torcer mais não dessa seleção, mais nunca, viu? Seu Paulo Luciano, eu vou até embora. Vocês ficam tudo com Deus.
1: Tchau, seu Zé. Não fique triste, seu Zé. É assim mesmo. Vamos embora, então. Muito obrigado, PC. Até amanhã, PC, se Deus quiser. Muito obrigado.
2: Isso, Everton. Até amanhã.
0: É, vamos ver o jogo ali pra outra banda, né?
1: O senhor vai embora, né, seu Zé? O senhor falou que ia embora, já voltou.
0: Big film, meu senhor. Big film.
1: Seu Zé, vai embora. O senhor falou que ia embora.
0: Ah, é, de vera. Eu já tô indo embora.
1: Beleza, então. Muito obrigado, seu Onofre, locutor oficial.
3: Um abraço para todos. Boa semana. Fiquem com Deus.
1: Então é isso. Muito obrigado, PC. Obrigado ao Vladimir Penido e Maria Eduarda Leles. Daqui a pouco tem a Hora do Fazendeiro com a Técia Gonçalves. Muito obrigado, Brasil. Uma ótima semana para todos nós.

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2: Avenida Cristiano Machado, sentido centro, está parcialmente bloqueada perto do encontro com a Avenida Sebastião de Brito, em razão de sequência de obras. E por isso, a lentidão ao lado do bairro São Bernardo. Motorista, no caminho de Venda Nova para o centro, você ganha tempo pelas avenidas Pedro I e Antônio Carlos. Já a Avenida Cristiano Machado, no sentido Venda Nova, sentido MG10, já tem trânsito carregado desde a estação Floramar do metrô até as proximidades da estação Vilarinho, onde uma grande obra está sendo realizada para a construção de uma trincheira e o fluxo já intenso na volta para casa. Motorista, para ganhar tempo indo para a MG10, você pode passar por vias internas dos bairros Jardim Guanabara e Xodó Marise. 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Emerson Rodrigues para a Rádio Inconfidência.
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2: Olá, boa tarde, muito boa tarde, amiga e amigo ouvinte da Rádio Inconfidência, AM880, o Gigante do Ar. Está começando a Hora do Fazendeiro. Muitos anos, quase 90 anos de muito sertanejo raiz, notícias sobre meio rural e prestação de serviço. Eu sou a Tessia Gonçalves, muito obrigada pela sua sintonia. Conto com você até às 6h30 da noite desta segundona, 6 de julho de 2026. Junto com a gente, Paulo César Furtado nos trabalhos técnicos e Gabriel Basílio na assistência do estúdio. São 5h01. Confira os nossos destaques.
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2: Pesquisa mostra que abelhas sem ferrão podem elevar em até 67% a produção de café. E seguro defeso atrasado começa a ser pago amanhã para 149.500 pescadores. Estas e outras notícias e muito mais aqui no nosso Hora do Fazendeiro, considerado o mais antigo do rádio brasileiro e um dos mais antigos do mundo, que você confere também pelo site inconfidencia.com.br ou aplicativo Rádio Inconfidência Oficial. Participe do nosso programa enviando a sua mensagem para o WhatsApp 31 98276-2663. Anote aí, 31 98276-2663. Tem telefone fixo também, 31 3254-3441, 31 3254-3441. A sua participação é sempre muito bem-vinda. E olha só, eu vou tirar umas férias semana que vem, uns dias de férias, e eu conto com seu pedido musical para o próximo domingo e outro domingo também. Então, bora fazer pedido musical, duas músicas por pessoa. Combinado? Tô aguardando, então, a sua participação. Pode enviar duas músicas para a gente poder fazer as programações musicais, né, com os pedidos dos ouvintes, não só no domingo que vem, mas no outro domingo também. São 5h03. Parabéns a todos os aniversariantes de hoje. Muita saúde, muitas felicidades, tudo de maravilhoso. Deus abençoe e proteja sempre. Quem fez aniversário foi a Isabel, lá de Martinho Campos, a mãe do Ranieri. Alô, Isabel, um grande abraço para você. Felicidades. Felicidades também para todos os ouvintes aniversariantes, né, todos os aniversariantes. E hoje é dia, sabe do quê? Da criação do IBGE, é o Instituto Brasileiro de Geografia e Estatística, muito importante pra gente. Inclusive, é no IBGE que eu vejo lá quais as cidades mineiras, cidades de todo o Brasil que estão em comemoração. Hoje é o dia da cidade de Senhora de Oliveira. Parabéns a todos os oliveirenses. Quem nasce em Senhora de Oliveira é oliveirense. Senhora de Oliveira está em festa. Parabéns, parabéns. São 5h04. Vamos de música? A gente começa muito bem com Douglas Cial, O Último dos Carreiros.

0: Você conferiu a maravilhosa Triste Berrante com Irmãs Galvão. Ela foi composta pelo Adalto Santos. Também César e Paulinho, A Volta do Boiadeiro, de Sulino e Ted Vieira. Franguinho na Panela, por aqui. Ela foi composta pelo Paraíso, nas vozes de Montenegro e Eldorado. E a primeira de hoje foi com Douglas Cial, O Último dos Carreiros, de José Bétio e Wilson Roncati. 5:18.
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0: Uma pesquisa conduzida pela Embrapa Meio Ambiente em parceria com instituições nacionais e internacionais mostrou que a polinização suplementar com abelha sem ferrão, a Scaptotrigona depilis, conhecida popularmente como abelha mandaguari, pode aumentar em até 67% a produtividade de ramos de café próximos às colônias. O estudo, publicado na revista científica Frontiers in Bee Science, também avaliou o uso do inseticida tiametoxam e verificou que nas condições recomendadas de aplicação não houve efeitos significativos sobre a produção de crias nem sobre a mortalidade das colônias. Os resultados reforçam o potencial do manejo de abelhas sem ferrão como estratégia para aumentar a produtividade da cafeicultura brasileira, conciliando ganhos na produção com a conservação dos polinizadores. Olha só, maravilha. São 5:19. E aí, você já está participando do nosso Hora do Fazendeiro? Sua participação sempre muito bem-vinda. Hoje eu estou pedindo para você enviar dois pedidos musicais para a gente poder fazer aquela programação maravilhosa, aquela seleção de ouro para o próximo domingo e para o outro domingo. Combinado? Nosso WhatsApp 319-8276-2663 e o telefone fixo 31-3254-3441. São 5:20. Seguimos ao som de Jorge Luiz e Fernando.

0: Tá aí pra você, Mãe Natureza, de Rio Preto e Riachinho. Teve também Divino e Donizete, O Rei da Cana, de Donizete Santos. E Riozinho, composta pelo Carlos César e José Fortuna, com Jorge Luiz e Fernando. São 5h32.
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0: Estamos de volta com o nosso Hora do Fazendeiro. São 5 horas 33 minutos e já tem gente participando. Quem chegou aqui mais cedo, de pijaminha, porque deve estar fazendo um frio danado lá em Curitiba, foi a Melina. Tudo jóia? Tudo jóia, sim. Ela fazendo joinha, essa bonequinha, que é a nossa mascote aqui do Hora do Fazendeiro. Muito obrigada, Curitiba, na audiência com Melina, vovô Soranzo e vovó Adriana. Aquele abraço. Também o Sebastião da Hora, que está lá em Contagem, mandando um abraço para toda a nossa equipe aqui da Inconfidência, desejando felicidades para todos. É isso aí, para você também, muita alegria, muita disposição para você e todos os ouvintes nesta semana que está só começando, não é mesmo? É, a gente não está muito feliz por causa do jogo do Brasil, o Brasil foi eliminado, mas a vida continua, não é mesmo? Obrigada, Sebastião, um abraço para você, todos de Contagem, inclusive a Cássia, do bairro Santa Cruz, também o Vanderlei Gonzaga e a Dalva, que estão em Pará de Minas, lá no Recanto das Araras, aquele paraíso. O Romário, de Betim Tintim, também desejando que Deus continue abençoando a mim, a todos os ouvintes, amém, amém. A você, sua família também, aquele abraço. E o Venilton, de Betim Tintim, que é ele, que é o Bambu. Alô, Bambu, tudo de bom pra você. São 5 horas 35 minutos, hora de ouvir o quê? Carlos César e Cristiano.

0: É, fim de semana tá logo ali, né? Toca Sanfoneiro com Vitor Hugo. Você ouviu também Daniel e César e Paulinho, Falou e Disse. Cascatinha em Ana, Índia, composta pelo José Fortuna. E de Carlos César e José Fortuna, o Vai Vem do Carreiro com Carlos César e Cristiano. São 5h48.
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2: Saída de Belo Horizonte pela BR-381 no sentido Espírito Santo tem trânsito lento agora, desde o bairro Jardim Vitória até as proximidades da ponte sobre o Rio das Velhas, onde mais cedo houve restrição de faixa. Apesar desse cenário, motorista, é melhor ter calma e seguir em frente com atenção. Desviar faria você perder ainda mais tempo. E o trânsito é bom para quem chega a Belo Horizonte passando pela BR-381 na região metropolitana. Não há pontos de retenção neste momento. 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Emerson Rodrigues para a Rádio Inconfidência.
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0: Patos de Minas recebe, entre amanhã e sábado, a 23ª edição da Milk Show, feira de negócios promovida pela cooperativa Copatos. O evento acontece na região conhecida como a segunda maior bacia leiteira do Brasil e é considerado a maior feira da cadeia produtiva do leite no Brasil Central. A programação valoriza o trabalho dos profissionais do setor e apresenta tecnologias e ferramentas voltadas ao aumento da competitividade dos produtores. A realização da Milk Show tem a participação de empresas expositoras, cooperados da Copatos e entidades de apoio ao agronegócio. Então, bora pra lá, Patos de Minas Milk Show, entre terça e sábado, a maior feira da bacia leiteira do Brasil, maior feira da cadeia produtiva do leite no Brasil Central. São 5h50. Quem mais está aqui com a gente, que a gente manda aquele abraço e agradece de coração, é o João Bosco de Nova Lima. Alô, João Bosco, Dona Alzira e os filhos em Três Marias. João Bosco está em Nova Lima. Alô, turma de Nova Lima, aquele abraço. Também, quem mais, pararã, de Ibirité, o Henrique Queixada e Dida. 5h51, vamos ouvir Abel e Caim. Não, agora é Miranda e João do Rio. Sou rico, mas não sou bobo.

Tá aí pra você, Miranda e João do Rio. Sou rico, mas não sou bobo. Foi composta pelo Lourival e Zé Batuta. Agora são 5 horas e 53 minutos. Pessoal aqui da Espanha comemorando. Estamos acompanhando o jogo de Portugal e Espanha. E aos 45 minutos, a Espanha fez um gol. Será? Tem mais 6 minutos ainda, hein, de acréscimo. Mas acho que a Espanha vai levar essa. São 5h54, a gente vai para aquele intervalo comercial com notícias do trânsito em Belo Horizonte, com a Ave Maria. A gente volta com muito mais Hora do Fazendeiro para você depois das 6 da noite. Fique ainda com Orquestra Mineira de Viola, Made in Minas Gerais. Ela foi composta pela orquestra, pelo Pedro das Gerais e nosso amigo Jordane Macedo, da Rota do Queijo, Minas. Vamos ouvir, até já!

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2: Anel rodoviário no sentido Vitória tem a faixa da direita bloqueada por um caminhão com defeito mecânico perto da Praça São Vicente. E com o fluxo intenso no horário de pico, a lentidão é de 6 quilômetros, começando na altura do bairro Betânia. Para ganhar tempo, você que dirige pode sair pela Avenida Tereza Cristina e mais à frente passar por vias internas do Padre Eustáquio. Já no sentido Rio de Janeiro, pontos de estreitamento geram lentidão. Passagem pelo viaduto São Francisco e também pela Praça São Vicente. 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Emerson Rodrigues para a Rádio Inconfidência.
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Boa noite, 6:03. Estamos de volta com o nosso Hora do Fazendeiro na companhia de Eliezer Ferreira nos trabalhos técnicos. Eu, Tessia Gonçalves, te agradeço de coração pela sintonia e conto com você até às 6:30. Por aqui ainda tem mais música, tem cotação atualizada de produtos agropecuários, previsão do tempo e muito mais. E aqueles abraços a quem está participando e agradecimentos também. É, o Highlander está lá, ele e a turma do Barreiro. Ele falou que a Copa acabou e o Hexa não veio, fica a reflexão. Disse ele que a turma, todos acreditaram que a seleção deveria valorizar mais os jogadores que atuam no futebol brasileiro, em vez de buscar tantos atletas que jogam na Europa. Concordo com você. Quando o futebol voltar a ter mais raça e identificação com a torcida, quem sabe o Brasil não volte a conquistar o título. Nessa opinião estão João da Solda, Marlon da Moto, Fábio Pedreiro, o Vander da padaria que não fabrica pão e o Leno que não canta com a Lilia. Já o Valdecir, disse ele, o Nhonhô, o Hélio Narigudo, o Erli da bateria, pensam diferente. E ele também. Um abraço, tudo de bom para vocês. Muito obrigada aí pela declaração. A Marcilene Assis de Pequi também tá aqui com a gente. Tá desejando uma ótima segunda-feira, uma semana abençoada para todo mundo. Falou que tá adorando a Hora do Fazendeiro aos domingos. Disse ela que agora o domingo fica ainda mais feliz. E ela manda um abraço para Fafá, Mário Penedo, Juju, do Inconfidentes, Antônio Marcos de Nova Lima, Canda do Floramar, Tina Gonçalves, toda a equipe da Inconfidência, ouvintes e família. Muito obrigada para você também e para o Antônio. O Henrique Queixado e Dida, que eu já tinha mandado aquele abraço. Quem mais que trouxe flores para alguém especial? Ah, você também, muito especial, todos os ouvintes. Muito obrigada pelo carinho de sempre. Olga Lina de Pedras, em Sete Lagoas. E com a gente também, José Benedito de Angra dos Reis, falando que está ouvindo o programa predileto dele, desejando uma excelente noite para minha equipe e ouvintes. Para você também, um grande abraço. São 6:05. Vamos ouvir mais música. Agora, Mineiro de Fibra com Abel e Caim.

0: Chico Lobo, com batuque de viola. Alô, Chico Lobo, um grande abraço aqui de toda a turma da Inconfidência e da Hora do Fazendeiro e dos ouvintes também. E a primeira foi com Abel e Caim, mineiro de fibra, de Paraíso e Galhardi. 6:13.
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0: O INSS inicia amanhã o pagamento em parcela única do seguro defeso do pescador artesanal referente aos períodos de defeso anteriores a 2026. Cerca de 149.500 pescadores que já tiveram benefício reconhecido receberão os valores em um investimento de aproximadamente 874,5 milhões de reais. A consulta pode ser feita pelo aplicativo Carteira de Trabalho Digital ou pelo portal Empresa Brasil. Já os pedidos que ainda estão, em análise, devem ser acompanhados pelo Meu INSS ou pela Central 135 e serão incluídos em novos lotes após a conclusão do processo. São 6:14. Ótima noite para você. Muito obrigada pela audiência. Obrigada também a quem está participando. Luiz do Novo Eldorado está chegando por aqui. Muito obrigada. Oh, ele lembrou da Glória Lopes. Boa tarde para quem é de tarde. Boa noite para quem é de noite. Bom dia para quem é de dia. E também, quem não quer aparecer, não deixa o fato acontecer. Ele está acompanhando o programa. Quer mandar um abraço para mim, a equipe, e deixando recado para os amigos da melhor idade. Nada de ficar em casa curtindo tristeza. Vamos seguir em frente, aproveitar a vida. É isso aí, Luiz. Vamos aproveitar a vida enquanto nós a temos, enquanto Deus está nos abençoando com saúde. Quem não tiver com saúde também, as coisas vão melhorar. É só ter fé em Deus e a gente tem que fazer a nossa parte, não é mesmo? Mozair do Rancho Alegria. Opa, parará, parará, parará, tá por aqui. Boa noite, abençoada Tessia, todos da Hora do Fazendeiro. Ótima noite pra você, pra esse rancho aí que é só alegria. Maria de Fátima do Inconfidentes também por aqui, mandando abraço pra mim, minha mamãe Tina Gonçalves, equipe da Inconfidência. Que todos tenham um início de semana abençoado. Muito obrigada, viu? Pra você também. Ah, e ela manda um abraço pra amiga dela, Cici, a Marcelene, lá de Pequi. Então, um abraço, Maria de Fátima, Mozair, Luiz Novo Dourado, também o Ronaldo, do bairro das Indústrias, ele está por aqui, mandando um abraço para mim, minha mãe Tina Gonçalves, equipe da produção, toda a família da Inconfidência, que Deus os abençoe sempre, amém, amém. Ele falou que está ligado na Hora do Fazendeiro todos os dias, também acompanhando o programa aos domingos, e ele agradece por ter tocado os pedidos dele no último programa, nos últimos programas, né? Muito obrigada pelo carinho, pela atenção também, viu? Um grande abraço para você, fique com Deus. São 6:16, vamos ouvir Filatelista Caboclo com Cacique e Pajé.

0: você ouviu a dupla de índios, cacique e pajé, indígenas, né? Filatelista Caboclo. São 6:19.
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0: A demanda por soja no Brasil permaneceu aquecida ao longo de junho e vem ganhando ainda mais força neste início de julho. Segundo pesquisadores do CPEA, esse cenário se deve sobretudo à valorização do dólar frente ao real. Diante disso, os preços domésticos da soja em grão estão avançando, apesar das limitações impostas pela menor disponibilidade de cotas portuárias para embarques imediatos. E o CPEA observa, inclusive, que o maior interesse dos importadores pela soja brasileira tem resultado em negócios para embarques do grão em novembro. De acordo com o Centro de Pesquisas, na temporada passada, esses negócios começaram apenas em agosto e ainda assim já eram considerados antecipados pelo mercado. Em 2026, portanto, a comercialização avança em ritmo ainda mais acelerado. Agora a gente confere as cotações atualizadas para os principais produtos agropecuários em Minas Gerais. Arroba do Boi Gordo está cotada a cerca de R$ 324,50 no Triângulo Mineiro, R$ 321,50 no Sul e no Norte do Estado. A carne suína segue com o mesmo valor, R$ 8,50 o quilo. A caixa com 30 dúzias de ovos vermelhos extra, R$ 181,00. A saca de 60 quilos do milho está sendo vendida a aproximadamente R$ 54,48 no Noroeste. A soja registra cerca de R$ 115,00 no Sul de Minas e R$ 119,10 no Triângulo. O café, a saca de 60 quilos do Arábica tipo 6, está sendo negociada a partir de R$ 1.300,00 em Manhuaçu. São 6:21. Vamos com mais música. Para você, Vander Lee e Vardel, chegando junto.

0: chegando junto com Vanderly e Vardel. São 6h24.
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0: A terça-feira será de tempo estável em Minas Gerais, sob a influência de uma massa de ar frio e seco. O dia começa com temperaturas amenas, especialmente no sul de Minas, Campo das Vertentes e Zona da Mata. No decorrer da tarde, a umidade relativa do ar volta a cair, principalmente no norte, noroeste, Triângulo Mineiro e oeste do estado. Não há previsão de chuva para a maior parte do território mineiro. Belo Horizonte terá predomínio de sol durante todo o dia, com tempo seco e temperatura em elevação ao longo da tarde. A umidade do ar também deve ficar baixa nas horas mais quentes, característica típica do inverno. São 6h25, vamos ficando por aqui. Muito obrigada a quem participou, obrigada a quem mandou aí sua mensagem, pedidos musicais, obrigada pela sintonia. Hora do Fazendeiro, produzida pelo jornalismo da Rádio Inconfidência, a apresentação e programação musical foram minhas, Tessia Gonçalves, edição do nosso querido Gustavo Abreu, trabalhos técnicos, nossos agradecimentos ao Paulo César Furtado e Eliezer Ferreira, assistência de estúdio de Gabriel Basílio, diretoria-geral Luciano Correia e presidência Ike Aslovic. Você ouve a Hora do Fazendeiro aqui na Inconfidência, de segunda a sexta e aos domingos, 7 às 9. Segunda a sexta, a partir das 5 horas da tarde, eu já tô te esperando. Um grande abraço, fique com Deus e um pouco ainda de quê? Cleuton e Karen, Coisas do Sertão. Um grande abraço e até amanhã.

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2: Reboque foi acionado para retirar da Avenida Pedro I, sentido Venda Nova, um caminhão com problemas mecânicos pouco depois da Estação Pampulha, região do bairro Itapuã. E essa situação gera reflexos também na Avenida Antônio Carlos, desde o bairro Liberdade. Mas, apesar desse cenário, motorista, é melhor ter calma, seguir em frente pela Antônio Carlos e acessar a Pedro I, indo para Venda Nova, indo para MG10, porque o cenário de lentidão é pior para quem passa pela Avenida Cristiano Machado, trânsito retido, desde o shopping do bairro São Paulo até o bairro 1º de Maio e também nas proximidades da estação Vilarinho. 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Emerson Rodrigues para a Rádio Inconfidência.
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6: Olá, boa noite. Casa terapêutica que acolhia dependentes químicos é fechada por força-tarefa do Ministério Público. Valor da taxa de condomínio pesa no bolso. O aumento médio é de 20% na capital. Começam a valer as restrições para agentes públicos durante o período eleitoral. Jovens enfrentam dupla e até tripla jornada com peso maior para as mulheres. E documentário resgata a história de um médico mineiro que foi o primeiro negro campeão de futebol do país. O Jornal Minas está no ar.

0: Uma comunidade terapêutica foi interditada em Betim, na região metropolitana de Belo Horizonte, após uma força-tarefa identificar denúncias de maus tratos, irregularidades sanitárias e possíveis violações de direitos humanos. No local, pessoas estariam sendo mantidas contra a própria vontade e sem contato com familiares.
1: A comunidade terapêutica Morada do Altíssimo, em Betim, na região metropolitana de Belo Horizonte, foi inspecionada e interditada após denúncias de irregularidades, como a ausência de alvará sanitário e maus tratos em relação às 13 pessoas acolhidas que estavam no local. Além do Ministério Público de Minas Gerais, participaram das investigações os Ministérios Públicos Federal e do Trabalho, as Polícias Civil e Militar e a Vigilância Sanitária Municipal. O promotor de justiça de Betim, Spencer dos Santos Ferreira Júnior, diz que a inspeção se propôs a identificar se havia de fato abusos, como no passado foram observados nessa instituição.
2: O que a gente tem observado é uma proliferação de comunidades terapêuticas no nosso estado, né? Muitas dessas comunidades sem estrutura, né, vendendo uma proposta que elas não são capazes de cumprir, né, um plano de ação para enfrentamento da drogadição, que na verdade quando a gente observa em loco que se verifica violações de direitos humanos, abusos de toda a ordem, como no caso foi observado anteriormente numa inspeção que já havia sido feita nessa comunidade terapêutica, por exemplo.
1: De acordo com o Ministério Público, a comunidade terapêutica já havia sido interditada por irregularidades verificadas pela Vigilância Sanitária em 2025. Na época, 60 pessoas estavam sendo acolhidas. Após a interdição, os proprietários conseguiram na justiça a reabertura temporária. Porém, as medidas estabelecidas para que a casa pudesse permanecer aberta não estavam sendo seguidas. A atuação do poder público nessas fiscalizações busca garantir que o trabalho em comunidades terapêuticas e clínicas não configure trabalho forçado, exploração ou violação de direitos humanos, como explica a Procuradora da República, Ludmila Oliveira.
3: Eu acho que é um modelo que, em alguns casos, ele acaba se mostrando muito lucrativo, né? Porque ele tem, em muitos locais, equipes insuficientes, então tem um baixo custo de contratação de pessoal. Muitas vezes os serviços são feitos pelos próprios acolhidos, né? E sempre há uma cobrança de uma mensalidade, em alguns casos tem um financiamento público, né? Então é um modelo que pode se mostrar aí muito lucrativo.
0: Os 3 acolhidos foram encaminhados para serviços da rede de atenção psicossocial e serviços de assistência social dos municípios para acolhimento adequado após as famílias serem avisadas. O aumento das taxas de condomínio em Belo Horizonte, que subiram em média 20% só nos primeiros meses do ano em comparação a 2025, tem preocupado quem precisa pagar a taxa todo mês. Para os especialistas, não há como escapar dos acréscimos por causa do aumento, entre outros, das taxas de consumo e de serviços. Quem tem os detalhes é o repórter Sulimar Silva.
4: Quem mora em imóveis residenciais administrados por condomínios já está sentindo no bolso o peso do aumento das taxas em Belo Horizonte. O índice de elevação dos valores está em 20% somente nos 4 primeiros meses do ano. O levantamento de uma plataforma imobiliária apontou que o valor médio mensal da cobrança fechou em R$ 794,00 em abril. E o aumento tem explicação, de acordo com Policarpo Ferreira, que é diretor financeiro de uma administradora de condomínios na capital.
5: Os motivos, eles são diversos. Você tem o próprio aumento do custo da mão de obra, você tem o custo dos contratos de prestação de serviços e custos de outros serviços que são demandados pelo condomínio. E como o condomínio ele é uma entidade sem fim lucrativo, todas as suas despesas elas têm que ser rateadas para os condôminos. Então, sempre quando há um aumento de custo no condomínio, esse aumento de custo ele tem que ser revertido por um aumento da taxa condominial. E quem arca com esse aumento são os próprios condôminos.
4: A pesquisa destaca que os maiores crescimentos percentuais se concentram em bairros de renda média, onde a chegada de novos empreendimentos eleva o patamar dos condomínios. O bairro Ipiranga, na região nordeste da capital, registrou a maior variação no período, com alta de 83%. Aumentos não programados para um orçamento já apertado e sem planejamento podem levar o condômino a ficar inadimplente. E o advogado José Carlos Machado esclarece quais são os direitos dos consumidores que podem e devem evitar preços abusivos.
6: Tem que ser convocada uma assembleia condominial para que seja estipulado se vai ter um aumento ou se não vai ter. Normalmente, a cada 12 meses, é tido um aumento de acordo com a inflação. Então, sempre deverá ter uma assembleia para ter qualquer aumento dentro, né, do limite, inclusive, da correção daquele ano. O condômino tem, caso ele está sendo cobrado por uma taxa que ele está adimplente, por exemplo, e essa taxa que está sendo cobrada é uma taxa indevida, ele tem o direito de fazer, inclusive, entrar até com uma ação contra o condomínio e receber até em dobro os valores que foram, né, cobrados por ele.
4: A população nas ruas diz que as taxas cobradas atualmente, embora sejam altas, são justas em alguns casos e em outras situações tem um preço muito salgado.
7: Às vezes a gente fica questionando, né? Porque vem alto e a gente fica pensando em que foi feito, em que gastou esse dinheiro.
8: O serviço em si, prestação de serviço, são todos onerados devido a até custos mesmo de taxa de Copasa, esse tipo de coisa sempre está aumentando, né?
9: Se são justas, eu não sei, mas que são amargas, são. Come junto com a gente no prato, né? Mensal.
0: Faltam 3 meses para o primeiro turno das eleições. As principais proibições previstas na legislação eleitoral para evitar o uso da máquina pública durante a campanha entraram em vigor no último sábado. Durante o chamado período de defesa eleitoral, candidatos estão proibidos de comparecer à inauguração de obras públicas. Além disso, sites governamentais devem retirar conteúdos que mencionem candidatos. Mas os conteúdos de utilidade pública podem ser mantidos. Nesse período, agentes públicos estão proibidos de nomear funcionários públicos. As contratações e demissões só poderão ser realizadas nos casos de nomeação ou exoneração de cargos em comissão ou para garantir o funcionamento de serviços públicos essenciais. O primeiro turno será realizado no dia 4 de outubro. Já o segundo turno está marcado para o dia 25 de outubro, caso seja necessário. Pois é, mais de 155 milhões de brasileiros irão às urnas para eleger presidente da República, governadores, senadores e deputados. Com a proximidade do pleito, é preciso ficar atento ao calendário eleitoral. A partir do dia 20, por exemplo, partidos e federações escolhem oficialmente seus candidatos. Veja na reportagem da TV Brasil.
10: O Tribunal Superior Eleitoral, TSE, é o responsável pelo calendário eleitoral. O documento estabelece regras e prazos de cada uma das etapas das eleições. Entre 20 de julho e 5 de agosto, acontecem as convenções partidárias, momento em que partidos e federações escolhem oficialmente seus candidatos.
11: Vai dar ao eleitor o conhecimento de quem efetivamente se tornou candidato, de quem pode pedir voto e pode ser votado nesse primeiro momento, se cumprido os próximos passos. Então é a convenção partidária em que a escolha ela se consolida.
10: De acordo com o calendário eleitoral, em 15 de agosto termina o prazo para registro das candidaturas e apenas a partir do dia 16 fica permitida propaganda eleitoral, inclusive na internet. Já em 4 de outubro acontece o primeiro turno das eleições e no dia 25 o segundo turno, onde houver necessidade.
11: O calendário eleitoral ele é extremamente importante porque ele traz para todo esse processo eleitoral de escolha dos nossos representantes transparência. Então todas essas regras devem ser observadas para o equilíbrio do pleito eleitoral, garantindo a democracia, sob pena de, além de multas pecuniárias, até mesmo a cassação da candidatura ou depois da diplomação.
0: E a seguir, jovens enfrentam dupla e até tripla jornada com peso maior para as mulheres. E documentário resgata a história de um médico mineiro que foi o primeiro negro campeão de futebol do país. Nós já voltamos.
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0: Usuários da rodovia Fernão Dias devem ficar atentos. A partir das 9 horas da noite de hoje, serão realizadas obras de recuperação do asfalto em um trecho de 19 quilômetros, entre as cidades de Rio Manso e Itatiaiuçu, no sentido Belo Horizonte. Durante a execução dos serviços, as faixas serão interditadas de forma alternada, conforme o avanço das frentes de trabalho. As obras devem durar aproximadamente 30 dias. A concessionária que administra a rodovia pede aos motoristas para redobrarem atenção ao trafegar pelo trecho em obras, respeitando a sinalização implantada e os limites de velocidade. Um estudo revela que metade das jovens brasileiras enfrenta uma rotina marcada pela dupla ou até tripla jornada. Entre trabalho, estudos e responsabilidades domésticas, a sobrecarga tem impacto direto na qualidade de vida, na saúde e nas oportunidades dessas mulheres. A reportagem é da TV Cultura.
18: Uma rotina cheia.
19: Eu acordo cedo e venho trabalhar. Depois eu volto pra casa e estudo.
20: Eu tenho uma sobrinha de 1 mês, então às vezes eu cuido dela também.
18: Aos fins de semana.
21: De manhã já acordo já fazendo as tarefas e depois deixo pra descansar.
22: Arrumo a casa, arrumo as coisas que eu baguncei durante a semana.
18: E mesmo com a disposição da juventude.
23: Meio complicada, porque é meio difícil trabalhar e fazer faculdade.
18: Estudar, trabalhar de forma remunerada ou não e cuidar. Os jovens brasileiros passam pela transição para a fase adulta de olho na construção da carreira e na manutenção da vida própria de outras pessoas. E são as mulheres que têm a vida mais impactada. 90% das que têm de 15 a 19 anos realizam trabalhos não remunerados contra 75% dos homens da mesma idade. O tempo dedicado a essas atividades é muito maior entre elas. Na faixa etária de 25 a 29 anos, passa de 20 horas para as mulheres, quase 2 vezes mais que o tempo dedicado pelos homens da mesma idade. No recorte de raças, mulheres jovens negras são as que realizam mais tempo de trabalhos domésticos ou de cuidados não remunerados.
24: A ideia de que, bom, as mulheres jovens negras, elas têm muito mais tempo de ocupação em trabalhos de cuidado, o que as impede, inclusive, de acessar as outras dimensões da vida social, né? Seja do trabalho, seja do estudo, né? Seja da participação na vida política, na vida pública, na cultura, né?
18: A tripla jornada de trabalho, estudo e cuidados do lar é vivenciada por 8,1% das jovens de 15 a 17 anos, por 13,1% de quem tem 18 a 24 anos e de 9,7% entre as de 25 e 29 anos. Uma sobrecarga que traz consequências à saúde mental e ao futuro dessas mulheres.
1: Ela está começando a vida dela. Então, é muito provável que ela abandone os estudos, que ela não consiga encarar uma carreira, crescer dentro de uma carreira. Ela vai procurar um trabalho que talvez pague menos para ela, porque para ela ter mais tempo com o filho dela. Ou um trabalho mais perto da casa dela, que não necessariamente
18: é
1: melhor.
18: A pesquisadora acredita que é preciso promover uma cultura que defenda a divisão igualitária de tarefas em casa e políticas públicas, como a equiparação das licenças paternidade e maternidade de remuneração do trabalho doméstico. Mudanças que dariam mais oportunidade de desenvolvimento para as diferentes juventudes do país. Apesar das dificuldades, apenas 2% dos jovens estão desocupados, o que demonstra que eles estão dispostos a contribuir com o desenvolvimento, só precisam de mais apoio.
24: Também é responsabilidade do Estado garantir o direito ao cuidado, não, e pensando os jovens não só como provedores de cuidados, mas também como demandantes de cuidado.
18: Sofia gostaria que todos pudessem aproveitar a juventude como ela.
2: Todo jovem deveria viver assim, tranquilo, ter uma vida tranquila, uma casa tranquila, uma cama para dormir, deitar a cabeça no travesseiro e não ter nenhum tipo de preocupação, sabe? Só viver mesmo.
0: Uma pesquisa da Quest revela que o rádio continua presente na rotina dos mineiros e ainda é forte. E ainda com forte capacidade de influenciar hábitos de consumo. Esse foi o tema em debate do programa Opinião Minas de hoje. O jornalista Samuel Guimarães entrevistou o presidente da AMIRT, a Associação Mineira de Rádio e Televisão.
3: A gente sabe que a televisão continua sendo um canal de comunicação muito forte, mas eu te confesso que eu não sabia que o rádio estava tão bem posicionado. 68% desses entrevistados afirmando que as informações do rádio, gente, não são fake news. E 66% confiam plenamente no que escutam. Você já imaginou a responsabilidade de uma rádio?
5: Samuel, por que disso? Tá? Nós estamos vivendo um mundo em que o fake news virou uma situação difícil de mapear. Tá? De vez em quando, você vê até um vídeo e você começa a duvidar se aquele vídeo é verdadeiro, é falso, é um deepfake. O rádio e a TV, eles têm algumas características que deram a ele essa qualidade de credibilidade. O que, que é? CNPJ e CPF.
3: Ah.
5: Caso o Samuel fale alguma bobagem, tá, aqui na TV, quem se sentir lesado sabe aonde está o Samuel. Ah, sabe o CNPJ da empresa e sabe o CPF do Samuel. Ele vai te questionar, pode mover um processo contra você. Se o rádio fosse inventado hoje, seria interessante. A pessoa ia falar assim, nossa, que tecnologia moderna. Eu consigo fazer tudo que eu quero com um sentido só. Sendo que até então eu tinha que usar dois sentidos para fazer o que eu precisava. Então o rádio, ele tem essa característica de que tudo que você estiver fazendo, trabalho, fazendo caminhada, estudando...
3: Tirando leite no curral,
5: tá? Você faz com um sentido só, ele é seu companheiro. O Rádio Mineiro é um dos rádios mais ricos do país. É impressionante quando as pessoas vêm para cá de fora, começam a ver aqui a criatividade, a produtividade, a versatilidade que o Rádio Mineiro tem.
0: 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A culinária mineira, reconhecida como um dos principais patrimônios culturais do Estado, acaba de ganhar um importante registro histórico. Foi lançado o livro A Nova Cozinha Mineira. Quem tem os detalhes é o repórter Sulimar Silva.
16: Em Minas Gerais, o setor movimenta cerca de 47 bilhões de reais por ano. Foi lançado o livro A Nova Cozinha Mineira, do clássico ao contemporâneo. E nós conversamos com a autora do livro e também com uma chefe que tem receita aqui no livro.
25: Como historiadora que gosta de datas e tal, eu tive que fazer um livro mais afetivo. E eu acho que aqui está a realidade da cozinha mineira. São pessoas que fazem a cozinha.
16: Era isso que eu ia falar com você. A cozinha mineira, ela é realmente muito afetiva, ao contrário das outras culinárias que nós temos no Brasil, nos outros estados, né?
25: Isso. Todo todos os entrevistados, todos os chefes, cozinheiros, que eles gostam, que chamam de cozinheiros e cozinheiras, quitandeiros, todos eles têm uma ancestralidade na cozinha, né? Então, todos eles trouxeram das mães, das avós e pais também, né? Que fazem parte da nossa tradição, do clássico da cozinha mineira, e hoje estão aí brilhando na cozinha contemporânea.
16: A chefe Ana Gabi Costa, ela está aqui no livro, e o restaurante dela é o primeiro em Minas Gerais e o 20º no país, que foi escolhido no concurso, não é isso, Ana?
4: Sim, na verdade, a lista da Exame é um editorial anual que vários jurados conseguem distribuir seus votos pelo Brasil e eleger os 100 melhores restaurantes naquele ano. E a gente, nesse ano, a gente comemorou aí a posição 20ª entre os de Minas, a gente está entre o primeiro. E eu acho que a parte assim, que a gente mais celebrou, é legal falar isso aqui hoje, né, nessa Semana da Gastronomia Mineira, que a gente mais celebrou é a nossa oportunidade de estar representando Minas, né? A gente está buscando aí o topo mais alto enquanto qualidade de serviço de gastronomia, mas fazendo cozinha mineira. Eu digo que definitivamente Minas não é simples, nossa cultura não é simples e menos ainda a nossa culinária é simples. Ela é complexa, cheia de técnicas, e eu fico muito feliz com publicações assim, porque eu acho que quanto mais conteúdo, publicações a gente traz para poder falar da riqueza da gastronomia mineira, mais a gente consegue também ganhar visibilidade e favorecer o estado.
0: E não deu para o Brasil nesta Copa. Mas a história do nosso futebol não pode ser apagada. Pelo contrário. Vamos falar agora de um personagem marcante na história de Poços de Caldas e do futebol brasileiro. Um documentário resgata a trajetória de Paulino de Souza, um médico mineiro responsável por trazer a bola de futebol para a cidade do sul de Minas em 1904 e, 2 anos mais tarde, tornou-se o primeiro campeão negro do futebol brasileiro ao conquistar um título pelo Botafogo. A reportagem é da nossa parceira, a TV Poços.
6: O documentário Médico e a Bola foi apresentado ao público em uma sessão realizada no Instituto Moreira Salles, a Casa da Cultura de Poços. Com duração de 15 minutos, o filme resgata a trajetória de Paulino de Souza, personagem importante na história de Poços e do futebol brasileiro. Médico mineiro, Paulino foi responsável, quando ainda era estudante, por trazer a primeira bola de futebol para a cidade em 1904. E 2 anos depois, tornou-se o primeiro campeão negro do futebol brasileiro ao conquistar um título pelo Botafogo em 1906.
7: A gente buscou fazer um documentário de criação, que é um documentário que não é linear, não busca responder a tudo, muito pelo contrário, ele busca provocar o espectador. Em 100 anos, por que a história do Paulino não foi contada? Por que o nome dele não está nas praças, não está nos monumentos, não está nos jornais, como tantos outros nomes da medicina e do futebol aqui em Poços?
6: Filho de ex-escravizados, Paulino de Souza cresceu em uma família que deixou importantes contribuições para a formação social e cultural de Poços de Caldas. O pai dele, Ildefonso de Souza, é reconhecido como o primeiro dentista da cidade e uma relevante liderança negra no início do século XX. A mãe dele, Josefa de Souza, destacou-se como uma respeitada quituteira, conhecida por seu trabalho e presença marcante na vida cotidiana da comunidade.
7: Ele jogou pelo Botafogo, foi campeão lá, foi o primeiro jogador negro campeão no futebol. E depois que ele volta para cá, por volta de 1910, ele assume a carreira de médico, junto com o pai dele e os dois irmãos dentistas. Eles ajudam a fundar tanto a Santa Casa aqui de Poços quanto o sanatório, que durou poucos anos, que hoje é o prédio da escola da Vicampista.
8: E ele conseguiu construir um legado muito rico, e infelizmente essa história não foi nos ensinada nas escolas. Eu nunca vi falar dele nos jornais. Um cara que foi tão importante, principalmente para mim como um jovem preto que sempre almejou ser conhecido pelo excelente trabalho que faz. Então, essa história me causou uma alegria quando eu conheci, mas ao mesmo tempo uma tristeza por saber que isso não teve a verdadeira importância que deveria ter tido durante esse tempo.
0: O Jornal Minas, segunda edição, fica por aqui. Boa noite e até amanhã.
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10: Na saída de Belo Horizonte, pela BR-381, veículo com pane mecânica bloqueia parcialmente a pista perto da ponte sobre o Rio das Velhas, no sentido Espírito Santo, e por isso há lentidão começando no trecho final do anel rodoviário na região do bairro Goiânia. Reflexos de lentidão também para quem está na 381, sentido Belo Horizonte, entre o Bom Destino em Santa Luzia e a ponte sobre o Rio das Velhas. Motorista, se você quiser desviar, pode sair pela MG20 e mais à frente passar pela Avenida Beira Rio em Santa Luzia. 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
7: Olá, boa noite.
6: Boa noite para você que nos acompanha em todo o país.
7: Segunda-feira, 6 de julho de 2026.
6: Vamos ao destaque do dia na Voz do Brasil.
7: Estudantes podem se inscrever a partir de amanhã no ProUni, o programa Universidade para Todos.
6: A iniciativa seleciona quem busca uma vaga em uma instituição privada de ensino superior. Gabriela Noronha.
8: Para participar, o estudante deve ter cursado ensino médio em escola pública ou como bolsista integral em escola privada.
7: Imunização contra o HPV. Jovens de 15 a 19 anos podem se vacinar até dezembro.
6: Deve ser vacinado quem não recebeu o imunizante na idade recomendada ou não possui registro de vacinação. Nazi Brum.
9: A vacina também está disponível para grupos específicos, como pessoas vivendo com HIV, transplantados, pacientes oncológicos e usuários de PrEP, a profilaxia pré-exposição ao HIV.
7: Canal oferece escuta a jovens de forma humanizada.
6: Pode falar. Adolescentes podem receber de forma gratuita atendimento em saúde mental por meio de plataforma digital. Edinaldo Júnior.
10: A Rede Pode Falar é um canal gratuito e anônimo que pode ser acessado pelo celular de maneira fácil, rápida e simples.
7: Hoje na apresentação da Voz do Brasil, eu, Mariana Jungmann e Luciano Seixas.
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7: Estudantes que desejem concorrer a bolsas de estudo em instituições de ensino privadas por meio do ProUni, o Programa Universidade para Todos, as inscrições começam amanhã e seguem até o final da semana.
6: As bolsas cobrem o equivalente à metade ou ao valor total da mensalidade do curso.
8: O programa Universidade para Todos oferece bolsas integrais e parciais em instituições privadas de ensino superior. Duas vezes ao ano são abertas as inscrições para a seleção de bolsistas. E quem quiser concorrer a uma vaga nesse segundo semestre deve ficar de olho nos prazos. As inscrições começam nesta terça-feira e vão até sexta-feira, dia 10 de julho. Para participar, o candidato precisa ter concluído o ensino médio, participado das edições de 2024 ou de 2025 do Enem, obtido no mínimo 450 pontos na média das 5 provas do exame e nota maior do que zero na redação. Além disso, segundo o edital, o estudante deve ter cursado o ensino médio em escola pública ou como bolsista integral em escola privada. Para obter uma bolsa integral, a renda familiar bruta mensal por pessoa deve ser de até um salário mínimo e meio. Já para as bolsas parciais, a renda familiar bruta mensal por integrante da família não pode ultrapassar 3 salários mínimos. Lembrando que professores da rede pública têm regras específicas de isenção de renda para licenciaturas. O resultado da primeira chamada será divulgado na próxima semana, em 15 de julho, enquanto a segunda chamada está prevista para 5 de agosto. As inscrições são gratuitas e devem ser feitas exclusivamente pelo site acessounico.mec.gov.br /ProUni. Gabriela Noronha para a Voz do Brasil.
7: E as inscrições para a Prova Nacional Docente 2026 foram prorrogadas até o dia 10 de julho.
6: O novo prazo também vale para solicitações de atendimento especializado e para o uso do nome social.
11: Para efetivar a inscrição, o candidato deve pagar a taxa de R$ 85,00 até o dia 14 de julho. Essa também é a data em que será divulgado o resultado das solicitações de atendimento especial. Em caso de negativa, os recursos podem ser apresentados pelos candidatos até 16 de julho. A aplicação da prova está mantida para o dia 20 de setembro e o resultado final será divulgado em 15 de dezembro. O exame é composto por duas partes, sendo uma voltada para a formação geral docente e outra para questões específicas de 21 áreas da licenciatura. A Prova Nacional Docente tem o objetivo de avaliar a formação dos profissionais que estão concluindo cursos de licenciatura em todo o país. Mas o resultado também pode ser usado como parte de processos seletivos em concursos públicos para a contratação de profissionais de educação básica.
7: Priscila Machado, para a Voz do Brasil. As inscrições para a Prova Nacional Docente devem ser feitas pela internet no endereço pnd.inep.gov.br.
6: E as inscrições para o Fundo de Financiamento Estudantil, FIES, do segundo semestre de 2026, abrem entre os dias 14 e 17 de julho.
7: Nessa etapa, o programa oferece mais de 44 mil vagas para estudantes que desejam financiar cursos presenciais em faculdades particulares.
6: Para participar, o candidato precisa ter feito o Exame Nacional do Ensino Médio a partir de 2010, alcançado média mínima de 450 pontos nas provas, sem zerar a redação, e comprovar renda familiar de até 3 salários mínimos por pessoa.
7: O resultado da seleção vai ser divulgado em 30 de julho.
6: A inscrição para o FIES é gratuita e deve ser feita exclusivamente pela internet, no Portal Único de Acesso ao Ensino Superior, em acessounico.mec.gov.br.
7: A campanha de vacinação contra o papilomavírus humano foi prorrogada até o dia 31 de dezembro.
6: O público-alvo são adolescentes e jovens de 15 a 19 anos e pessoas de grupos prioritários.
7: O imunizante está disponível nas unidades básicas de saúde de todo o país.
12: O objetivo da campanha é alcançar pessoas que não foram imunizadas na faixa etária recomendada ou que não possuem registro vacinal. O esquema previsto no calendário nacional de vacinação é indicado para meninas e meninos de 9 a 14 anos. Na estratégia de resgate, adolescentes e jovens de 15 a 19 anos poderão se vacinar de graça até 31 de dezembro, como explica Éder Gatti, diretor do Departamento do Programa Nacional de Imunizações.
13: A vacina ela é recomendada para pessoas de 9 a 14 anos na rotina, só que tem pessoas que já hoje estão com 15, 16, 17, 18, 19 anos que não foram vacinadas. Então nós demos a oportunidade dessas pessoas colocar a vacinação em dia.
12: A vacina também está disponível para grupos específicos, como pessoas vivendo com HIV, transplantados, pacientes oncológicos e usuários de PrEP, a profilaxia pré-exposição ao HIV. O papilomavírus humano, HPV, é uma infecção sexualmente transmissível e está associado a diferentes tipos de câncer, como os de colo do útero, boca e garganta. Após o encerramento da campanha em dezembro, a vacina continuará sendo oferecida de graça a crianças e adolescentes de 9 a 14 anos e grupos específicos. Os demais deverão ser vacinados em clínicas particulares. Reportagem Nazi Brum.
6: Atenção, médicos de todo o país. Estão abertas as inscrições para edital de contratação de especialistas para o SUS.
7: Ao todo, são disponibilizadas 1.138 vagas imediatas, que abrangem 309 municípios nas 5 regiões do país.
6: Entre as especialidades, a área de anestesiologia lidera a oferta de vagas com 290 no total.
7: E as demais estão distribuídas entre ecocardiografia, cirurgia geral, endoscopia digestiva, colonoscopia e oncologia clínica.
6: As inscrições devem ser feitas pela internet na plataforma da Unasus, no endereço acesso.unasus.gov.br.
7: Em cada 10 estudantes de 13 a 17 anos se sentem tristes sempre ou na maioria das vezes.
6: E 18,5% dos jovens pensam que a vida não vale a pena ser vivida. É o que aponta o IBGE.
7: Para criar um espaço de escuta e encaminhar esses adolescentes ao atendimento psicossocial no SUS, os jovens contam com a rede Pode Falar.
10: Um canal de escuta acolhedora e sem julgamentos. Essa é a rede Pode Falar, que atende adolescentes e jovens de 13 a 24 anos em emergências psíquicas e emocionais. De acordo com o IBGE, 3 em cada 10 estudantes de 13 a 17 anos se sentem tristes sempre ou na maioria das vezes. 42,9% dos alunos responderam que se sentem irritados, nervosos ou mal-humorados por qualquer coisa. 18,5% pensam sempre ou na maioria das vezes que a vida não vale a pena ser vivida. Os dados são da Pesquisa Nacional de Saúde Escolar, divulgados esse ano. A Rede Pode Falar é um canal gratuito e anônimo que pode ser acessado pelo celular de maneira fácil, rápida e simples. A vice-coordenadora Marina Oliveira fala sobre a importância do projeto.
14: Ele usa a internet, né, usa a possibilidade do online para chegar a adolescentes do Brasil inteiro. E, ao mesmo tempo, ele facilita a escuta acolhedora desses adolescentes jovens, né? Por ter esse sigilo e essa coisa anônima, garantida, ela fica muito mais à vontade para se abrir.
10: Atualmente, 20 instituições compõem a rede Pode Falar em todo o país. As equipes de atendimento são formadas por estudantes de graduação de diversas áreas do conhecimento que são supervisionados por docentes. Todos eles passam por um processo contínuo de formação em saúde mental. Lucas Bonfim, de 31 anos, é um dos atendentes. Estudante de engenharia química na Universidade Federal de Sergipe, ele integra a equipe desde o início deste ano. Mesmo o curso não sendo da área da saúde, ele acredita que o trabalho complementa a sua formação e fala sobre a importância da experiência de escuta.
15: O objetivo do projeto realmente é escutar, a gente conseguir acolher e escutar o que a pessoa tem a falar.
10: A rede Pode Falar funciona como uma espécie de porta de entrada digital para o atendimento psicossocial do SUS, como explica o diretor do Departamento de Saúde Mental, Álcool e Outras Drogas do Ministério da Saúde, Marcelo Kimati.
16: Ele pode criar uma porta de entrada da mesma forma que a gente criou com pessoas com problemas com jogos e apostas, que ela é feita em pequena escala, mas que ele é muito bem avaliado, ele é muito bem sucedido onde ele é aplicado, e articular isso à rede de atenção psicossocial.
10: A rede Pode Falar está disponível pelo site podefalar.org.br e também pelo WhatsApp ou Telegram. Com locução de Edinaldo Júnior, reportagem Luciana Colares de Holanda.
6: O telefone para atendimento no WhatsApp é o 6199-660-8843.
7: E no Telegram, o nome de usuário é @podefalar.
6: e está disponível na plataforma da Universidade Aberta do SUS, curso em saúde de populações expostas a agrotóxicos.
7: A formação é feita à distância e voltada a profissionais do Sistema Único de Saúde e a demais interessados no tema.
6: O curso reúne conteúdos sobre vigilância em saúde, incluindo identificação e monitoramento de situações de exposição a agrotóxicos.
7: As inscrições podem ser realizadas diretamente na plataforma da universidade no endereço unasus.gov.br.
6: Para muita gente, viajar de avião pode ser sinônimo de comodidade, mas...
7: Mas, para outras pessoas, o transporte aéreo pode resultar em muita dor de cabeça.
6: Por isso, a Agência Nacional de Aviação Civil criou uma plataforma para registrar reclamações sobre serviços prestados pelas empresas aéreas.
17: Quem precisar registrar uma reclamação sobre serviços prestados por empresas aéreas pode utilizar a plataforma ANAC Passageiro. O acesso é feito com uma conta gov.br e permite enviar manifestações à Agência Nacional de Aviação Civil, ANAC, acompanhar o andamento do atendimento e avaliar a resposta apresentada pela empresa. Durante

0: cidadão pode conhecer mais sobre seus direitos na hora de ir às compras?
1: A Secretaria Nacional do Consumidor está com inscrições abertas para mais de 30 cursos gratuitos e totalmente online.
2: A iniciativa, realizada em parceria com a Universidade de Brasília, busca ampliar o acesso à informação e fortalecer a proteção dos direitos do consumidor. Entre os temas disponíveis estão práticas abusivas, proteção contratual, proteção de dados pessoais, consumo seguro, educação financeira e prevenção ao superendividamento. A coordenadora da Escola Nacional de Defesa do Consumidor, Ana Cláudia Santana, destaca que os cursos são uma oportunidade de formar cidadãos com um padrão de consumo mais consciente.
3: A plataforma é disponível para as pessoas a partir de 16 anos, então é uma possibilidade de que na descoberta, né, ali da sua identidade, da sua cidadania, ela consiga descobrir de forma consciente a utilização, né, dos seus recursos financeiros.
2: Um dos destaques é o curso voltado para as bets, que vai abordar os direitos dos consumidores diante do mercado regulado de apostas de cota fixa e os impactos das novas relações de consumo envolvendo o setor. Para Ana Cláudia Santana, o crescimento das plataformas de apostas virtuais trouxe a necessidade do cidadão se informar e conhecer os riscos que envolvem a prática.
3: Temos o curso de bets, né, de capacitação para conhecer qual a funcionalidade dessa, e o registro legal dessas empresas que estão crescendo aí cada vez mais e de forma ilegal, então a gente precisa fazer isso. O crescimento é absurdo, a comunicação com o cidadão para que a utilização desses aplicativos de jogos sejam conscientes, né, e informe do risco.
2: As inscrições estão abertas até 20 de julho pelo portal da Escola Nacional de Defesa do Consumidor. Os cursos são online e gratuitos e as aulas começam no dia 27 deste mês. Reportagem Thaís de Araújo.
0: Lembrando, as inscrições devem ser feitas na plataforma da Escola Nacional de Defesa do Consumidor, no endereço eaddefesadoconsumidor.mj.gov.br.
1: Ajuda humanitária. Brasil envia carregamento com vacinas à Venezuela para vítimas de terremoto.
0: Repórter Lucília Araújo tem mais informações.
4: Uma remessa com 350 mil doses de vacinas foi enviada no último sábado, dia 4, à Venezuela, para apoiar as ações de resposta em saúde após os terremotos que atingiram o país. A carga reúne 100 mil doses da vacina contra a febre amarela e 250 mil doses da vacina contra a raiva canina, destinadas ao controle de doenças em situações de emergência. Segundo o Ministério da Saúde, as vacinas enviadas não comprometem o abastecimento do Sistema Único de Saúde, o SUS. O transporte foi realizado em voo humanitário com chegada neste domingo, dia 5, para distribuição das doses. Desde o dia 24 de junho, foram confirmados 2.645 mortos e 12.666 feridos. O governo venezuelano já registrou 86.117 famílias afetadas e 15.050 desalojadas. Até agora, 885 edifícios foram afetados e outros 189 desabaram. Lucília Araújo para a Voz do Brasil.
1: Na época de reprodução dos peixes, a pesca é proibida para garantir a preservação das espécies.
0: Durante o período que é chamado de defeso, os pescadores têm direito a um seguro.
1: O pagamento tem início amanhã.
5: O Instituto Nacional do Seguro Social, o INSS, começa no dia 7 de julho o pagamento do seguro defeso para mais de 149.500 pescadores artesanais. Os benefícios referentes aos períodos de defeso anteriores a 2026 vão ser depositados em parcela única para quem já teve o direito reconhecido. Os pescadores que aguardavam apenas a liberação dos recursos podem consultar a situação do pagamento pelo aplicativo Carteira de Trabalho Digital ou pelo portal Emprega Brasil. Já quem ainda tem o pedido em análise deve acompanhar o processo pelo Meu INSS ou pela Central 135. Os benefícios aprovados posteriormente vão ser pagos nos próximos lotes. Claudimário Carvalho para a Voz do Brasil.
0: Estão abertos 5 editais do CNPq voltados para a equidade étnica, de raça e de gênero.
1: As chamadas também incentivam.

0: A produção de conhecimento sobre desigualdades.
1: Saiba quem pode participar e até quando é possível se inscrever na reportagem de Graziele Bezerra.
2: O Conselho Nacional de Desenvolvimento Científico e Tecnológico, CNPq, está com 5 chamadas públicas abertas, além de 2 projetos voltados ao tema da equidade étnica, racial e de gênero na ciência brasileira. O presidente do CNPq, Olival Freire Júnior, destacou o conteúdo dos editais.
3: E esses 5 editais, eles têm muito de ações tipicamente educacionais voltadas para a inclusão na área de ciência, tecnologia, engenharia, mas tem algumas ações que são voltadas especificamente para a produção de mais conhecimento, conhecimento novo, conhecimento de qualidade sobre esses problemas que têm que ser enfrentados, tanto quanto os problemas de saúde pública, os problemas do petróleo, os problemas da agricultura e tantos outros.
2: Com inscrições abertas até 10 de agosto, a chamada pública Asas para o Futuro é voltada para a inserção de mulheres de 15 a 29 anos no mercado de trabalho. Já a segunda edição da chamada Atlânticas está com inscrições até 30 de setembro e concederá bolsas no exterior para cientistas negras, indígenas, quilombolas e ciganas. Em outra vertente, o projeto Inspiração é destinado à formação de jovens negras na área da indústria da energia. O programa Lélia Gonçalves vai financiar pesquisas sobre desigualdades étnico-raciais. Também há um edital para fortalecer o Sistema Nacional de Promoção da Igualdade Racial. Serão desenvolvidos ainda projetos voltados para a rede de pesquisa em igualdade racial e para ações afirmativas do Instituto Rio Branco, com concessão de bolsas para pessoas negras candidatas aos concursos de ingresso na diplomacia. As informações completas e os editais estão em gov.br/CNPq. Reportagem Graziele Bezerra.
0: Estão abertas as inscrições para o edital BNDES Periferias Fortes Nordeste.
1: A iniciativa é voltada a organizações da sociedade civil que atuam em favelas e comunidades periféricas da região para atender a população que vive nesses locais.
4: O objetivo é fortalecer organizações da sociedade civil e coletivos ainda não formalizados que atuam em favelas e comunidades periféricas da região. Lançado em parceria com o Instituto Eclos, o edital vai selecionar 85 iniciativas nos estados de Alagoas, Bahia, Ceará, Paraíba, Pernambuco, Piauí, Rio Grande do Norte e Sergipe. As organizações selecionadas vão participar de uma jornada de desenvolvimento institucional executada pelo Instituto Eclos, com capacitações, mentorias especializadas, apoio à formalização e acesso a recursos financeiros de até R$100 mil, no caso das organizações de pequeno porte, e de até R$300 mil para as organizações de médio porte. É o que explica a chefe do Departamento de Inclusão Produtiva e Educação do BNDES, Celina Rangel Tura.
5: Vão receber recursos para desenvolver os projetos, os planos de negócio que vão ser construídos a partir dessa capacitação e mentoria. O recurso é livre para onde essa instituição entende que vai fortalecer institucionalmente a sua capacidade de executar melhores projetos, captar mais recursos, e aí são vários objetivos que a gente quer.
4: Podem participar do edital BNDES Periferias Fortes Nordeste, organizações sem fins lucrativos formalizadas e coletivos ainda não formalizados, desde que tenham um histórico comprovado de atuação em seus territórios. As iniciativas devem promover benefícios para populações de baixa renda, principalmente em áreas como geração de emprego e renda, educação, saúde, esporte e justiça, entre outras. As inscrições estão abertas até o dia 12 de agosto no site eclos.org/periferias-fortes. Atenção para como se escreve Eclos. Eclos. Reportagem André de Barros Lima.
0: A Defesa Civil Nacional reconheceu a situação de emergência em mais 77 cidades atingidas por desastres.
1: Podem obter reconhecimentos cidades que sofreram com secas ou fortes chuvas.
6: A maior parte dos municípios teve emergência declarada por estiagem. Já Icatu, no Maranhão, e Goiânia, em Pernambuco, foram castigadas por fortes chuvas, enquanto Piauí, em Minas Gerais, obteve o reconhecimento federal por queda de granizo. Cidades com o reconhecimento federal de situação de emergência ou de estado de calamidade pública podem solicitar recursos ao Ministério da Integração e do Desenvolvimento Regional. A solicitação deve ser feita por meio do Sistema Integrado de Informações sobre Desastres. A Defesa Civil Nacional oferece uma série de cursos à distância para habilitar e qualificar agentes municipais e estaduais para o uso do sistema. Natália Kozlik, para a Voz do Brasil.
0: Autorizada a realização de concursos públicos para a Receita Federal e o Banco Central.
1: Juntas, as seleções vão oferecer 316 vagas para cargos de nível médio e superior. São 146 vagas para a Receita e 170 para o Banco Central.
0: Os editais devem ser lançados em até 6 meses.
1: O prazo mínimo entre a publicação do edital e a aplicação da primeira prova é de 2 meses.
0: E essas foram as notícias do Governo do Brasil.
1: Uma realização da Secretaria de Comunicação Social da Presidência da República.
0: Com produção da Empresa Brasil de Comunicação.
1: E agora com as notícias do Poder Judiciário e do Congresso Nacional. Boa noite.
0: Uma boa noite e até amanhã.
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9: Tribunais devem prestar informações ao STF sobre pagamentos a magistrados.
10: STJ nega validade a testamento por e-mail sem assinatura e sem testemunhas.
9: Defeso eleitoral impõe limites a agentes públicos a 3 meses das eleições 2026.
10: Boa noite, eu sou Arthur Filho.
9: E eu sou Walter Lima.
10: Tribunais de 6 estados e do Distrito Federal têm até 48 horas para prestar informações ao Supremo Tribunal Federal sobre pagamentos a magistrados.
9: As decisões foram tomadas em vários processos diferentes de relatoria dos ministros Alexandre de Moraes, Flávio Dino, Cristiano Zanin e Gilmar Mendes. Repórter Marcelo Della Libera.
11: No documento assinado nesta segunda-feira, os ministros determinaram que os presidentes dos Tribunais de Justiça do Distrito Federal, Goiás, Maranhão, Paraná, Rio de Janeiro, Rio Grande do Norte e Rondônia prestem informações detalhadas sobre os valores e verbas pagas a magistrados da ativa, aposentados e pensionistas nos meses de abril, maio, junho e julho deste ano, com a discriminação das verbas remuneratórias e indenizatórias. Também deverão encaminhar cópias das folhas de pagamento referentes a esse período. Nas 3 ações, os ministros citaram uma notícia divulgada pela imprensa nesta segunda-feira, segundo a qual alguns tribunais teriam autorizado pagamentos remuneratórios e indenizatórios em desacordo com os parâmetros definidos pelo Supremo. Diante dessas informações, a Corte determinou a adoção imediata de providências para verificar eventual descumprimento da própria decisão.
10: E-mail sem assinatura e sem testemunhas não pode ser reconhecido como testamento particular.
9: Essa conclusão é do STJ. Fátima Uchoa.
12: Um homem pediu a abertura, o registro e o cumprimento de suposto testamento contido em mensagem eletrônica programada para ser enviada 2 dias após a morte da remetente, que havia tirado a própria vida. No texto, ela manifestava o desejo de destinar aplicações financeiras a ele, amigo próximo, e parte dos recursos à entidade de caridade. A Justiça de São Paulo extinguiu o processo sem resolução do mérito. A terceira turma do STJ manteve essa decisão, considerando que, embora seja possível flexibilizar algumas formalidades dos testamentos particulares para preservar a vontade do testador, isso não é possível sem assinatura ou outro meio seguro que confirme a autoria e validade do documento. O relator foi o ministro Moura Ribeiro.
10: Defesa eleitoral impõe limites a agentes públicos.
9: As regras começam a valer faltando 3 meses para as eleições 2026. Mariana Fabre.
13: Entraram em vigor no último sábado, 4 de julho, as principais restrições destinadas a agentes públicos no chamado defeso eleitoral. As regras para a administração pública buscam assegurar a igualdade de oportunidades entre as candidaturas. Está proibido nomear, contratar, dispensar sem justa causa ou transferir servidores públicos, transferir voluntariamente recursos da União aos estados e dos estados aos municípios, fazer publicidade institucional e pronunciamentos em rede de rádio e TV, contratar shows para a inauguração de obras e nem comparecer a essas inaugurações. Canais oficiais também precisam omitir nomes, imagens ou slogans de autoridades que estejam em campanha eleitoral. As regras completas estão em tse.jus.br.
14: Legislação e jurisprudência trabalhista buscam combater a discriminação contra trabalhadores que sofrem com o alcoolismo. Além de comprometer o desempenho profissional, a saúde física e mental, a doença pode resultar em dispensa discriminatória.
15: Embora a dependência possa evoluir de forma silenciosa, ela causa a diminuição da produtividade, faltas repetidas sem justificativas, violência como assédio moral e agressões e aposentadoria precoce.
14: Quando a empresa tem conhecimento da condição, a demissão pode ser considerada discriminatória, de acordo com a súmula 443 do Tribunal Superior do Trabalho.
15: Só em 2025, dos mais de 522 mil processos julgados no TST, 3.641 foram sobre esta situação.
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14: A você, uma boa noite.
15: E até amanhã.
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17: Eu sou Paula Groba.
18: E eu sou Ricardo Nakaoka.
17: E estes são os destaques de hoje do Jornal do Senado, que começa agora.
18: Plenário analisa pena maior para violência sexual digital contra crianças.
17: Violência contra jornalistas nas eleições preocupa especialistas.
18: Prorrogadas MPs que tratam da taxa das blusinhas e de subsídios aos combustíveis.
17: Boa noite.
18: Boa noite.
17: Garantir mais recursos para ações voltadas à infância e à adolescência pode passar a ser uma prioridade no orçamento público.
18: A Comissão de Direitos Humanos do Senado aprovou um projeto que inclui políticas para crianças e adolescentes entre os investimentos obrigatórios das emendas de bancada estadual. Os detalhes com o repórter Rodrigo Rezende.
19: As emendas de bancadas estaduais são recursos do orçamento direcionados coletivamente por deputados e senadores de um mesmo estado para áreas consideradas prioritárias. A lei já prevê uma lista de setores preferenciais e um projeto da senadora Damares Alves, do Republicanos do Distrito Federal, aprovado na Comissão de Direitos Humanos, inclui políticas públicas para crianças e adolescentes entre as urgências. O relator, senador Eduardo Girão, do Novo do Ceará, foi favorável ao projeto. Ele teve seu relatório lido na CDH pelo senador astronauta Marcos Pontes, do PL de São Paulo.
20: Ao prever expressamente as políticas públicas direcionadas a crianças e adolescentes nas ações prioritárias das emendas de bancada estadual, a proposição corrige lacuna significativa e assegura a alocação de recursos indispensáveis à promoção da dignidade e desenvolvimento pleno desse grupo vulnerável.
19: O projeto segue para análise da Comissão de Assuntos Econômicos.
17: A proteção de direitos humanos de crianças e adolescentes também foi tema de um debate na comissão.
18: Os convidados discutiram medidas para aprimorar as políticas públicas voltadas à infância e à juventude. Repórter César Mendes.
21: No debate da Comissão de Direitos Humanos, Juliana de Souza Nunes, do Instituto Mãos Solidárias, que atua no Distrito Federal, contou um pouco da sua própria história de vítima de violência.
22: Eu fui abusada pelo meu padrasto. O delegado, ele me olhou e falou o seguinte para mim: você sabe que seu padrasto ele pode sair. Sabe o que eu senti naquele momento? que não tinha proteção.
21: A senadora Damaris Alves, do Republicanos do Distrito Federal, revelou ter sido ela também vítima de violência infantil.
2: A violência que sofremos na infância, ela não nos define, são as nossas escolhas. Eu também sou sobrevivente da violência.
21: Para a juíza Cati do Prado, o maior desafio do Brasil na proteção de crianças e adolescentes é transformar o sistema normativo em direitos efetivamente vividos. Renato Godoy, do Instituto Alana, defendeu a aprovação do projeto da deputada Laura Carneiro, do PSD do Rio de Janeiro, que assegura o direito das crianças à natureza, em análise na Comissão de Meio Ambiente.
3: E o Senado pode dar um novo passo no combate à violência sexual contra crianças e adolescentes na internet. Os senadores analisam nesta terça-feira um projeto que endurece as penas para esses crimes, inclusive quando há uso de inteligência artificial, e cria novos instrumentos para acelerar as investigações.
18: Outro projeto em análise no plenário nesta semana amplia a divulgação do Ligue 180, canal de atendimento e denúncia de casos de violência contra a mulher. A reportagem é de Pedro Pincer.
5: O Senado pode votar esta semana uma proposta que prevê punições mais duras para a violência sexual digital contra crianças e adolescentes, inclusive nos casos em que é utilizada a inteligência artificial. A pena atual para quem adquire, possui ou armazena material com violência sexual é de 1 a 4 anos de reclusão e multa. O projeto aumenta essa punição para 3 a 6 anos de reclusão e multa. A senadora Damaris Alves, do Republicanos do Distrito Federal, deu mais detalhes.
2: Nós vamos dar com esse projeto poder aos policiais de retirar imediatamente essa live do ar. Nós vamos dar poder com esse projeto que o agente policial, o delegado, imediatamente haja na hora de identificar uma imagem no mundo online de abuso de violência sexual contra a criança e adolescente.
5: Também pode ser votada a proposta que estabelece diretrizes para as atividades de inteligência no Brasil, definindo conceitos, funções e procedimentos para obtenção, análise e disseminação de informações. Outros itens na pauta da semana tratam da transferência automática do valor da pensão alimentícia diretamente para a conta do beneficiário ou do seu representante legal, da obrigatoriedade da divulgação do serviço telefônico de denúncias de violência contra a mulher, o Ligue 180, e de um acordo de coprodução cinematográfica entre Brasil e China.
3: E o presidente do Senado, Davi Alcolumbre, prorrogou por mais 60 dias a validade de 2 medidas provisórias editadas pelo governo federal. Uma delas acaba com o imposto de importação sobre compras internacionais de até $50, conhecido como taxa das blusinhas.
18: A outra concede subvenções a produtores e importadores de combustíveis derivados de petróleo. Com a prorrogação, o Congresso terá até o fim de setembro para votar as 2 propostas.
3: A segurança dos jornalistas na cobertura das eleições gerais de 2026 foi debatida no Conselho de Comunicação Social do Congresso.
18: A audiência destacou as medidas de proteção desses profissionais. Repórter Patrícia Oliveira.
23: Os participantes enfatizaram o ambiente hostil que marca a atuação da imprensa nesse período dentro e fora das redes sociais. Entre 2010 e 2022, ao menos 35 jornalistas foram assassinados no Brasil. O repórter Pedro Rafael Vilela destacou que nas coberturas eleitorais, muitas ameaças partem dos próprios políticos e assessores.
24: É retirar assuntos da agenda pública por meio da intimidação. Por isso que a violência contra jornalistas tem essa dimensão política, né? Ela busca restringir a circulação de informações de interesse coletivo.
23: Daniele Reis, do Observatório da Violência contra Jornalistas, detalhou o protocolo de recebimento de denúncias e investigação dos crimes.
25: Ele institui procedimentos de preservação de prova, inclusive as provas digitais, de escuta adequada, de sigilo das fontes, com vistas à redução da impunidade.
23: Para registrar violações à liberdade de imprensa, as denúncias podem ser enviadas diretamente pelos canais oficiais do Ministério da Justiça e Segurança Pública.
3: O senador Eduardo Girão, do Novo do Ceará, defendeu a revisão da legislação sobre as bets e medidas mais rígidas para conter a expansão das apostas. Segundo ele, o crescimento do setor tem provocado graves impactos sociais e econômicos e a proibição da atividade seria a forma mais eficaz de proteger a população.
18: Os impactos das apostas esportivas no Brasil foram debatidos em audiência pública conjunta das Comissões de Direitos Humanos e de Assuntos Sociais. De acordo com o parlamentar, O encontro reuniu representantes do governo, especialistas e entidades da sociedade civil para discutir medidas de enfrentamento aos prejuízos causados pelas bets.
0: Infelizmente, falta de aviso não foi. Nós votamos contra. Fomos minoria, mas temos que consertar. O Senado tem que consertar isso, no meu modo de entender, proibindo a jogatina, qualquer que seja, no nosso território nacional.
3: Já o senador Romário, do PL do Rio de Janeiro, defendeu por videoconferência a aprovação da PEC, que acaba com a escala de trabalho 6-1.
18: O parlamentar que acompanha a Copa do Mundo nos Estados Unidos disse que não se licenciou do mandato para poder votar a favor da proposta, caso ela entre na pauta do plenário do Senado.
3: Todos os anos, milhares de peregrinos percorrem a pé ou de bicicleta o caminho da fé em direção ao Santuário de Aparecida. Agora, esse percurso passa a ter reconhecimento oficial como roteiro turístico.
18: A lei sancionada pelo governo e de autoria do senador astronauta Marcos Pontes fortalece o turismo religioso, cultural e rural em mais de 70 cidades de Minas Gerais e São Paulo. Os detalhes com o repórter Henrique Nascimento.
1: O Caminho da Fé agora é reconhecido oficialmente como roteiro turístico. A rota reúne mais de 70 cidades de Minas Gerais e de São Paulo e tem como destino o Santuário Nacional de Nossa Senhora Aparecida, em Aparecida, no interior paulista. A lei teve origem em projeto do senador astronauta Marcos Pontes, do PL de São Paulo. Para ele, o reconhecimento pode atrair investimentos e melhorar a estrutura para os peregrinos.
4: Isso vai atrair investimentos para essas cidades, mais negócios, mais possibilidades de desenvolvimento. Nós vemos na Europa o caminho de Compostela e por que não a gente ter todo esse desenvolvimento no nosso país também.
1: O ramal principal começa em Águas da Prata, passa por cidades mineiras e paulistas e segue até Aparecida. Segundo a Polícia Rodoviária Federal, cerca de 39 mil romeiros passaram pela rodovia Presidente Dutra em 2025, no feriado de Nossa Senhora Aparecida.
18: Com edição de Paula Groba e trabalhos técnicos de João Lira, o Jornal do Senado fica por aqui. Acompanhe agora as notícias da Câmara dos Deputados. Boa noite.
3: Boa noite e até amanhã.
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7: Avança a proposta sobre adaptação de moradias às pessoas com deficiência.
11: Comissão aprova prioridade para cidades atingidas por eventos climáticos.
7: Deputados analisam criação de Força Nacional para o combate a desastres.
26: Boa noite. O projeto que institui agrupamento especial de bombeiros para combater catástrofes avança na Câmara. A repórter Maria Neves tem as informações.
27: A Comissão de Segurança Pública da Câmara aprovou o projeto do deputado Lúcio Moschini, de Rondônia, que institui uma Força Nacional Integrada de Combate a Emergências. Essa força será composta por bombeiros militares estaduais que deverão receber treinamento especializado para enfrentar qualquer tipo de desastre. Pelo texto aprovado, a Mobilização Nacional de Resposta Integrada em Desastres funcionará em regime de cooperação entre a União e os Estados. Assim como ocorre atualmente com a Força Nacional de Segurança Pública, a Unidade Especial de Bombeiros deverá ser acionada pelo governador do estado atingido pela catástrofe. A atuação do grupo também poderá ser solicitada por um ministro de Estado. Como explica Lúcio Moschini, o objetivo da proposta é equipar o país com um grupo de socorro treinado e com comando centralizado, capaz de dar respostas rápidas em casos de emergências.
28: Essa instituição, ela tem que ter CNPJ, ela tem que ter estrutura organizacional, ela tem que ter treinamento, tem que ter comandante e não precisa fazer nenhum concurso. Basta que os estados se habilitem para fazer parte dessa Força Nacional, enviem seus membros, esses membros serão treinados dentro de uma instituição totalmente regulamentada, com hierarquia, e quando sim houver a necessidade, essa Força Nacional será acionada, vai tomar as providências necessárias de acordo com o desastre.
27: Ainda de acordo com o projeto aprovado, a gestão e o treinamento treinamento do grupo serão compartilhados entre os Ministérios da Integração, do Meio Ambiente e da Justiça e Segurança Pública. O financiamento virá de recursos do Fundo Nacional de Segurança Pública, do orçamento do PrevFogo, que é o Centro Nacional de Prevenção e Combate aos Incêndios Florestais, e do Sistema Nacional de Defesa Civil. Na Comissão de Segurança Pública, o relator, deputado delegado Bruno Lima, de São Paulo, promoveu pequenas mudanças no texto. Dentre elas, alterou o nome do Grupamento Especial de Bombeiros. O texto inicial previa Brigada de Mobilização Nacional. Foi o relator que propôs renomear o grupo para Mobilização Nacional de Resposta Integrada em Desastres. Segundo o delegado Bruno Lima, a alteração visa adequar a iniciativa à realidade federativa e ao Sistema Nacional de Proteção e Defesa Civil. O projeto ainda passará pela análise de 4 comissões da Câmara. Se aprovado, terá de passar também pelo Senado antes de virar lei. Da Rádio Câmara de Brasília, Maria Neves.
6: Meio Ambiente.
8: Comissão aprova a proposta que prioriza municípios atingidos por desastre climático em emendas de bancadas. Vamos saber mais sobre a matéria com a repórter Júlia Lopes.
9: A Comissão de Integração Nacional e Desenvolvimento Regional da Câmara dos Deputados aprovou o projeto de lei complementar que determina prioridade nas emendas de bancada estadual ao orçamento federal para os municípios atingidos por calamidades climáticas reconhecidas pela Defesa Civil Estadual nos últimos 5 anos. As emendas de bancada são destinadas a projetos estruturantes nos estados e no Distrito Federal. Pelo texto aprovado, os recursos poderão ser direcionados a obras de infraestrutura mais resilientes, com uso de tecnologias inovadoras, sistemas eficientes de drenagem, materiais mais duráveis e soluções de energia limpa, reduzindo os impactos de eventos climáticos extremos. O relator do projeto, deputado Gabriel Nunes, do PSD da Bahia, destacou a importância da correta distribuição desses recursos para fortalecer os municípios mais vulneráveis.
10: Os municípios afetados com problemas climáticos têm diversos problemas para enfrentar. E, naturalmente, a celeridade dos recursos faz com que os prefeitos possam planejar, né, a reconstrução do seu município, possa fazer com que os recursos cheguem na ponta.
9: A proposta também ressalta que infraestruturas adaptadas às novas realidades climáticas ajudam a proteger vidas e patrimônios, além de atrair investimentos, gerar empregos e fortalecer o desenvolvimento local. Em janeiro deste ano, o Ministério da Integração e do Desenvolvimento Regional reconheceu a situação de emergência em 137 cidades afetadas por desastres, como estiagem, seca, vendavais, granizo, inundações e incêndios florestais. O Ministério lembra que municípios com reconhecimento federal de emergência ou calamidade pública podem solicitar recursos para ações de defesa civil por meio do Sistema Integrado de Informações sobre Desastres. A proposta altera a Lei Complementar 210 de 2024, que trata da apresentação e execução das emendas ao orçamento, e agora segue para análise na Comissão de Finanças e Tributação. Da Rádio Câmara de Brasília, Júlia Lopes.
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6: Ciência e tecnologia.
26: Helder Salomão, do PT do Espírito Santo, manifesta apoio ao projeto que proíbe as apostas esportivas online, conhecidas como bets. O parlamentar alega que esse tipo de jogo provoca endividamento, dependência psicológica e problemas de saúde mental.
7: Na avaliação de Helder Salomão, a regulamentação das plataformas digitais é um passo importante para combater práticas que prejudicam as famílias brasileiras. Para ele, a regulação das redes sociais não restringe a liberdade de expressão, mas coíbe o cometimento de crimes digitais.
26: Sargento Faur, do PL do Paraná, também critica as apostas online e ressalta que votou contra a proposta que regulamentou o setor. Segundo o parlamentar, as bets provocam o endividamento e prejuízos financeiros para muitas famílias brasileiras.
7: Sargento Faur alerta ainda para os riscos do jogo compulsivo. O deputado orienta pessoas com sinais de dependência a buscar ajuda profissional.
6: Educação.
26: Ranieri Paulino, do Republicanos, defende a criação da Universidade Federal do Brejo, com sede em Guarabira, na Paraíba. Segundo ele, a instituição atenderia uma demanda histórica da região e pode ampliar o acesso ao ensino superior público, além de impulsionar o desenvolvimento local.
7: Ranieri Paulino propõe ainda que o Hospital Regional Antônio Paulino Filho funcione como hospital-escola. Ele argumenta que a iniciativa contribui para qualificar o atendimento no SUS e ampliar a oferta de médicos e enfermeiros no interior da Paraíba.
6: Habitação.
26: A Comissão da Câmara aprova a proposta que prioriza a adaptação de moradias para pessoas com deficiência em programas habitacionais. A repórter Sofia Peçanha tem mais informações sobre a iniciativa.
2: A Comissão de Defesa dos Direitos das Pessoas com Deficiência aprovou o projeto que sugere moradias extras para pessoas com deficiência em caso de alta demanda em programas habitacionais. A proposta altera o Estatuto da Pessoa com Deficiência, que anteriormente priorizava a pessoa com deficiência ou seu responsável na aquisição de imóvel para moradia própria, sendo reservados no mínimo 3% das unidades habitacionais. O autor do projeto, o deputado Fausto Júnior, do União do Amazonas, entende que não se trata apenas do direito à moradia, mas sim do direito à moradia digna, ou seja, um lar que seja seguro, saudável, habitável e acessível em todos os aspectos. O projeto sugere que a alteração não modifica o percentual mínimo de 3% estabelecido por lei, já que cada programa habitacional apresenta demandas específicas. O texto alerta que o aumento desse percentual poderia gerar custos desnecessários aos entes federativos, sem garantir que todas as necessidades fossem efetivamente atendidas. Dessa forma, a medida propõe que, caso haja demanda superior ao mínimo estabelecido, o responsável pelo programa habitacional promova as adaptações necessárias em unidades já construídas ou em construção, garantindo assim que todas as pessoas com deficiência interessadas sejam atendidas. O deputado Duarte Júnior, do Maranhão, relator na comissão, reforçou que em relação a edificações multifamiliares, o estatuto já prevê que a pessoa com deficiência e seu responsável tenham acessibilidade garantida nas áreas de uso comum e nas unidades habitacionais.
5: Garantir que essas construções sejam acessíveis. Mais recentemente, a gente aprovou algumas alterações no programa Minha Casa Minha Vida e um ponto que foi inserido foi exatamente esse, para que tivesse a certeza inequívoca de que essas construções fossem acessíveis e as pessoas com deficiência, no caso das moradias verticais, nos prédios, pudessem ter ali os primeiros andares, os térreos, priorização das pessoas com deficiência.
2: O direito à moradia é um direito social assegurado pela Constituição Federal e pela Declaração Universal dos Direitos Humanos da ONU, que abrange diversos fatores, como habitabilidade, acessibilidade, localização adequada, infraestrutura, dentre outros. Agora, o projeto que sugere moradias extras para pessoas com deficiência em caso de alta demanda em programas habitacionais segue para a Comissão de Constituição e Justiça. Da Rádio Câmara de Brasília, Sofia Peçanha.
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6: Votação.
0: Fernanda Melchiona, do PSOL do Rio Grande do Sul, critica parte da oposição por obstruir a votação do projeto que tipifica o crime de misoginia. A deputada considera que a medida é um instrumento de combate à violência e ao discurso de ódio contra as mulheres.
26: Fernanda Melchiona também cobra o avanço de outras pautas em tramitação no Congresso, como a instalação da CPMI sobre o Banco Master e a votação do projeto que prevê a redução da escala de trabalho. Para ela, essas propostas respondem a demandas relevantes da sociedade.
0: Ismael, do PL de Santa Catarina, manifesta preocupação com a proposta que cria o crime de misoginia. Na avaliação do deputado, a redação da proposta pode gerar interpretações amplas e afetar direitos como a liberdade de expressão religiosa, de consciência e de ensino.
26: Ismael defende, então, o fortalecimento das políticas de prevenção e enfrentamento à violência contra as mulheres, com ampliação da rede de acolhimento, capacitação de agentes públicos, produção de dados, apoio às vítimas e campanhas de conscientização.
0: Carla Dixon, do PL do Rio Grande do Norte, defende projeto que cria o auxílio financeiro mensal para mães atípicas. Na explicação da deputada, a medida oferece apoio financeiro às mães que deixam o trabalho para cuidar de filhos que exigem acompanhamento permanente.
26: Carla Dixon acrescenta que o benefício seria concedido independentemente do benefício de prestação continuada, o BPC. Para ela, a medida reconhece as dificuldades enfrentadas pelas famílias atípicas e amplia a rede de proteção a essas mães.
17: Transportes.
0: Carros com mais de 5 anos de fabricação poderão ser obrigados a passar por vistoria periódica. O repórter José Carlos Oliveira tem detalhes da proposta.
19: A Câmara dos Deputados analisa o projeto de lei que estabelece a vistoria veicular periódica para carros com mais de 5 anos de fabricação. Atualmente, essa vistoria é exigida apenas em ocasiões específicas, como durante a venda do veículo. A proposta consolida no Código de Trânsito Brasileiro várias regras que hoje estão dispersas em resoluções do CONTRAN, o Conselho Nacional de Trânsito. A vistoria passaria a integrar a verificação de itens de segurança com o controle de emissão de poluentes e ruídos. Também seria exigida em casos de recuperação de veículo roubado e suspeita de clonagem. A condução de veículo sem vistoria obrigatória ou com laudo de reprovação se tornaria infração grave na carteira de habilitação, com multa de R$ 195,00 e retenção do carro até a regularização. A proposta é do deputado Fausto Pinato, que rebate algumas críticas que o texto recebeu nas redes sociais.
20: Quando eu propus esse projeto, a intenção nunca foi onerar o cidadão mais pobre ou mais rico. O problema é que eu mexi numa ferida sem querer, né? Ter um comércio de autopeça de carros mais velhos nisso e mexeu com pessoas realmente que estão ligadas ao crime organizado, principalmente na questão de autopeça e roubo de veículos. Então eu queria dizer ao cidadão. Aquele cidadão mais pobre não onera nada.
19: A proposta de vistoria periódica para veículos com mais de 5 anos de fabricação foi aprovada na Comissão de Viação e Transporte, com ajustes feitos pelo relator deputado Cezinha de Madureira, do PSD de São Paulo. O texto está em análise agora na Comissão de Constituição e Justiça. Da Rádio Câmara de Brasília, José Carlos Oliveira.
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17: Justiça.
26: Projeto de Paulo Soares, do Podemos de São Paulo, endurece o combate à corrupção sistêmica. A proposta, segundo ele, prevê a responsabilização de agentes públicos e de pessoas envolvidas em esquemas de corrupção, com penas que podem chegar a 20 anos de prisão.
0: O parlamentar afirma que a iniciativa fortalece os mecanismos de transparência e fiscalização no poder público. Paulo Soares também defende a apuração de denúncias de corrupção e diz que pretende atuar no Congresso em defesa do combate aos desvios de recursos públicos.
1: públicos.
26: Chico Alencar, do pessoal do Rio de Janeiro, sugere o endurecimento das regras sobre a guarda de dinheiro em espécie por agentes públicos. O deputado sustenta que valores elevados encontrados em operações policiais levantam suspeitas sobre a origem dos recursos.
0: Para Chico Alencar, a manutenção de grandes quantias de dinheiro em espécie, principalmente em períodos eleitorais, compromete a transparência da administração pública. Ele considera que a medida fortalece o combate à corrupção e aumenta a transparência na atuação de agentes públicos.
26: O Tony de Paula, do PSD do Rio de Janeiro, defende as investigações sobre supostos recursos do Banco Master destinados ao financiamento de um filme sobre Jair Bolsonaro. Ele diz que é necessário esclarecer a origem, a destinação e a aplicação dos valores envolvidos.
0: O Tony de Paula reforça que as investigações devem alcançar todos os agentes políticos, independentemente de posicionamento ideológico. Ele também manifesta confiança na condução do caso pelo ministro André Mendonça e defende a transparência na apuração dos fatos.
3: Segurança Pública.
26: Messias Donato, do União do Espírito Santo, defende o enquadramento das facções criminosas, como o PCC e o Comando Vermelho, como organizações terroristas, frente à decisão do governo estadunidense de sancionar cidadãos e empresas brasileiras ligadas a esses grupos.
0: Na opinião de Messias Donato, a medida é urgente para sufocar os negócios ilícitos dessas organizações no país. O congressista critica ainda a relutância do governo brasileiro em classificar como terrorismo as táticas de pânico e de submissão que esses grupos impõem à sociedade.
26: Termina agora o Jornal Câmara dos Deputados, produzido pela Rádio Câmara, com trabalhos técnicos de Everson Urani e apresentação de Val Monteiro e Márcio Aquilissardi. Uma boa noite para você.
0: Você fica com as notícias do Tribunal de Contas da União. Boa noite.
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0: Olá, boa noite, seja muito bem-vindo ao Meio de Campo desta segunda-feira, dia 6 de julho de 2026. Já passou o nervosismo? O coração já está mais leve? O Brasil está fora da Copa do Mundo! Conseguiu ser eliminado para a fortíssima Noruega, hein? Quem diria, o Brasil está se comparando às seleções medianas da Europa. Perdeu, mais do que perder, assistiu a Noruega jogar bola. Nem Neymar foi capaz de salvar o Brasil da eliminação, fez o gol dele, mas não deu certo. E aí eu quero saber de você, por que o Brasil caiu nas oitavas de final da Copa do Mundo para a Noruega? A culpa é de quem? É da CBF? É do Ancelotti? De algum jogador específico? Ou é difícil escolher um único culpado desse ciclo? Quero saber sua opinião, participe conosco, envie sua mensagem pelo WhatsApp, o número 319-8280-6655. 319-8280-6655. Enquanto você escreve, vamos conhecer a nossa bancada de hoje, começando com Henrique Comini. Comini, boa noite, obrigado pela presença. Você consegue apontar o culpado pela eliminação do Brasil?
1: Boa noite, André. Boa noite para todo mundo que está nos acompanhando. Apontar um culpado apenas é muito difícil, né? Porque o ciclo todo da seleção foi um desastre, uma bagunça. Nós tivemos aí treinadores como Ramon Menezes, Fernando Diniz, Dorival Júnior e o Ancelotti, para coroar a cereja do bolo, chegou ali com um ano e pouquinho de trabalho, não conseguiu montar um time decente, que tivesse alguma identidade com a seleção brasileira. Fez escolhas absurdas que passam pela convocação ruim, pela escalação de alguns nomes ali de confiança dele que já deram o que tinham que dar, que não deveriam nem estar nesse ciclo da Copa do Mundo. Então eu acho que nesse momento, para o jogo, para a escolha, se tiver que escolher realmente um cara, eu colocaria o Ancelotti. Mas eu acho que tem muita coisa para a gente render sobre a seleção brasileira.
0: Tem muita coisa para falar sobre a seleção hoje conosco nessa noite também. Daniel Vieira, Daniel, boa noite, obrigado pela presença. Quem não pode mais utilizar a camisa da seleção brasileira?
2: Boa noite, André, Comini, a quem nos acompanha. O Ancelotti vai ter um trabalho bem longevo agora, né? São 4 anos para a Copa de 2030, vai ter que repensar muita coisa. De cabeça, assim, a gente pode colocar o Alisson, que não deve fazer parte da próxima Copa, Marquinhos, Danilo, Casemiro, enfim, são jogadores que já estão, né, em fim de ciclo com a seleção brasileira, acho que dificilmente chegam em alto nível para a próxima Copa do Mundo, e posições onde o Brasil vai ter dificuldade para encontrar soluções, né? Quem vai ser o substituto do Casemiro, né? Quem é esse primeiro volante que a seleção brasileira vai ter? Quem vai substituir as laterais até do lado esquerdo? Acho que o Brasil tem bons nomes, tem o Juba, tem o Kaique, mas e pelo lado direito? Então é complicado, né? O Brasil vai ter que achar soluções, posições carentes. Então tem muito trabalho para o Ancelotti, que foi uma decepção. O trabalho do Ancelotti é frustrante, não foi diferente dos nomes brasileiros que estiveram durante todo o ciclo, Ramon Menezes, o Dorival, o Fernando Diniz. Não é porque o Ancelotti tem toda a bagagem, que tem todos os títulos, que é um dos maiores treinadores da história, que a gente tem que ter toda essa paz de poupá-lo das críticas, porque o trabalho dele não foi diferente dos brasileiros.
0: E você, torcedor, você acha que a culpa está sobre o Ancelotti aí? Eu fiz um levantamento, né, nesse ciclo de Copa do Mundo, né, entre a Copa de 2022 e até a Copa do Mundo de 2026, a seleção foi convocada por 16 vezes. O Ancelotti convocou as últimas 5 só, sendo que as 3 últimas foram emendadas já, né? Foram setembro, outubro e novembro de 2025. Então foi um na última rodada, quer dizer, na penúltima janela das eliminatórias, que ele chegou na véspera, ou seja, não foi ele que convocou, vamos deixar isso claro. Aí na última rodada das eliminatórias, o Ancelotti convocou uma seleção e aí depois ele convocou para 3 datas de amistosos, até sendo que a última já era para a Copa do Mundo, essa lista definitiva. Bom, para a gente falar mais sobre a seleção, vamos ver os gols dessa partida contra a Noruega, começando com o gol do Haaland. Jogada pela esquerda, o Endrick deu bote, ninguém acompanhou e é o Haaland adiantando ali do Gabriel Magalhães para fazer 1-0 de cabeça. Novamente pela esquerda, para o Haaland, recebeu livre na entrada da área, 4 em volta dele, ele bateu no cantinho para fazer 2-0 e aí o Neymar já nos acréscimos cobrando o pênalti, o goleiro nem saiu na foto, bateu no canto esquerdo para fazer 2-1. E aí a galera cobrando muito o Neymar, última Copa do Neymar. A despedida. De após todo esse trabalho, o Comini, ficou claro de que o Neymar não deveria ter ido ou claro de que ele ainda assim era necessário mesmo com esse péssimo trabalho?
1: Eu vou começar o meu comentário fazendo uma brincadeira para descontrair o ambiente, que é, se for para ele não jogar, ele pode ir na próxima Copa também. Brincadeira, viu, gente? Eu acho que a gente tem que respeitar, né, a história que o Neymar construiu com a seleção brasileira. É o maior artilheiro, tem contribuições importantes, mas realmente, cara, esse último ciclo do Neymar, a última grande temporada dele, se a gente pensar na Europa, foi 2022, 2023. Depois disso, ele teve poucas atuações do nível que se espera de um jogador com a tarimba do Neymar, com a grife do Neymar. Eu acho que no Santos, por exemplo, né, ele volta para o futebol brasileiro e a gente espera num primeiro momento que ele vá levar muita vantagem, porque o nível de competição no futebol brasileiro a gente imagina que seja menor do que de grandes campeonatos continentais da Europa. E não consegue levar vantagem. Acho que para mim a última passagem do Neymar agora pelo Santos é muito marcada por brigas com companheiros de time, com jornalistas, com treinadores, com times adversários. E aí ele acabou de protagonizar isso aí nessa despedida melancólica da Copa do Mundo. Acho que foi uma convocação midiática, né? Porque a gente sabe tudo que o Neymar representa para boa parte da população brasileira. Não tô discutindo aquilo nem lado político, não é isso. Realmente é campo, porque ele está abaixo da história que ele mesmo construiu. E o desempenho a gente viu aí, eu acho que ele foi abaixo até do que eu esperava, que era um cara que, se tivesse faltando 15, 20 minutos, o Brasil estivesse pressionando em busca de, por exemplo, de um gol de empate, ele podia pifar os jogadores, achar um passe diferente, porque ele tem talento para isso, mas ele entra numa circunstância diferente com o Brasil perdendo, empatando o jogo por 0-0, acho que o Brasil ficou sem pressão de marcação, e aí ficou fácil para a Noruega achar o espaço para o cara que é diferente e que está no auge físico da forma, ao contrário do Neymar, que é o Haaland.
0: É que o Paulo Moura, de Curimatai, no norte do estado, mandou aqui: o principal problema da CBF, que não deixa de ser o mesmo problema de sempre, aí, situação complicada comandada pela instituição, o IDEU, do Distrito Federal. É uma mistura de coisas erradas em todos os níveis, além de falta de novos talentos, saudades de quando jogadores não queriam ser celebridades. Tem também aqui a participação aqui do Regis. Se a seleção fosse séria, metade desses jogadores não seriam convocados. O Anthony arrebentando lá no Betis, o Matheus Pereira é um 10 original, o Léo Ortiz é o único do Flamengo que merecia. Matheus Pereira, Daniel. Vamos lá, vamos lembrar. O Ancelotti, ele foi convicto para a Copa. Eu vou jogar num 4-2-4. Quando chegou nos Estados Unidos, ele entendeu que não dava para jogar assim. E ali tinha uma única peça. Só o Lucas Paquetá, que talvez pudesse ajudar esse meio de campo. Quando há uma lesão e pode-se convocar um novo jogador, né, quando o Wesley foi cortado, ele optou pelo Ederson. Essa era a janela ideal para Matheus Pereira ir para a Copa do Mundo?
2: Eu acho que na cabeça de muitos da imprensa aqui, da imprensa mineira, eu colocaria o Matheus Pereira na seleção, mas a gente tem que avaliar também de acordo com o perfil que o Ancelotti queria essa seleção. Né, a gente pode querer o Matheus Pereira, achar que ele, né, agregaria nessa seleção, mas o Ancelotti nunca fez questão de fato de ter um camisa 10. O Neymar, que seria esse camisa 10, está cumprindo muito mais uma função de falso 9, de segundo atacante, do que de fato um camisa 10. O Paquetá não é esse articulador, é um jogador que cumpre muito bem as funções do meio de campo, mas não é de fato um camisa 10 articulador. Então é um trabalho de um ano que o Ancelotti nunca fez questão de ter esse jogador. Então é muito difícil a gente cobrar a presença de um camisa 10, sendo que o Ancelotti não quis, né? O Ancelotti não fez questão durante todo esse tempo de ter um camisa 10. Então, é claro que pro meu gosto pessoal, eu acho que toda seleção tem que ter um cara, um articulador, né? Até a Noruega tem, que é o Ødegaard, que é esse jogador. Por que a seleção brasileira não pode ter? Mas ele ficou refém também de um esquema que, para mim, foi ridículo. Hoje, no futebol moderno, você jogar com 4-2-4, gente, é brincadeira. Assim, eu acho que o trabalho do Ancelotti é tão frustrante porque é um cara com bagagem, é um cara consolidado. E, em muitos momentos, o Ancelotti me parecia um técnico juvenil. Algumas decisões equivocadas, algumas até deram certo, mas não é porque deu certo que é uma decisão acertada, que foi no caso do Japão, a entrada do Martinelli, muita gente questionou, beleza, ele foi lá, fez um gol, mas também de acordo com o erro individual do Japão, que ocasionou aquela jogada. O Casemiro não deveria ser mantido, beleza, fez o gol, mas insistir nesses erros uma hora vai dar errado, que foi o que aconteceu ontem. Então, eu acho que o Ancelotti foi frustrante, foi decepcionante todo esse tempo. Não estou falando que ele tem que ser demitido, até porque a gente tem que quebrar um pouco esse vício de demitir treinadores, queimar treinadores, porque a gente viu todo durante esse ciclo, o Comini mesmo falou, foram 4 profissionais à frente da seleção, sendo uma bagunça total, Fernando Diniz dividindo trabalho com o Fluminense e seleção brasileira. Então, acho que tem que dar tempo para o Ancelotti, mas que ele, em muitos momentos, me pareceu um técnico juvenil, né? Um técnico estreando na sua carreira, me pareceu, porque foram tantas decisões assim de um técnico praticamente que amador, porque algumas decisões jogar no 4-2-4, no futebol moderno, que você precisa de intensidade, que você precisa, né, de ter uma fisicalidade muito alta, você expor demais o meio campo e entupir de atacantes, eu acho uma decisão extremamente equivocada do Ancelotti, que é um cara extremamente vencedor, um dos principais nomes, né, de treinadores da história do futebol, cometer esses erros grotescos.
1: Eu acho que a impressão que eu tenho é que ele começou a construir a casa pelo telhado, sabe? Sim. Tentando acomodar os 4 atacantes, depois lá atrás a gente viu o que dá para resolver, e você precisa ter para construir uma casa, ter uma base sólida, né? Agora, em relação àquele do Casemiro contra o Japão, ele ter voltado para o segundo tempo é um absurdo, cara. Porque o Casemiro seria o responsável por matar o contra-ataque do time adversário, ele não teria velocidade para acompanhar os japoneses e não poderia fazer falta porque ele já tinha cartão amarelo. Ou seja, a chance dele ser expulso era muito grande. O Japão é que não contra-atacou. No futebol, às vezes, o errado pode ser que dê certo. Eu lembrei de um caso outro dia ali, 1976, o Cruzeirense vai lembrar aí, final de Copa Libertadores da América, Cruzeiro contra River Plate, Cruzeiro no finalzinho do jogo, último lance, tem uma falta na meia-lua e você tem o principal batedor de faltas do planeta naquela época, que era o Nelinho, para cobrar a falta. O correto era quem? Nelinho cobrar a falta, certo? O Joãozinho pegou a bola lá, moleque, bateu sem, de surpresa e fez o gol. Foi o errado, que às vezes dá certo. Agora, a gente tem que se pautar pelo que é errado, né?
0: A gente teve, nesse jogo mesmo, a prova do errado que deu errado, né? Pênalti para o Brasil, 0-0.

0: O jogador, ele fez aquilo que a gente vê ele fazendo nos grandes momentos de Real Madrid, foi pra cima, sabe? Se tornou o protagonista da seleção, que era algo que a gente falava que ele precisava ser, e ele foi de fato. Agora, existe uma hierarquia, existe um comando, né? Isso poderia ter sido definido antes. Falado, mister, deixa eu tentar, eu tô com confiança, eu já, nos últimos 7 pênaltis, eu fiz 5, eu vou conseguir. Mas se foi definido antes, eu acho que tem que respeitar a hierarquia. O Bruno Guimarães, pelo que consta, ouvi falar, e tinha batido apenas 3 pênaltis na carreira como profissional.
1: Cara, ele tem 9 pênaltis e foi o segundo que ele perdeu. Perdeu 2 em 9.
0: Pois é, mas 9 pênaltis também não é um número tão assim. Cara, eu acho o seguinte, eu acho que pênalti, se o cara não faz aquela cavadinha estilo pato no Corinthians, se o cara cobra pra valer do jeito que ele treinou e tal, a gente tem que passar um pouquinho de pano, porque mesmo tendo errado um erro grave numa Copa do Mundo, é um cara que fez uma boa Copa do Mundo. Talvez depois do Vini Júnior tenha sido o melhor jogador da seleção brasileira. Errou.
1: Eu assisti aos pênaltis que ele cobrou, os dois que ele errou foi o que ele fez paradinho.
0: É.
1: Os que ele foi convicto, vou bater ali, e bateu, ele fez.
0: Ele falou que tinha estudado o goleiro, que o goleiro tomava mais gols daquele canto. Agora, a paradinha é quando você tem que esperar o goleiro sair. Se o goleiro não se movimentar, você perde a força do chute, né? Foi o que aconteceu, bateu fraco.
1: É, eu já falei, eu já dei receita aqui. Os atacantes que seguem o meio de campo não perdem pênalti. O segredo é aqui, ó. Isso aqui é um gol. Bate aqui ou ali.
0: O Messi perdeu
1: pênalti
0: nessa Copa.
1: A lei da gravidade proíbe.
0: Às vezes acontece.
1: Pois é, mas se bater alto, a lei da gravidade não deixa o goleiro pegar. Ele vai pular, ele vai cair, a gravidade puxa, a bola entra ali. Não precisa nem ser forte, não. É só bater alto nos dois cantinhos que a bola sempre vai entrar.
0: Já vi Zico perdendo pênalti em Copa também, cara. Às vezes acontece.
1: É. Outro que perdeu, sim, tinha chance, mas perdeu, Endrick. O menino Endrick, o Golden Boy, solta aí o Golden Boy, o bolão que ele recebeu do Vini Júnior ali aos 20 minutos.
0: Cadê a perna direita, André?
1: Cadê a perna direita? E bateu na saída do goleiro.
2: Você faria esse gol, né?
1: Pô, isso aí eu faria.
2: É. Você, artilheiro do Mineirão.
1: Você pode driblar, você pode cavar lá. Ele bateu com a parte de fora do pé.
0: Tá parecendo o Gabigol, que só tem a perna esquerda, tem que ajeitar ali. Ah, se ajeitou, cara, deu tempo do goleiro crescer e fechar o ângulo. É um absurdo um atacante de seleção brasileira, vendido pelo preço que ele for, não ter os dois pés pra finalizar bem, cara. Eu acho um absurdo.
1: Você acha que o Ancelotti, após esse gol aí, né? Esse, não um gol, né, Daniel? Ele virou, podia virar pra arquibancada e falar, tá vendo aí, ó? Por isso que eu não acompanho pra jogar. É por isso que ficou no banco.
2: É, e o Endrick não se mostrou, né, o pedido da torcida, né? A torcida brasileira pediu tanto o Endrick na Copa do Mundo, e o Endrick foi muito mal em todos os jogos que ele entrou. Todas as participações do Endrick foi muito mal. É, não teve nenhum lampejo assim que você fala, ah, o Endrick ajudou nisso e aquilo. É, e acho que é um garoto, né? É um jogador, uma promessa. É óbvio que a gente não tem que chegar aqui e ficar queimando o jogador. Eu acho que qualquer jogador, tá? Não é só porque é um jogador jovem ficar apontando o Bruno Guimarães porque errou o pênalti. Vamos lá, vamos queimar, vamos achar o culpado que é o Bruno Guimarães. Ah, o Vini não quis assumir a responsabilidade no pênalti, então vamos queimar o Vini. Ah, o Endrick errou o pênalti, o gol cara a cara, então vamos procurar o Endrick como culpado. O culpado é o conjunto. É o Ancelotti, são todos os jogadores, da mesma forma que também é um erro querer colocar o Neymar como culpado, porque arrumou confusão no fim do jogo e não teve condições físicas de jogar a Copa do Mundo. Na verdade é que o Brasil está ultrapassado, o Brasil precisa repensar nos seus conceitos, porque a cada Copa do Mundo o Brasil vai perdendo para uma seleção pior. Eu já falei diversas vezes aqui, o Brasil hoje está no final da segunda prateleira do futebol mundial. E não é no início da segunda prateleira, caminhando para a primeira, como tem algumas seleções em evolução, como o Marrocos, que hoje é uma seleção de segunda prateleira, mas está caminhando para estar num topo do futebol mundial. O Brasil está no final da segunda prateleira e caminhando para a terceira. O Brasil foi eliminado em 18 para a Bélgica, em 22 para a Croácia e agora 26 para a Noruega. O buraco está cada vez mais embaixo. Qual será a próxima seleção que o Brasil vai ser eliminado? Então, a tendência é essa, o Brasil ser eliminado para gerações novas, para seleções que estão evoluindo no futebol e vai ficando cada vez mais vergonhoso. O Brasil precisa repensar nos seus conceitos, porque os últimos bons anos da seleção brasileira é algo grotesco, é algo patético. Se a gente for comparar de 2010 até aqui, são mais de 15 anos, são 16 anos. O Brasil tem menos títulos do que o Chile. O Chile tem 2 competições de 2010 para cá, ganhou 2 Copa América. O Brasil ganhou o que de 2010 para cá? O Brasil ganhou uma Copa América. E a Copa das Confederações, desculpa, eu não considero Copa da

0: Confederações como título, porque aquilo ali é um campeonato de férias, né? Que serviu ali para poder acomodar os jogadores naquela ocasião e servir para o vexame de 2014. Mas é assim, é grotesco os últimos bons anos da seleção brasileira. Não é só os últimos 4 anos, não. É os últimos 10, 15 anos.
1: O Mário Lúcio mandou aqui. Lembro disso. O Brasil seria o fiasco, a Noruega seria a surpresa. O Ramon tem muita marra nessa, hoje em dia, pouco futebol. Faltou Matheus Pereira na criação da seleção. O Magno também, ó. Neymar é uma verdadeira vergonha. Bando de jogadores medianos, levar Paquetá e o Matheus Pereira voando aqui no Brasil, aí não tem que não. Agora, ó, graças a Deus, tem muito tempo que torço para a Argentina. O Magno agora apoiando. A Argentina joga amanhã contra o Egito, mas passou sufoco na última rodada, hein, Magno? A Sueli mandando aqui também, ó, Neymar já era. Brasil não joga nada. Foi muito ruim os brasileiros. A fama não entra em campo. Tem também aqui o Jobson participando com a gente. Brasil, seleção mal convocada, mal escalada, decepção total. Brasileiro na bronca, teve um que... Aqui, esse aqui que eu achei interessante, do Emerson. A pior sensação é a do dia seguinte. Hoje de manhã, a gente lembrava dos lances capitais. Enquanto o Brasil despede, teve seleção que já garantiu vaga nas quartas de final. Vamos ver gols. Começando aí com o Marrocos, que venceu o Canadá por 3-0. Ou Naí fez o primeiro, depois o contra-ataque da seleção marroquina pela direita. Ele recebeu ali dentro da área e bateu no canto esquerdo para fazer 2-0. E um novo contra-ataque pela esquerda, o Raime bateu na saída do goleiro. 3-0, o Marrocos vai pegar a França, que eliminou o Paraguai com cobrança de pênalti de Mbappé. Um jogão ontem também entre Inglaterra e México. Bellingham fez os 2 primeiros gols da Inglaterra. O Quinones, que está fazendo gol também, descontou para o México. De pênalti, Harry Kane, que são geralmente os melhores que batem pênalti, né? Aí Harry Kane converteu e o Jiménez descontou 3-2. A Inglaterra passa e vai enfrentar a Noruega, né? Hoje, Portugal se despediu. A Espanha venceu com gol do Merino. E aí eles esperam o vencedor do jogo daqui a pouquinho. Vai ter às 9 horas da noite... Tem Estados Unidos e Bélgica. E amanhã, 1 da tarde, a Argentina enfrenta o Egito. E às 5 horas da tarde tem Suécia e Colômbia. E nesse jogo aqui, ó, se você vê Balogun em campo, saiba que uma atrocidade pro esporte aconteceu. Balogun foi expulso pelo árbitro brasileiro Rafael Claus na partida anterior contra a Bósnia. Estaria fora desse jogo. Mas o presidente dos Estados Unidos, Donald Trump, ligou para o presidente da FIFA e aí o caso foi revisto em uma das comissões e anularam a expulsão do Balogun com um telefonema. Tá? Depois a gente fala mais sobre isso. Vamos para o intervalo. Na volta a gente fala sobre o amistoso do Cruzeiro, que venceu o Defensor diante da torcida. Está embalado para o segundo semestre. Até já.
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1: Estamos de volta com o Meio de Campo. Eu sigo esperando sua participação pelo WhatsApp 319-8280-6655. Cruzeirinho recebeu o defenso do Uruguai e venceu o amistoso por 2-0. Vamos ver os gols. Primeiro gol pelo Caio Jorge. Recebeu dentro da área ali pela direita, limpou a marcação e bateu para fazer 1-0. E no segundo tempo, o Felipe Moraes batendo da entrada da área. Contou ali a bola que ficou antes do goleiro. Fez 2-0. Te agradou, Comini, essa reestreia do Cruzeiro na temporada e principalmente a estreia de Rojas pelo lado esquerdo?
8: Ah, agradou. Eu acho que é bom, né? Eu acho que é importante você soltar a musculatura da rapaziada, você fazer uma espécie de treinamento diferente, a torcida poder matar a saudade, né? Teve um público muito legal ali no Independência. Eu acho que o Rojas estreou bem, ele fez uma dobradinha muito interessante com o Sinisterra pela ponta esquerda, né? É claro que não é quebra-cabeça, né? Sai um jogador, entra outro e vai encaixar da mesma forma, né? Geralmente o quem vem do exterior precisa de um momento maior de adaptação, mas eu acho que ele tem tudo para funcionar. Tomara que o Sinisterra, inclusive, consiga ter uma sequência maior de jogos, porque talento ele tem demais e pode inclusive ajudar bastante o Rojas nesse sentido.
0: É, e o Rojas tem um ponto interessante que ele pode ser o dono das bolas paradas do Cruzeiro, né? Que é um ponto negativo desse time.
1: A tirada do Matheus Pereira?
0: É, a gente comenta muito aqui no programa sobre os escanteios do Matheus Pereira, que geralmente não vão com muito perigo. O Rojas pode ser um cara interessante para colocar mais perigo nessas jogadas. E aí, quem sabe o Cruzeiro utilizar os seus zagueiros ou quem quer que seja de outras funções ali poder ter uma bola aérea um pouco mais forte, né? Então o Rojas, além de ter cumprido bem a função da lateral, pode ser um cara importante nessas jogadas que, querendo ou não, hoje em dia o futebol é isso, né? É bola aérea, bola parada, se ganha o jogo, né? Na Copa do Mundo a gente tem visto isso, né? Seleções que têm contratado caras específicos para fazer treinamento de bola parada, porque hoje em dia o futebol tem se apropriado muito dessas jogadas, né? Tem se apropriado muito das bolas paradas, então acho que é uma jogada interessante para o Cruzeiro, quem sabe, evoluir.
8: Tomara que o Rojas não precise desse período de adaptação mais longo, né? Mas a gente lembra, de lateral esquerdo argentino no Cruzeiro, a gente tem que lembrar de Juan Pablo Sorín. E o Sorín, quando chegou, ele demorou uns 6 meses para encaixar no time, né? No segundo semestre é que ele foi muito bem, aí cresceu e aí decolou, né?
1: E o Cruzeiro no mercado, se a gente for pensar, tá devagar, tá? Pelo menos mais devagar do que o torcedor esperava. Veio o Rojas para suprir o Kaique, Gabriel Peck chegando no ataque, e aí os jovens, pode ser que tenham uma oportunidade nesse segundo semestre. É, o Arthur Jorge falou até que foi uma oportunidade que teve para ver melhor esses meninos. Você acha, Daniel, que os jovens terão mais chances agora no segundo semestre com o Cruzeiro, ou o mercado vai fortalecer?
0: É, o mercado não está tão fortalecido, não somente para o Cruzeiro, né? Acho que para todas as equipes, acho que o mercado do meio do ano com uma competição como a Copa do Mundo deixa muito frio, né? O mercado da bola. Ano passado a gente teve muito isso com a Copa do Mundo de Clubes, esse ano está tendo a Copa do Mundo de Seleções. Então acho que é normal até para os clubes, né, verem alguns jogadores que têm potencial para fazer uma venda ou até também para fazer uma compra, avaliar realmente qual jogador vai receber alguma valorização. Agora o Cruzeiro precisa de fato repor essas saídas, né? Agora teve a do Rojas entrando no lugar do Kaique. O Christian, que muito provavelmente já vai embora, precisa ser um jogador de qualidade para entrar naquele lado. Pode ser o Peck, né? Quem sabe vai fazer essa ponta direita, porque o Christian é um jogador muito importante, né? É o artilheiro da era Arthur Jorge. Então é um jogador que precisa ter essa reposição urgente e um jogador que vai contribuir diretamente com esses gols do Cruzeiro.
1: E aí o Atlético anunciou 2 jogos-treinos também, tá? Quarta-feira contra a equipe Sub-20, com transmissão pela TV Galo, e na outra quarta contra o Betim. E no domingo o Cruzeiro tem um outro jogo contra o Grêmio, lá em Brasília. O Marco Antônio mandou aqui: hoje o apresentador Ney Marzetti não falou nada do artilheiro da Copa. Marco Antônio, tem recado sim. Ô Ney, obrigado pelos serviços prestados, viu? Acabou pra você a Copa. Comini, muito obrigado por estar conosco nessa noite. Valeu demais, Daniel. Valeu. Muito obrigado a você. Nós voltamos amanhã às 8 da noite com Esportes pelo Ar. Até lá.
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12: Olá, boa noite para você acompanhando a Inconfidência M, o gigante do ar em 880. Noite de segunda-feira, 6 de julho, está no ar Flashback para você, tocando canções, sucessos internacionais. A partir de agora, a programação musical do Cristiano Batista. Eu sou Márcio Roney, trabalhos técnicos Ronilda Mendes e Elezer Ferreira. Muito bom ter a sua companhia, muitíssimo obrigado. Um abraço especial para os ouvintes justamente do programa Em Boa Companhia de Manhã e que acompanham aqui à noite o Flashback. Bom demais! A nossa noite começa com Doobie Brothers.

0: Esse foi John Lennon com Starting Over. Também Henrique Iglesias, Quizás, Casey and the Sunshine Band com Please Don't Go. E abrindo o programa, Doobie Brothers com What a Fool Believe.
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0: Sucessos internacionais aqui no Gigante do Ar. Flashback no ar agora com Jason Mraz.
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0: Esse foi Jimmy Cliff com Now and Forever, Duran Duran com A Matter of Feeling e abrindo o bloco Jason Mraz com Love Someone. Tem intervalo sim, mas eu volto com mais música daqui a pouquinho.
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0: De volta com o Flashback, agora tocando pra você Jungle.